0: bem, são 9h01 no horário de Brasília. Vamos lá então, para mais uma hora juntos aqui no nosso Noite RTM. Lembrando que já a partir das 10 da noite, daqui a uma hora, a gente vai trazer para você o Revista RTM com resumo de notícias nacionais, internacionais, destaques esportivos, jogos da Copa do Brasil, hein? Nessa noite de quarta-feira. Olha só, a gente vai trazer os destaques para você e muitas outras informações importantes para a gente fechar nossa quarta-feira bem informados aqui na programação da RTM Brasil, tá bom? Daqui a pouquinho, a partir das 10 da noite. Até lá, segue por aqui o nosso Noite RTM. E para a gente começar essa hora, te convido para um momento de oração pelas mulheres, momento promovido pelo Ministério Mulheres de Esperança. Então, se você puder, junte-se a nós para esta oração intercessória em favor de todas as mulheres. Oremos.
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2: Querido Deus, vivemos em um país onde temos liberdade de participar com segurança das celebrações dominicais, sem perseguição ou intimidação. Somos gratos por isso. Hoje, intercedemos pelos cristãos na Indonésia que vivem uma realidade diferente, que não podem expressar a sua fé em Jesus livremente, sofrem perseguição, são discriminados, enfrentam pressões por seus familiares e pela comunidade. Senhor Jesus, proteja os nossos irmãos desse sofrimento, guarde-os de todo o mal. Que eles sintam o teu cuidado e o teu amor sobre suas vidas. Traga alívio aos corações e compreensão por meio do teu amor. Oramos em nome de Jesus. Eu sou Luana França e é um privilégio orar com você.
1: Obrigada por orar conosco. Acesse transmundial.com.br/mulheres de esperança.

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1: Agora são 9h08, música para edificar as nossas vidas, né? E para a gente continuar sendo edificados, vamos acompanhar mais uma entrevista por aqui, né? Agradecendo a produção da RTM Brasil, porque são conversas que nos edificam, né? Valiosas, conversas valiosas, onde a gente aprende muito, né? E que tanto nos ajudam na nossa jornada diária com Cristo. Então vamos acompanhar por aqui mais uma entrevista.
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2: Olá, estamos de volta com mais um programa entrevista pela RTM Brasil. Eu sou o Cacá Rodrigues e é muito bom ter você na sintonia. No programa anterior, no programa passado, nós conversávamos um pouco sobre a história de Asas de Socorro. 71 anos de vida, 71 anos dedicando a missionários, a ajudar pessoas, enfim, 71 anos servindo. Ouvimos no programa passado, se você não ouviu, quero fazer um convite, acesse rtmbrasil.org.br/programas/entrevista e você vai conferir a primeira parte desse bate-papo que eu fiz com a Lucélia Rodrigues e também com a Patrícia Afonso. No programa passado, a Lucélia contou um testemunho, uma história desses 71 anos da missão. Agora vamos ouvir a história da Patrícia. Conta pra gente, que história que a sua mãe orava para que você não entrasse em emprego nenhum? Conta pra gente, como é que foi isso?
3: Teve em 2017, eu tive umas ofertas de trabalho, propostas, né? E entre elas, uma foi de Asas de Socorro. E aí minha mãe resgatou uma lembrança lá de quando eu era criança, depois quando eu era jovem, que eu tinha vontade de ser missionária, que gostaria de ir pro campo missionário. E eu queria ficar numa aldeia, né? Numa comunidade indígena. E aí, quando ela ficou sabendo que a Asas de Socorro fez a proposta, ela não me contou, né? Ela orou e falou pra Deus assim, não, Deus, fecha as outras portas. Mas minha filha trabalha lá em Asas de Socorro. Mas não me contou nada, não. E aí eu fiz as entrevistas e fiquei de dar resposta. E quando foi pra Asas de Socorro, todo mundo sabe que a missão, ela vive e sobrevive primeiramente da graça de Deus, mas também de doações, são mantenedores, né? Então, assim, Deus multiplica aquilo que entra aqui e aquilo que a gente recebe também. Mas se você for olhar no mercado de trabalho, você vai ter grandes empresas, corporações que vão ofertar, às vezes, ganhos até mais altos, né? Então, nesse meio, quando eu estava nessa procura, então teve ofertas mais altas, né? E aí, às vezes, eu peguei e respondi para a pessoa assim, olha, deixa eu te dar a resposta. Daqui uns 10 dias, eu estava segurando aquela outra oferta grande, né? E aí, tá bom, a pessoa que estava recrutando concordou. Não, tudo bem, a gente vai te esperar então, Patrícia. Eu já estava aprovada, nós vamos te esperar. E essa outra empresa grande, com essa proposta boa, não era nem aqui em Anápolis, no dia da gente finalizar, que era a última parte, que era com o diretor, ele ficou preso em São Paulo por causa de uma outra tratativa e falou para mim que só poderia conversar comigo na outra semana. A gente tem uma missionária da família, que a gente considera ela como tia na família, e ela recentemente, naquela época, tinha falado para mim uma semana antes, olha Patrícia, lembra de uma coisa, Deus deixou bem claro que a palavra do crente é sim, sim, não, não. Você sabe o que passa disso, de onde vem, né? Eu sei, então se você der agora a sua palavra no lugar, honra a sua palavra. E aí vem na hora, você falou lá em Asas que você dava a resposta com tantos dias. E o prazo que ele me pediu ia ultrapassar os dias que eu tinha falado. Eu falei, então agora é hora de honrar a palavra, né? Cheguei e falei assim, olha, eu aceito a proposta, eu vou trabalhar aqui. E foi um período muito abençoado. Foram 4 anos, depois eu retorno de novo, voltei para cá o ano passado. Mas foram 4 anos que Deus multiplicou na minha vida, que Deus abençoou na minha vida, me ensinou muita coisa aqui. Principalmente servir e aprender a conviver com o amor dos irmãos e ser servida. Que a gente também não sabe fazer isso, né? E foi isso. E Deus deixou esse legado, deixou essa experiência boa de poder estar aqui. E fechou a porta, graças a Deus, e abriu essa.
2: E impediu que o diretor viesse e pudesse conversar com você. Agora, a gente estava falando no programa anterior sobre formação de pilotos, formação de mecânicos que Asas de Socorro aqui na base proporciona. E o Juan Carlos está aqui com a gente, está chegando agora aqui. Juan, tudo bem? Bem-vindo à programação da RTM.
4: Muito obrigado, um prazer estar aqui com vocês.
2: Eu queria que você contasse um pouco da sua história. Você veio para Asas de Socorro, fiquei sabendo que seus pais são missionários, né? E você hoje é mecânico de Asa de Socorro, está fazendo treinamento para ser piloto. Conta um pouquinho da sua história.
4: Então, no momento eu estou estudando para ser mecânico e também piloto, né? Então, como falou, meus pais são missionários, né? Minha história começa um pouquinho com eles, Deus chamando eles e trazendo eles de dois lugares bem diferentes, né? Tanto a Argentina quanto o interior de Minas, e levando eles para o centro amazônico. Trabalho ali com locais remotos. É uma história um pouquinho mais longa, como eles vieram parar ali, né? Mas eles trabalhavam por mais de 21 anos com um povo isolado no centro amazônico, que você tem duas formas de acessar aquele povo, ou 12 dias de barco, navegando pelos rios amazônicos, tendo que acampar na mata, ou uma hora e meia de avião, que é os voos que a Asas costuma fazer. Meus pais fizeram uns dois voos de avião, porém a maior parte das viagens deles eram de barco, até aquele então. E uma certa viagem que fez eles nunca mais viajar de barco foi quando eles retornavam da aldeia, acabou que eles tiveram um acidente. Meu pai e a minha mãe voltando, sendo que a canoa virou, eles perderam muitas coisas, perderam mantimentos, mas graças a Deus, Deus foi guardando eles, e com meu pai e a minha mãe que estava grávida, nada de mal aconteceu com eles. Então desde aquele dia eles falaram que não iam retornar mais para a aldeia viajando de barco. Então eu nasci, eu era aquela criança que minha mãe estava esperando, e eu cresci indo e vindo para a aldeia somente com os aviões. E fui crescendo ouvindo essas histórias, fui crescendo também vendo aquele povo, ouvindo histórias missionárias. E com Deus foi colocando desde pequeno esse chamado para eu poder estar servindo também através da aviação missionária. Ele foi me mostrando a necessidade de tanta gente, tantos povos que nunca ouviram falar do amor de Deus, porque assim, não é a minha história ali, né? Eu sou apenas um servo e alguém que também foi encontrado por aquele amor, e muitos outros ainda não conhecem dessa palavra, não tem acesso às escrituras, que para nós é tão fácil, a gente tem tantas versões, a gente tem áudios de Bíblia, a gente tem muitos pastores falando, mas tem muitos povos ali que não tem nem, porque Deus amou o mundo de tal maneira que Jesus enviou o seu filho para todo aquele que nele crê não pereça. Tem gente que não tem nem esse versículo, que é tão importante, né? Então Deus foi mostrando essa necessidade, essa carência de pessoas que não conhecem desse amor e ainda vivem aprisionadas no pecado. E foi me direcionando com o passar dos anos, e foi me realmente afunilando para eu poder hoje estar aqui. Com 18 anos eu fiz tirei meu piloto privado, era época de pandemia, então fui adiantando algumas coisas ali na teoria de voo, e realmente Deus foi direcionando cada passo, cada momento. É uma história um pouco longa, né? Se for contar todos os detalhes, as maravilhas que Deus foi fazendo, porque sabemos que tem muitos desafios, tem muitas coisas envolvendo a aviação, né? Mas, como eu falei realmente no princípio, nunca foi a minha história, né? Às vezes a gente pensa que quer fazer por nossas forças, ou a gente quer fazer pelo nosso querer, nosso saber, mas Deus sempre vai mostrando, não é pelo seu querer, é eu agindo. Eu lembro que na minha candidatura, eu tinha um plano certinho para poder vir para cá, eu tinha tudo planejado, dia, hora, só que Deus fechou as portas na época da pandemia, eu acho por aí, e não foi naquele momento. Eu pensava que, por que será que não foi isso? Mas aquele tempo, na verdade, foi um tempo que eu fui para um seminário, foi Deus me separando, me preparando também para poder chegar aqui em Asas mais capacitado, mais preparado também, ter um amadurecimento maior no Senhor. Então, a gente vê que é sempre o Senhor por trás, guiando todos os passos. Então, eu ingressei, fiz isso, também tive minha candidatura aqui em Asas, graças a Deus foi aprovado. Em 2024, eu entro em Asas de Socorro como aluno, para mecânico, primeiramente, e também para piloto. E missionário servindo aqui no hangar, trabalhando. Ano passado, eu terminei as minhas provas teóricas de manutenção, da parte mecânica, agora tem a parte que tem que ter tempo de experiência na oficina. E em fevereiro deste ano eu comecei os meus estudos para piloto. Então já estou fazendo aqui, já tenho umas 31 horas de voo. Hoje foi meu primeiro voo de navegação, então faltam algumas missões para eu estar terminando meu piloto privado, e assim continuando essa caminhada para a formação. E meu desejo realmente é terminar, formar aqui em Asas e retornar para o norte para poder estar servindo através da aviação missionária.
2: Gente, que história linda, né? História de de pai que passa para filho. Você sabe que você falou que você é filho de mineiro, né? Eu também sou filho de mineiro, neto de mineiro. E a gente fala assim, você é filho de quem?
4: Exatamente, filho de quem?
2: É meu primo, uai. É meu primo, uai. Agora, dessa história aqui do Juan, que pais missionários, tem a história da aviação, do barco, da canoa, do barco que virou, enfim. E hoje ele está aqui como missionário, tempo integral, dedicando a missão. Eu acho que a história dele resume o que é Asas de Socorro.
3: Isso mesmo. São gerações, né? Gerações de um pai e uma mãe que foram atendidos pela aviação missionária. Aí chega o Juan, cresce, né, nesse ambiente, tem o chamado do Senhor, vem para Asas e vai continuar esse ciclo, né? Como ele disse, o desejo dele é voltar para o norte, servir ao Senhor, servir aquelas comunidades por meio da aviação missionária. E assim é o agir de Deus, é o trabalhar de Deus, né? A gente não entende os porquês, os comos, a gente só ouve o chamado, diz sim e Deus conduz, né?
2: Gente, o nosso tempo passa rápido demais, eu vou ter que finalizar o programa entrevista de hoje, mas eu queria uma palavra da Patrícia, bem, bem rapidinha, uma mensagem para o ouvinte da RTM Brasil.
3: Deus te abençoe, continue te guiando, te direcionando, continue escutando a rádio. Entra em contato conosco também, quem tiver interesse em conhecer mais sobre Asas de Socorro, acesse o nosso site, as redes sociais, lá tem asasdesocorro.org.br. Pode acessar lá, lá também tem a parte da forma como você queira participar conosco, seja intercedendo, seja doando, seja fazendo parte, como missionário, como voluntário. Então entra em contato, a gente aguarda, a gente ora direto para que Deus abençoe a vida de cada um e toque na vida de cada um.
2: Juan, obrigado pela participação. E o dia que você estiver pilotando, vai eu e o Ricardo Kroskinski, a Patrícia Royer, você vai querer também? A gente vai voar com você. Combinado? Eu já aprendi que tem que puxar o manche para cima, para frente, que aí você consegue controlar o avião, né? Juan, acelera e vai. Obrigado pela participação, um grande abraço e que Deus te abençoe.
4: Muito obrigado, obrigado pela oportunidade, obrigado por estar compartilhando com vocês, um prazer.
2: Lucélia, obrigado por receber a gente tão bem. Eu quero que a RTM seja um braço de vocês. No que a gente puder ajudar, eu, em nome da família RTM, a gente coloca a emissora à sua disposição, à disposição de Asas de Socorro. E muito obrigado por todo esse carinho.
3: Nós é que agradecemos a presença de vocês aqui. Foi uma honra para nós recebê-los, né? E como eu estava falando com o Ricardo, a Transmundial faz parte da minha vida, né?
2: Gente, o programa de hoje vai ficando por aqui, o programa Entrevista. Obrigado a você que acompanhou um pedacinho. E a produção e a apresentação foi de Cacá Rodrigues. Trabalhos técnicos, Luiz Felipe e Pedro Campos. Um grande abraço para você, meu amigo, para você, minha amiga ouvinte. E até o próximo programa Entrevista.
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0: de volta com o nosso Noite RTM nesta noite de quarta-feira, não é? Você então acompanhando aqui a nossa programação. E olha, nós estamos no dia 26, né? E anote aí no próximo dia 29 de agosto, primeiro encontro Cantando Coros Sacros, o legado de Arthur Lakshevitz, é do Instituto Enologia Cristã, que promove esse encontro nacional com o objetivo de preservar o legado da música sacra e também fortalecer a tradição dos coros nas igrejas brasileiras. É dia 29 de agosto, tá bom? O culto de celebração começa às 7 da noite, será na Catedral Evangélica de São Paulo, na Rua Nestor Pestana, 152, bairro da Consolação, tá bom? E olha, o Instituto Enologia Cristã tornou-se uma das principais iniciativas brasileiras dedicadas à pesquisa, à documentação e à difusão da música sacra. O culto de celebração começa às 7 da noite do dia 29 de agosto, mas a programação começa um pouquinho mais cedo, às 3 da tarde. Então, se você quiser e puder chegar um pouquinho mais cedo, né, a partir das 3, já teremos uma exposição histórica e o painel de música sacra. Também um espaço dedicado ao diálogo sobre tradição, prática coral e os desafios da preservação da música sacra na atualidade. Será um painel de canto coral com maestros convidados. Vai ser muito legal. E depois, às 4h30 da tarde, tem um intervalo, né, para você visitar os estandes, conversar com os expositores. E aí, às 7 da noite, então, o culto de celebração. E nessa edição participam o coro da Igreja Presbiteriana de Pinheiros, coro do maestro João Wilson Faustini, o Coral Evangélico de São Paulo, o coro da Segunda Igreja Batista em Nova Odessa e o coro da Igreja Presbiteriana Unida, a realização do Instituto Enologia Cristã, com apoio da RTM Brasil. Vai ser na Catedral Evangélica de São Paulo, Rua Nestor Pestana, 152, no bairro da Consolação, no coração da cidade de São Paulo. Agora 9h32, Dinho Oliveira. Vamos aproveitar esse momento para agradecer, né, os nossos ouvintes que estão com a gente, participando nessa noite de quarta-feira, ligados aqui no nosso Noite RTM. Tem gente com a gente, meu jovem?
1: Sim, tem. Eu ia comentar com você que ontem eu conheci o Robson. Ele que é da Enologia Cristã, né? E a gente...
0: Ah, desse evento que vai acontecer agora, né? Muito legal, né?
1: É, ontem eu conheci ele lá no evento, lá, e a gente teve um tempo batendo um papo ali, atualizando as informações. Então, mandar um abraço pro Robson, que assiste a nossa programação também aqui do Noite, viu, Olivares?
0: Que legal. Bacana. Bacana demais.
1: Olivares, olha só, participações aqui, né? A quem tá com a gente é Miriam Castro. A Miriam, que está em Teresina, no Piauí. Tá carregando aqui a mensagem dela.
0: Bem-vinda, Miriam.
1: Quem está por aqui também é a nossa querida Salvina de Anicuns, Goiás. Ela que registrou ali a participação da Gabi aqui com a gente. Muito legal, hein?
0: Ah, que bacana.
1: Fez um screenshot.
0: Shot. Ah, que beleza.
1: Bacana, né?
0: Legal demais.
1: Tem mais participações aqui. Deixa eu ver aqui, meu jovem. É, tá meio lento aqui o sistema aqui, mas...
0: O sistema, né? Essa semana toda, viu? Ele não tá colaborando muito com a gente, não.
1: Não. Olha só, quem tá com a gente aqui é nosso querido Livi, né? Ele que é de Mossoró, Rio Grande do Norte. Tá por aqui também, viu? Ele fala assim, boa noite, Marmax. Boa noite, irmão Dinho Oliveira, Marcos Olivares.
0: Boa noite.
1: Cheguei hoje mais cedo, hein? Estou participando.
0: Verdade,
1: aqui também,
0: legal.
1: Do Noite RTM, hein? Gostaria de deixar um abraço.
0: Boa, Levi, obrigado.
1: Levi que sempre está com a gente agora também no Noite, no Reviso.
0: Aí sim, viu?
1: E no Amigo completo. Da Madrugada Especial ali.
0: Ô, beleza.
1: De madrugadona, está com a gente também, viu?
0: Bom demais.
1: Ele já está se preparando para o Revista, viu, Olivares? Ele está falando aqui. E vai participar. Boa. Também, hein? Aí sim, hein?
0: Legal.
1: Vai participar do Revista. Muito legal. A Mara Beth de Fortaleza, no Ceará. A Regina aqui de São Paulo continua com a gente. A Maria Lins de Manaus. A Ana Teca de São Luís do Maranhão. E a nossa querida Elcinete Coutinho Olivares. Essas são as participações aqui do Noite, viu?
0: Legal demais, né? Muito obrigado a todos prestigiando aqui a nossa programação, nos abençoando com a sua interação através do nosso WhatsApp 11974181456. Então, essa próxima canção que vem aí, que o Dinho Oliveira já separou pra gente, nós dedicamos especialmente a você que participou com a gente, tirou esse tempinho, né, para interagir aqui no nosso Noite RTM. O que que vem aí, meu caro Dinho Oliveira?
1: Agora dá tempo, hein?
0: Verdade.
1: Banda Tribo Bless cantando tempo.
0: Chegou. É tempo de Banda Tribo Bless.

0: Olha, eu quero aproveitar esse momento para te convidar para a gente orar juntos, né? Nós oramos na abertura dessa hora pelas mulheres, agora nós vamos orar pelos homens. Nosso Ministério de Homens, chamados à Vitória, é nos proporcionando esse momento. Então, junte-se a nós para esta oração em favor dos homens, de todo mundo. Oremos.
1: 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Para ser um homem de acordo com a vontade de Deus. Hoje é dia 26 de agosto e o tema é perseguição. No Evangelho de Jesus Cristo, escrito em João 15, versículo 20, na parte B, diz: se me perseguirem, também perseguirão vocês. Se obedeceram à minha palavra, também obedecerão à de vocês. Se você é cristão, a sua cidadania está no céu. Seus valores entram em conflito com os deste mundo. Portanto, espere rejeição e perseguição. Agradeça ao Senhor se você ainda tem liberdade religiosa. Aqui, Ricardo Santos, e é sempre muito bom orar com você. 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
1: Tá aí quase finalzinho do nosso Noite RTM desta quarta-feira. Vamos agora falar sobre a família, né? O nosso Família Hoje, apresentado pelo pastor e psicólogo Kleber Lima, trazendo uma palavra, respondendo a dúvidas e questões familiares, sempre baseado na palavra de Deus, né? Junto com o Cacá Rodrigues, trazendo para todos nós esse programa tão importante. Vamos então falar agora sobre a família. Música.

0: Olá, é uma alegria muito grande encontrar com você mais uma vez aqui no programa Família Hoje. Eu sou o Cacá Rodrigues e comigo está o pastor e psicólogo clínico Kleber Lima. E como você sabe, toda semana o pastor Kleber responde a pergunta do ouvinte RTM Brasil. Será que hoje não é o dia da sua pergunta? Olá, pastor, tá tudo bem com o senhor?
1: Graças a Deus, Cacá, tudo bem e com você?
0: Comigo também, pastor. Tá tudo bem, graças a Deus. E vamos à nossa pergunta. Minha filha tem 14 anos e anda muito rebelde. Depois que mudou de escola e começou a andar com uma turminha estranha, ela começou a me desrespeitar, não quer ir mais à igreja e o tempo todo pede para dormir na casa das amigas. Mas eu não deixo, e isso acaba gerando muita discussão. Sinto que estou perdendo minha filha para esse mundão. Pastor, me ajuda.
1: Uma das recomendações mais frequentes aqui no nosso programa, talvez a mais frequente, seja a oração. Eu creio particularmente, procuro desenvolver esta verdade no meu coração a cada dia, de que nada na vida de alguém que conhece ao Senhor, que segue a Jesus, acontece sem oração. Ao mesmo tempo, eu também creio que a oração é o maior e o melhor recurso que Deus disponibilizou no mundo. Mais do que uma máquina de guerra, mais do que um grande exército, mais do que qualquer outra coisa que o ser humano possa conhecer. A oração é um recurso poderoso que Deus colocou nas nossas vidas. Dito isso, eu quero trazer então algumas recomendações e começar dizendo o seguinte: com muita oração e amor, busque alcançar o coração da sua filhotinha. É lá no coração que as decisões acontecem. Quando você me diz que ela mudou para uma escola e que lá ela encontrou talvez um grupo novo e que este grupo, com as suas palavras, é estranho, provavelmente nesse cenário foi esse grupo que acolheu a sua filha. Foi esse grupo que deu para ela atenção e talvez algumas outras coisas. E junto com esse acolhimento, com essa atenção, eles têm transferido para ela conceitos que provavelmente são conceitos diferentes daqueles que ela tem recebido em casa. Possivelmente conceitos diferentes dos princípios da palavra de Deus. Vamos pensar em um grupo de adolescentes que provavelmente foi se formando porque um foi se identificando, às vezes até com a dor do outro, isso foi gerando afinidade, enfim, agora tem um grupo capaz de acolher e, ao mesmo tempo, influenciar, possivelmente negativamente, a sua filha. O que é preciso fazer? Oração. E pedir ao Senhor que lhe permita alcançar o coraçãozinho dela. Senhor, eu não quero falar apenas para a mente dela. Dizer, filha, esse não é um pessoal com quem você deve andar. Isso é racional. Talvez ela até diga, ah, mas isso é opinião. A sua opinião é diferente da minha. Não. Queremos alcançar o coração. Como chegar no coração? Ore ao Senhor. O Senhor vai lhe mostrar. Lembrando sempre que o Senhor também nos dá a oportunidade, que é uma responsabilidade, um dever também, de amar. Então, Senhor, como eu posso demonstrar amor pela minha filha? Eu recomendo que você leia as 5 linguagens de amor do seu filho adolescente. Lá ele vai ajudar, o autor, o Chapman, vai ajudar você a entender um pouco como é que a sua filha funciona do ponto de vista afetivo. É muito interessante, vale a pena. Segundo lugar, com muita oração e amor, tenha posições firmes. Ah, eu quero dormir na casa de alguém. Quero fazer, filha, aqui na nossa casa nós não temos esta prática e a mamãe não vai permitir que você vá agora. Procure também, junto com a firmeza, ser estratégica. Às vezes um passeio pode ajudar, uma pequena viagem no fim de semana que nem estava programada, mas que a família pode fazer, que você pode fazer com ela, juntando aí, mesmo que seja só o papai e a mamãe. Olha, hoje nós vamos em tal lugar. Enfim, para desviar um pouco esta ânsia da parte dela de estar com os amigos e, ao mesmo tempo, desfrutar da companhia da família. Lembrando que, possivelmente, muitos desses convites ela vai rejeitar, vai dizer, ah, eu não quero porque não quero ficar com vocês, porque não tem nada para fazer. Coisas do tipo, a gente sabe bem o que pode acontecer. Mas o seu posicionamento precisa ser firme em relação a estas aberturas que tantas vezes elas pedem, que podem se potencializar aí a influência e criar perigos significativos. Terceiro lugar, com muita oração e amor, busque orientação familiar baseada nos princípios da palavra de Deus. Às vezes, no ambiente da igreja, há conselheiros que são sábios, que são preparados e que podem ajudar. Há também, para além dos muros das nossas comunidades locais, igrejas têm os conselheiros com uma boa formação, com uma boa base bíblica, de amorosamente ouvir e trazer orientações e fazer pontes entre ela e a família, entre o coraçãozinho dela e o coraçãozinho dos pais, para ajudar na construção de alternativas e, claro, contribuir principalmente para o amadurecimento da filha, que hoje tem apenas 14 anos.
0: E se você tem alguma dúvida relacionada à família, escreva para a gente. O nosso e-mail é ouvinte@rtmbrasil.org.br. Também nós temos o nosso WhatsApp, 11 974 181 456. Pastor Kleber, mais uma vez, muito obrigado e até o próximo programa.
1: Eu que agradeço, Cacá. Um grande abraço para você e para os nossos ouvintes.
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4: É isso. Seja feliz e até o nosso próximo encontro.

0: 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Muito bem, assim chegamos ao final da edição de hoje do nosso Noite RTM, agradecendo a você pela audiência, pelo carinho, por todas as mensagens que foram enviadas a nós nessa noite de quarta-feira, né? E convidando você a permanecer com a gente. Marcos Olivares, segue com você. Dinho Oliveira, segue também. E ó, depois do intervalo que é rápido, a gente vai trazer o Revista RTM com resumo de notícias nacionais, internacionais, esportivas e outras informações importantes para você, tá bom? Então, fica por aí, intervalo é rápido e na volta direto pro Revista RTM de hoje.
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0: Muito bem, está no ar a partir de agora e até às 11 da noite, se Deus quiser, mais uma edição do nosso Revista RTM. Vamos trazer para você um resumo de notícias nacionais e internacionais, destaques esportivos, as informações do mundo do agronegócio, destaque do programa Fico Dentro, que mais, hein? Ah, pastor Janus Tarso vai passar por aqui, tem a sua participação. Tá sem assunto? Manda um alô, olá, boa noite, um oi, né? Mande a sua mensagem pra gente durante o programa. Vamos trazer notícias, informações, fatos para você que acompanha o Revista RTM. Vamos comentar algumas dessas notícias e você, ouvindo aqui o nosso programa, quer também trazer o seu comentário, quer dar a sua opinião, fique à vontade para participar com a gente através do nosso WhatsApp. No finalzinho do programa, vamos agradecer todas as participações e trazer todos os comentários dos nossos ouvintes que vão participando ao longo do programa, tá bom? Fique à vontade para participar, muito legal você estar conosco participando da nossa programação e interagindo ao longo de toda a edição do Revista RTM. Sou o Marcos Olivares, estou aqui no estúdio E da RTM Brasil e esse estúdio está conectado ao nosso estúdio C em São Paulo, capital, onde temos a sede da RTM Brasil, lá no nosso estúdio C, todo o nosso aparato tecnológico, né? O programa que nos permite linkar os dois estúdios. Nós temos ali todos os nossos softwares de áudio, de vídeo, tudo ali sob o comando de Lidinho Oliveira, que apresenta comigo também o Revista RTM. Boa noite para você, Lidinho Oliveira, seja bem-vindo então ao nosso Revista desta quarta-feira. Como é que você está, meu jovem? Tudo bem contigo?
1: Olá, olá, Olivares, tudo bem? Tudo ótimo? Feliz da vida. É, boa noite para você, muito bom vê-lo e ouvi-lo. Muito boa noite para você, ouvinte querido. Você que estava acompanhando o Noite RTM, para você que chegou agora, especialmente para o Revista, receba então o meu boa noite. Como é que tá aí, Olivares? Como é que tá o clima, tempo? Tá tudo certinho por aí? Muito frio? Pois é, você sabe. Mais ou menos?
0: Não, tá frio e tá chovendo. Tá chovendo aqui, aliás, né? No finalzinho da tarde, lá por volta das 5, 6 da tarde, começou a chover. Fica aquele chove para. Agora começou uma chuva. Não é aquela tempestade, sabe? Mas é aquela chuva contínua, constante. Né, fraca, mas constante, meu amigo, vai trazer um friozinho, hein? Por enquanto, 17 graus, viu? 17 graus, umidade de 88%, mas a gente vai chegar aí, né, até 15 graus durante a madrugada, pelo menos essa é a expectativa, né? Mas chovendo por aqui, viu? A surpresa foi essa hoje, a chuva apareceu.
1: Pois é, surpresa mesmo, né? E por aqui, Olivares, estamos aqui com 19 graus, viu? Aqui em São Paulo, né? Tempo estável, não sei não se não vai chover também, viu? Não, mas eu acho que é só de manhã que vai chover, viu, Olivares? Por agora, acredito que até chegar em casa não, viu?
0: Chover de manhã em São Paulo em dia útil. É uma alegria.
1: Coisa maravilha, bem às 6 da manhã.
0: Não, mas só vai chover de manhã, entre 6 e 9 da manhã, depois meu amigo.
1: Das 4 da manhã, quando, né, pessoal, os ônibus começam a circular.
0: A circular, né? E aí a chuva também chega junto. E aí vai até as 9, 10, depois para. Só um pouquinho
1: depois
0: só.
1: Depois que parou tudo.
0: Aí a chuva, quando a chuva parar, tudo já estará parado antes dela. É, meu amigo, São Paulo é isso, né? Mas é isso, olha, estamos vivendo aí o inverno brasileiro, né? E algumas regiões, né, o calor sempre predomina, né? E aqui a gente tem, estamos com dias de calor e noites frias. Hoje foi o dia todo nublado, viu? Dia todo nublado, mas mesmo assim tivemos um dia quente e aí no final do dia começou essa chuva e ela está aí, né? Constante, pelo menos até esse momento, fraca, mais constante, mas tá legal, né? É isso, é inverno brasileiro, meu jovem.
1: É, pra fechar bem a noite, né? Dar aquela lavada na alma.
0: Pois é, ainda bem que não está chovendo forte, porque estou aqui sem guarda-chuva, e quando sair daqui do estúdio, terei que dar aquela caminhada até o aconchego do meu lar, e aí, ó, tic, tic, tic, tic, tic, tic, vou apertar o passo, né, para não chegar muito molhado em casa. Mas vai dar tudo certo.
1: Ou você quiser. Pode fazer igual aquele musical americano e cantando na chuva.
0: Na chuva. E vou te falar, hein? Olha, parece às 11 da noite. Às 11 da noite aqui, parece que só eu estou acordado. Cidade toda está dormindo. Se eu sair cantando pelas ruas, né, na música aí,
1: só pra ver as luzes acendendo.
0: Isso, vai ser a atração na cidade, vai ser muito legal. Boa ideia que você teve, viu?
1: Aí você vai cantando, andando, as luzes acendendo.
0: Acendendo, e eu correndo cada vez mais. As luzes acendendo e eu correndo.
1: E a luz daqui a pouco, quero dormir.
0: Sai daqui! Mais ou menos.
1: Ai,
0: isso.
1: Para com isso!
0: Mas tá tudo certo, tudo bem. Agora,
1: Olivares,
0: o Dinho, Oliveira, diga, pois não.
1: Eu lembrei na outra casa que eu morava antes. É engraçado por um lado, né? Tinha um rapaz com Tourette lá, né? E aí à noite atacava a Tourette dele. Aí um dia escutei o vizinho, quero dormir!
0: aí não tem jeito, né? Aí vai além, né? Da pessoa querer ter vontade, né? Assim. Aí
1: eu não sei se era Tourette,
0: né?
1: Não sei se exatamente, eu imagino que seja, né? Mas eu não tenho certeza. Ou se não é, pode ser que tenha, porque às vezes a pessoa tem, sabe, não foi diagnosticada, né?
0: Mas exatamente, é igual quando, né? De repente você tem um vizinho que tem um bebezinho recém-nascido, fica chorando a noite toda, né? Às vezes por qualquer motivo, né, que a gente não sabe, pode ir lá, de repente, passar a noite ali, né? A família já tá, o pai e a mãe, né, já estão ali esgotados, mas estão ali com a criança. Aí o vizinho também fica bravo, mas não adianta ficar bravo, né? Porque é uma coisa que foge do nosso controle, né? Daquela coisa de, ó, fazer silêncio depois das 22 horas, isso aí tá legal pra todo mundo, né? Adulto consciente, né? Agora, tem certas situações que fogem do nosso controle, né? Então, se o rapaz exatamente, tem esse problema aí, aí o vizinho ou pode ficar irritado, sei, né? Pode gritar, né? Mas, agora, se não tem, aí sim.
1: Eu
0: aí.
1: Acho que, eu tenho a impressão que não, viu, Levares? Eu acredito que ele estava um pouco além da medida, tomava ali, né?
0: então o vizinho tá certo em reclamar.
1: Mas águas ardentes, assim, entendeu? Então ali eu acho...
0: Aí é complicado. Mas enfim, olha, meu jovem, o nosso ouvinte tá em todas as partes. Tem lugar onde tá chovendo, como aqui. Tem lugar onde já faz um tempo que não chove. O lugar que tá gelado, o lugar que tá quentinho. Não importa, importante... Todo mundo junto aqui, participando do Revista RTM e os nossos corações, sim, de todos nós aquecidos nessa programação. E faça aquele convite especial para todos os nossos ouvintes, meu jovem.
1: Olivares, a proposta é simples. Quem estiver em regiões de calor, sinta-se abraçado.
0: Sim.
1: E quem estiver... Aquele abraço assim... Ah, pessoal... Não.
0: Fala só um oi de longe, né?
1: Tudo bem, eu entendi, obrigado. Agora, se tiver um lugar frio, receba
0: sim, aquele abraço.
1: Mas ontem recebi muitos abraços, hein, Olivares?
0: Bacana, hein? Muito legal.
1: Bacana demais. Mas enfim, para você ouvinte participar aqui da nossa programação e nos dar aquele abraço, né, através do WhatsApp, a gente vai gostar, viu? O Olivares está lá com chuva, um pouquinho de frio, aqui está mais ou menos, um pouquinho frio, mas fique à vontade para enviar a sua mensagem no nosso WhatsApp para nos aquecer, certo? Aquecer os nossos corações. Muito bem, anote aí o nosso número de WhatsApp para quem está no exterior antes, acrescente aí o código internacional brasileiro, viu? Que é o 55. Então vamos lá ao número do WhatsApp: 11 974 181 456. Anotou? Se não anotou, eu vou repetir o número do...
0: Repita, meu jovem.
1: Né? Então vamos lá. 11-974-181-456. Não esqueça de se identificar, né, Olivares? Falar o seu nome, isso, cidade e o estado de onde nos ouve, né? Se identifique, fale seu nome para que a gente saiba quem é você, de onde nos ouve. Certo, Olivares? Isso para quem está aqui no Brasil e para quem está no exterior, Olivares?
0: Da mesma forma, né? Coloque o nome do seu país, o nome da sua cidade, para a gente saber até onde está chegando o som da RTM Brasil, né? E participe conosco nessa noite de quarta-feira. 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Uma coisa maravilhosa para ver e ouvir Marcos Olivares e Di Oliveira. Este jovem rapaz que está aqui ao meu lado, que aí no caso, você vai assistir, que nem no caso, de Oliveira no caso, você vai nos assistir nesta gloriosa noite de quarta-feira. E dito isso, vamos então aqui às informações precisas, importantes e atualizadas para o ouvinte do Revista RTM. Temos informações aqui para o nosso ouvinte, meu caro Dinho Oliveira.
1: Olivares, temos destaques nacionais, mas antes...
0: Sobe o som.
1: O grupo Gênios, dono da marca Habib's, Ragazzo e Tendal, entrou com um pedido de recuperação judicial, declarando uma dívida de 265,2 milhões de reais. Em nota, a empresa afirmou que a medida faz parte do seu processo de reestruturação financeira, com o objetivo de preservar a sustentabilidade e a evolução do negócio no longo prazo. As lojas continuam abertas. O grupo atua no Brasil há mais de 40 anos, e possui 119 lojas próprias do Habib's, 26 do Ragazzo e 6 churrascarias Tendal. O grupo também possui uma ampla rede de franquias. Essas unidades não estão incluídas nesses números nem fazem parte da recuperação judicial. No pedido à justiça, o grupo atribuiu parte da crise aos efeitos da pandemia de Covid-19. Também a expansão do delivery, que mudou os hábitos de consumo e reduziu o movimento nos restaurantes. Além da alta, claro, dos juros, que tornou as suas dívidas mais caras em um momento de menor movimento nas lojas. Com menos dinheiro entrando e mais recursos destinados ao pagamento das dívidas, o grupo afirma que passou a ter dificuldades para pagar fornecedores, viu, Olivares? Mais uma que entra na conta.
0: É, mas vai anotando aí, né? A gente falou das Casas Bahia, a gente falou da Marabras, a gente falou da Braskem, uma indústria petroquímica. Agora estamos falando do Habib's também, né? Uma rede de fast food brasileira, né? De comida árabe, aquela esfirra mais barata do Brasil. Aqueles combos, todo mundo vai lá, compra, fica
1: muito
0: aberto,
1: bom. Foi fica, ontem,
0: né, aberto 24 horas por dia, pois é, né, e aí até o Habib's tá com a corda no pescoço, meu amigo, você vê, teve vários fatores, né, Covid-19 fechou muitas lojas, com a Covid-19 muita gente se acostumou a pedir delivery, né, o iFood, seus concorrentes cresceram muito nesse período, as pessoas se acostumaram a pedir muitas vezes em casa, E aí quando você abre lá esses aplicativos, que você tem um monte de opções, né? Você tinha ideia lá, acho que eu, né, pedi um Habib's aqui, aí você vê as outras opções que vão aparecendo, de repente fala, não, eu vou pedir esse outro aqui. E aí, isso ajudou também a diminuir as vendas, né? E claro, os juros altos, meu amigo. A política monetária do país. Aí você faz, você faz, não vou falar, contrai uma dívida, né? Mas você faz negócios, aí você vai pagar a longo prazo, né? Os seus fornecedores, você tem um prazo para pagar, você parcela em algumas vezes, e aí você não consegue, e os juros são muito altos, você vai recorrer ao banco, os juros continuam absurdos, e a sua dívida, que é uma em um mês, em 6 meses ela é absurdamente mais alta. A gente sabe isso como consumidor final, que com a gente também acontece isso, e aí fica impossível das empresas conseguirem manter a sua saúde financeira. E aí, né, a gente vê relatos, né, de uma juíza de primeira instância, como aconteceu em Brasília com a questão das Casas Bahia, né, uma juíza que tem o seu salário todo mês, garantido, vai ter isso a vida toda, vai se aposentar com um salário integral, né, que recebe lá um salário que é pelo menos 30 vezes maior que a média do salário brasileiro, né, e ela vai lá e fala assim, não, você vai devolver emprego todo mundo. Mas que emprego, né, que se fecharam as lojas, não tem mais loja, não tem mais onde colocar pessoa, né? E aí, não, vai ter, né? Você tem que falar com o sindicato lá. Não, você não pode fazer nada sem falar com o sindicato antes, né? E a gente tem essas coisas aqui no Brasil. Enquanto a empresa, ela tá ali, né, saindo fumacinha da cabeça para fazer contas, né, o sistema tá jogando contra a empresa. Então você tem as Casas Bahia, Marabras, você tem a Magazine Luiza, que já declarou, né, um prejuízo milionário nesse primeiro semestre de 2026. A Braskem, a Gerdau andou fechando unidades, né, a Land Rover deixou o Brasil, a Häagen-Dazs está deixando o Brasil, a Habibo, aquele do doce, sabe que tem aquele ursinho, né, está saindo também do Brasil. Então, as empresas estão, então, algumas que vieram para cá estão simplesmente indo embora. Ah, 10 anos depois, 40 anos depois, estão indo embora. Não dá mais. Não conseguem ficar mais. E aí, meu amigo, uma empresa que está lá fora e vê isso, ela fala, como é que eu vou investir no Brasil se eu vejo as empresas todas passando todas essas dificuldades, indo embora? A Lupo, 104 anos, sabe onde ela foi jogar as operações dela? No Paraguai, meu amigo. Tirou do Brasil. Sabe por quê? Porque é mais barato fabricar no Paraguai e importar para o Brasil do que fabricar aqui dentro. Estamos falando de Paraguai, não estou nem falando de primeiro mundo, não. Estou falando de Paraguai, que é aqui do lado. Né? Então, parece que a gente não está entendendo o que está acontecendo com o nosso país, né? Essas notícias as pessoas não falam, né? A gente não fica, só fica sabendo, ou quando acontece um caso desse, como do Habib's, das Casas Bahia, mas empresas que simplesmente estão deixando o nosso país, como o caso da Land Rover, como o caso da Häagen-Dazs, né? Da Habibo, essas empresas, elas simplesmente vão embora, não se interessam mais. E aí, como é que você vai trazer uma empresa de fora? Aí você vê candidato aí falando, não, a gente precisa reindustrializar o nosso país, reindustrializar o estado de São Paulo. Como é que você vai fazer isso, meu amigo? Se as empresas parecem que são vilãs, parece que elas são inimigas do estado. O estado não faz por onde preservar as empresas para que elas tenham saúde e com isso preservem os empregos diretos dos seus funcionários e milhares de empregos indiretos que ela gera em toda a sua cadeia, como é o caso do grupo do Habib's. Ele tem milhares de empregos diretos e outros milhares de empregos indiretos, que são em pequenas empresas fornecedoras, que agora ele está devendo para essas empresas e não consegue pagar. Então não é só funcionários que de repente ele vai ter que demitir. E aquela empresa pequena, né, que, sei lá, faz guardanapo para ele, que fornece copo, que fornece farinha de trigo, né, e depende do valor que ele paga todo mês, e ele não está pagando e não consegue pagar. Então a gente não consegue muitas vezes perceber isso, né, e a nossa política econômica, ela está espantando as nossas empresas, aquelas que poderiam vir para cá, que não virão, e aquelas que estão aqui, estão quebrando, e algumas antes de quebrar, estão pulando fora do barco, como é o caso da Lupo, empresa de 104 anos, igual as Casas Bahia, empresa de 70 anos, e agora, de repente, está todo mundo quebrando, próximas uma das outras, é de ficar atentos a essas coisas que estão acontecendo. Olha, seguindo aqui com os destaques nacionais, o governo federal é contra a exploração de terras raras em Minasul, norte de Goiás, por uma empresa americana. A USA Rare Earth firmou um acordo para adquirir participação na mineradora Serra Verde, responsável por uma mina no município. O negócio prevê a combinação das operações das duas companhias para criar uma cadeia completa de produção de ímãs, da extração à fabricação, fora da Ásia, que é a região que hoje domina esse mercado. O ponto do contrato mais criticado pelo governo é a previsão de envio de 100% da produção inicial para os Estados Unidos. Só que o Brasil ainda não tem uma política nacional de minerais críticos. Uma proposta para criar essas regras aguarda a aprovação do Congresso Nacional. Não se falava em terras raras, não é? E o Brasil sempre teve essas terras raras e ninguém estava nem aí para essas terras raras. Mas com a polarização e o governo lá do Trump, chamado de malvadão por muita gente, ele está querendo utilizar essas terras raras que estão por aí. Agora o Brasil, né, acordou. Não tem nem política de preservação dessas, precisa criar uma lei, precisa debater no Congresso, mas não tem isso, né? É igual ontem, que foi dia do soldado, e aí o presidente disse que precisa fortalecer as Forças Armadas, por quê? Agora precisa fortalecer, está sucateada, não é? Quando você falava em Forças Armadas, em militares, nossa, é um palavrão isso, aqueles 20 anos de governo militar, né? Regime militar, que o pessoal fala, né? Ditadura militar, né? Coloco muito entre aspas, né? Aquilo tudo representou o que de pior pode ter acontecido ao nosso país. Mas o pessoal esquece, viu? Muita gente nem viveu aquele ano de 1986, primeiro ano da redemocratização, da inflação galopante, do gatilho de 20%, de faltar carne, né? Nos açougues, da maquininha que remarcava de manhã, remarcava à tarde, os preços. Isso foi na redemocratização, né? Esse tempo foi terrível, mas faz de conta que foi tudo bem, né? Então, a gente tem essas coisas. E agora, a gente está se preocupando com coisas por causa da polarização, porque eu não gosto daquele lá, então aquele lá falou, então agora eu vou me mexer. É até bom, viu, Dinho? Eu acho bom, porque pelo menos a gente resolve algumas coisas que deveriam ter sido resolvidas há décadas.
1: É verdade.
0: Não é? Isso acontece muitas vezes com a gente também, viu? Na nossa vida diária. Precisa acontecer alguma coisa para tirar a gente da zona de conforto. Às vezes você não está no trabalho que você gosta, às vezes você não está no bairro que você gosta, você anda de ônibus e não tem o carro, mas você se acostumou àquela vida ruim. Né? Ela está dentro da sua zona de conforto. Você sabe que você vai acordar, vai pegar aquele ônibus lotado, vai demorar 2 horas para chegar no trabalho. No trabalho lá não tem muitas condições, mas você se acostumou com aquilo. Então, de repente, você precisa acontecer alguma coisa para te tirar daquela zona de conforto e você se mexer para melhorar. Acontece com a gente, está acontecendo no nosso país agora.
1: Olivares, quem está acomodado, quem está conformado em poder gastar e gastar e gastar, é o nosso governo, hein? Olha só, a dívida pública federal cresceu 0,22% em julho e atingiu 9,28 trilhões de reais. Muito dinheiro, hein? Segundo informou hoje a Secretaria do Tesouro Nacional. Em junho, o endividamento estava em 9,26 trilhões de reais. É muito dinheiro. A dívida pública federal contraída pelo Tesouro Nacional, órgão do Ministério da Fazenda, para financiar o déficit orçamentário do governo federal. Ou seja, pagar as despesas do governo acima da arrecadação com impostos e contribuições. A previsão do Tesouro Nacional é que a dívida encerre o ano de 2026 entre 9,7 trilhões e 10,3 trilhões de reais. Uma bagatela, né?
0: Meu amigo, 10 trilhões de reais é a nossa dívida. É como eu falei, né? Não é uma empresa, então não fecha as portas. Não tem porta aqui no nosso país. Mas tem o povo sofrendo, tem o povo que não tem escola, que não tem saneamento básico, que não tem saúde, que tem má alimentação, que não tem segurança. Consequências desse super endividamento de 10 trilhões de reais até o fim do ano, hein? Todo mês aumenta. Na casa de 200 milhões de reais por mês. E olha que a maior arrecadação da história do nosso país em impostos, desde quando esse novo governo começou, é um imposto criado a cada 30 dias, entre 30 e 40 dias. Um imposto novo, criado a cada 30 dias. E ainda assim não está dando conta. As empresas já estão quebrando. Meu amigo, não sei como é que vai acontecer o futuro aí, né? Mas é como eu falei, né? O Brasil não tem portas para fechar, o país não para, o país segue. A gente segue mal, vivendo mal, mas o país segue, o país não fecha as portas. Olha, destaques internacionais, uma enchente repentina e mortal hoje, perto da fronteira do Nepal com o Tibete, pode ter sido provocada pelo desprendimento da parte inferior de uma geleira que desabou no fundo do vale, centenas de metros abaixo dela. Não ficou claro, contudo, o que causou o colapso da geleira. As causas ainda estão sendo investigadas. O desastre deixou pelo menos 160 mortos e centenas de desaparecidos nos dois lados da fronteira. Imagens de satélite da região, antes e depois, mostraram a encosta verdejante, agora soterrada, sob detritos, pedras, sedimentos marrons, uma coisa assim, terrível. Só de se ver já é difícil. Não sei se você viu as imagens, viu, Dinho? Mas uma coisa terrível ali.
1: Não, vi.
0: Entre o Nepal, o Tibete e a China. Não é? Foi uma enchente de lama gigantesca, de dezenas de metros de altura, atingindo todo mundo de repente, né, na cidade ali. A pessoa não tinha para onde fugir. E os prédios mais altos foram cobertos por essa enchente de lama. Acredita-se que pode ter tido um pequeno tremor de terra nas montanhas, né? Essas geleiras descolaram ali, ainda estão investigando a causa. Mas uma grande tragédia que pegou a todos de surpresa. É uma região ali de muito turismo, principalmente turismo religioso, nessas religiões orientais, né? Tinha muitos europeus ali que vão fazer lá suas peregrinações, suas orações. Pegou todo mundo de surpresa, todo mundo soterrado ali. Uma coisa terrível, né, que aconteceu nessa região do mundo, Nepal e Tibete, e também na fronteira com a China.
1: Pois é, muito triste mesmo. Olivares, olha só, a Meta, que é dona do Instagram, né, do Facebook e do WhatsApp, concordou em pagar quase 17 bilhões de dólares, cerca de 87 bilhões de reais, a Estados americanos em um acordo judicial relacionado a um processo que acusa a empresa de incentivar a dependência de adolescentes das redes sociais. A empresa também concordou em adotar novas regras para adolescentes que usam o Facebook e o Instagram em todos os Estados Unidos, hein? Incluindo limite diário de uso e bloqueio durante a madrugada, viu? O acordo encerra ações movidas por 29 estados americanos e põe um fim, né, ao julgamento federal, considerado um dos principais testes até agora das acusações de que as redes sociais prejudicam crianças e adolescentes, viu, Olivares?
0: É só um dinheiro, hein? É fato, né? É um dinheirão, né? É fato que elas prejudicam, né? Então lá se vão 17 bilhões de dólares, muito dinheiro, mas pouco para a Meta. E tomara que isso seja replicado no mundo, né? Um limite diário de uso, precisa ver de qual é esse limite. O bloqueio durante as madrugadas, também muito importante, né? Porque tem adolescente aí que passa a noite inteira acordado nas redes sociais, uma coisa assim absurda, né? E os algoritmos foram feitos para isso, né? Para que o jovem fique ali e não saia dali. Até documentários falando sobre isso, né? Daquelas pessoas que ajudaram a fundar essas redes sociais e que vieram a público para falar, não, os algoritmos foram trabalhados para isso mesmo, né? Que as pessoas fiquem lá e aí os adolescentes são os mais vulneráveis e acabam ficando mais tempo, enfim. E tomara que essa decisão, ela possa ser replicada, né? Essa decisão do Facebook, do que ele vai ter que fazer, Instagram, também WhatsApp, seja replicada para todas as demais redes sociais e não só nos Estados Unidos, em todo mundo, incluindo aqui o Brasil. Vai ser muito importante para todos nós. E olha, só para a gente fechar os destaques internacionais, primeiro-ministro de Israel, Benjamin Netanyahu, chamou os governantes do Irã de selvagens e afirmou não acreditar que uma saída diplomática é possível para encerrar a guerra. Em um evento nesta semana, Netanyahu contou que falou isso ao presidente dos Estados Unidos, Donald Trump, em um encontro recente. Ele também elogiou a campanha de pressão econômica promovida pelo aliado contra Teherã, mas essa guerra entre Estados Unidos e Irã não deve acabar tão cedo. Assim, a gente sempre fala isso, né? Um povo que gosta de uma briga. Vamos parar com essas confusões aí, a gente sempre fala isso, né?
1: Para com essas confusões.
0: Agora o Netanyahu, ele foi duro com as palavras, mas é isso, olha, esse pessoal é selvagem, né? Como é que você vai conversar com gente desse tipo, né? E é isso aí, muita gente pelo mundo critica, né, o primeiro-ministro de Israel, né, porque essas falas machucam, né, porque a verdade dói muitas vezes, e é uma verdade, isso a gente sabe que é uma verdade, enfim.
1: É, mas aí já gera lá uma resposta, daqui a pouco uma bombinha jogada lá, já que você falou, toma aqui um míssil.
0: Só provando que ele tá certo, né?
1: Exatamente. Sendo assim, então, Olivares, vamos encerrando aqui a equipe tão elogiada pela Gabi hoje, que esteve aqui no estúdio, né?
0: É verdade, né?
1: Vamos dar os créditos aqui à equipe de jornalismo, comandada aqui pelo nosso jornalista de plantão, Marcos Olivares. E ela ficou indignada com o Clóvis. Como assim? Vocês têm uma estagiária aí?
0: Tem estagiária, né? Só para o nosso programa. Mas temos, assim? Né? Temos, né? Precisamos.
1: Vocês estão indo além.
0: Foi bacana.
1: Mas ela vai voltar lá com o pastor hoje. JP, né? No noite. Aí volte. Ela vai. Quem sabe ela não conhece o J. O para o nosso estagiário, né? O
0: Clóvis.
1: Clóvis, quando viu ela vindo aqui, ó, foi embora. Ficou com vergonha. Sendo assim, então, encerramos esse bloco com destaque de notícias nacionais e internacionais. Teve redação e produção aqui pelo nosso jornalista de plantão e sua equipe, Marcos Olivares, que está no estúdio E.
0: Muito obrigado, meu jovem. Vamos para o intervalo e na volta vamos falar de esportes. Bola rolando, hein, nessa noite, nesse momento. A gente vai falar sobre isso já quando voltarmos com o Revista RTM.
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4: Muito bem, de volta para falarmos de esportes nesta noite de quarta-feira. Tem dois jogos rolando pela Copa do Brasil. Teve essa abertura das quartas de final ontem, né? Com Cruzeiro e Atlético Mineiro que empataram em 1-1 no Mineirão. E nesse momento, Vasco e Vitória estão jogando no Rio de Janeiro. O jogo está 0-0 no início do segundo tempo. E em São Paulo, o Palmeiras está recebendo em seu estádio a equipe do Santos, um clássico do futebol paulista, não é? E é o primeiro jogo também das quartas de final. O Gabigol não está jogando, o Neymar não está jogando, porque o gramado do Palmeiras

0: Em nota, o grupo classificou como abandono a situação vivida no clube e citou que a paralisação será mantida até a regularização das pendências. A próxima partida da Ponte na Série B está marcada para domingo contra o América Mineiro em Belo Horizonte. Mas a diretoria espera evitar o WO com o uso das categorias de base. Sem vencer a 18 rodadas, a Ponte amarga a lanterna da Série B com apenas 10 pontos em 24 jogos e caminha para um rebaixamento que parece inevitável diante do cenário caótico fora de campo. A Ponte Preta, que está com salários atrasados há pelo menos 6 meses. E ó, não quer perder por WO, vai ter que levar o time de base e o técnico da base, porque o técnico do time principal também se demitiu e foi embora sem receber nada, pelo menos por enquanto. Então, é uma situação, creio que nunca antes vivida nesse clube que tem mais de 100 anos aí. Terrível a situação da Ponte Preta.
1: Pois é, triste mesmo, né? Triste quando um clube assim tão conhecido cai, né? É, cai assim, nessa maré ruim.
0: Cair, se cair é ok, né? Mas a situação do clube é de fechar as portas, né? Assim, daqui a pouco vai ter que fechar as portas, um clube tão tradicional do Brasil, né? É mais um que não tá aguentando, viu?
1: Meu amigo, não
0: é
1: fácil.
0: É mais um que não tá aguentando.
1: Mais um. Tá pedindo falência, quase pedindo recuperação.
0: Recuperação, bom, exatamente.
1: Sendo assim, então, vamos encerrando aqui o destaque do esporte nacional, né? E internacional, que teve a redação e produção de Marcos Olivares, o nosso jornalista esportivo de plantão aqui.
0: Obrigado, meu jovem.
1: O pastor Janos Tarso conversou com ele hoje.
0: Pastor Janos ficou muito feliz, né? Com o nosso brasileiro surfista, o Ítalo Ferreira, porque ele falou assim: 5 pontos, além de doer, ainda você entra na água salgada do mar, aquilo arde, que é uma loucura. Então, parabéns ao nosso brasileiro. Vou tomar um café só para homenagear o Ítalo Ferreira. Eu falei, é verdade, pastor, não tinha pensado nesses detalhes, né? Mas o pastor pensou nisso. Pastor, toma seu café. Tem uma mensagem para hoje para todos nós? Muito obrigado.
2: 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Você não manda em mim. Quantas vezes essa frase aparece numa discussão entre um homem e uma mulher? Cada um tenta provar que tem mais poder. Mas o Evangelho de Jesus começa em outro lugar. Diante de Deus, homem e mulher têm valor. Paulo diz: não pode haver judeu nem grego, nem escravo nem liberto, nem homem, nem mulher, porque todos vós sois um em Cristo Jesus. A igualdade cristã não apaga as diferenças, ela tira delas a superioridade. Pense no corpo humano. O coração não faz o trabalho dos pulmões. Os olhos não fazem o trabalho das mãos. Cada órgão possui sua função. Nenhum precisa ser superior para ser necessário. Assim também homem e mulher foram criados com diferenças que participam da vida humana também. Função diferente não significa valor diferente. Sujeição bíblica não é humilhação, é colocar-se a serviço do outro diante de Deus. Os cristãos são chamados a uma submissão mútua. Talvez você tenha transformado uma diferença em disputa. Talvez esteja cansado de viver sob controle. Pare! Deus não lhe chamou para vencer uma batalha dentro de casa. Chamou você para viver em Cristo. O homem não é mais humano do que a mulher. A mulher não é menos humana que o homem. Ambos precisam da mesma graça. Guarde essa verdade. Somente em Cristo a igualdade encontra o seu fundamento diante de Deus. Você não precisa diminuir alguém para afirmar o seu valor. Hoje, escolha, ouça antes de responder. Reconheça a contribuição do outro e cumpra sua responsabilidade sem exigir superioridade. Há esperança quando você serve com amor. Há temor quando diferenças viram instrumento de domínio. Que Deus lhe ensine a servir bem, sem orgulho,

0: respeitar sem medo. Você quer uma cópia escrita dessa mensagem? Então, acesse o site ruajanos.com.br. Eu vou soletrar: ruajanus.com.br. Até já.
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4: Comece em seu rádio Boletim Rural. Hoje na apresentação de Cláudio Ronchi. E nesta edição, você fica sabendo, preços do mamão sobem com menor oferta da fruta. Esta e outras notícias, agora no Boletim Rural.
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4: O preço do mamão Havaí voltou a subir depois de 5 semanas de queda. Segundo o CPE, a alta é resultado da menor oferta da fruta e do aumento da procura. No Espírito Santo e no sul da Bahia, o mamão mais graúdo teve valorização de 66% na última semana, chegando a R$ 2,20 e R$ 2,11 o quilo, respectivamente. A previsão é de temperaturas mais amenas nas próximas semanas, o que deve manter a oferta controlada e pode favorecer novas altas nos preços. O preço do trigo segue em alta no Brasil, principalmente por causa da menor oferta do cereal no mercado. Segundo o CPE, os compradores já começaram a buscar volumes da nova safra, enquanto os vendedores estão mais cautelosos. No Paraná, a tonelada do trigo pão ou melhorador chegou a R$ 1.438,99, com alta de mais de 2% em agosto. No Rio Grande do Sul, o trigo brando está cotado a R$ 1.323,93 por tonelada. A expectativa é de aumento nas negociações conforme a colheita avança e a nova safra chegue ao mercado. Os preços do etanol e do açúcar continuam subindo no mercado de São Paulo, segundo o CPE. Entre os dias 17 e 21 de agosto, o etanol hidratado teve alta de mais de 2%, chegando a R$ 2,26 o litro. Já o etanol anidro subiu mais de 5% para R$ 2,55. A alta acontece porque as usinas estão segurando a oferta e têm pouca disposição para reduzir os preços. No açúcar, a saca de 50 quilos voltou a superar os R$ 100. No início da semana, a cotação chegou a R$ 105,51, alta de mais de 15% em agosto. A valorização é atribuída à oferta restrita e aos preços mais firmes no mercado internacional. Com fonte de Globo Rural, produção de Karina Joubert, coordenação de Marcelo Fávero, direção de André Castilho, com realização da sua RTM Brasil, na apresentação de Cláudio Ronchi, esta foi mais uma edição do seu Boletim Rural.
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6: Muito bem, chegou a hora de nós agradecermos a você que está conosco desde o início do Revista RTM, Dinho Oliveira. Quem é que está participando com a gente nesta gloriosa noite de quarta-feira?
7: Olivares, quem está com a gente aqui desde cedo é o Rony Souza, ele que está em Santa Inês, no Maranhão. Estou ouvindo aqui, hein?
6: Olá, Rony.
7: Boa noite para vocês.
6: Boa noite.
7: O Simval Sidney de Medeiros, ele que está em Mossoró, Rio Grande do Norte, também está por aqui.
6: Fala, Simval.
7: Ana Lúcia de Natal também está por aqui.
6: Oi, Ana.
7: Olha, Samuel Magalhães, ele que está em Salvador, Bahia, boa noite, eu também por aqui. Vocês sabiam que hoje vai ter um eclipse vou tentar ver em meio aos prédios, viu? Correção, será amanhã. Daqui a pouco, depois, amanhã. Né? Na quinta-feira. Quem tá aqui com a gente, Olivares,
8: é o... Consegui ver, hein? O tempo tá fechado aqui, aqui não vai dar pra ver nada, viu? Já se... como hoje...
7: É, se você aí... Tá aí, né? Imagina aqui em São Paulo, você que tá no interior, né? Olha só quem tá com a gente.
9: Boa noite, meus irmãos. De Oliveira, Marcos Olivares aqui. Quem fala é Levi novamente. Aqui,
8: fala, Levi.
9: De Mossoró.
7: Opa!
9: Quero aqui deixar aquele boa noite pra vocês. Uma ótima noite abençoada para todos que estão ligadinhos neste programa que é top, viu? Maravilhoso. Opa. Deixo um abraço a todos. Hoje não vou deixar nenhuma opinião sobre nenhum assunto, mas amanhã estarei ligadinho aí na programação e deixando minha opinião. Um abraço, meus irmãos. Fiquem com Deus.
8: Você também.
7: Ah, a sua sempre falta de opinião nos diz muito.
8: Você mande pra gente, é sempre importante. A gente fica muito feliz de ter essa interação dos nossos ouvintes. Tá lá em Mossoró, terra de Chico Lopes.
7: É verdade, tô brincando, viu? Aí, assim, a opinião é legal, né? O Levi sempre tá participando com a gente. Ele que tem acompanhado aí,
8: né?
7: Agora o Noite, o Revista e também Madrugada de Domingo, Olivares.
8: Di Oliveira fica feliz da
7: vida. A Leida, né? A Leida também que tá chegando por aqui, viu? Ela que acompanha também, Madrugada.
8: Viu?
7: A Leida Bispo de São Luís do Maranhão. Boa noite, Marcos Olivares. E bem-vindo, Di Oliveira. Muito obrigado. E aí, como é que foi a cobertura do evento ontem? Foi boa? Estou aqui todas as noites na escuta do Noite do Revista RTM. Mesmo quando não consigo... mandar mensagem, hein? A Lei de Família de São Luís
8: Obrigado,
7: no Maranhão. O evento ontem foi maravilhoso. Ah, meu amigo, tem umas imagens muito
8: bacana, boa. Né? Depois vai acompanhando as redes sociais da RTM, a gente vai postando, né? Depois no site vai ter também alguns vídeos de entrevistas, né? Ainda vai render algumas imagens aí esse evento de ontem. Ele foi muito legal em São Paulo.
7: Tem imagens em cima do palco ali, do lado do baterista, do lado de ele, coisa de cinema, hein? Ficou muito bom. Olivares também, quem tá com a gente aqui é o Railson Pinheiro. O Cláudio, por aí, seu Cláudio, chegou? Railson Pinheiro, de Santa Cruz do Piauí, Piauí. Viu, Olivares?
8: Sim.
7: Santa Cruz do Piauí fica onde, Olivares?
8: Piauí. Mesmo? Se a Santa Cruz do Piauí só pode ser no Piauí.
7: Eu diria ao contrário. Se é Santa Cruz do Piauí, eu acho, Olivares, que fica no Piauí.
8: Excelente. Boa conclusão. Bem pensada, meu jovem.
7: Olha só, boa noite, dupla dinâmica. Quem chega por aqui é o Cristiano Chalmers, Caça-Papa do
8: Olha
7: Sul.
8: Ele aí.
7: O Dinho leu sobre as empresas fechando e você, Olivares, comentou. Triste a realidade que estamos vivendo, hein? E mais triste é saber que muitos querem continuar igual. Vamos assim dizer. Tô resumindo aqui as palavras do nosso Cristiano. Baita abraço.
8: Ô Cris, é isso mesmo, né? A gente tá vendo coisas que a gente fica assim triste, né? Fica até arrepiado e aí a gente fica mais, né, assim, receoso, porque a gente não pode ter um resultado diferente se a gente tiver as mesmas atitudes. Eu não posso chegar num lugar diferente se eu faço sempre o mesmo caminho, né? Só vou chegar naquele mesmo lugar. Eu não posso falar, não, eu vou continuar fazendo assim, mas nós vamos chegar num lugar diferente lá na frente. Não vai chegar, né? É óbvio que não vai chegar. O problema é que esse óbvio, né, mesmo sendo dito, que esse óbvio só bastaria ser óbvio, né? Mas o óbvio precisa ser dito. E mesmo sendo dito, ainda assim, não está sendo o suficiente, né? Igual quando você vê a caixa de ovos, está escrito contém ovos. Que bom que está escrito, né? Porque é um plástico só ali em cima, né? Daquela cartelinha. Você já tá vendo que tem ovo ali, mas tem que estar escrito, porque senão vai ter gente que fala assim, mas não tava escrito. Peguei com força, quebrei, a culpa não é minha. Então tá escrito, e é verdade, isso vai lá, tá escrito como tem ovos, né? E é isso mesmo, quando uma coisa é óbvia, por si só, já tá resolvido. Mas Agora, o óbvio precisa ser dito, porque só o fato em si não é suficiente. E sendo dito, também não está sendo suficiente. E aí, meu amigo? Aí a gente faz igual o boxeador que tá apanhando, né? Joga a toalha. É isso.
7: O Araújo de Conceição de Jacuípe, na Bahia. Ele fala assim, ligadão nessa programação.
8: Ô, Araújo.
7: Essa programação aí é 10, hein?
8: Ah, eu também acho, viu? Nós dividimos a mesma opinião.
7: Só fatos. É, Saulo Batista da Silva, de Goiânia, Goiás. Boa noite.
8: Boa noite, Saulo.
7: Essas são as participações de hoje, viu, Olivares? Opa, aqui na programação do Revista.
8: Muito bem, olha, obrigado, né, a você que participou com a gente, tirou esse tempinho para enviar sua mensagem, nos abençoar aqui interagindo no nosso Revista RTM. Amanhã tem mais, se Deus quiser, a partir das 10 da noite. Já vamos deixar combinado todo mundo aqui amanhã de novo, certo? A partir das 10 na programação da RTM Brasil. Desejando então a você um bom finalzinho de quarta-feira, excelente e abençoada quinta-feira. E a gente volta a se falar nessa programação aqui da RTM Brasil, atualizando os placares 3-0 para o Palmeiras e 1-0 para o Vasco em cima do Vitória. Tá, resultados parciais, jogos não terminaram ainda. Pastor Tamir Neves está chegando com Através da Bíblia, Cláudio Ronk já te fazendo companhia também nesta programação. Dinho Oliveira, você que está aí vestindo literalmente a camisa da RTM Brasil, né? Ficou bonita, bem apessoada, uma coisa maravilhosa. Então, desejo a você uma boa viagem de volta, um bom descanso. E amanhã, quinta-feira, venha pra gente continuar nessa missão. Grande abraço pra você e até lá.
7: Valeu, Olivares. Agora vai fazer aquela caminhada costumeira, hein? Ah, tá chovendo isso. Ainda aí, Olivares?
8: Tá chovendo, vou apertar o passo.
7: É, aperta o passo.
8: E vou chegar rapidinho.
7: E vai cantando.
8: Isso me lembra quando era criança, tinha uma versão brasileira dessa música da Caderneta de Poupança Aspa.
7: Ah, é?
8: É, não lembra dessa Caderneta de Poupança?
7: Não é do meu tempo.
8: Tava Aspa com H. H-A-S-P-A. Aspa. E era só poupança, não era um banco, era caderneta de poupança. E aí tinha essa música no comercial, né? Feliz como ninguém, com aspa, tudo bem. E daí, pra frente, aí, seguia o comercial.
7: Fazer uma versão de trilha sonora pro Olivares. Vou pesquisar.
8: Pesquise, meu jovem.
7: Caderneta aspa. Boa noite, então, caderneta Olivares.
8: Tchau de miss. Aquele abraço, hein? Olha, o tchau de miss e o sorriso.
7: Vamos ver assim.
8: E atento à coordenação motora, meu jovem.
7: É, coordenação motora.
8: Ó.
7: Não tem muito, não, hein?

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1: Querido amigo, hoje o nosso objetivo é iniciarmos o estudo do capítulo 21 de Apocalipse, isto é, o penúltimo capítulo da Bíblia Sagrada. Nós somos gratos a Deus por chegarmos até aqui. Vamos estudar hoje Apocalipse 21, 1 a 8. Nesse texto, João proclama a chegada de uma nova ordem. Mas a palavra novo aqui significa qualidade nova, pois sendo habitação de Deus, haverá justiça e paz. João vê mais um aspecto importante da etapa final da nossa vida nessa dimensão. Ele tem a visão de um novo céu e uma nova terra, pois o primeiro céu e a primeira terra já passaram. Vamos estudar esses 8 versículos iniciais do capítulo 21, dando a eles o seguinte título: O Novo Céu e a Nova Terra. Eu repito, O Novo Céu e a Nova Terra é o título para Apocalipse 21, versículos 1 a 8. Querido amigo, João continua descrevendo as suas visões e, obviamente, continua usando a linguagem simbólica. Ele não viu uma cidade literalmente vestida de noiva, versículo 2, mas viu uma cena que simboliza o estado vitorioso dos fiéis e a bênção da presença e proteção de Deus. Mas os contrastes também continuam. A Babilônia foi uma cidade terrestre que caiu. A Nova Jerusalém é uma cidade celestial que nunca será destruída. A Babilônia foi vista como uma meretriz decadente vestida em roupas que representavam a sua luxúria e a sua carnalidade. A Nova Jerusalém é uma noiva vestida em roupas que demonstram sua pureza e a sua espiritualidade. Esta última visão do Apocalipse ofereceu conforto aos santos que eram perseguidos pelo dragão e os seus aliados nos dias de João, nos dias do Império Romano. Ao mesmo tempo, esse texto que mostra as bênçãos da comunhão com Deus pode e deve ser usado por nós, pois assim ilustra aquilo que teremos da parte de Deus. Essa deve ser a esperança dos discípulos fiéis de todas as épocas. Em ver o galardão dado àqueles vencedores, achamos motivação para sermos contados entre os vencedores do dia final. Porque esta visão é uma verdade que experimentaremos, podemos afirmar com certeza, em princípio, que o novo céu e a nova terra comprovam a realidade da presença de Deus entre o seu povo. Esse é o princípio que nós traímos desse texto de Apocalipse 21, 1 a 8. E eu repito, se você tiver condições, anote. Esse é o princípio, esse é o resumo, essa é a frase que sintetiza esse texto de Apocalipse 21, 1 a 8. O novo céu e a nova terra comprovam a realidade da presença de Deus entre o seu povo. Nesses versos nós vamos encontrar 3 afirmações relativas à realidade do novo céu e da nova terra. A primeira afirmação mostra as bênçãos do novo céu e da nova terra. Versículos 1 a 4. Versículo 1 diz assim: Vi novo céu e nova terra, pois o primeiro céu e a primeira terra passaram, e o mar já não existe. Nós temos aqui 3 afirmações. O novo céu e a nova terra é cumprimento profético. Querido amigo, a terra e o céu fugiram do trono de Deus. Leia lá no versículo 11 do capítulo 20. Esse símbolo mostra o efeito da justiça e da santidade de Deus em relação ao mundo e à ordem mundana de governos ímpios e rebeldes. A figura de sacudir, abalar ou destruir a terra e os corpos celestiais aparece várias vezes nas profecias bíblicas contra as nações. Quando Isaías profetizou o castigo da Babilônia, ele disse que Deus ia converter a terra em assolação e que as estrelas e as constelações dos céus não dariam a sua luz. E ele ainda acrescentou: portanto, farei estremecer os céus e a terra será sacudida do seu lugar. Isaías 13, 9, 10 e 13. Obviamente, o mundo inteiro não foi destruído no cumprimento dessa profecia, mas o mundo dos babilônicos chegou ao fim. O mesmo profeta Isaías falou do castigo de várias nações e disse: eis que o Senhor vai devastar e desolar a terra, vai transformar a sua superfície e lhe dispersar os moradores. A terra será de tudo quebrantada, ela totalmente se romperá, a terra violentamente se moverá, ela cairá e jamais se levantará. Naquele dia, o Senhor castigará no céu as hostes celestes e os reis da terra na terra. Isaías 24, 1 e 19 até 21. Alguns capítulos depois, ainda falando novamente sobre o castigo das nações, Isaías disse: todo o exército do céu se dissolverá, e os céus se enrolarão como num pergaminho. Todo o seu exército cairá, como cai a folha da vide e a folha da figueira. Isaías 34, 4. Pedro diz também que o mundo da época de Noé veio a perecer. Lembre-se de 2 Pedro 3, 6. Não no sentido de uma destruição total do planeta, não, mas como uma maneira de mostrar que a ordem corrupta da sua época, dessa nossa época, já passou. As visões do Apocalipse 20, 11 e 21, 1 usam essas mesmas figuras para descrever o castigo dos povos rebeldes. Se o passar do céu e a terra representa o fim da antiga ordem na qual o diabo e seus servos dominavam os fiéis e venciam os santos, o novo céu e a nova terra representam a nova ordem em que Jesus e os seus adoradores dominam. É nesse sentido que Isaías diz a promessa de Deus olhando para o Israel espiritual, isso é, olhando para o reino messiânico. Isaías disse: pois eis que eu crio novos céus e nova terra, e não haverá lembrança das coisas passadas, jamais haverá memória delas. Isaías 65, 17, Isaías 66, 22. Os capítulos, então, 21 e 22 do Apocalipse, apresentam a igreja abençoada na comunhão com o Senhor, os vencedores no tabernáculo estendido por Deus. O versículo diz ainda que o mar já não existe. Agora, há duas explicações para essa frase. A primeira liga o mar ao contexto imediato, sugerindo que ele pertence à mesma categoria do céu e da terra, que passam também nesse mesmo versículo, como João mencionou. Assim seria o mar da sociedade humana, de onde surgiu a besta, conforme o capítulo 13, versículo 1. A segunda interpretação identifica o mar como o mar de vidro. Lembre-se lá do trono, do capítulo 4, versículo 6, do capítulo 15, versículo 2. Nessa segunda interpretação, o mar representa a separação entre Deus e as suas criaturas, e seria uma progressão de separação, a transição, a proximidade. Então, veja bem, ambas as interpretações enfatizam a nova ordem de bênçãos para os fiéis depois do castigo dos ímpios. Uma segunda observação: a presença de Deus entre o seu povo é a concretização dos seus planos. Leio para você agora o versículo 2. Vi também a cidade santa, a Nova Jerusalém, que descia do céu, da parte de Deus, ataviada como noiva adornada para o seu esposo. Querido amigo, os profetas do Antigo Testamento usaram a figura de uma nova e perfeita cidade para representar a bênção da comunhão com Deus depois de um período de sofrimento. Especificamente, falaram da igreja ou do reino do Messias que viria depois da purificação do cativeiro. Esse tema é especialmente forte em livros como Ezequiel, capítulos 40 a 48, Isaías, capítulos 60 a 66... E Paulo também desenvolveu o mesmo tema quando falou de uma Jerusalém livre que vem de cima. Gálatas capítulo 4, versículos 26 a 31. O autor de Hebreus também viu a sociedade celestial como a igreja já existente no primeiro século. O autor de Hebreus disse o seguinte: mas tende chegado ao monte Sião e à cidade do Deus vivo, a Jerusalém celestial, igreja dos primogênitos. Hebreus 12, 22 e 23. E a mesma linguagem aqui, então, se aplica no Apocalipse. Descreve a igreja do Senhor. O texto aqui não limita as bênçãos ao futuro. Podemos entender a Nova Jerusalém como a igreja já abençoada aqui na terra. E dessa maneira, a interpretação desse texto também se ajusta ao contexto histórico do livro. A mesma figura que encontramos no capítulo 19, versículos 7 e 8, conforme os comentários das citações em Efésios 5 e 2 Coríntios 11, Isaías descreveu essas bênçãos da salvação em Cristo como a noiva que se enfeita com as suas joias. Capítulo 61, versículo 11, do profeta Isaías. O versículo 3 nos diz assim: então ouvi grande voz vinda do trono, dizendo: eis o tabernáculo de Deus com os homens, Deus habitará com eles, eles serão povos de Deus e Deus mesmo estará com eles. Essa declaração, seja da grande voz de Jesus, ou de um anjo, ou de um dos quatro seres viventes, ou até a voz do próprio Pai, vem de Deus. A linguagem vem diretamente das promessas do Antigo Testamento sobre a restauração de Israel pelo Messias. As Escrituras estão repletas de frases como essas, descrevendo o quê? A comunhão entre Deus e o seu povo. Deus queria uma relação dessa qualidade já no Antigo Testamento. Deus tinha dito, lá no Êxodo: e habitarei no meio dos filhos de Israel, e serei o seu Deus, e eles serão meu povo. Jerusalém, então, o lugar escolhido por Deus para a edificação do templo, passou a representar a habitação de Deus no meio do seu povo, conforme 2 Crônicas, capítulo 6, versículo 2. Mas o povo rompeu os laços de comunhão repetidamente. Rompeu como? Pelo pecado praticado. Os profetas falaram das bênçãos guardadas para o povo restaurado. Deus disse: o meu tabernáculo estará com eles, eu serei o seu Deus e eles serão meu povo. Lembre-se disso lá em Ezequiel 37. E Zacarias capítulo 2 também. Jeremias capítulo 30. Então, o que aconteceu? Jesus veio para fazer o seu tabernáculo entre os homens. João 1,14 diz que Jesus tabernaculou entre nós. E a comunhão se tornou possível pelo sangue do Senhor Jesus derramado na cruz do Calvário. Capítulo 2 de Efésios, versículos 11 a 18. E esse interesse, essa comunhão, essa intimidade com Deus, sabe, aconteceu pela purificação do povo arrependido. Nós podemos ver isso lá em Jeremias 24, 7 e em 2 Coríntios 6, 14 a 18. Então, o que nós temos agora? Temos um livre acesso ao Pai pelo novo e vivo caminho que foi aberto pelo Senhor Jesus Cristo, conforme diz o autor de Hebreus, no capítulo 10, versículo 19. Por isso, chegamos então a uma terceira afirmação. A presença de Deus entre o seu povo é consoladora. Versículo 4 do capítulo 21, que nós estamos estudando, diz assim: e lhes enxugará dos olhos toda lágrima, e a morte já não existirá. Já não haverá luto, nem pranto, nem dor, porque as primeiras coisas passaram. Querido amigo, a linguagem desse versículo, quando lida isoladamente, parece descrever o céu. Certamente esperamos uma circunstância dessa qualidade no céu. Mas a aplicação primária ainda deve ser feita à nossa condição abençoada desta igreja ainda nessa época. É, inclusive na época de João. Essa interpretação é apoiada pelas passagens proféticas que usaram a mesma linguagem para apontarem o reino messiânico. A volta do cativeiro, lá da Babilônia, traria grande alegria, expulsando a tristeza do meio do povo. Isaías 51, 11. O livramento do povo da opressão foi descrita num cântico por Isaías: tragará a morte para sempre, e assim enxugará o Senhor Deus as lágrimas de todos os rostos. Querido amigo, as boas novas de salvação iria consolar todos os que choram. Lembre-se de Isaías 61. Essa alegria se tornaria característica dos novos céus e da nova terra. Essa certeza que podemos ter de que habitamos num ambiente completamente maravilhoso. A segunda afirmação mostra então a herança do novo céu e da nova terra. Versículos 5, 6 e 7. Aqui também temos três afirmações. A herança é confirmada com palavras verdadeiras. E aquele que está sentado no trono disse: eis que faço novas todas as coisas. E acrescentou: escreve, porque essas palavras são fiéis e verdadeiras. Sim, querido amigo, é Deus quem fala. Deus quem cumpre as promessas aos fiéis. Podemos confiar na fiel e verdadeira palavra do Senhor. No sentido espiritual, Deus prometeu fazer novas as coisas por meio do seu servo Jesus. Recebemos então essa bênção em Cristo Jesus. Deus salienteou a importância dessa promessa de renovação, relembrando João da sua responsabilidade de escrever, de registrar, porque essas palavras eram verdadeiras. A herança é espiritual, a água da vida, e ele disse no versículo 6: tudo está feito, eu sou o alfa e o ômega, o princípio e o fim. Eu, a quem tem sede, darei de graça da fonte da água da vida. Sim, Deus sempre cumpre as suas promessas. E o Senhor Jesus se destacou como alfa e o ômega. Ele se declarou o primeiro e o último. Essas expressões mostram não somente a eternidade de Deus, mas a sua capacidade de cumprir a sua palavra, de terminar aquilo que ele começou. E ele garante o seu resultado para o conforto dos santos. E o conforto é essa água para o sedento. Deus é quem dá água aos aflitos. O servo que restauraria Israel seria o seu pastor e conduziria o seu povo aos mananciais das águas. Isaías 49. Deus, querido amigo, oferece as águas da nova aliança. Havia uma promessa que nos dias do Evangelho sairia uma fonte da casa do Senhor. Jesus é quem nos oferece a água da vida para nós. A herança é plena, é para os vencedores. É a plena filiação daqueles que seguem o Senhor Jesus. O versículo 7 diz assim: o vencedor herdará essas coisas, e eu lhe serei Deus, e ele me será filho. Sim, essa herança é gratuita, mas exige um compromisso com o Senhor. As promessas feitas aos vencedores nas sete cartas são maneiras diferentes de expressar um único tema: quem for fiel ao Senhor terá bênção de comunhão com ele. A terceira afirmação mostra as proibições do novo céu e da nova terra no versículo 8. Três constatações. Os ímpios não entram no novo céu e na nova terra. Os ímpios terão companhias indesejáveis. Os ímpios são os mortos espirituais. Eu leio para você esse versículo, um versículo muito, muito duro. Quanto, porém, aos covardes, aos incrédulos, aos abomináveis, aos assassinos, aos impuros, aos feiticeiros, aos idólatras e a todos os mentirosos, a parte que lhes cabe será no lago que arde com fogo e enxofre, a saber, a segunda morte. Querido amigo, um contraste grande aparece entre os versículos 7 e 8, entre os servos do Senhor e os servos do diabo. E o propósito desse contraste é óbvio. Os ímpios não compartilham da herança. Por isso, cada um de nós precisa escolher: ou será um vencedor com Cristo, ou será um derrotado com Satanás. Aqueles que têm vergonha de Jesus, que não acreditam no Senhor Jesus, ou que desobedecem à sua vontade, não são herdeiros de Deus. A herança deles é o lago de fogo. A segunda morte é o inferno. A linguagem desses dois versículos nos lembra do apelo final do livro de Isaías, salientando a diferença entre os vivos na cidade santa e os mortos fora dessa cidade. Por isso, querido amigo, eu quero concluir mostrando que esses versos nos fazem vislumbrar as maravilhosas bênçãos que estão reservadas para os fiéis. Mas, ao mesmo tempo, nos despertam esses versos para sabermos de que lado nós estamos. E eu oro para que você tenha certeza desse fato, de que, com Deus, você é um vencedor. Que o Senhor te abençoe, um grande abraço e até o próximo programa.
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1: Começamos hoje com uma questão sugerida pelo ouvinte Peter. A Bíblia apresenta de forma muito rápida alguns profetas que condenaram a idolatria de Israel durante a monarquia. Um deles é Micaías, que profetizou contra o rei Acabe em 1 Reis 22, 13 a 28. O problema é que nessa profecia, Micaías diz que Deus colocou um espírito mentiroso nos outros profetas para enganarem Acabe e até levou um tapa por dizer isso. Mas o pai da mentira não é o diabo, professor? Como é que Deus pode estar envolvido com um negócio desse?
2: Pois é, André, perguntas aí que são perguntas para a gente, de fato, ficar de antena ligada para tentar entender essa realidade. Veja lá, André, a Bíblia tem uma visão da realidade bastante diferente do que a maioria das pessoas tem na cabeça. O que, que as pessoas geralmente têm? A nossa cultura ocidental, de modo geral, divide o mundo em dois andares, dois departamentos. É como se fosse assim, existe um andar de cima espiritual e existe um andar de baixo, que é um andar físico, e eles não têm conexão direta. E essa maneira de dividir as coisas em dois faz com que as pessoas enxerguem as coisas assim, ó. Tem coisa que é de Deus, tem coisa que é do diabo, tem coisa que é daqui, tem coisa que é de lá. Eu já vi até gente falando assim, não, tem bicho que é abençoado e tem bicho que é amaldiçoado. Então, por exemplo, né, se você for ver uma ovelhinha cheia de lã, é de Deus, mas se for um gato preto, é do diabo. Então, as pessoas fazem, né, divisão, olha, esse bicho aqui é de Deus, esse bicho aqui é amaldiçoado, né, e fazem até essa divisão dentro dessa realidade. Na Bíblia, a ideia clara é a seguinte: Deus é o Senhor de tudo, Ele é o Senhor do universo e todas as coisas estão sujeitas a Ele. Então veja só que coisa interessante. Você vai ler o livro de Jó, e o livro de Jó começa dizendo um negócio assim interessante, dizendo que no dia em que os anjos, os filhos de Deus, foram comparecer diante dele, veio Satanás no meio deles e disse: uau, que história é essa? Como é que vai ter reunião diante de Deus e o diabo está no meio? Não, o diabo tem que estar no outro andar, ele não pode funcionar aqui. Mas a Bíblia mostra que Deus, sendo de fato onisciente, onipotente e onipresente, dono de tudo, todas as coisas acontecem de maneira direta ou indiretamente relacionada com Deus. Então tem algumas coisas misteriosas, do tipo, um espírito mal da parte do Senhor atormentava Saul. Ué, como é que Deus tem um espírito mal da parte dele? Tem coisa desse tipo, que um espírito mentiroso da parte ligado, né, ao próprio Deus, colocado aí na boca para enganar o profeta. Como é que a gente entende isso? A Bíblia vai nos deixar claro que Deus não é o autor direto do mal, do pecado, qualquer coisa desse tipo, mas Deus, ele permite e cria circunstâncias em que essas coisas que são, de certa forma, entendidas como oposição ao próprio Deus, sejam utilizadas em favor da própria obra de Deus. Pode, por exemplo, imaginar o caso de um apóstolo Paulo, que tem um mensageiro de Satanás que é enviado para esbofeteá-lo, para fazê-lo sofrer. E isso está debaixo do controle de Deus. Se Deus é todo-poderoso, como é que Deus permite isso? E se Deus permite, então ele é responsável? De certa forma, sim. Claro que Deus não é o autor do pecado, mas Deus permite circunstâncias que não estão em sintonia com a sua vontade santa em relação aos mandamentos, terem liberdade de ação debaixo da sua soberania, para que dentro de uma realidade ligada ao todo, essas coisas corroborem para os seus propósitos sábios e insondáveis para as limitadas percepções humanas.
1: Por Por falar em Salomão, o ouvinte Gaspar quer saber se ele foi salvo. É que esse rei foi importante para Israel, construiu o grande templo, mas no final da sua vida adorou ídolos de suas esposas, que eram estrangeiras. Como fica essa situação, professor?
2: Pois é, André, essa situação fica difícil. Por quê? Porque, veja bem, a gente tem uma curiosidade danada, né? A gente quer saber da vida de todo mundo, não só aqui na Terra e até no céu, que tem informação da vida das pessoas. Isso é difícil. Difícil por quê? Primeiro porque no Velho Testamento, particularmente assim, na época dos reis, a Bíblia não entra muito nesses detalhes. Ela não fala direito sobre a realidade da vida dessas pessoas depois da morte. A gente tem uma visão, claro, bem fundamentada, de que as pessoas que estavam em relação de sintonia, de aliança com Deus, elas permanecem assim na vida eterna, mas a Bíblia não dá detalhes. E aí o que acontece? No caso de Salomão,

0: ocorrência. Só que a Bíblia não diz para nós o que foi que aconteceu no último mês que o Salomão viveu. Como é que foi a sua relação com Deus, se ele se arrependeu, não dá detalhes sobre isso. Portanto, os nossos queridos ouvintes vão ficar aqui na mão, na mesma curiosidade do professor Sayão, porque nós não sabemos o que aconteceu com Salomão, se no final ele teve ou não a salvação, né? A rima foi de montão, mas a gente não tem condições aqui de dizer, ir além do que o texto bíblico nos fala a respeito do rei Salomão. A gente vai aguardar, porque no Novo Testamento a gente não tem nem como separar joio de trigo, não dá para saber nem aqui quem realmente é salvo ou não. Imagine saber o que aconteceu com o próprio rei Salomão.
1: O ouvinte Igor de Goiás quer saber sobre o rei Onri, que de acordo com arqueólogos é um dos reis mais importantes da história de Israel, com destaque internacional em peças e documentos de reinos antigos. A Bíblia, porém, só dedica a ele 6 versículos, nada mais. Isso não tira a credibilidade das escrituras sagradas como registro histórico e arqueológico?
0: Olha, André, essa pergunta é uma pergunta muito importante e que merece aí a nossa atenção e consideração. De fato, nós podemos dizer aí que o Igor tem toda a razão, né? O rei Onri foi um dos reis mais importantes da história de Israel. O rei Onri, que na verdade aí é o principal referência da casa do próprio Acabe, né? Teve uma importância internacional tal que um documento encontrado fora de Israel, que é a famosa pedra moabita, menciona o rei Onri. Ele teve um papel importantíssimo na questão da própria cidade de Samaria, ele teve bastante relevância em termos de progresso econômico aí em Israel no século 8 antes de Cristo. E a pergunta é: por que que a Bíblia não dá a atenção adequada ao rei Onri? E aqui a gente precisa entender o foco. Veja bem, quando a gente lê um texto bíblico, a gente lê com o óculos do nosso enfoque hermenêutico. A gente tem a tendência de enxergar o texto a partir dos nossos paradigmas. E a nossa sociedade entende que um rei deve ser avaliado como? A partir de enfoques econômicos, políticos, sociais. E a gente precisa descobrir que o texto bíblico não é um livro que discute principalmente enfoque socioeconômico. Não é um historiador marxista ou capitalista que está escrevendo o texto, não. Como é que os reis de Israel são avaliados nos livros dos reis? Eles são avaliados em função da sintonia que eles têm com a aliança entre Deus e o povo. Se a gente analisar bem, todos os reis são avaliados da seguinte maneira: ou eles andaram de acordo com Jeroboão, filho de Nebate, fazendo o que era mal aos olhos do Senhor, ou eles andaram de acordo com Davi, fazendo o que era agradável aos olhos do Senhor. Então, mesmo que um rei seja proeminente do ponto de vista econômico, assim, o texto bíblico trabalha com uma avaliação teológica do rei e não simplesmente socioeconômica. Então, quando a Bíblia não dá a atenção detalhada ao rei Onri, é que de fato o rei Onri, apesar de ter sido tão importante, não foi um rei que se comportou em sintonia com a própria aliança. Por isso, as suas referências, vamos dizer, proeminentes na história antiga, não aparecem no texto, porque o propósito do texto é avaliá-lo a partir do enfoque teológico, que é o foco do próprio texto sagrado.
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1: Bom dia, uma excelente madrugada de quinta-feira, hein? É a última quinta-feira do mês, né? Tudo bem com você? Obrigado pela companhia, pelo carinho. Vamos juntos, hein? Sim, um aproveita para fazer companhia pro outro. Muito prazer, meu nome é Cláudio Holmes. E eu peço licença para entrar na sua casa. Sim, aproveito para pedir licença para entrar no seu trabalho. E junto com toda a família RTM, a gente segue até as 4 da manhã. É a primeira vez que você nos acompanha? Vamos juntos então? Então vamos, sim! Lembrando que você, além de acompanhar a programação, pode deixar também o seu recadinho através do nosso WhatsApp. O nosso WhatsApp, o DDD 11, o telefone é o 974-181-456. 974-181-456. Aproveita para conhecer um pouco mais da nossa história. Sim, aproveita para conhecer um pouco mais da história da RTM. Eu preciso pentear o meu cabelo, né? Ai, parece até que eu vim de moto. É, daqui a pouco eu vou lá dar um retoque. O nosso WhatsApp, o DDD 11, o telefone é o 974-181-456. 974-181-456. Pronto, assim esconde um pouquinho mais e a gente consegue fazer a programação junto com você. Você nos acompanha pelo rádio? É, pelas nossas afiliadas. Você vem junto com a gente através do site. Inclusive, você pode visitar os outros programas aí do nosso site e pode ouvir também a programação que normalmente você acompanha nas madrugadas através do nosso site. Legal, não é? rtmbrasil.org.br. rtmbrasil.org.br. Você aproveita e vem com a gente também através do nosso site. Vamos aproveitar e começar a programação de hoje com o melhor da música. Daqui a pouco é o nosso momento devocional, hein? A leitura do presente diário para este 27 de agosto. Uma excelente quinta e que Deus te abençoe.

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1: Bom dia para você, uma excelente madrugada de quinta-feira. Vamos com o nosso momento devocional, a leitura do Presente Diário, hoje, 27 de agosto. O Presente Diário é um devocional, é editado aqui pela RTM e todo dia tem uma mensagem nova para você. E nesta quinta-feira, o título do Presente Diário, Unidade Cristã. A leitura bíblica fica em Efésios, no capítulo 4, do versículo 1 até o versículo 7. Versículo-chave, Efésios, capítulo 4, versículo 3. Façam todo o esforço para conservar a unidade do Espírito pelo vínculo da paz. Quem conhece a história da cristandade desde o seu início, no primeiro século, sabe que ela passou por várias divisões, ou seja, cisões ou cismas. O primeiro grande racha ocorreu em 1054, dividindo os cristãos em Igreja Católica Apostólica Romana, com sede na cidade de Roma, na Itália, e Igreja Católica Apostólica Ortodoxa, sediada em Constantinopla, atual cidade de Istambul, na Turquia. Mesmo antes e até depois desse período, houve pequenas divisões em que pessoas deixaram sua igreja de origem, formando pequenos grupos. Entre os anos 1378 e 1417, no seio da Igreja Romana, ocorreu o grande cisma papal, época em que houve dois e até três pontífices, cada qual reivindicando para si a autoridade papal. Depois, em 1517, ocorreu a Reforma, dando origem às igrejas evangélicas e chamando seus membros pejorativamente de protestantes. Fato é que todas essas divisões e separações vão contra a palavra dita por Paulo aos cristãos da cidade de Éfeso no texto da leitura bíblica. O que realmente importa e que tem consequências eternas é pertencer a Jesus Cristo, pois ele não muda nem está dividido. O apóstolo lista as áreas particulares da união ou da unidade, como o corpo, o espírito, a esperança, o Senhor, a fé, o batismo e Deus, o Pai. Ele cita a Trindade para demonstrar que, apesar dos papéis diferentes que exercem, estão totalmente unidos em todos os aspectos da natureza e do plano divinos. Portanto, mesmo que você frequente alguma igreja, se ainda não fez isto, abra a porta do seu coração e convide Jesus para o seu ser o seu Salvador e Senhor. Essa experiência é conhecida como conversão a Cristo. Somente assim podemos viver em unidade espiritual com os demais cristãos, sendo capacitados pelo Espírito Santo a revelar os erros dos irmãos e perdoar, como fomos perdoados. Somente pela submissão à voz do Espírito Santo podemos desfrutar da verdadeira unidade espiritual.

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1: Melhor da música de Mar de Campos aqui no Amigo na Madrugada. Vamos juntos. Vamos com momentos de oração com Mulheres de Esperança.
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3: Soberano e amado Deus, a juventude japonesa é o motivo de nosso clamor neste dia. O Japão enfrenta altos índices de isolamento social. A pressão é extrema entre os jovens, gerando crises de ansiedade e profunda falta de perspectiva. Senhor, envia o apoio prático e emocional de que tanto necessitam para se tornarem fortes e independentes. Mas, acima de tudo, abra os olhos dessa geração para que consiga identificar a verdadeira esperança e a salvação em Cristo. Que a luz do Evangelho rompa as trevas da depressão e mude histórias. Transforme o vazio em vida plena e restaure a juventude japonesa, colocando em cada coração um propósito eterno. Que o teu Santo Espírito cure o cansaço da alma e prepare os jovens para um novo recomeço. Oramos no nome precioso de Jesus. Meu nome é Renata Teodoro, não importa onde, em oração com você.
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Muito bem, voltamos com um Amigo da Madrugada nesta quinta-feira. Como é bom saber que você vem conosco. Faz parte também da família RTM. Fique à vontade para deixar sua mensagem. Tem o nosso WhatsApp, onde você também pode participar, deixar o seu recadinho. Tá gostando da programação? Espero que você goste da programação de hoje. Daqui a pouquinho tem um Entendendo a Bíblia com o pastor Itamir Neves. Tem a missionária Dorothy trazendo um recado especial para você. O nosso WhatsApp, o DDD é o 11, o telefone é o 974-181-456. 974-181-456. Manda aquele abração pro Josias. O Josias chegou e tá sumido, rapaz. Bom dia. Uma excelente madrugada, vamos juntos. Aproveitar também para mandar um abração pro Robson botando tweet. O Robson ouve a gente pela FM Esperança. O Robson, creio que o Robson também faz parte dos Vitaminados. É, tá com a gente aqui, chegou de mansinho, devagarinho, e mandou um abraço pra ele, pro Izinho. Grande abraço nos dois, sejam bem-vindos, uma excelente madrugada de quinta. Olha, quem mandou mensagem nas madrugadas, mandou um olá, boa madrugada, um alô para Santa Inês Maranhão. Deixa eu ver aqui, olá, olá, oi. O Rony chegou de mansinho, Rony. Seja bem-vindo, moço. Bom demais receber sua mensagem no comecinho desta quinta-feira. Você sabe que o João tá com a gente, né? O João nos acompanha diretamente de Goiânia, Goiás. Mandou paz do Senhor Jesus, estamos aqui na cidade do Piqui. Ô moço, vou mandar um abração, pode? É, aquele abração. Seja sempre bem-vindo. Aproveitar que estamos diretamente nas madrugadas e chegando aí em Goiânia, Goiás, ó, continuando em Goiás. O Zéias aproveitou para dizer o seguinte. Cláudio Ronk, sou eu. Ligadinho aqui ó, na programação, se possível, eu gostaria de ouvir Kleber Lucas, Deus cuida de mim. Ofereço pro meu filho Samuel, minha esposa Eliane, charada minha irmã. Deus abençoe seu dia, amém. Kleber Lucas faz tempo que não aparece aqui nas madrugadas, né? Será que o Osés vai cantar junto? Será? Cuida de mim. Tem que cantar junto, hein, moço? É lógico. A gente vai tocar aqui, hein? É lógico. Combinado? Dona Eliane, depois a senhora faz um confere, Cláudio Ronk. Confere. Ele cantou aqui. Triste, viu, Cláudio Ronk? Fora do tom total, viu? Samuel ficou olhando pra ele e falou: mãe. Realmente o pai cantando de madrugada. Ai, ai, ai, ai. Ai, vamos junto. Um aproveita pra fazer companhia pro outro. Muito bem. Então daqui a pouquinho, a próxima, vamos? A próxima já? Deus cuida de mim. Sabe quem canta essa música, o Zéias, aqui com a gente? Missionária Dorothy, rapaz. Cante, você precisa ver, viu? Eu acredito que Jesus é. Sombra das tuas asas. Não é, missionária? Ah, eu sei. Ela tá rindo lá, tomando um cafezinho. Eu sei, moça. Canta que eu já ouvi a senhora cantando. Já ouvi, sim. Já ouvi, sim. Muito bem. Quem também aproveitou para mandar mensagem na quinta-feira foi a Débora. A Débora nos acompanha nas madrugadas, aproveitou para dizer o seguinte: uma madrugada abençoada para todos.
deixa eu ver aqui. Ela mandou uma madrugada abençoada com todos, com essa cantora maravilhosa, minha neta Maitê. A Maitê cantou? A Maitê, deixa eu ouvir aqui.

0: Um abraço para Débora, vou mandar um abraço para pequena Maitê, que nesta madrugada tá chegando aqui. Ô moça, pequena mocinha, vou mandar um abraço também para você, pode? Ô Débora, Maitê tem umas bochechinhas que dá vontade de apertar, né? Cantando, fechando os olhinhos, cantando, maravilhosa. Legal, família bonita, hein? Um abraço pra Débora, um abraço pra Maitê. Vamos juntos. Sim, um aproveita pra fazer companhia pro outro. É, legal, né? Sabe quem chegou aqui também, Débora? Edson. Edson com H. Gente, primeira vez que eu vejo um Edson com H. Edson Cutrim. Diretamente Central Parque, São Luís, Maranhão. Boa madrugada pra você também, moço. Bom demais receber seu recadinho neste começo de quinta-feira. Vamos juntos? Vamos. Legal. Sabe quem também aproveitou pra participar? Pastora Josi. A moça chegou? Chegou. Falando nisso, Pastora Josi também gosta da cantoria, viu? Gosta da cantoria. Falando nisso, oficialmente, amanhã é o dia da cantoria. Não vamos deixar de jeito nenhum passar essa oportunidade. Não, não, não, não, não, não, não, não, não, não. Grande abraço para a Pastora Josi, que chegou de mansinho, devagarinho, nos acompanha em Goiânia, Goiás. Quem também nos acompanha no Goiás é em Senador Canedo, a Regiane. A Regiane tá por aqui, viu? Boa madrugada de quinta para você, amigo Cláudio Ronk. Ah, estou aqui, ó, ligadinha juntamente com meu esposo Messias. O Messias, é... Kleber Lucas, Deus cuida de mim. Como é que tá a cantoria por aí, meu amigo? A Regiane canta, a gente sabe que ela canta, de vez em quando solta a voz. Mas como é que anda a cantoria de Messias? É. Ah, Cláudio Ronk. Desanima não, meu amigo. Não, não, não, não, não, não, não, não, não, não, de jeito nenhum. Às vezes a gente sai fora do tom. Cláudio Ronk, se você sai, tá fora. Não dá pra você sair e ficar dentro. Então, é... Desculpa. Será que eu tenho tal TDAH? Às vezes eu falo nos negócios e eu mesmo me corrijo. Será? Eu preciso ver isso aí. Enfim, voltando. Ah, Messias, meu amigo Kleber Lucas, Deus cuida de mim. A Regiane já tá se aprontando pra cantar, viu? Você se apronte também, por favor. É, vamos soltar a voz. Vamos.
1: Chega pra lá.
0: Até o Robson com o Izinho, vamos fazer uma dupla lá. Robson e Izinho pra cantar em Deus cuida de mim. Também mandou mensagem pra gente foi Dinael, hein? Rapaz, tá sumido, hein? Dinael nos acompanha em Picos, Piauí. E chegou aqui de mansinho, devagarinho, chegou. Quem mais tá com a gente? Deixa eu ver aqui, o Denis. Denis mandou mensagem, eu quero ouvir o recado do Denis nesta madrugada, cadê?
2: Cláudio Ronk, boa noite, bom dia, né, Cláudio? Quem todo, né, meu filho? Bom dia, Cláudio. Bom dia, Cláudio Ronk, meu nobre. Ô, Cláudio.
0: Diga.
2: É, toca aí uma de Ozé de Paula aí pra nós, do cantor Ozé de Paula, certo. Que diz assim. Os prazeres que existem no mundo, tá bom? É, transmundial para todo mundo ouvir, RTM, um amigo na madrugada.
0: Ah, peraí, não, não, peraí, peraí, o Denis, é o Denis. O Denis falou duas palavras só. Essa daí do Zé, eu preciso dar uma caçada aqui. Pessoal, amigos... Missionária Dorothy, você viu como é que o Denis, o que que o Denis faz com a gente? É, ele canta duas palavras, duas, mas qual é a música? Ele canta duas palavras e vai embora. Ah, você acredita, mano? É. Tem que dar uma caçada. Será que o Messias, o esposo de Regina, conhece essa do Zé? Hã? Não sei. Pastor Arno tá com a gente aqui. Pastor Arno nos acompanha em Santa Catarina. Pastor Arno conhece essa do Zé, hein? Pastor Arno mandou aqui, gente. Pastor Arno também gosta da bagunça, hein? Ai, ai. Vamos juntos, moço. Um fazendo companhia pro outro. Vamos desvendar o mistério aqui de Denis, viu? Cláudio Ronque, sou eu. Tô ligadinho aqui no Amigo na Madrugada. Quero ouvir uma com Sérgio Lopes. O Amigo. Essa é boa, hein? Maria Alice, tem que cantar junto, hein? Tem que cantar junto, combinadíssimo. Diretamente de Nepomuceno, Minas Gerais, o Paulo Vitor chegou, chegou. Tá sumidíssimo, hein, moço? Vamos juntos, vamos. Até as 4 da manhã a gente segue fazendo companhia pra você também. Geda mandou mensagem? Olha lá, ó. Geda Lias. Cadê ele?
3: Paz do Senhor a todos os ouvintes da Rádio Transmundial. Aqui é Gilda Elias, Imperatriz Maranhão.
0: Olha ele aí.
3: Queria mandar um abraço pro irmão Elias, que está ouvindo o programa.
0: Boa.
3: E todos da congregação Arca da Aliança.
0: Legal.
3: Deus abençoe a todos.
0: Amém. Gilda Elias, tá sumido também, meu amigo. Tá sumido também, hein? Seja bem-vindo. Muito bom receber seu recadinho no comecinho desta quinta-feira. Você sabe que o Andaluza mandou mensagem pra gente? Mandou um cheiro no coração. É, chegou aqui, ô moça. Um cheiro. A Mundoca, Mundoca mandou mensagem pra gente. Bom dia, amigo. Ela aproveitou pra dizer ela vai tomar um, ela já, daqui a pouco ela já vai embarcar, mas ela vai tomar um cafezinho. Daqui a pouquinho vai embarcar. Ô moça, seja bem-vinda. Obrigado pelo carinho. Excelente madrugada pra você também. Bom dia, paz do Senhor. Toca uma música para todos que estão ligados na melhor do Brasil. Aqui é Clécio, Clécio diretamente de Palmas, Tocantins. Chegou para fazer companhia pra gente? Chegou! Seja sempre bem-vindo! E o Natan, hein? O Natan aproveitou para dizer que tá ligado conosco. Diretamente de Marabá, Pará. Tá sumido, hein, rapaz? Seja bem-vindo. Bom dia, Claudião. Paz do Senhor. Lucas Miranda, de Goiânia. Ligado no Amigo na Madrugada. Gostaria de ouvir uma com Daniel e Samuel, Viúva Sem Nada. Boa, hein? Boa. Se prepara aí, Lucas, que daqui a pouquinho vem Daniel e Samuel, hein? Vem, de mansinho, devagarinho, vem. Olha, aproveitar também para mandar um abração para Ana. Ana de Macaíba, Rio Grande do Norte.
4: Bom dia, Pai do Senhor.
0: Paz.
4: Irmão Cláudio.
0: Opa,
4: Ronque. Aqui é irmã Ana de Mangabeira, município
0: sumida.
4: De Macaíba, aqui
0: sumida.
4: Natal.
0: Ela e
4: eu,
0: irmã Rogéria. E
4: irmã Rogéria, minha filha.
0: Isso, me diz.
4: Estou movindo. Que Deus abençoe.
0: Amém.
4: O irmão e toda a sua família.
0: Amém.
4: E que Deus abençoe todos os servos do Senhor. E que Deus ilumine, dê muita paz e saúde para todos.
0: Amém.
4: Ore por mim, por irmã Rogéria, que estamos aqui. Adorando a Deus.
0: Amém.
4: Obrigada por tudo. A paz do Senhor.
0: Paz. Seja sempre bem, sejam bem-vindas. É. Eu vou mandar um abraço nas duas. Faz um bocado de tempo que a gente não manda um abraço para as duas, né? Faz um tempão já. Né? Sejam bem-vindas. É abração. Silvano, Silvano mandou mensagem, cadê o recado
5: João,
0: dele?
5: Que aqui é Silvano, de Coatipuru, estado do Pará.
0: Sumido, hein?
5: Aqui eu estou no meu plantão de vigilante.
0: Olha aí, ó.
5: Da Prefeitura Municipal de Coatipuru.
0: Boa.
5: Um bom dia para todos.
0: Bom dia.
5: E Deus abençoe este dia de quinta-feira.
0: Amém.
5: Amém. Amém a todos.
0: Olha, o Silvano não fez igual o Júlio César, né? Esta QT, como é que é? QTR sem QRU, sem QRO, sem QT. Como é que é? Eu esqueci. Esse é um negócio assim, né? É, o Júlio César, ele já vem na jugular. QRU sem QRU. Ai, ai, meu Silvano, TKS pela mensagem, viu? Exatamente. Vamos de música. Ah, essa daqui, ó. Joel Moraes, que nos acompanha nas madrugadas, diretamente de São Luís. Joel, Kleber Lucas, Deus cuida de mim, sabe? Preciso aprender um... Essa é boa, hein?

melhor da música. Deus cuida. Essa foi pra você cantar também. Kleber Lucas, Deus cuida de mim. Bom demais, né? Fique à vontade pra pedir a sua também. As madrugadas da RTM.

0: não faz isso não. É porque ia falar, teria um bigode. É, meu amigo. Assim, o bom é que tem a música, e realmente tem. A gente vai tocar aqui a próxima. O Natan, mas eu fiquei assim, esse Natan de madrugada ficar mandando pegadinha aqui pra gente. De fato tem a música mesmo. Tem. Mas antes, tem a missionária Dorothy aqui no Amigo na Madrugada. Vou mandar um abraço pro João Maria, hein? Tá conosco? Mandou recado pra gente. Faz parte da família RTM Brasil. O Edson mandou mensagem? Cadê o recado dele?
1: Bom dia, meu amigo.
0: Bom dia.
1: Cláudio Ronchi.
0: Sou eu.
1: É o Edson Cotrim de São Luís do Maranhão. Manda um abraço, Cláudio, para o Grupo Vitaminados da 92 FM. Que Deus abençoe abundantemente.
0: Opa! Parece que o grupo, os vitaminados, parece que o grupo tá crescendo, hein, Edson? É, parece que o grupo tá crescendo. Um grande abraço pra turma todinha. Eu não sei se o pessoal fala desse jeito no grupo, né? Que grupo, Cláudio Ron? Os vitaminados. Ai, ai, mas tudo bem. É, tudo bem. Grande abraço pro Edson, grande abraço pro João Maria, que tá conosco também neste comecinho de quinta-feira. Tá pedindo uma com a Cassiane. Faz tempo que a Cassiane não aparece aqui, hein? Não é? Mas antes, missionária Dorothy, eu ouvi missionária, a senhora cantando Deus Cuida de Mim, vi. Ouvi, né? Ouvi, na verdade. Bonito demais, né? Bonito demais. É, teve uma turma que cantou com a gente. Deus cuida de mim na sombra das suas asas. Não é legal? Bom demais, né? Não, a senhora cantou direitinho. Cantou direitinho. Foi, gostei, gostei. Lógico que gostei. Missionária, a sua vez agora. É, vem nesse outro microfone. A gente tava com o André Castilho aqui. Ele e o nosso Kim, né? Tava por aqui também, deixaram cadeira pra lá, cadeira pra cá. Vem nessa aqui, ó. É nessa outra cadeira aqui. Isso. Pra você que nos acompanha, já sabe que nesse momento, missionária Dorothy vem pra trazer uma mensagem especial, né, missionária? E eu aproveito pra convidar você pra ouvir com atenção a mensagem de hoje.
2: Aqui é Dorothy. Vou abrir minha Bíblia novamente no Evangelho de São João, capítulo 15. E gostaria de pensar um pouco mais na frase: eu sou a videira verdadeira. A videira verdadeira. A videira verdadeira representa o contraste com uma videira, quando Deus escolheu Israel para ser seu povo. Foi há muitos anos que meu marido Richard e eu estávamos servindo na Inglaterra. Estávamos num restaurante de uma cidade que eu conhecia muito bem, enquanto estávamos lá, fazendo uma refeição rápida, porque íamos participar de uma reunião em outra cidade, repentinamente notei que estava ali um casal. Eu só vi o rosto da mulher, de perfil. Para minha surpresa, eu disse: Richard, aquela mulher não é a Bárbara Lee? E meu marido, que não costuma fazer isso, simplesmente foi até ao lado dela e perguntou: com licença, você é a Bárbara Lee? Quando ela se virou, ela olhou para mim e disse: Dorothy, o que aconteceu com a cor do seu cabelo? Eu tinha cabelo ruivo, mas se você me encontrar agora, vai perceber que a maior parte está grisalha ou branca. Quando menina, Bárbara Lee se sentava ao meu lado em uma escola feminina moraviana na Inglaterra. Ela ficava sentada ali, mas tinha permissão para sair da sala de aula durante o horário que chamávamos de escrituras, naqueles dias. Eu sabia que ela saía porque ela era judia. De repente, 44 anos depois, eu estava olhando nos olhos dessa senhora e a reconhecendo. Ela agora parecia um pouco diferente, como uma avó, e um pouco mais pesada. Mas naquela época, nós éramos apenas duas crianças. Enquanto conversávamos, eu disse a ela:

você lembra de como eu era na escola? Ela respondeu, sim, você era muito, muito religiosa. Eu disse, sabe, eu tenho medo de que você se lembrasse de mim dessa forma. Bárbara, eu era muito religiosa e tentava fazer tudo certinho, ser honesta e correta em minha vida, mas isso não ajudou em nada para eu ganhar a minha salvação. Veja, Bárbara, eu acredito que você saía da classe por ser judia. Ela disse, sim, eu sou judia. Eu continuei, bom, você sabe que Deus escolheu o povo de Israel, os judeus, né? Mas como eles desobedeceram e estragaram tudo, ele teve de deixar de lado a aliança que haviam feito com ele. Deus nunca deixou de amá-los. Mas então ele introduziu a videira, que é a igreja de Jesus Cristo, para que pudéssemos ter a oportunidade de conhecê-lo e ser sua noiva. Pois todo aquele que nasce de novo pelo sangue de Jesus Cristo e confessa que ele é seu Senhor e Salvador, faz parte dessa igreja. Bárbara, estamos vivendo esse tempo agora. De acordo com o estudo das Escrituras, esse tempo que estamos vivendo agora em breve vai acabar. Este tempo em breve vai acabar porque, na maioria das vezes, nós também estragamos tudo. Então, voltará o tempo para tudo o que Deus havia dito para o seu povo precioso. Mas, Bárbara, é porque Deus ama você que haverá um tempo bastante difícil adiante. Por esse motivo, é importante que você dê ouvidos ao que Deus está dizendo através de sua palavra. Reconheça que Yahshua, o Messias, já veio e já morreu por você. Desejo que você, Bárbara, entenda a necessidade de reconhecer pelas Escrituras quem ele é, o Prometido, e que venha conhecê-lo, porque é necessário que você percorra o mesmo caminho que percorri, que foi confessar meus pecados e recebê-lo. Eu sinto grande gratidão ao afirmar que, através daquele contato, Bárbara e outros começaram a ver como o tempo de Deus, a janela de oportunidade que se abriu para nós, gentios, que amamos o Senhor. Essa oportunidade, em breve, voltará para o povo dele, de acordo com a palavra. Quero encorajá-la hoje, seja você gentia ou judia, que só há um caminho. O único caminho que é pelo Senhor Jesus Cristo para que possamos conhecê-lo. Se você ainda não pediu sua cópia do livro A Sua Busca por Deus, por favor, faça isso ainda hoje pelo e-mail dorothy@transmundial.org.br. Ficaremos muito felizes por orar por você para que você também possa conhecer Jesus como seu próprio Messias, Yahshua, nosso Rei e Senhor. Deus abençoe sua vida. Estamos orando por você.

0: então o recado da missionária Dorothy nesta quinta-feira, aqui na sua RTM Brasil. Muito bem, olha lá, ó, a Regiane ficou com o esposo ouvindo a programação e ele mandou mensagem pra
1: Cláudio gente. Rompo, boa noite. Opa. Minha esposa canta, eu também canto. Deus cuida de mim,
0: ó, ó,
1: na sombra das suas asas. Deus cuida de mim.
0: Boa, hein?
1: Eu ouço a sua fala.
0: Boa.
1: E não ando sozinho. Não estou sozinho, porque Deus cuida de mim. Boa noite, Cláudio.
0: Olá, viu? Você vê? Você acha que o pessoal não canta de madrugada? Canta sim! Canta sim! Tá bom? Ah, bom demais! Grande abraço, moço! Eu sabia, eu sabia, eu sabia! Legal, 1:02 no horário de Brasília. Antes da gente tocar o bigode, vamos com o intervalo chegando de mansinho devagarinho. Daqui a pouquinho tem também o Entendendo a Bíblia aqui no Amigo na Madrugada.
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Muito bem, voltamos aqui com um Amigo na Madrugada, uma excelente quinta pra você, bom demais ter sua companhia. Vamos até as 4 da manhã, hein? Aproveitando esse tempo que nós temos, espero que você goste da programação e aprenda um pouco mais da Palavra de Deus. Fique à vontade para deixar o seu recado, tem o nosso WhatsApp, você participa também, deixa um alô. Tá chegando agora é o Sérgio Lopes pra cantar o Amigo. Bom demais, né? Amarildo, diretamente da Cidade Gaúcha, no Paraná. O moço! Bom dia!

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1: Olá, seja muito bem-vindo e bem-vinda ao Entendendo a Bíblia, o programa que é feito para você e com você, que nos ajuda a produzir o conteúdo a partir da sua pergunta. Eu sou Renata Burjato e ao meu lado...
2: André Castilho, é uma alegria poder conversar com você e junto com você entender a Bíblia também com ele.
3: Itamir Neves, nós queremos entender a Bíblia a partir da sua pergunta. Vamos procurar responder a partir da palavra de Deus.
1: O que fazer quando há um divórcio por conta de adultério na igreja? Há ambiente para cuidar das duas pessoas? Ou nós optamos por cuidar pela parte que foi mais afetada, que foi mais ofendida?
3: André, essa é uma pergunta muito legal, muito boa. E realmente, nesse assunto, casamento, divórcio, é um tema muito próprio para os nossos dias, porque, infelizmente, isso está acontecendo. Mas eu lembro que a gente estava respondendo, estava estudando sobre essa questão, e eu lembro que nós mencionamos um texto muito especial, que é a orientação do próprio Senhor Jesus Cristo, lá em Mateus, capítulo 18. E ele fala, inclusive, só um detalhe, só para ilustrar um pouco, a palavra igreja, eclesia, só aparece duas vezes no Evangelho de Mateus.
2: Olha.
3: Aparece naquela confissão que Pedro fala, não, tu és o Cristo, tal, tal, tal. E aí o Senhor Jesus fala para ele, olha, eu vou colocar você como, vamos dizer assim, o chaveiro da igreja, você vai ser o porteiro da igreja.
2: Tu és, né? Pedro, e sobre esta pedra edificarei a minha eclesia.
3: E aí aparece um outro versículo que tem a ver com o nosso assunto, Mateus capítulo 18, versículo 15. Muito interessante, Renata, pode ler para a gente?
1: Sim. Se um dos que dizem ser seu irmão na fé prejudicar você, converse com ele. Consertem a situação entre vocês. Se ele ouvir, você fez um amigo. Se não ouvir, tome uma ou duas pessoas, para que a presença de testemunhas torne o ato legítimo. E tente de novo. Se ainda assim ele não ouvir, leve o caso à igreja. Se ele também não ouvir a igreja, comece do zero, tratando como um descrente. Alerte-o da necessidade de arrependimento.
3: Exatamente.
1: E ofereça outra vez o amor perdoador de Deus.
2: Eu tive uma mensagem, a gente participou há alguns anos de uma mensagem do pastor Roger Vank, lá do queridíssimo da FLT, a Faculdade Luterana de Teologia, e lá em São Bento do Sul. E ele falou, qual que é a ideia desse texto? A partir do momento que a pessoa não mostrou o sinal de arrependimento, ela volta a ser olhada como um alvo missionário.
3: Ah, sim.
2: Então, não é
3: alguém para a gente evangelizar.
2: Exato. Então, ela vai precisar que seja pregado o evangelho de novo para ela. Ou seja pregado o evangelho e ela realmente receba o evangelho. Ela vira um alvo missionário. E isso que significa ser gentil e publicano não é assim, mandar para o inferno. É assim, olha, e veja, tem um processo aqui. O processo é, primeiro, vai você com ela. Se arrependeu? Amém. Não se arrependeu? Duas testemunhas. Se arrependeu? Legal. Não se arrependeu? Não reconheceu? Chama a igreja. Não reconheceu? Aí sim. Então, quer dizer, tem todo um processo para isso. E esse processo se dá principalmente com a pessoa, vamos falar do adultério na igreja, que cometeu o adultério.
3: Lógico.
2: Então, a pessoa que cometeu o adultério, primeira coisa que tem que fazer, resolver ali. A pessoa falou, reconheço, errei, quero continuar casado. A outra pessoa que foi ofendida, aí tem que ter o trato com ela, né? Tem que trabalhar o coração dela, porque é difícil voltar numa situação como essa, né? Teria até respaldo bíblico, né? Como a gente já disse, para ela se recusar, mas o ideal é que se reconcilie.
3: Exatamente.
2: Vamos lá. Esse é o primeiro passo. Não está dando, chama a testemunha. Não está dando, aí vai ter que levar o caso...
3: Para a igreja.
2: Não deu. Aí a questão é, qual das partes que não deu? Qual das partes que a coisa não aconteceu? porque é um assunto muito sério que a gente vai ver em 1 Coríntios 5, de 11 a 13, que ele precisa ser resolvido.
3: Exatamente.
2: Não dá para passar pano, não dá para jogar para debaixo do tapete, isso. Certo, professor? Também.
3: E um detalhe antes da Renata ler, nós temos que lembrar que são duas pessoas da igreja. Então, o que, que a gente faz? Vai cuidar só daquela que foi ofendida no adultério, aquela que foi traída? Não. O papel da nossa igreja, o papel da igreja, é cuidar dos dois.
2: Exato.
3: É cuidar dos dois. E aí, esse espaço que você falou, que estão lá em Mateus 18, tem que ser dado para os dois. Os dois têm que realmente mostrar uma mudança de vida. Agora, a Renata vai ler um texto muito sério, muito sério. 1 Coríntios 5, 11 a 13.
1: Mas estou dizendo que quando um amigo que alega ser cristão se comporta de modo promíscuo ou corrupto, cheio de revolta contra Deus ou contra os amigos, se embebeda ou se torna explorador, vocês não devem agir como se tudo isso fosse normal. Não podem simplesmente conviver com isso, como se fosse um comportamento aceitável. Não sou responsável por aquilo que os de fora fazem. Mas será que não temos nenhuma responsabilidade pelos que são da comunidade cristã? Deus tratará dos que são de fora, mas não podemos nos omitir quando os nossos irmãos e irmãs saem dos trilhos. Se necessário, temos de limpar a casa.
3: Exatamente. Oh, muito sério, hein?
2: Mais no, indo mais para o literal, é muito pesado. Expulsem esse moral do meio de vocês.
3: É sério.
2: Então,
3: sério.
2: A pessoa que está cometendo imoralidade sexual, ela vai... É muito triste isso. Mas ela vai contaminar a igreja.
3: Ah, sim, sim.
2: Então,
3: dúvida.
2: É o caso de amputação. Senão a gangrena vai necrosar o resto do corpo todo. Por isso... A gente vai precisar, às vezes, ser duro, né, professor? Também até estávamos conversando e, às vezes, no papel de liderança, de pastor, a gente precisa ser
3: difícil,
2: duro.
3: É muito difícil. Mas se nós queremos... Porque, vamos supor, você é um líder da igreja ou você é o pastor da igreja. Você tem uma responsabilidade diante de Deus para com quem? Para um ou dois só? Seus amiguinhos? Não. Para todo o corpo de Cristo. E quando acontece alguma situação como essa, o que, que vai acontecer? Você tem que demonstrar o amor, o perdão para as duas pessoas. Alguma coisa errou lá, confessou, acertou, pediu perdão, perdoou, tudo bem. Então, nós temos que cuidar de quem? Dos dois. E se por acaso um dos dois ou até os dois não se arrependerem, aí então chegamos naquele ponto que vai levar para a igreja e a igreja com toda a sua... Todo o seu carinho, né? A igreja tem que ser uma igreja acolhedora. Quando ela percebe que os dois não querem saber de nada, aí sim, então, vai colocar para fora para que essa pessoa possa novamente ouvir o evangelho e acertar a vida com Cristo.
2: Então, isso é importante, porque quando a gente olha para essa situação, qual que deve ser o nosso desejo? A restauração completa.
3: Sim.
2: Esse deve ser o desejo. Então, qual que é o ideal que seja feito? No caso, a gente está falando de um casal. Então, um homem experiente, de preferência um pastor ou uma liderança, vai conversar com o homem.
3: Uma mulher
2: experiente, de preferência da liderança, vai conversar com a mulher. Se forem um casal que vai fazer isso individualmente... Tanto melhor, mas tem que ser um cara muito experiente também.
3: Ficar
2: trocando muita informação. Mas é importante que haja esse cuidado. E sim, é os dois. Né? Qual dos lados está disposto
3: a mudar, né?
2: A ter uma vida restaurada? Né? A perdoar e seguir, ainda que o outro não se arrependa. E o outro. E aí, a gente até já falou aqui, existem casos que, infelizmente, o caso não dá para continuar. Existem casos que, infelizmente, não dá para continuar. Então, nesses casos, aí tem que ver bem. Eu acho difícil convivência na mesma igreja. Então, normalmente, um dos lados... Mas a coisa tem que ser muito bem feita, muito bem sincronizada nesse cuidado dos dois. Há casos em que os dois estão tão duros que os dois saem.
3: Exatamente.
2: Mas a igreja ela tem que tomar muito cuidado para não tomar partido de nenhum dos lados. Por isso que tem que haver assim, pessoas diferentes cuidando. E essas, mesmo essas pessoas diferentes, elas precisam ter muita maturidade para entender. eu estou cuidando de feridas profundas.
3: Sim, sim, sem dúvida.
2: E o objetivo é a restauração para a glória de Deus. Então, é por isso que nós optamos por tentar cuidar dos dois. E aí, aplicando esse texto e levando os sim. dois ao arrependimento, acho que é o caminho ideal, certo, professor Itamir?
3: É o caminho ideal, é o caminho bíblico, né? Por exemplo, rapidamente, o exemplo de Jesus e Pedro, né? Lucas descreve que quando o Senhor Jesus olhou para Pedro, os olhares se cruzaram, Pedro já sentiu, né, que a coisa não andou bem. Então, a maneira pela qual nós vamos tratar esse casal, por exemplo, vai tratar desse casal que cometeu, que tem essa falha, a maneira de você tratar com carinho, com amor, sendo firme na palavra de Deus, mas com amor, com certeza isso vai tocar no coração da pessoa. Se ela realmente é crente, ela vai se arrepender e não ter remorso. Sim. Uma outra coisa. Vai se arrepender e vai voltar para a igreja, e aí a igreja, o corpo de Cristo vai ser edificado.
1: E é importante que a gente tenha essa visão tão bíblica e de dois pastores tão maduros e que não tomam, como você deixou claro, partido de um lado ou de outro, nem por preferência, por amizade e também nem por machismo, porque o que infelizmente nós vemos em muitas regiões do Brasil é o quê? Ah, o cara errou. Olha, é o seguinte, fica casada com ele, não, continua, o cara nem se arrependeu, sim, e tal. Ou sim, então, sim. É assim, a mulher é deixada de fora e o cara continua. Às vezes o cara é um trabalhador, um dizimista, entende? Então, assim, é complexo. É nada sério. Melhor do que se pautar aqui no que Jesus fala. É, Jesus sempre trata dos dois, restaura, né?
2: Exato. E a Bíblia é muito clara, Renata. Quem está pecando é que está errado na história.
1: Exato. Claro. Não importa se é homem ou se é mulher.
2: Não, se alguém... Quem está em pecado é esse que tem que ser... Não se arrependeu? Esse tem que ser disciplinado. Entendeu? Agora, quem mais sofreu tem que ser cuidado. E aí, de preferência, os dois, para que haja restauração. Mas se tem um lado que está pecado, está em pecado, está duro, precisa, infelizmente, ter uma amputação.
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0: dia pra você. 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
1: Corramos com perseverança a corrida marcada para nós, com os olhos fixos em Jesus, o líder e aperfeiçoador de nossa fé. Impressionante como as pessoas esquecem rapidamente as coisas. Logo depois que Israel sentiu o Monte Sinai tremer com a presença de Deus e Moisés subiu ao monte, o povo se voltou para a idolatria. Assim como eles, às vezes nós voltamos aos nossos próprios ídolos, mesmo depois de experiências espirituais no alto do monte. Nesta mensagem, veremos o que aconteceu com Israel depois do Monte Sinai e o que pode acontecer conosco. Produzido pela Igreja Moldy em Chicago, você ouve Correndo para Vencer, com o Dr. Erwin Lutzer e sua clareza no ensino bíblico que nos ajuda a cruzar a linha de chegada. Esta série sobre a vida e tempos de Moisés se chama Aproximando-se de Deus. Nesta mensagem, o tema do pastor Paulo Biasi será Alvejando a Idolatria.
2: Quero lhe fazer uma pergunta. Se você tivesse que ficar com apenas 8 dos 10 mandamentos, quais dos 10 você escolheria seguir e que 2 deixaria de lado? É interessante notar que ao longo da história da igreja, o segundo mandamento em especial, vem sendo frequentemente ignorado ou reinterpretado, justamente para poder ser ignorado. Nos versículos 4 e 5 de Êxodo, capítulo 20, o segundo mandamento diz: Não faça para si espécie alguma de ídolo ou imagem de qualquer coisa no céu, na terra ou no mar. Não se curve diante deles, nem os adore. Mas este mandamento vem sendo quebrado muitas e muitas vezes. Aliás, existe uma ironia aqui. Enquanto Moisés estava no alto do Monte Sinai, recebendo as tábuas com os 10 mandamentos escritos, como vemos em Êxodo 32, lá embaixo, no vale, o povo já desobedecia a esses mandamentos que ouviu Deus proclamar em Êxodo 20. Como você deve saber, estamos observando alguns momentos na vida de Moisés nessa série. Não entramos em todos os detalhes sobre os 10 mandamentos, nem sobre o tabernáculo. Isso exigiria outra série inteira de mensagens. Mas retomamos a história do capítulo 32, com Moisés lá no alto do monte. Enquanto isso, veja o que acontecia no vale. Quando o povo viu que Moisés demorava a descer do monte, reuniu-se ao redor de Arão e disse: Tome uma providência, faça para nós deuses que nos guiem. Não sabemos o que aconteceu com esse Moisés que nos trouxe da terra do Egito para cá. O que é que leva as pessoas à idolatria? É a nossa impaciência com Deus que nos leva à idolatria. Queremos resultados rápidos, queremos que tudo seja do nosso jeito, queremos que Deus se apresse. E quando ele não se apressa, nos viramos para um falso Deus que se apresse. É por isso que tanta gente recorre a videntes, mesmo quando a Bíblia fala claramente contra o ocultismo. É porque as pessoas querem ter acesso a informações privilegiadas. Muita gente consulta os astros por querer ser guiada por horóscopos. Afinal, depender de Deus e tomar decisões com base na fé parece algo impraticável. Quero uma coisa que eu posso controlar sem precisar depender de Deus. Uma das piores coisas que poderíamos fazer é ler essa história do povo de Israel como se fosse apenas um relato histórico, sem nos enxergar dentro dela. O que desejo fazer desta mensagem, já que todos somos amantes de ídolos, e somos mesmo, é lhe conduzir por essa cena apresentando as 5 etapas dos amantes de ídolos. As 5 etapas dos amantes de ídolos. O que está acontecendo aqui no texto? Em primeiro lugar, como amantes de ídolos, nós criamos os nossos ídolos. Nós os moldamos de acordo com os nossos desejos. Vamos voltar para o texto bíblico nos versículos 2 a 4. Arão respondeu: tirem as argolas de ouro das orelhas de suas mulheres e de seus filhos e filhas e tragam-nas para mim. Todos tiraram as argolas de ouro e as levaram a Arão. Ele recebeu o ouro, derreteu-o e trabalhou nele, dando-lhe a forma de um bezerro. Quando o povo viu o bezerro, começou a exclamar: ó Israel, estes são os seus deuses que o tiraram da terra do Egito. Sabe o que eu acho? Eu acho que Arão nunca acreditou, nem por um momento, que as mulheres iriam querer entregar os seus brincos. Quando o povo lhe pediu algum tipo de Deus, ele deve ter pensado: vou propor fazer um bezerro de ouro. Então, quando eu pedir ouro deles, as mulheres e homens não vão querer entregar suas joias. E ele achou que assim encerraria esse assunto. Mas, para sua surpresa, eles tiraram os brincos das orelhas e as pulseiras das mãos e lhe entregaram dizendo: aqui estão, faça um Deus para nós. Agora, existem diferentes tipos de deuses. Esse bezerro foi um Deus moldado por mãos humanas. Era um Deus que deveria representar o Deus verdadeiro, Jeová, ou pelo menos essa era a intenção. Arão escolheu fazer um bezerro, porque o Deus Aps, que conheceram no Egito, era um touro. Você sabia que quando moldaram esse ídolo, decidiram que ele representaria Jeová, o Deus vivo e verdadeiro? Talvez você esteja pensando: mas como podemos saber que isso é verdade? Em primeiro lugar, porque é evidente que Arão jamais atribuiria a libertação do Egito àquele bezerro de ouro diante deles. Isso seria impensável. Mas, em segundo lugar, observe o que o texto diz no versículo 5. Percebendo o entusiasmo do povo, Arão construiu um altar diante do bezerro e anunciou: amanhã haverá uma festa para o Senhor. Esse bezerro era, supostamente, para auxiliar na adoração. Esse deveria ser o propósito dele. É como alguns de vocês que cresceram em igrejas que têm objetos auxiliares de adoração. Não era para orarem diretamente para a estátua, mas a estátua ajudaria a orar para o poder que está por trás dela. Então, decidiram que o bezerro representaria a Deus, o Senhor. Mas o que foi que o Senhor havia dito no segundo mandamento em Êxodo 20, versículos 4 e 5? Não faça para si espécie alguma de ídolo ou imagem de qualquer coisa no céu, na terra ou no mar. Não se curve diante deles, nem os adore. Agora veja, existem deuses feitos por mãos humanas, e também existem deuses que construímos na mente. Muitos de nós não gostam do Deus vivo e verdadeiro como a Bíblia o revela. Então criamos a nossa própria versão de Deus. Não se trata de abandonar Deus. A idolatria não é isso, é reformar ou modificar Deus. Você ficou sabendo o que o biólogo, filósofo, ativista e eugenista inglês Julian Huxley disse uma vez? Ele afirmou numa entrevista na televisão que o motivo que o darwinismo foi aceito tão rapidamente, mesmo sem base científica, foi porque não queríamos que Deus interferisse em nossos padrões sexuais. Interessante, não é? E estudos sobre religião, no Canadá e nos Estados Unidos, concluíram que o Deus que muitos americanos e canadenses adoram é essencialmente um Deus cultural, adaptado para se encaixar na nossa cultura atual. É um Deus domesticado, um Deus que conseguimos controlar, um Deus com quem conseguimos conviver. A maioria das pessoas não abandona Deus. elas o adaptam para caber nas suas preferências. Hoje vai acontecer uma parada do orgulho gay aqui em Chicago. 125 mil pessoas vão participar, ou diretamente, ou como espectadores. Muitas dessas pessoas não deixaram de crer em Deus. Não são ateias, mas se sentem em paz com um Deus que aprova esse tipo de prática. Agora, não quero criticar o movimento homossexual, ignorando que adaptamos Deus para se encaixar no que queremos fazer quando queremos desobedecer, queremos manipular e fazer as coisas do nosso jeito. Ou seja, em algumas áreas da vida, eu e você fazemos exatamente a mesma coisa que eles. Você é um amante de ídolos. Eu sou um amante de ídolos. E o primeiro passo nessa direção é quando moldamos um Deus para se adaptar ao nosso gosto. O segundo passo é que acabamos adorando esses ídolos. Veja o que o texto diz. Arão viu o entusiasmo do povo, construiu um altar e anunciou a festa. Versículo 6. Na manhã seguinte, o povo se levantou cedo para apresentar holocaustos e ofertas de paz. Depois, todos comeram e beberam e se entregaram à farra. Agora, construir esse Deus falso já havia lhes custado algo. Custou parte do ouro que trouxeram do Egito. Mas nenhum ídolo se satisfaz com um pagamento inicial. Todo falso Deus sempre quer mais e mais. Por isso, eles ofereceram holocaustos e outros sacrifícios. Eles sacrificaram animais porque é isso que os deuses exigem. Sacrifício. É importante entender que todo Deus exige nossa lealdade. Qualquer Deus que criamos ou desejamos quer que nos prostremos diante dele e, no fim, quer nos possuir. Esse falso Deus que você construiu quer possuir totalmente a sua vida. E o Deus vivo e verdadeiro também quer isso. Você e eu somos pessoas que, no fundo, pertencemos a alguém. Ou somos propriedade de um Deus falso ou do verdadeiro. Não somos donos de nós mesmos. Pertencemos ao Deus que escolhemos e adoramos no altar da nossa vida. Então, o que é que nós fazemos? Primeiro, moldamos um Deus, depois adoramos esse Deus e, em terceiro lugar, buscamos o prazer que nos fez criar esse Deus. O texto diz que eles se entregaram à farra. Agora, entenda que isso não significa que estavam apenas se divertindo. Na verdade, é uma forma mais suave de se referir a uma orgia sexual. Sabemos disso pela interpretação que aparece no versículo 7 do capítulo 10 da primeira carta aos Coríntios, que fala da imoralidade daquele povo. Eles pensaram: finalmente temos um Deus que permite o que queremos. Não queremos ficar presos às leis de Deus. Agora temos um Deus que nos dá a liberdade, que achamos que qualquer Deus bom deveria nos dar. É interessante como a Bíblia mostra que projetamos os nossos desejos sobre o Deus verdadeiro. O Salmo 50 diz que Deus afirma: você permitiu que as pessoas cometessem adultério, permitiu que vivessem em vergonha e zombaria, e você pensou que eu era como você, que o Deus verdadeiro aprova o que você faz. É por isso que quando construímos os nossos ídolos, achamos que eles se parecem conosco.
1: Cada um de nós aprecia seus ídolos moldados à sua imagem. Somos tão culpados quanto o povo de Israel. O pastor Paulo Biasi nos trouxe a parte 1 de Alvejando a Idolatria, a décima numa série de 10 mensagens sobre a vida e os tempos de Moisés, um homem que viveu aproximando-se de Deus. produzido pela Igreja Moody em Chicago. Você ouve Correndo para Vencer, com o Dr. Erwin Lutzer e sua clareza no ensino bíblico que nos ajuda a cruzar a linha de chegada. Sou Héctor Nóbrega. 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
1: A maioria de nós tem uma apreciação natural pelo bom acabamento. Seja um carro bem clássico, bem preservado, uma peça complexa de madeira ou até mesmo um edifício que reflete um projeto arquitetônico e engenharia complexa. O fino acabamento se destaca e quase exige nossa atenção. No entanto, por mais incrível que o homem possa criar, a Bíblia diz que nós, você e eu, somos a obra nas mãos do próprio Deus, criados e projetados por aquele que criou e projetou o universo. Mas, para aqueles que estão em Cristo, ser obra de Deus é ainda mais especial. Quer saber por quê? Bem-vindos ao Chamados à Vitória. Eu sou Edson Tawil e continuamos na série sobre as características que os cristãos têm. Uma dessas características é descrita em Efésios capítulo 2, verso 10, que diz: porque somos criação de Deus, realizadas em Cristo Jesus, para fazermos boas obras, as quais Deus já preparou boas obras para nós fazermos. Discutiremos como isso afeta os cristãos e o mundo ao seu redor. Fique conosco, o Douglas Peck e eu voltaremos já já para falar sobre isso aqui no Chamados à Vitória. Douglas, bem-vindo de novo.
2: Muito obrigado, Edson.
1: Tenho certeza que nossos ouvintes estão ligadérrimos aqui no
2: espero
1: programa.
2: Que
1: né?
2: Sim, é. Espero que sim.
1: Douglas, eu acho incrível que, como cristãos, cada um de nós foi criado para Deus e para um propósito, né?
2: Exatamente. E quando você para e medita sobre o que diz em Efésios capítulo 2, versículo 10, que você leu agora há pouco, é uma coisa notável, né?
1: Deus já preparou boas obras para nós fazermos, né?
2: Sim, e uma das coisas surpreendentes sobre esse versículo e o cristianismo em geral é que essas boas obras não se limitam a um grupo especial de pessoas. Né?
1: Ou seja, você quer dizer sobre ministros, pastores e outros líderes da igreja?
2: Exatamente. Quando Efésios 2:10 diz em Cristo Jesus para fazermos boas obras, ele se refere a todos que estão em Cristo. Isso todos nós precisamos entender, né? Nesta série, nós aprendemos sobre as características que os cristãos têm. Cristãos são aqueles que acreditam em Jesus Cristo como seu Redentor e Senhor. Eles nasceram de novo pelo Espírito Santo e entregaram suas vidas completamente a Cristo. A Bíblia diz que estas pessoas estão em Cristo, e aqueles que estão em Cristo são todos iguais perante o Senhor.
1: E o que você quer dizer com isso? Iguais perante ao Senhor.
2: O apóstolo Paulo escreveu em Gálatas 3 o seguinte, no versículo 28: não há judeu nem grego, escravo nem livre, nem homem nem mulher, pois todos são um em Cristo Jesus. Algumas pessoas acham que quem é mais rico, tem uma certa aparência, uma classe social, ou está com a raça certa, ou faz as coisas boas, então essa pessoa é que é especial para Deus.
1: Parece que em princípio os discípulos acreditavam nisso.
2: É verdade, e é por isso que quando Jesus disse em Mateus capítulo 19, 24, e lhes digo ainda: é mais fácil passar um camelo pelo fundo de uma agulha do que um rico entrar no reino de Deus. Por esse motivo, os discípulos ficaram surpresos, né? Mas em Cristo, todos somos iguais, o que significa que todo cristão é criado por Deus para as boas obras.
1: Todo cristão é criado em Cristo Jesus para fazer boas obras, as quais Deus preparou previamente para nós.
2: Isso mesmo, exatamente. Então, se você é um cristão rico, você é criado para boas obras. Se você é um cristão e é pobre, foi criado para boas obras também. Se você é um cristão velho, jovem, homem, mulher, deficiente, atlético, gênio ou deficiente mental, marginalizado ou popular, um tímido, desajeitado, ousado, conhece um pouco da Bíblia ou conhece muito, você está em um país em que você tem liberdade ou um em que você não tem, todo cristão é criado em Cristo Jesus para fazer as boas obras que Deus preparou antecipadamente para nós.
1: Douglas, eu tenho uma pergunta, e pode ser que até o ouvinte esteja aí na mente, mas vou deixar para fazer daqui a pouquinho. Fique com a gente. Você também, ouvinte, fique conosco. Você está ouvindo Chamados à Vitória, um programa para homens que querem ser o que Jesus Cristo desafia a ser. Hoje nós estamos discutindo como os cristãos são obra de Deus, criados para boas obras e que Deus já preparou para nós. Acabamos de falar sobre como todo mundo que declarou Jesus como Salvador e Senhor tem boas obras para fazer, para as quais Deus as preparou. Douglas, minha pergunta é a seguinte: e se o cristão não quiser fazer boas obras, como é que fica?
2: Boa pergunta essa, hein? Nós lemos o que Tiago escreveu no livro de Tiago, capítulo 1, versículo 22. Sejam praticantes da palavra e não apenas ouvintes, enganando-se a si mesmo. O que Tiago está dizendo? Se você é cristão, o fruto natural de ser cristão é servir aos outros.
1: E Jesus mesmo disse, né, Douglas? Eu não vim para ser servido, mas para servir. Quer dizer, é o exemplo.
2: Exatamente. Ele é o nosso modelo, né? Quando nós fazemos a obra que Deus criou, nós honramos a Jesus. Mas temos que ter cuidado para servir corretamente.
1: O que é o pior, né? A gente pode não servir corretamente.
2: Sim. Eu acho que nós temos 6 diretrizes que nós devemos observar quando estamos servindo ao Senhor. A primeira é que servimos porque somos salvos. Nós não servimos para ser salvos.
1: Isso, muito bom. Muito bom.
2: Em Efésios, capítulo 2, versículo 8 e versículo 9, nós lemos o seguinte: pois vocês são salvos pela graça, por meio da fé. E isto não vem de vocês, é dom de Deus. Não por obras, para que ninguém se glorie. Nós servimos porque somos salvos, e não para ser salvos.
1: Aliás, Deus não divide a glória dele com ninguém.
2: Exato, ele é que salva.
1: E é muito importante nós lembrarmos disso, né? Agora, qual a segunda diretriz, Douglas?
2: Nós servimos por gratidão, não por um mero dever legal, né? Um exemplo seria o marido que resmunga quando vai ajudar em casa, né? Ajudar a esposa.
1: Aí ela... Ontem eu fiz isso, cara.
2: Você fez isso? Olha, então, ouve só o que eu vou dizer, hein? Ele resmunga quando vai ajudar a esposa em casa, mas aí ela fica doente, quase morre e se recupera.
1: E aí muda a atitude dele.
2: Pois é, porque agora ele faz as mesmas coisas, mas com gratidão, porque a sua esposa ainda está com ele. E com alegria, porque ele ainda pode servi-la. Jesus Cristo fez muito por nós ao nos salvar dos nossos pecados. Os nossos corações agradecidos devem nos levar a fazer as boas obras para os outros.
1: Qual é a terceira diretriz?

0: por causa do amor por ela.
1: Exatamente. Mas, infelizmente, existem alguns cristãos que acreditam que se a gente não faz a coisa certa, não diz a coisa certa, não vai à igreja regularmente, as pessoas ficam com medo que Deus vai castigar.
0: Ou seja, minha oração não passa do teto, não passa...
1: Pois é, mas em vez disso nós devemos servir não pelo medo do castigo, mas sim porque Deus nos ama, não é?
0: Quinta diretriz, Douglas?
1: Então, quando estamos fazendo as boas obras que Deus preparou anteriormente para nós, nós precisamos lembrar que servimos como amigos do Mestre, não como escravos do nosso Mestre Jesus Cristo, né?
0: Essa lembra um pouco a última diretriz, né?
1: De certa forma, né? Jesus disse em João 15, versículo 15, já não os chamo servos, porque o servo não sabe o que o seu Senhor faz. Em vez disso, eu os tenho chamado amigos, porque tudo que ouvi de meu Pai, eu lhes tornei conhecido. Muitos poucos de nós têm chefes em nosso trabalho que também são nossos amigos íntimos, né? A amizade é mais profunda, é mais pessoal. Essa é a relação que os cristãos têm com o único Filho de Deus, Jesus Cristo. Então, nós cooperamos com ele. É um relacionamento muito especial.
0: Aliás, né? Uma honra, um privilégio não sermos escravos, né? Sim. O que deveríamos ser, mas Cristo nos chama de amigos.
1: Exato.
0: Essa é uma graça incrível.
1: Sim.
0: Vamos lá, Douglas. Qual é a última orientação que nós devemos usar para servirmos?
1: A sexta diretriz ou orientação é que nós devemos servir com a vida interior de Cristo, não apenas com o seu exemplo.
0: Como assim? A vida interior de Cristo, não apenas o exemplo dele?
1: Sim, sem ser muito técnico, há quem ensine que Cristo não veio para nos redimir. Eles ensinam que Jesus acabou só sendo um exemplo para nós de como viver. Ele é só um bom professor. O problema desse ensino é que nossos pecados não são tratados. E somente Cristo pode tirar os nossos pecados, não é? Então, se ele não é tratado, não há salvação para nós. Mas João capítulo 3, versículo 16 diz: porque Deus tanto amou o mundo que deu seu Filho unigênito, para que todo o que nele crê não pereça, mas tenha a vida eterna. E aqueles que fazem isso também podem declarar o que Gálatas 2:20 diz: eu fui crucificado com Cristo. Assim, já não sou eu quem vive, mas Cristo vive em mim. A vida que agora vivo no corpo, vivo-a pela fé no Filho de Deus, que me amou e se entregou por mim. Então, a Bíblia diz que eu tenho a vida de Cristo em mim. Então, como cristão, é assim que eu posso fazer as boas obras de Deus, as que ele preparou para mim.
0: Agora, religiosidade tem muito, né? O povo está querendo ver exemplo, né?
1: Exato.
0: Vida de Cristo em nós.
1: Exato.
0: Gálatas 2, versículo 20 diz realmente o fundamento de toda esta série, né?
1: Verdade, Edson. E com o programa de hoje é muito importante entender que a nossa identidade em Cristo está na base de qualquer ministério que nós devemos fazer, né?
0: Então vamos dar uma resumidinha de hoje, Douglas, por favor.
1: Sim. Como cristãos, somos a obra de Deus. Portanto, todos nós que chamamos o nome de Jesus Cristo como Salvador e Senhor, temos obras, ou maneiras de servir, né, que Deus já preparou para nós. Mas nós aprendemos que existem seis direções que nos dão graça ao servir ao Senhor. Primeiro é que os cristãos servimos porque somos salvos. Não fazemos boas obras para sermos salvos. Segundo é que os cristãos servem por gratidão e não por mero dever legal. Os cristãos também servem pelo poder do Espírito Santo e não por nossos próprios esforços. Os cristãos servem através do amor e não do medo. Os cristãos servem como amigos do Mestre e não apenas como escravos. E a última orientação a lembrar é que os cristãos servem pela vida de Cristo e não apenas pelo seu exemplo. Mas tudo isso começa com estar em Cristo.
0: Maravilhoso fundamento desta série, né, Douglas?
1: Exatamente.
0: Nesses programas nós discutimos como os cristãos devem levar uma vida centrada em Cristo. Ter Cristo como seu Cordeiro, seu Senhor, sua vida, seu libertador e líder. Além disso, aqueles que estão em Cristo são filhos de Deus. São uma nova criação. São cidadãos do céu e obra de Deus, né, Douglas?
1: Exato. Para aqueles que estão em Cristo, Jesus Cristo oferece o que todos nós desejamos: amor incondicional, verdadeira alegria e a paz interior.
0: Amém. Obrigado, Douglas.
1: De nada.
0: Obrigado por sintonizar Chamados à Vitória, um programa onde os homens são equipados e fortalecidos para alcançar seu potencial dado por Deus. Hoje, no último programa desta série, conversamos sobre

0: Sobre como o cristão que está vivendo em Cristo é obra de Deus. O material que usamos foi baseado no trabalho de John Woodward e Grace Fellowship International e usado com permissão, claro. Querido ouvinte, caso você queira mais informações, acesse o nosso site www.transmundial.org.br. Esperamos contar com você, hein, no nosso próximo programa. Até lá! Este programa foi apresentado por Douglas Peck e por mim, Edson Tauil, e na mesa de som, Luiz Felipe. Obrigado e até o próximo.
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1: Muito boa tarde, excelente tarde, Renata, e a todos os nossos ouvintes, sejam muito bem-vindos a mais um Espaço do Capelão aqui na RTM. Vem sentar à mesa com a gente e aprender mais um pouquinho sobre capelania.
2: Isso mesmo, Bruno, muito bom estar contigo, muito bom ver aqui que os nossos ouvintes estão interagindo, Pastor Helenildo com a gente em Minas, Berem, Curitiba, Dona Rita em Minas, Paulo também sintonizado, agradecendo o Roberto no trabalho com os fones de ouvido, a Rosângela em Lençóis Paulistas, Reinaldo de Minas Gerais, André Luiz do interior, o Alexandre em Paraúna, Goiás, a Rose junto com a Charlotte, que é a neta, te ouvindo, Lucidalva junto com a Agatha Maria, uma fofura aqui sintonizada. Tem gente dos Estados Unidos, Márcio e Deise por lá. Tem a Dona Eunice, a Magnólia, a Laurinha, que gosta muito do programa. Seu Alceu Passos aqui com a gente. A Edileuza chegou. E não chegou por enquanto, mas eu sei que não perde um programa, a querida Mariana Velasco. Então, um beijão pra ela, pra Dona Elis também. Pra Marlene lá em Ijuí. Beijão pra essa turma.
1: Maravilha, gente espalhada aí em todo o Brasil, Renato, que legal ouvir, ver vocês aí participando com a gente desse programa que eu particularmente tenho no coração, amo conversar com vocês sobre a capelania. Quero já pedir desculpa pela minha voz, Renato, uma gripe, uma dor no corpo, eu tô falando que eu amo o frio, né? Eu amo essa estação, mas meu corpo não tá gostando, não. Eu gosto, mas o meu corpo tá dizendo que não, e aí eu tô muito gripado. Perdoe pela minha voz, mas vamos lá, não podemos parar. E você que tá nos ouvindo aí, nos acompanhando, você sabe que esse programa é dedicado à capelania. E desde o início dessa temporada, eu venho falando de vários setores que a capelania pode atuar, que nós podemos levar a palavra de Deus através da capelania. E falando sobre capelania, ontem eu estive em uma formatura de um curso presencial de capelania, então novos capelães ontem foram formados, estão aí à disposição da missão, não é, de Cristo Jesus, e os alunos compartilharam a surpresa em conhecer a diversidade de atuação da capelania na nossa sociedade. São vários setores, mas a gente, usualmente, a gente acaba ouvindo, conhecendo e atuando nos principais. Então nós temos aí a capelania hospitalar, capelania escolar, capelania prisional, mas quando a gente amplia o nosso olhar para os demais setores da nossa sociedade e também para a Bíblia, para a Palavra de Deus, nós conseguimos enxergar várias formas de atuação. E hoje eu quero falar com vocês de mais uma forma de atuação que pode ser surpreendente para você, mas ela existe e tem muita valia na vida das pessoas. Hoje nós vamos falar da capelania fúnebre. Meu Deus, Bruno, que assunto é esse? Eu sei que pra gente é muito difícil falar sobre a morte, é muito difícil pensar na morte, receber a notícia da morte, e esse assunto pra muitos é um tabu. Nós somos, como seres humanos, apegados à vida, e esse apego nos traz uma certa resistência a essa realidade, não é? E uma realidade que todos nós estamos sujeitos. Olha só, realmente é uma realidade. Porque todos nós estamos sujeitos. Não sei se vocês sabem, mas aproximadamente 170 mil pessoas morrem todos os dias no mundo. No mundo. Ou seja, é uma realidade. Claro que em cada local existe um número maior da influência da causa morte. Alguns é doença, outros é a guerra, mas nós temos um número muito alto de pessoas que morrem todos os dias. E diante desse assunto, nós temos pessoas envolvidas, e isso diariamente. E quando eu falo da capelania, eu falo sempre que do outro lado existem pessoas, e o exercer capelania é cuidar destas pessoas, né? E neste assunto, e neste caso, nesse momento na vida de muitas pessoas, existe um sofrimento. E na grande maioria, os familiares são as pessoas que mais sofrem. E olhando para o núcleo familiar, nós temos também as crianças, não é? E todos eles precisam de um cuidado. Alguns precisam passar por cuidado, tratamento médico, psicológico, para poder superar essa dor da separação, da saudade, do vazio, que por incrível que pareça, é uma dor diferente da distância física. Nós temos, a maioria conhece uma pessoa que mora em uma cidade distante, que mora em um outro país, mas a morte, esta separação, é uma dor diferente e muito mais forte, eu acredito, não é? Nós precisamos olhar para este momento e nos preocupar em estar juntos, nos preocupar em apoiar essas pessoas. O sábio Salomão, no livro de Eclesiastes, diz que é melhor estar em um local onde há luto do que em uma festa. O entendimento desse texto nos abre mais uma vez o olhar para o cuidado que podemos ter para com o próximo e também lidar com a situação mais complexa, que são essas questões que a vida nos envolve, e também lidar com as questões difíceis, não é? Que nos levam também a refletir sobre a nossa vida. E quem aqui que já esteve em um velório não saiu de lá pensando na sua própria vida, refletindo na busca de melhorias no seu coração, na sua forma de viver, na sua vida com Deus, na sua família? Então, quando Salomão nos traz essa reflexão, ele quer que a gente pense justamente na forma como vivemos, né? E onde tem festa, a gente não tem com o que se preocupar. Então, Salomão traz esse pensamento para a gente. E a partir deste olhar, eu quero convidar vocês a pensar nas pessoas que se encontram naquele lugar. Consolar essas pessoas que passam por perdas humanas, afetivas, é uma tarefa nobre e, acima de tudo, é indispensável e até dada por Deus para que nós possamos falar, cuidar dessas pessoas. Salomão também, em Provérbios, ele diz que as palavras agradáveis são como um favo de mel. Elas são doces para a alma e revigoram a saúde e a alegria de viver. Tiago, lá no capítulo 1, versículo 27, ele diz que a religião pura e sem mácula para com o nosso Deus e Pai é visitar os órfãos e as viúvas nas suas tribulações. E através da capelania fúnebre, nós podemos atender essas pessoas e colocar em prática o que a palavra de Deus nos ensina. Desde a notícia do falecimento de alguém, o auxílio em todo o processo, na documentação, o aviso a familiares, na organização local e horário, e também após esse momento. Eu já tive não vou dizer oportunidade, mas eu já estive ao lado de uma família que não soube como lidar com toda esta situação, e ao receber a notícia da morte, durante a madrugada ligou e pediu auxílio, e eu cuidei de todo o processo de chamar a viatura para que esse falecimento ocorreu dentro de casa, então para que viesse a perícia, e fui até o IML junto com eles para lá conseguir ter notícia, informação do horário do cemitério. Então esse processo muitas famílias precisam e nós capelães podemos dar este auxílio. E o principal é o pós, o dia seguinte, é o após este momento. É o pior momento, e quem já passou por isso sabe o que eu estou dizendo. O dia depois, as semanas que seguem esse momento, o cuidado do capelão pode mudar a realidade dessa pessoa. Nesse dia, nós temos várias pessoas envolvidas, amigos, familiares, e muitos dizem assim: ah, pode contar comigo, eu estou aqui. Mas o dia a dia, a rotina volta ao normal, e aquela frase passa pela nossa mente: é vida que segue. Eu estou aqui vivendo, levando a minha vida normalmente, mas infelizmente para quem está sofrendo, não funciona assim. Muitas vezes a rotina não se encaixa mais e as pessoas de fora não entendem ou imaginam que está tudo bem. E o enlutado que está ali sofrendo, ele vê que não é assim que funciona. Então, fica aqui hoje, nesse programa, mais um setor da capelania que nós podemos atuar como capelães, como cuidado do coração do outro. E eu quero te convidar a ter um olhar especial como cristão a essas pessoas. Quem sabe você, capelão, pode ser a diferença na vida de um enlutado através da capelania fúnebre, que está em alguns cemitérios disponíveis, com ambientes preparados para isso, e precisa de alguém para estar lá, para atuar. Então fica aqui a dica de mais um setor da capelania que nós podemos atuar também.
2: Muito bom, Bruno. E é maravilhoso saber que a multiforme graça de Deus nos prepara para as mais diferentes áreas, né? É muito bonito essa ação tua junto com a família, porque a gente perde o chão, a gente fica desnorteado. E aí alguém que venha, que entenda os processos, que nos ajude, é como o próprio abraço de Deus nesse instante, né? Então, muito bom você falar sobre isso. Antes de você ir embora, eu preciso falar que a Edileuza chegou para te ouvir e falou: eu sou capelã escolar, uma vez por semana eu vou para as escolas para levar amor e esperança. Ela te ouve lá no Rio Grande do Norte. Aí também a Laura chegou para poder te ouvir. Muito bom, querida. A dona Miriam em Teresina, Piauí, disse: tô junto aqui no Espaço do Capelão, um abraço. E a Maribel em Pelotas também te ouvindo. Então, registrando aqui essa turma que não perde o programa.
1: Obrigado, gente. Obrigado mesmo. Quero já deixar um beijo no coração de vocês e te convidar a participar do próximo programa. Um beijo. E até lá.
2: Até lá.
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1: Querido amigo, hoje o nosso objetivo é continuarmos o estudo do capítulo 21 de Apocalipse, lembrando que o tema desse estudo é a Nova Jerusalém. Vamos estudar hoje Apocalipse 21, 9 a 21. Nesse texto percebemos que a visão continua. Novamente observamos que João continua usando a linguagem figurada para descrever todo o esplendor que ele contemplava. Se esse trecho fosse entendido de forma literal, teríamos a descrição de uma cidade de 2.200 quilômetros de comprimento, 2.200 quilômetros de altura e 2.200 quilômetros de largura. Seria um local adequado para acomodar essa grande multidão de toda a tribo, língua, raça e nação que, agradecida, louvará e servirá ao Senhor eternamente? Ora, diante dessas considerações, vemos a necessidade de entender bem as lições que esse texto nos revela. E, para tanto, nós vamos estudá-lo dando a ele o seguinte título. Um título bem simples: A Nova Jerusalém. Exatamente, a Nova Jerusalém. E o texto básico, então, é Apocalipse 21, 9 a 21. Querido amigo, o que temos nesse texto são os demais detalhes da visão que Deus concedeu a João para que ele transmitisse a nós com o propósito de nos encorajar, de nos animar em nossa caminhada cristã. O Senhor concedeu a João o privilégio de ver o final da história dessa dimensão. No capítulo 17, João tinha visto a queda da Babilônia, o sistema diabólico da falsa religião apoiada pelo poder político. No capítulo 20, João viu a derrota de Satanás, o inimigo de Deus e dos servos de Deus. Dando a João a visão do curso completo da história, Deus concedeu a João também ver a Nova Jerusalém, a noiva do Cordeiro. João entendeu como importante descrever de modo vivo o futuro dos salvos. Depois que descreveu a reversão do atual estado, quando o céu e a terra fugiram da presença de Deus, João viu um novo céu e uma nova terra, como nós vimos no programa passado. E na sequência dessa visão, ele foi convidado para ver a noiva, isto é, a esposa do Cordeiro, isto é, a Igreja. A Nova Jerusalém é uma alusão não à capital de Israel, mas à cidade espiritual de Deus. A cidade, esta santa cidade, essa cidade espiritual, não são os edifícios, mas as pessoas. Ela desceu do céu, pois a sua origem é celeste. Deve-se destacar também que, tendo visto um novo céu e uma nova terra, e a Nova Jerusalém, João nos transmite a ideia de que o governo supremo e eterno de Jesus Cristo só se manifestará quando tudo se fizer novo. Esse novo ambiente, essa nova cidade, certamente nos faz recordar das palavras do próprio Jesus. Ele tinha dito: na casa do meu Pai há muitas moradas. Se assim não fora, eu vou-lo teria dito, pois vou preparar-vos lugar. E quando eu for e vos preparar lugar, voltarei e vos recebereis para mim mesmo, para que onde eu estou estejais vós também. João 14, 2 e 3. Querido amigo, diante dessa certeza de passarmos a eternidade com o nosso Senhor, nesse lugar tão especialmente preparado, o princípio que extraímos desse texto pode ser visto nessa frase: somente os salvos terão o privilégio de usufruir da Nova Jerusalém preparada por Jesus. Eu repito, esse é o princípio que extraímos do texto de Apocalipse 21, 9 a 21. Somente os salvos terão o privilégio de usufruir da Nova Jerusalém preparada por Jesus. Nesse texto encontramos três descrições da Nova Jerusalém preparada pelo Senhor Jesus. A primeira descrição da Nova Jerusalém refere-se às estruturas da cidade, versículos 9 a 14. Então veio um dos sete anjos que tem as sete taças cheias dos últimos sete flagelos e falou comigo. Vem, mostrar-te-ei a noiva, a esposa do Cordeiro. Querido amigo, o anjo faz o que Deus manda. Quando Deus mandou esse anjo anunciar uma praga, ele obedeceu. Agora ele traz uma mensagem muito mais agradável. Ele mostra o resultado da vitória sobre o mal realizada nos capítulos anteriores. A noiva, a esposa do Cordeiro, é a igreja. Ela já apareceu em 19:7 e no versículo 2, conforme o programa passado. Agora o anjo mostrará os detalhes dessa natureza, dessa noiva ou esposa de Jesus. Já sabemos que a noiva é também a cidade santa, Jerusalém, lá do alto. A descrição nos versículos seguintes, então, é da cidade espiritual, da igreja do Senhor. Versículo 10. Ele me transportou em espírito até uma grande e elevada montanha e me mostrou a santa cidade, Jerusalém, que descia do céu da parte de Deus. João estava em espírito quando Jesus começou a revelar para ele a sua mensagem. Lembre-se lá do capítulo 1, bem no comecinho, no versículo 10. E Ezequiel também foi transportado pelo Espírito de Deus para ver Jerusalém. Mas só que Ezequiel viu a Jerusalém imunda, cheia das abominações de um povo rebelde e idólatra. Lembre-se de Ezequiel capítulo 8. Esta visão de João é muito melhor. Ele viu Jerusalém pura e santa, a igreja do Senhor lavada pelo sangue do Cordeiro. A figura da cidade santa e perfeita representa o quê? Representa o estado abençoado do povo de Deus, purificado pelo sangue de Jesus Cristo, uma imagem muito comum nos profetas do Antigo Testamento, como, por exemplo, Ezequiel, Isaías. E agora, essa imagem pregada aqui para mostrar o povo abençoado depois de suportar os ataques dos inimigos. Versículo 11. A qual tem a glória de Deus. O seu fulgor era semelhante a uma pedra preciosíssima, como pedra de jaspe cristalina. Sim, ter a glória de Deus é o resumo do fato mais importante dessa descrição da Nova Jerusalém. Ela é linda e perfeita porque Deus habita nela. A cidade mundana tinha vergonha da meretriz. A cidade santa tem a glória de Deus. Quando Moisés ergueu o tabernáculo no deserto do Sinai, a glória do Senhor encheu o tabernáculo. Lembre-se de Êxodo 40. Quando a Arca da Aliança foi colocada no Templo de Salomão, a glória do Senhor encheu a casa do Senhor. 1 Reis 8:11. Mas, naquela época em que os homens pecaminosos representavam o povo diante do Senhor, os sacerdotes não podiam entrar na casa quando a glória do Senhor lá estava. A chegada do reino de Cristo mudou a circunstância do povo de Deus. Ele trouxe perdão e santificação, e Deus passou a habitar nos homens fiéis. A igreja do Novo Testamento é a casa ou o santuário de Deus. O Espírito Santo habita no corpo do discípulo de Cristo. A cidade brilha. Brilha porque as pedras preciosas foram usadas para representar o povo de Israel nas vestes sacerdotais. Pedras preciosas foram usadas na construção do templo em Jerusalém. No Novo Testamento, os cristãos são as pedras preciosas da casa espiritual. Nós somos pedras vivas, porque refletimos a glória do Senhor, diz 1 Pedro capítulo 2, versículos 4 e 5. Jaspe, então, é uma pedra que se apresenta em várias cores. Jaspe cristalina sugere provavelmente a pedra branca, assim representando a santidade brilhante dessa Nova Jerusalém. Por isso, lemos nos versículos 12, 13 e 14 o seguinte: tinha grande e alta muralha, 12 portas, e junto das portas 12 anjos, e sobre elas 12 nomes escritos, que são os nomes das 12 tribos dos filhos de Israel. 3 portas se achavam a leste, 3 ao norte, 3 ao sul, 3 ao oeste. A muralha da cidade tinha 12 fundamentos, e estavam sobre esses os 12 nomes dos 12 apóstolos do Cordeiro. As cidades antigas normalmente eram protegidas por muralhas que separavam o cidadão dos seus inimigos. Zacarias, numa visão de Jerusalém, ouviu Deus dizer: "Pois eu lhe serei, diz o Senhor, um muro de fogo em redor, e eu mesmo serei no meio dela a sua glória." Zacarias 2:5. O muro ao redor do templo, na visão de Ezequiel, servia para fazer separação entre o santo e o profano. Ezequiel 42:20. Os servos do Senhor acham refúgio, santificação e proteção em Jesus. Por isso a cidade representa o povo aperfeiçoado, limpo pelo sangue do Cordeiro, habitando na presença de Deus, e o número 12 se destaca como o número do povo de Deus. A cidade simbólica, nos últimos capítulos de Ezequiel, tinha também 12 portas representando as 12 tribos de Israel. No acampamento dos israelitas no deserto, 3 tribos ficavam de cada lado do tabernáculo. E assim como estavam localizadas essas portas dessa cidade santa. Completando então a figura do povo redimido, os 12 apóstolos se juntam às 12 tribos. Paulo disse que os santos são edificados sobre o fundamento dos apóstolos, dos profetas, sendo ele mesmo, Jesus Cristo, a pedra angular, a pedra básica dessa construção. Efésios 2:20. Por isso, então, agora chegamos a uma segunda descrição dessa nova Jerusalém, que refere-se agora às dimensões da cidade. Versículos 15, 16 e 17. Versículo 15. Aquele que falava comigo tinha, por medida, uma vara de ouro para medir a cidade, as suas portas e a sua muralha. Você deve se lembrar, querido amigo, que Zacarias também viu um homem com um cordel para medir Jerusalém, mostrando a glória de Sião como a menina do olho de Deus. Ezequiel viu a derrota de Gog, seguida por uma visão em que o templo também foi medido antes de Deus voltar para habitar no meio do povo. O ato de medir mostra a perfeição do padrão da santidade divina, em contraste com o quê? Com a impureza do povo antes de ser redimido. Ezequiel, capítulo 43, tem essas palavras: "Mostra a casa de Israel esse templo, para que ela se envergonhe das suas iniquidades e meça o modelo, envergonhando-se eles de tudo quanto praticaram, faz-lhes saber a planta dessa casa e o seu arranjo. Todo o seu limite ao redor será santíssimo." Agora o anjo oferece explicação a João, e esse anjo está pronto agora para medir a cidade e frisar a diferença entre o santo e o profano. Versículo 16. "A cidade é quadrangular, de comprimento e de largura iguais, e mediu a cidade com a vara até 12 mil estádios. O seu comprimento, largura e altura são iguais." Querido amigo, a cidade é quadrangular, é um cubo perfeito, como foi o Santo dos Santos no templo do Antigo Testamento. Compare também as medidas iguais dos lados do templo. 12, então, é o número do povo de Deus. 1000, um número completo, um número simbólico. Esse número, então, simboliza a perfeição do povo de Deus. Esse versículo apresenta um problema para as interpretações literais. 12 mil estádios seria aproximadamente 2.200 quilômetros. A Jerusalém literal é uma cidade na terra da Palestina, numa área aproximadamente de 1/8 do tamanho do estado de São Paulo. Mas essa cidade, se estendida e se entendida literalmente, teria uma extensão da cidade de São Paulo até a cidade de Aracaju, que tem 2.260 quilômetros de distância. E além disso, essa cidade tem a mesma altura, ou seja, 2.200 quilômetros de altura para cima, e se fosse então literal, essa cidade seria aproximadamente 250 vezes mais alta do que o Monte Everest, o pico mais alto do mundo. Obviamente, esse, como outros aspectos dessa visão, tem que ser entendido figuradamente, simbolicamente. Por isso, no versículo 17, nós lemos: mediu também a sua muralha 144 côvados, medida de homem, isto é, de anjo. O texto não diz se essa medida é da altura ou da espessura da muralha, e isso realmente não importa. O ponto não é uma medida literal de 65 metros, mas do valor simbólico de 12 vezes 12. Tudo nessa cidade mostra a perfeição do povo de Deus na presença de Deus. É uma noiva sem mácula. Era uma medida que um homem, João, entendeu quando o anjo a usou. Por isso, então, chegamos à terceira descrição da Nova Jerusalém. E essa descrição refere-se aos adornos, aos enfeites da cidade. Versículos 18 até 21. Eu leio para você esse texto. A estrutura da muralha é de jaspe, também a cidade é de ouro puro, semelhante a um vidro límpido. Versículo 19. Os fundamentos da muralha da cidade estão adornados de toda espécie de pedras preciosas. O primeiro fundamento é de jaspe, o segundo de safira, o terceiro de calcedônia, o quarto de esmeralda, o quinto fundamento de sardônio, o sexto de sárdio, o sétimo de crisólito, o oitavo de berilo, o nono de topázio, o décimo fundamento é de crisópraso, o undécimo de jacinto e o duodécimo de ametista. Versículo 21, as 12 portas são 12 pérolas e cada uma dessas portas de uma só pérola. A praça da cidade é de ouro puro, como vidro transparente. Querido amigo, essa parte da descrição da Nova Jerusalém nos lembra da promessa de Deus de edificar os muros, as portas e os baluartes de Sião de joias e pedras preciosas, conforme lemos lá em Isaías 54, 11 e 12. Como Isaías usou essas figuras para descrever as características do reino messiânico, João emprega linguagem semelhante para falar do mesmo reino. Características da glória de Deus e agora da noiva do Cordeiro, nós encontramos no capítulo 4, versículo 3 e também no capítulo 21, no versículo 11. O elemento mais destacado no tabernáculo, no Antigo Testamento, no templo do Antigo Testamento, era o ouro, que representava o quê? A preciosidade e a pureza. O mesmo ouro, anteriormente, utilizado também na idolatria. Passava pela purificação, por fogo, e se tornava agora o quê? Útil para o serviço do Senhor, para o serviço sagrado. Lembre-se de Josué 6,19 e Números 31. Da mesma maneira, pessoas podem ser purificadas e se tornarem ouro puro para serem úteis na casa de Deus, conforme lemos lá em 2 Timóteo 1, 20 a 22. Já foi dito que as pedras da muralha têm o nome dos 12 apóstolos. Agora, João mostra a preciosidade deles na edificação da igreja, citando o nome de 12 das mais valiosas pedras conhecidas naquela época. Eu não vejo realmente proveito em tentar atribuir um significado especial a cada pedra. Essas pedras fazem parte da representação total do povo do Senhor, como também faziam as 12 pedras no peitoral do sacerdote na antiga aliança, conforme Êxodo 28. Alguns estudiosos procuram adotar interpretações literais dessa descrição. Nós não devemos nos perder nesse tipo de interpretação literal. A igreja não tem e não terá literalmente 12 portas de pérolas gigantes, nem de carbúnculos. Essas portas fazem parte da figura de uma cidade perfeita, preciosa e gloriosa, pois ela representa a perfeição da comunhão dos santos com Deus. Pureza total e uma magnitude tão grande que desafia a imaginação. Os recursos de ouro que Salomão recebia durante o seu reinado foram impressionantes, mas não seriam nada em contraste com uma cidade de 2.200 quilômetros cúbicos feita de ouro com a praça de ouro. Tudo ouro puríssimo, límpido como o vidro. Como a cidade se tornou linda aos olhos de João, deve se tornar igualmente bonita e perfeita e desejável aos olhos de cada servo do Senhor. Tudo estava bonito, era um grande esplendor. Toda essa glória foram apenas tentativas de João nos transmitir como essa cidade é maravilhosa e foi preparada com muito carinho para nós, pelo Senhor dos Senhores, pelo Rei dos Reis, pelo Senhor Jesus. Por isso nós podemos concluir, e quando concluímos essa reflexão, nos faltam palavras, assim como elas faltaram a João, para o quê? Para glorificarmos, para magnificarmos o nosso poderoso e amoroso Senhor. Devemos ser eternamente gratos ao nos lembrarmos que somente os salvos terão o privilégio de usufruir da nova Jerusalém preparada por Jesus. O meu desejo é que você que está me ouvindo agora também esteja comigo, lá diante do Senhor, para celebrarmos e exaltarmos o seu grande e poderoso nome. Que o Senhor te abençoe, um grande abraço e até o próximo programa.
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0: da música, Felipe Silveira. Antes, o pastor e professor Itamir Neves com Através da Bíblia. Tem um intervalo chegando. Daqui a pouco tem muito mais pra você.
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1: Momento de oração. Chamados à vitória. Para ser um homem de acordo com a vontade de Deus. Hoje é dia 27 de agosto e o tema é intercessão. Em Atos dos Apóstolos, capítulo 12, versículo 5 diz: Pedro então ficou detido na prisão, mas a igreja orava intensamente a Deus por ele. Ore por aqueles que estão na prisão por causa de Cristo. Cerca de 360 milhões de crentes sofrem perseguição, tortura e morte, principalmente na África e na Ásia. A Escritura nos chama a orar também pelos seus perseguidores e a permanecer fiéis. Sempre muito bom orar com você. Aqui, Ricardo Santos. 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
1: Olá, aqui é o pastor Sheide Takehiro, da Igreja Evangélica Livre em São Paulo, e eu gostaria de trazer uma meditação para o seu coração. E hoje vamos meditar sobre Marcos capítulo 4, verso 35 a 41, que diz assim: Naquele dia, ao anoitecer, disse ele aos seus discípulos: Vamos para o outro lado. Deixamos a multidão. Eles o levaram no barco assim como estava. Outros barcos também o acompanharam. Levantou-se um forte vendaval, e as ondas se lançaram sobre o barco, de forma que este ia se enchendo de água. Jesus estava na polpa, dormindo com a cabeça sobre o travesseiro. Os discípulos acordaram e clamaram: Mestre, não te importa que morramos? Ele se levantou, repreendeu o vento e disse ao mar: Aquieta-se, acalme-se. O vento se aquietou e fez completa bonança. Então perguntou aos seus discípulos: Por que vocês estão com tanto medo? Ainda não têm fé? Eles estavam apavorados e perguntaram uns aos outros: Quem é este que até o vento e o mar lhe obedecem? Não desanime, Jesus está no controle. E aqui nós podemos ver quatro verdades nessa situação, nesse texto, nessa tempestade que os discípulos passaram ali. Primeiro, as tempestades chegam inevitavelmente. Todos passamos por lutas. Crentes, descrentes, rico e pobres, independente do lugar onde você vive, nós enfrentamos tempestades. As tempestades são imprevisíveis, não mandam aviso prévio. Pegue de surpresa, casamento entra em crise, um problema de saúde, um problema de desemprego. São situações imprevisíveis, nós não conseguimos prever como as tempestades. Terceira verdade, é inadministrável. A tempestade é sem controle, foge do controle, sem capacidade para direcionar. Então essa é uma das características da tempestade, ela foge do nosso controle, foge do nosso alcance. E a quarta verdade, as tempestades são pedagógicas. Cremos na soberania de Deus e nada é por acaso. Tudo é para um aprendizado, que nós possamos estar aprendendo também com as tempestades. E Jesus tinha passado o dia ensinando os seus discípulos, né, ensinando parábolas ali. Jesus tinha dado instruções para os seus discípulos, e na tempestade que colocamos em prática o que aprendemos. Então os discípulos passaram vários momentos ali antes da tempestade com Jesus, ouvindo os ensinamentos dele, mas chegou um momento que eles precisaram praticar aquilo que tinha aprendido com o Mestre. E aqui, nesse texto, nessa meditação, nós podemos focar em algumas perguntas que foram feitas nesse texto, né? E eu gostaria de centralizar pelo menos três perguntas aqui e meditar nessas perguntas. E a primeira pergunta está lá no verso 38, que diz: Mestre, não te importa que pereçamos? Os discípulos estavam passando por uma tempestade, estavam ali enfrentando um mar agitado, e ali Jesus estava descansando no barco, né? Estava dormindo ali. E os discípulos vão ao encontro do Mestre, e ali quando acordam, Jesus clamaram, fala: Mestre, não te importa que morramos? Ou seja, estamos morrendo. Estamos perecendo e você não está preocupado? Essa primeira pergunta nos traz uma reflexão que quando todos os recursos humanos se acabam, vamos para Cristo e o perguntamos: Senhor, não se importa? Por que essa angústia? Ou seja, seria a pergunta da angústia. para quem está no leito de morte. E quando estamos passando por momentos de tribulações, por momentos de angústias, às vezes nós fazemos essas perguntas ao Senhor. Senhor, por que estou passando por isso? Por que estamos passando por tanta luta? Por que essa tempestade chegou? Isso é natural do ser humano. E os discípulos também fizeram isso para com o mestre. Mestre, não importa que vamos morrer, você não está preocupado com a nossa vida? Em outras palavras, né? E o medo de conciliar a ordem de Jesus e a tempestade. E que nós possamos estar atentos a isso. Porque Jesus tinha dado uma ordem. Quando eles foram atravessar o mar, falou, vamos para o outro lado da margem. Vamos atravessar. Jesus já tinha dado ordem, nós vamos chegar do outro lado, nós vamos atravessar. Independente se tiver o mar calmo, se tiver tempestade, nós vamos chegar no destino. Então, os discípulos esqueceram dessa promessa de Jesus. Necessidade que estava passando e com a demora de Jesus em fazer algo, Marta manda recado para Jesus porque seu amigo está morrendo. Lázaro já estava morto. Jesus demorou 4 dias para ressuscitar Lázaro. Quando Jesus parece que está atrasado, ele está preparando lugar melhor. Aqui nós vemos também uma situação quando Marta manda chamar Jesus porque Lázaro estava doente e Jesus, digamos, demora um pouco para chegar até curar Lázaro e ver a situação de Lázaro. E Lázaro já estava morto, mas o Senhor fez algo maior. Trouxe a vida de volta a Lázaro. Então que nós possamos, diante da necessidade, diante das tempestades da vida, confiar no Senhor. E que nós possamos aprender com a tempestade. E a segunda pergunta que nós podemos meditar aqui nesse texto é, por que sois assim tímidos? Como é que tem fé? Né? Ou seja, por que vocês estão com tanto medo? Ainda não tem fé? Já foi uma pergunta de Jesus para os seus discípulos. Por que vocês estão com medo? Por que vocês estão tão aflitos? Vocês não têm fé? E essa é uma pergunta muito importante para nós. Será que nós temos essa fé de confiar no Senhor Jesus? Promessa de Jesus e realidade é a mesma coisa. O destino deles era outra margem. Aquele que prometeu é fiel em cumprir. A criatura não pode vencer o Criador. Então, que se o Senhor prometeu, que nós possamos confiar nele. Eles teriam que ter a fé na palavra do Senhor. Nós vamos chegar do outro lado da margem. E confiar que, de alguma maneira, eles iriam chegar daquela forma. Então, que nós possamos depender desse Deus e colocar a nossa fé na palavra de Jesus. Confiar no que ele tem dito. E a terceira pergunta, né, que depois que Jesus dá ordem para o mar se acalmar e ali a tempestade vai embora e fica uma grande bonança, vem a terceira pergunta dos discípulos que diz, quem é este que até o vento e o mar o obedece? Quando nós vemos o milagre acontecer, quando nós vemos a tempestade passar, quando nós vemos a angústia se acalmar, essa pergunta vem para nós. E que nós possamos confiar e saber que toda tempestade em nossas vidas, toda angústia, toda tribulação, todo momento de tristeza, todo momento que sai fora do nosso controle, é passageiro. Passa, toda a tempestade passa, e depois que a tempestade passa, vem um céu lindo, um dia bonito, e que nós possamos confiar nesse Deus. E quando olhamos para trás e vemos a tempestade que se acabou, que a tempestade passou, nós podemos perguntar, quem é este que até o mar o obedece? E que nós possamos entender quem é Jesus. Jesus é aquele que desde o início do mundo criou todas as coisas. Aquele que sustenta tudo sobre a sua palavra. O sol da justiça, o cordeiro da Páscoa, Aquele que veio para nos salvar, se fez carne e habitou entre nós, é o grande eu sou, caminho, verdade e vida, Cordeiro de Deus, este é a nossa justiça, o Messias Salvador, por amor de nós se entregou, aquele que venceu a morte, que deu a vida eterna, este é aquele que vai voltar, irá buscar a sua igreja, os nossos olhos serão enxugados de toda lágrima, não precisa ter medo. Mas sim a fé, que nós possamos confiar nesse Deus maravilhoso. E independente da tempestade, da angústia que você possa estar passando, que você possa estar confiando em Jesus. E sabendo que Ele é um Deus poderoso para acalmar qualquer tempestade. Que Ele acalma a tempestade, né? Como tem uma frase muito bonita que diz, Jesus acalma a tempestade, mas também acalma o coração do marinheiro. Acalma o coração daqueles que estão no barco. E é esse milagre que nós precisamos, de estar com o coração calmo diante da tempestade, dependendo de Jesus. Que Deus abençoe a sua vida e que essa palavra venha estar falando no seu coração.
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1: Você já acompanhou alguém procurando um corretor de imóveis? Uns procuram uma casa para morar, outros procuram um espaço para trabalhar. Cada pessoa procura um lugar que corresponda ao que deseja construir. A casa representa a vida. O imóvel comercial representa trabalho. Mas existe uma pergunta mais profunda. Onde sua existência encontra o seu verdadeiro lugar? Em um mundo dividido e inseguro, Jesus oferece uma resposta. Ele disse: na casa do meu Pai há muitas moradas. Vou preparar-vos lugar. E quando eu for e vos preparar lugar, voltarei e vos receberei para mim mesmo. Nós pensamos em lugar como espaço físico. Tem altura, largura, profundidade. Tem paredes, portas e limites. Quando, porém, Jesus fala do lugar que prepara, o centro da promessa não está nas paredes. Está na presença. Estar com Cristo é o sentido maior da eternidade. A Bíblia também fala de um lugar de choro e ranger de dentes. Isso mostra que a eternidade envolve destinos diferentes. O lugar preparado por Cristo é o lugar onde estaremos com Cristo. Quando você estiver cansado de procurar segurança no trabalho, no dinheiro ou nas pessoas, lembre-se desta promessa. Pense por um instante na sua vida. Você tem endereço, tem atividades, tem responsabilidades, mas para onde a sua existência está caminhando? Seu trabalho ocupa o seu tempo. A sua casa protege o seu corpo. Seus relacionamentos lhe trazem companhias. Somente Cristo pode dar esperança que ultrapassa a morte. Ele não prometeu apenas um lugar. Prometeu voltar e nos receber para estar com Ele. A verdadeira referência da vida não é um lugar que possuímos, mas Cristo com quem estaremos. Hoje, examine suas prioridades. Sua vida está sendo organizada para Cristo ou apenas para este mundo? Tome uma decisão concreta, aproxime-se da palavra de Cristo. Ore, abandone o que o distancia dele. Viva esperando encontrá-lo. Há conforto nessa promessa. Há também temor. Cristo prepara um lugar para aqueles que lhe pertencem. Prepare o seu coração para estar com Ele, e não somente em algum céu. Você quer uma cópia escrita dessa mensagem? 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Até já.
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0: Olá, é uma alegria muito grande encontrar com você mais uma vez aqui no programa Família Hoje. Eu sou o Cacá Rodrigues e comigo está o pastor e psicólogo clínico Kleber Lima. E como você sabe, toda semana o pastor Kleber responde a pergunta do ouvinte RTM Brasil. Será que hoje não é o dia da sua pergunta? Olá, pastor, tá tudo bem com o senhor?
1: Graças a Deus, Cacá, tudo bem e com você?
0: Comigo também, pastor. Tá tudo bem, graças a Deus. E vamos à nossa pergunta. Minha filha tem 14 anos e anda muito rebelde. Depois que mudou de escola e começou a andar com uma turminha estranha, ela começou a me desrespeitar, não quer ir mais à igreja e o tempo todo pede para dormir na casa das amigas. Mas eu não deixo, e isso acaba gerando muita discussão. Sinto que estou perdendo minha filha para esse mundão. Pastor, me ajuda.
1: Uma das recomendações mais frequentes aqui no nosso programa, talvez a mais frequente, seja a oração. Eu creio particularmente, procuro desenvolver esta verdade no meu coração a cada dia, de que nada na vida de alguém que conhece ao Senhor, que segue a Jesus, acontece sem oração. Ao mesmo tempo, eu também creio que a oração é o maior e o melhor recurso que Deus disponibilizou no mundo. Mais do que uma máquina de guerra, mais do que um grande exército, mais do que qualquer outra coisa que o ser humano possa conhecer. A oração é um recurso poderoso que Deus colocou nas nossas vidas. Dito isso, eu quero trazer então algumas recomendações e começar dizendo o seguinte: com muita oração e amor, busque alcançar o coração da sua filhotinha. É lá no coração que as decisões acontecem. Quando você me diz que ela mudou para uma escola e que lá ela encontrou talvez um grupo novo e que este grupo, com as suas palavras, é estranho, provavelmente nesse cenário foi esse grupo que acolheu a sua filha. Foi esse grupo que deu para ela atenção e talvez algumas outras coisas. E junto com esse acolhimento, com essa atenção, eles têm transferido para ela conceitos que provavelmente são conceitos diferentes daqueles que ela tem recebido em casa. Possivelmente conceitos diferentes dos princípios da palavra de Deus. Vamos pensar em um grupo de adolescentes que provavelmente foi se formando porque um foi se identificando, às vezes até com a dor do outro, isso foi gerando afinidade, enfim, agora tem um grupo capaz de acolher e ao mesmo tempo influenciar possivelmente negativamente a sua filha. O que é preciso fazer? Oração. E pedir ao Senhor que lhe permita alcançar o coraçãozinho dela. Senhor, eu não quero falar apenas para a mente dela, dizer: filha, esse não é um pessoal com quem você deve andar, isso é racional. Talvez ela até diga: ah, mas isso é opinião, a sua opinião é diferente da minha. Não, queremos alcançar o coração. Como chegar no coração? Ore ao Senhor, o Senhor vai lhe mostrar. Lembrando sempre que o Senhor também nos dá a oportunidade, que é uma responsabilidade, um dever também, de amar. Então, Senhor, como eu posso demonstrar amor pela minha filha? Eu recomendo que você leia as 5 linguagens de amor do seu filho adolescente. Lá ele vai ajudar, o autor, o Chapman, vai ajudar você a entender um pouco como é que a sua filha funciona do ponto de vista afetivo. É muito interessante, vale a pena. Segundo lugar, com muita oração e amor, tenha posições firmes. Ah, eu quero dormir na casa de alguém. Quero fazer: filha, aqui na nossa casa nós não temos esta prática e a mamãe não vai permitir que você vá agora. Procure também, junto com a firmeza, ser estratégica. Às vezes um passeio pode ajudar, uma pequena viagem no fim de semana que nem estava programada, mas que a família pode fazer, que você pode fazer com ela, juntando aí, mesmo que seja só o papai e a mamãe. Olha, hoje nós vamos em tal lugar. Enfim, para desviar um pouco esta ânsia da parte dela de estar com os amigos e, ao mesmo tempo, desfrutar da companhia da família. Lembrando que, possivelmente, muitos desses convites ela vai rejeitar. Vai dizer: ah, eu não quero, porque não quero ficar com vocês, porque não tem nada para fazer. Coisas do tipo, a gente sabe bem o que pode acontecer. Mas o seu posicionamento precisa ser firme em relação a estas aberturas que tantas vezes elas pedem, que podem se potencializar aí a influência e criar perigos significativos. Terceiro lugar, com muita oração e amor, busque orientação familiar baseada nos princípios da palavra de Deus. Às vezes, no ambiente da igreja, há conselheiros que são sábios, que são preparados e que podem ajudar. Há também, para além dos muros das nossas comunidades locais, igrejas ter os conselheiros uma boa formação, uma boa base bíblica, amorosamente ouvir e trazer orientações e fazer pontes entre ela e a família, entre o coraçãozinho dela e o coraçãozinho dos pais, para ajudar na construção de alternativas e, claro, contribuir principalmente para o amadurecimento da filha, que hoje tem apenas 14 anos.
0: E se você tem alguma dúvida relacionada à família, escreva para a gente. O nosso e-mail é ouvinte@rtmbrasil.org.br. Também nós temos o nosso WhatsApp, 11 974 181 456. Pastor Kleber, mais uma vez, muito obrigado e até o próximo programa.
1: Eu que agradeço, Cacá. Um grande abraço para você e para os nossos ouvintes.
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4: É isso. Seja feliz e até o nosso próximo encontro.

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0: Muito bom dia para você. Eu sou Fábio Zamana, chegando aqui na RTM. Mais um dia, mais uma madrugada, hein? E hoje, madrugada de quinta-feira, 27 de agosto de 2026. Vamos juntos até às 9 da manhã. Eu sigo por aqui te fazendo companhia, já desejando uma ótima quinta. Por aqui em São Paulo, começamos o dia, a madrugada, com chuva e aquele friozinho, né? Aquele friozinho, apesar que não tá tão frio, 18 graus, tá até com uma temperatura, digamos que agradável, mas com garoa, né? Começando aí a madrugada com aquela garoa bem fraquinha. Vamos lá, até as 9 da manhã eu sigo por aqui te fazendo companhia, já convidando você também para participar, para interagir, para mandar o seu recado, o seu abraço, através do nosso WhatsApp, que é o DDD 11 974181456, é o número que você pode participar, pode mandar o seu recado, tá bom? Vamos juntos então? Já chegando mais um episódio do nosso Hinos que Tocam pra você.
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0: Começa agora mais uma edição do Hinos que Tocam. Hoje ouviremos sobre a história do hino Alegrias Vem Trazendo. A letra desse hino é parte do panfleto de Charles Wesley, chamado de Hinos para aqueles que procuram e para aqueles que já têm redenção no sangue de Jesus Cristo, de 1747. Nessa edição, o hino aparecia sob o título Jesus Show Us the Salvation, ou seja, Jesus mostra-nos a tua salvação. A melodia, chamada de Becher, é também conhecido como Amor Divino, de Zundel, devido ao sobrenome do seu compositor, John Zundel. A melodia de Alegrias Vem Trazendo apareceu pela primeira vez no hinário Christian Hair Songs, em 1870. Vamos então ouvir Alegrias Vem Trazendo, na versão da coletânea Hinário Adventista do Sétimo Dia.
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0: E ouvimos Coletânea Inário, Adventista do Sétimo Dia, Alegrias Vem Trazendo. E com essa canção, seguimos para a segunda parte do programa, na qual veremos músicas selecionadas para você.
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0: E vem chegando Cristina Mel, autor da Minha Fé.

Viagem no tempo, com os hinos clássicos que marcaram uma época. E ouvimos Cristina Mel, autor da Minha Fé. Agora você ouve Deus Velará por Ti, Alfa Monteiro.

0: E ouvimos Justo é um Senhor, e com essa canção chegamos ao fim de mais um programa Hinos que Tocam, um programa que teve a produção de Raquel Campelo, revisão Marcos Olivares, apresentação Fábio Zamana. Até o próximo Hinos que Tocam.
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3: Agora 4 horas 28 minutos, horário de Brasília.
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0: 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Uma excelente madrugada pra você. Já mandando um abraço, um bom dia pro Hinaldo Costa, tá chegando com a gente, ouvindo a RTM, direto de São Vicente Ferrer, Maranhão. Como é que você tá, Hinaldo? Muito bom dia pra você, meu amigão.
1: Bom dia, Fábio Zamana. Um bom dia, abençoado por Jesus. Que Jesus venha nos guardar, nos proteger, nos abençoar cada dia mais nos fortalecendo e nos guiando. Um bom dia para você, para sua família e para todos os ouvintes dessa rádio maravilhosa que é a Transmundial. Um abraço de leão e um bom dia para todos!
0: Valeu, meu amigo! Um abraço de leão pra você também, um ótimo dia, ótima quinta, tamo juntos. Alda Paula, ponto do café, passando por aqui desejando uma excelente quinta-feira pra todos os ouvintes. Obrigado, Alda, pra você também, ótima quinta. Quem mais? Ana Maria tá por aqui também participando. Tudo bem, Ana Maria? Ah, ela falou que gosta muito de ouvir o programa e ela mora lá no interior do Maranhão. Que bacana. Primeira vez que você participa, Ana Maria? É, eu não tinha salvado seu contato aqui ainda. Depois você me conta, viu? Um abração pra você. Que prazer recebê-la aqui com a gente também nas madrugadas. Seja muito bem-vinda, Ana Maria. Pode participar sempre, pode participar. Gessé, Portugal, tá chegando com a gente também. Como é que você tá, meu amigo Gessé? Tudo bem? Tudo tranquilo? Por onde você anda?
2: Meu amigo Fábio Zamana, muito bom dia. Como é que você tá, meu irmão? Tudo bem contigo? Aqui tá tudo bom, meu irmão. Aqui tá maravilha, um tempo meio molhado. Mas estou aqui na estrada, caminho da Espanha, ouvindo essa rádio maravilhosa. Quero deixar um abraço para ti, meu irmão, para tua família, para os ouvintes, pro meu amigo Flávio lá na Irlanda. Que Deus abençoe a todos. Uma ótima quinta-feira e tamo junto.
0: Valeu, um abraço de leão para você também, Gessé. Tamo juntos. Boa viagem, bom trabalho. Sempre na companhia da RTM, né? Alessandra Mangueira tá por aqui também. Bom dia, Lê. Bom dia, Valmir. Tá ouvindo a gente também, Valmir, em São Luís. Acompanhando a RTM, como é que você tá, meu amigão? Muito bom dia. Ótima quinta.
3: Alô, Fábio Zamana. Bom dia. Feliz quinta-feira pra todos vocês aí na Rádio Transmundial. Valmir. Em São Luís do Maranhão.
0: Valeu, um abraço, Valmir. José de Ribamar, São Luís, já tá aí, ó, mesa posta. Vai tomar café, hoje tem cuscuz, tem pãozinho, tem manteiga, tem café, tem rádio. Isso não falta, e tem a palavra de Deus, né, José? Ótimo dia pra você, meu amigo. Como é que você tá, tudo tranquilo?
4: Bom dia e a paz do Senhor, meu querido pastor Fábio Zamana. Estou passando para desejar a você uma feliz quinta-feira, uma quinta-feira abençoada para você e sua família. Que Deus continue abençoando, guardando debaixo da sombra do Onipotente e cobrindo com o manto santo todos os dias da vida de cada um de vocês no seu lar.
0: Obrigado, meu amigo. Você também. Ótimo dia para você. Dinael Lopes, direto de Aparecida de Goiânia. Como é que você tá, Dinael? Tudo bem? Tudo tranquilo? Aproveito para mandar abraço para todo mundo aí acompanhando pela Rádio Paz FM. Estamos em rede até às 5 da manhã pela Rádio Paz 89,5. Depois aí chega Silas Marinho para te fazer companhia. Ótimo dia, ótima madrugada para todo mundo de Goiânia acompanhando a RTM. E falando em Goiânia, Dinael Lopes. Agradecendo aí, falou, estou bem, graças a Deus, que ótimo. Ela mandou um abraço para todos aí do grupo Ouvintes Fiéis da Rádio Paz, né? River Kennedy, esse também ouve aí pela Rádio Paz. Um abraço para você, River Kennedy, como é que você tá? Como vai as férias aí, os últimos dias de férias?
5: Ô, tchê, meu querido, meu amigo Fábio Zamana, estamos aqui, quinta-feira, né? Quintou, menino! Amanhã é o último dia, hein? Tá chegando, mas passa rápido, Fábio Zamana, pastor Fábio, você nem precisa, né? Nem imagina. Passa muito rápido, mas é muito gratificante,
0: é muito lindo aqui. É bom aproveitar,
5: e
0: né?
5: Você tá com a família ainda, né? Isso. Não tem preço, não tem preço, meu amigo. Deixa um abraço pra você hoje, um abraço de leão, pra você, pastor Israel Rocha, e a todos que estiver ligadinho nessa melhora aí, tá? Todos que estiver dentro e fora do Brasil, de 0 a 1000. E aí, tá dentro e fora do Brasil. Um abraço, meu querido.
0: Meu amigo, aproveita.
5: Se possível, ofereço para todos os goianos, Rastro de um Adorador com River Kennedy. Tchau, obrigado, coloco, meu querido.
0: Depois eu coloco. Um abraço, River. Aproveita aí, aproveita. Milena tá com a gente também, acompanhando. Tudo bem, Milena? Como é que você tá? Mandou foto aqui do convite do aniversário da... do aniversário da Departamento das Senhoras. É, olha só. 18 anos. Louvor Juliana Ramalho, Vanessa Alves, todo mundo convidado aí para participar, tá bom? Na Avenida Principal, em Vassoural. Avenida Principal Vassoural, é dia 5 de setembro, sábado à tarde, às 2 horas da tarde. Tá certo, todo mundo convidado então para participar, tá bom? Valeu, obrigado, obrigado, Milena. Ótimo dia para você, uma excelente madrugada. Elizabeth também tá conosco, direto de Natal, Rio Grande do Norte. Falou assim: eu amo a Silvinha e o Galo. Um abraço para você. Todo mundo ama, viu, Elizabeth? Todo mundo ama. É a alegria aí das madrugadas, né? A gente gosta, assim, de ouvintes animados na madrugada. Porque imagina, né? O pessoal tá aí, muita gente no trabalho, muita gente que não consegue dormir. Então a gente quer alegria na madrugada, né? É sobre isso, sobre isso. River Kennedy mandou foto aí do aplicativo da RTM. Tá certo, valeu, River. Bora com Música da Terra. Tá chegando Cláudio Ronque e Zé Dequias.
6: Zé Dequias, acorda, rapaz.
7: Ora, acordar pra quê?
6: Ué, nós queremos ouvir música.
7: Então vamos, ué. Vamos de música, então vamos com Música da Terra, com Diego Venâncio cantando Jesus.

0: Jesus. É o dia governante cantando no Música da Terra, senhor.
1: Ei, não desliga não. Você tá escutando Música da Terra. E a gente segue trazendo Márcio Tonala cantando violino.

0: Você ouviu violino com Márcio Tonala aqui no Música da Terra.
1: Portanto, me abençoa.
0: Ô, Zé Dequias, e essa caixinha aí que você tá encostado na orelha aí, rapaz? O que você tá fazendo?
2: Ô, seu Braga. Ô, seu Braga, aqui, ó, ó. Eu o radinho de pira do Zé Dequias, ó.
0: Nossa, Zé Dequias, poxa. Deixa eu ver, quanto tempo que eu não vejo um radinho de pilha, rapaz. Deixa eu ver. Olha. Ó, esse aqui é bom, hein? Ele funciona direitinho?
2: Ah, seu Braga, claro, é. E eu tô ouvindo, é, RTM neles, ó. Ó, eu vou aumentar aqui, escuta um cadinho aqui, ó, ó.
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2: 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Esquecido, rapaz.
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2: Aí, seu brother, né? Vaso.
0: Vamos cantar um pouquinho? O que você acha, Zé Dequias?
2: Seu brother, boa ideia, só.
0: Então vamos lá, tem Eliseu Gomes, Sotaque do Cristão.

0: você que tá nos ouvindo, preste bastante atenção, abre o seu ouvido que vai começar o Boletim Rural. Acompanhe as informações do campo. Daqui a pouco nós voltamos, Sérgio Grande.
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2: Comece em seu rádio Boletim Rural. Hoje na apresentação de Cláudio Ronchi. E nesta edição você fica sabendo. Alimentos e bebidas têm segundo mês de deflação em agosto. Esta e outras notícias agora no Boletim Rural.
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2: Os preços dos alimentos e bebidas caíram pelo segundo mês consecutivo em agosto. A queda foi de 0,57% no IPCA 15, índice divulgado pelo IBGE, que antecipa a inflação oficial. Entre os produtos que mais ficaram baratos estão o tomate, com queda de 27%, a batata, 25%, e a cenoura, com baixa de 17%. O café moído também caiu 2,31%. Por outro lado, o preço do leite longa-vida subiu mais de 3% e as frutas ficaram 3,11% mais caras. Já a alimentação fora de casa teve alta de 0,42% no mês. Em 12 meses, os preços de alimentos e bebidas acumulam alta de mais de 3%. O preço do arroz em casca subiu no Rio Grande do Sul e acumulou alta de quase 12% desde o início de agosto. No meio desta semana, a saca de 50 quilos foi cotada em média a R$ 76,84, segundo o CPE. A alta é puxada pela menor oferta do produto e pela necessidade das indústrias de recompor os estoques. Mesmo com os preços maiores, os produtores ainda estão um pouco dispostos a vender, enquanto as indústrias enfrentam dificuldades para repassar o aumento ao consumidor. As chuvas também têm dificultado o transporte do cereal e geram preocupação com o preparo do solo para a próxima safra. O preço do boi gordo caiu no meio desta semana, pressionado pela menor procura por carne no fim do mês. Segundo a Scott Consultoria, os frigoríficos reduziram as compras diante das vendas abaixo do esperado no fim de semana. Em Araçatuba e Barretos, importantes referências do mercado paulista, a arroba do boi gordo caiu R$ 2,00 e ficou em R$ 343,00. O chamado boi China também recuou R$ 2,00 para R$ 346,00 a arroba. As negociações seguem lentas e pontuais. Frigoríficos e pecuaristas adotam cautela e aguardam os sinais mais claros do mercado antes de fechar novos negócios. Com fonte de Globo Rural, produção de Karina Joubert, coordenação de Marcelo Fávero, direção de André Castilho, com realização da sua RTM Brasil, na apresentação de Cláudio Ronchi, esta foi mais uma edição do seu Boletim Rural.
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0: Ô, seu Cláudio, anuncie a próxima, seu Cláudio, por favor.
4: Sim, Zé Marco e Adriano chega aqui no Música da Terra cantando Caminhoneiro.

0: caminhoneiro. Posso é o claro, tem mais música?
1: Tem, Zé de Kiss. Vamos com Canção e Louvor, Eu Cuido de Ti.

Você ouviu Canção e Louvor, Eu Cuido de Ti, aqui no Música da Terra. Hoje eu tô com uma vontade de cantar, rapaz. Tá, Zé? Pô. Terra Feliz. Sabe quem canta Terra Feliz, senhor?

0: Por hoje é só, Zerquiz.
1: Aí não tá bom. Logo, logo a gente volta. E com muito mais música. Ei, peraí.
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2: Agora 5h02, horário de Brasília.
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0: Muito bom dia para você, uma excelente madrugada. Eu sou Fábio Zamana e estamos juntos aqui na RTM, quinta-feira, 27 de agosto. Para você que está chegando agora, seja muito bem-vindo à RTM. Quero mandar um abraço para Graça Imperial, que já está por aqui também, já está participando com a gente. Como é que você está, Graça Imperial? Bom dia.
1: Rapazinho, paz do Fábio, tudo bem? Mudou bem? Que eu mando um abraço para todos que estão vindo aí, tem para o pastor Monique, pastor Israel, a Ikea, o Gentil, e para o irmão, né? Um abraço, Leão, e um dia abençoado. Mas estou com muito sono, foi o dia todo dia no culto da geração, e amém, graças a Deus.
0: Valeu, Graça, ótimo dia para você aí, uma excelente madrugada. Felinto Guamaré tá com a gente também participando. Bom dia, Maria Raimunda, bairro Camboa. Como é que você tá, minha amiga? Tudo bem? Tudo tranquilo por aí?
2: Bom dia, Fábio Zamana. Aqui é Maria Raimunda Corrêa, do bairro Camboa, São Luís do Maranhão. Um abraço de Leão para você, com sua família e todos os ouvintes da RTN.
0: Valeu, para você também. Aquele abraço de Leão. Obrigado pela participação. Marilene, lá em Anápolis, está com a gente também participando. Falou, bom dia, Fábio. Abraço de Leão para você, para o meu esposo José Marques, está saindo para trabalhar. E ela tem que correr aí para arrumar tudo, porque hoje é dia de cuidar do netinho, né? O Pietro. Valeu, Marilene. Abraço para você, minha amiga. Um ótimo dia aí. Jane Soriano, direto de Teófilo Otoni, Minas Gerais, já marcou presença também. Como é que você está, meu amigo Jane? Bom dia.
3: Bom dia, Fábio. Bom dia a todos os meus amigos e ouvintes da Rádio Transmundial. Aqui é o Jane Soriano, saindo para dar aquela corridinha aqui pela pista, à beira do rio. Mandar um abraço para todos os meus amigos aí, para Graça Imperial, para Silvinho Madruguinha, para Conceição, para Eliane lá em Portugal, para Etevaldo, o pastor Jean, o pastor Israel, para todos os pastores desse mundão, especial para você, viu, Fábio? E para o meu pastor José Filho. Fiquem todos com Deus. Deus abençoe nossa quinta-feira. Quintou!
0: Valeu, Giane. É, meu amigo, ótimo dia para você. Uma excelente quinta-feira. Boa corridinha aí para você, viu? Tamo junto, tamo junto. Como é que tá o tempo aí em Minas Gerais? Friozinho igual aqui em São Paulo? É, aqui tá friozinho e a garoa segue. Desde a hora que eu cheguei, ainda segue a garoa por aqui. É, e já ia atrapalhar sua corridinha por aí, né, Jane? Edna de Imperatriz, bom dia, Dininha.
4: Bom dia, bom dia, bom dia, Fabinho. Um abraço, Leão, para todos que já estão ligados. E eu tô aqui na correria, meu, fazendo café, tudo quanto é de bolo, pão de queijo já tá no fogo. Tenho dormido esses dias mal, porque minha mãe acorda 2 da manhã, não quer dormir, com medo. E aí tá sendo a minha luta, né? Vamos que vamos. E Jesus tá na frente, o barco não afunda. Um abraço e Leão pra todos.
0: Valeu, minha amiga. É sobre isso, viu, Edninha? É sobre isso. Um abraço pra você, que Deus continue a cada dia te fortalecendo, tá bom? Tamo juntos, tamo juntos. Vamos com Através da Bíblia, professor Itamir Neves falando sobre Apocalipse, capítulo 21.

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1: Querido amigo, hoje o nosso objetivo é continuarmos o estudo do capítulo 21 de Apocalipse, lembrando que o tema desse estudo é a Nova Jerusalém. Vamos estudar hoje Apocalipse 21, 9 a 21. Nesse texto percebemos que a visão continua. Novamente observamos que João continua usando a linguagem figurada para descrever todo o esplendor que ele contemplava. Se esse trecho fosse entendido de forma literal, teríamos a descrição de uma cidade de 2.200 quilômetros de comprimento, 2.200 quilômetros de altura e 2.200 quilômetros de largura. Seria um local adequado para acomodar essa grande multidão de toda a tribo, língua, raça e nação que, agradecida, louvará e servirá ao Senhor eternamente? Ora, diante dessas considerações, vemos a necessidade de entender bem as lições que esse texto nos revela. E, para tanto, nós vamos estudá-lo dando a ele o seguinte título. Um título bem simples: A Nova Jerusalém. Exatamente, a Nova Jerusalém. E o texto básico, então, é Apocalipse 21, 9 a 21. Querido amigo, o que temos nesse texto são os demais detalhes da visão que Deus concedeu a João para que ele transmitisse a nós com o propósito de nos encorajar, de nos animar em nossa caminhada cristã. O Senhor concedeu a João o privilégio de ver o final da história dessa dimensão. No capítulo 17, a queda da Babilônia, o sistema diabólico da falsa religião apoiada pelo poder político. No capítulo 20, João viu a derrota de Satanás, o inimigo de Deus e dos servos de Deus. Dando a João a visão do curso completo da história, Deus concedeu a João também ver a Nova Jerusalém, a noiva do Cordeiro. João entendeu como importante descrever de modo vivo o futuro dos salvos. Depois que descreveu a reversão do atual estado, quando o céu e a terra fugiram da presença de Deus, João viu um novo céu e uma nova terra, como nós vimos no programa passado. E na sequência dessa visão, ele foi convidado para ver a noiva, isto é, a esposa do Cordeiro, isto é, a igreja. A Nova Jerusalém é uma alusão não à capital de Israel, mas à cidade espiritual de Deus. A cidade, esta santa cidade, essa cidade espiritual, não são os edifícios, mas as pessoas. Ela desceu do céu, pois a sua origem é celeste. Deve-se destacar também que, tendo visto um novo céu e uma nova terra, e a Nova Jerusalém, João nos transmite a ideia de que o governo supremo e eterno de Jesus Cristo só se manifestará quando tudo se fizer novo. Esse novo ambiente, essa nova cidade, certamente nos faz recordar das palavras do próprio Jesus. Ele tinha dito: na casa do meu Pai há muitas moradas. Se assim não fora, eu vou-lo teria dito, pois vou preparar-vos lugar. E quando eu for e vos preparar lugar, voltarei e vos recebereis para mim mesmo, para que onde eu estou, estejais vós também. João 14, 2 e 3. Querido amigo, diante dessa certeza de passarmos a eternidade com o nosso Senhor, nesse lugar tão especialmente preparado, o princípio que extraímos desse texto pode ser visto nessa frase: somente os salvos terão o privilégio de usufruir da Nova Jerusalém preparada por Jesus. Eu repito, esse é o princípio que extraímos do texto de Apocalipse 21, 9 a 21. Somente os salvos terão o privilégio de usufruir da Nova Jerusalém preparada por Jesus. Nesse texto encontramos três descrições da Nova Jerusalém preparada pelo Senhor Jesus. A primeira descrição da Nova Jerusalém refere-se às estruturas da cidade, versículos 9 a 14. Então veio um dos sete anjos que tem as sete taças cheias dos últimos sete flagelos e falou comigo: vem, mostrar-te-ei a noiva, a esposa do Cordeiro. Querido amigo, o anjo faz o que Deus manda. Quando Deus mandou esse anjo anunciar uma praga, ele obedeceu. Agora ele traz uma mensagem muito mais agradável. Ele mostra o resultado da vitória sobre o mal realizada nos capítulos anteriores. A noiva, a esposa do Cordeiro, é a igreja. Ela já apareceu em 19:7 e no versículo 2, conforme o programa passado. Agora o anjo mostrará os detalhes dessa natureza, dessa noiva ou esposa de Jesus. Já sabemos que a noiva é também a cidade santa, Jerusalém, lá do alto. A descrição nos versículos seguintes, então, é da cidade espiritual, da igreja do Senhor. Versículo 10. Ele me transportou em espírito até uma grande e elevada montanha e me mostrou a santa cidade, Jerusalém, que descia do céu da parte de Deus. João estava em espírito quando Jesus começou a revelar para ele a sua mensagem. Lembre-se lá do capítulo 1, bem no comecinho, no versículo 10. E Ezequiel também foi transportado pelo Espírito de Deus para ver Jerusalém. Mas só que Ezequiel viu a Jerusalém imunda, cheia das abominações de um povo rebelde e idólatra. Lembre-se de Ezequiel capítulo 8. Esta visão de João é muito melhor. Ele viu Jerusalém pura e santa, a igreja do Senhor lavada pelo sangue do Cordeiro. A figura da cidade santa e perfeita representa o quê? Representa o estado abençoado do povo de Deus, purificado pelo sangue de Jesus Cristo, uma imagem muito comum nos profetas do Antigo Testamento, como, por exemplo, Ezequiel, Isaías. E agora, essa imagem empregada aqui para mostrar o povo abençoado depois de suportar os ataques dos inimigos. Versículo 11. A qual tem a glória de Deus. O seu fulgor era semelhante a uma pedra preciosíssima, como pedra de jaspe cristalina. Sim, ter a glória de Deus é o resumo do fato mais importante dessa descrição da Nova Jerusalém. Ela é linda e perfeita porque Deus habita nela. A cidade mundana tinha vergonha da meretriz. A cidade santa tem a glória de Deus. Quando Moisés ergueu o tabernáculo no deserto do Sinai, a glória do Senhor encheu o tabernáculo. Lembre-se de Êxodo 40. Quando a Arca da Aliança foi colocada no Templo de Salomão, a glória do Senhor encheu a casa do Senhor. 1 Reis 8:11. Mas, naquela época em que os homens pecaminosos representavam o povo diante do Senhor, os sacerdotes não podiam entrar na casa quando a glória do Senhor lá estava. A chegada do reino de Cristo mudou a circunstância do povo de Deus. Ele trouxe perdão e santificação, e Deus passou a habitar nos homens fiéis. A igreja do Novo Testamento é a casa ou o santuário de Deus. O Espírito Santo habita no corpo do discípulo de Cristo. A cidade brilha. Brilha porque as pedras preciosas foram usadas para representar o povo de Israel nas vestes sacerdotais. Pedras preciosas foram usadas na construção do templo em Jerusalém. No Novo Testamento, os cristãos são as pedras preciosas da casa espiritual. Nós somos pedras vivas, porque refletimos a glória do Senhor, diz 1 Pedro capítulo 2, versículos 4 e 5. Jaspe, então, é uma pedra que se apresenta em várias cores. Jaspe cristalina sugere provavelmente a pedra branca, assim representando a santidade brilhante dessa Nova Jerusalém. Por isso, lemos nos versículos 12, 13 e 14 o seguinte: tinha grande e alta muralha, 12 portas, e junto das portas 12 anjos, e sobre elas 12 nomes escritos, que são os nomes das 12 tribos dos filhos de Israel. 3 portas se achavam a leste, 3 ao norte, 3 ao sul, 3 ao oeste. A muralha da cidade tinha 12 fundamentos, e estavam sobre esses os 12 nomes dos 12 apóstolos do Cordeiro. As cidades antigas normalmente eram protegidas por muralhas que separavam o cidadão dos seus inimigos. Zacarias, numa visão de Jerusalém, ouviu Deus dizer: "Pois eu lhe serei, diz o Senhor, um muro de fogo em redor, e eu mesmo serei no meio dela a sua glória." Zacarias 2:5. O muro ao redor do templo, na visão de Ezequiel, servia para fazer separação entre o santo e o profano. Ezequiel 42:20. Os servos do Senhor acham refúgio, santificação e proteção em Jesus. Por isso a cidade representa o povo aperfeiçoado, limpo pelo sangue do Cordeiro, habitando na presença de Deus, e o número 12 se destaca como o número do povo de Deus. A cidade simbólica, nos últimos capítulos de Ezequiel, tinha também 12 portas representando as 12 tribos de Israel. No acampamento dos israelitas no deserto, 3 tribos ficavam de cada lado do tabernáculo, e assim como estavam localizadas essas portas dessa cidade santa. Completando então a figura do povo redimido, os 12 apóstolos se juntam às 12 tribos. Paulo disse que os santos são edificados sobre o fundamento dos apóstolos, dos profetas, sendo ele mesmo, Jesus Cristo, a pedra angular, a pedra básica dessa construção. Efésios 2:20. Por isso, então, agora chegamos a uma segunda descrição dessa nova Jerusalém, que refere-se agora às dimensões da cidade. Versículos 15, 16 e 17. Versículo 15. Aquele que falava comigo tinha, por medida, uma vara de ouro para medir a cidade, as suas portas e a sua muralha. Você deve se lembrar, querido amigo, que Zacarias também viu um homem com um cordel para medir Jerusalém, mostrando a glória de Sião como a menina do olho de Deus. Ezequiel viu a derrota de Gog, seguida por uma visão em que o templo também foi medido antes de Deus voltar para habitar no meio do povo. O ato de medir mostra a perfeição do padrão da santidade divina, em contraste com o quê? Com a impureza do povo antes de ser redimido. Ezequiel, capítulo 43, tem essas palavras: "Mostra a casa de Israel esse templo, para que ela se envergonhe das suas iniquidades e meça o modelo, envergonhando-se eles de tudo quanto praticaram. Faze-lhe saber a planta dessa casa e o seu arranjo. Todo o seu limite ao redor será santíssimo." Agora o anjo oferece explicação a João, e esse anjo está pronto agora para medir a cidade e frisar a diferença entre o santo e o profano. Versículo 16. A cidade é quadrangular, de comprimento e de largura iguais, e mediu a cidade com a vara até 12 mil estádios. O seu comprimento, largura e altura são iguais. Querido amigo, a cidade é quadrangular, é um cubo perfeito, como foi o Santo dos Santos no templo do Antigo Testamento. Compare também as dos lados do templo. 12, então, é o número do povo de Deus. 1000, um número completo, um número simbólico. Esse número, então, simboliza a perfeição do povo de Deus. Esse versículo apresenta um problema para as interpretações literais. 12 mil estádios seria aproximadamente 2.200 quilômetros. A Jerusalém literal é uma cidade na terra da Palestina, numa área aproximadamente de 1/8 do tamanho do estado de São Paulo. Mas essa cidade, se estendida e se entendida literalmente, teria uma extensão da cidade de São Paulo até a cidade de Aracaju, que tem 2.260 quilômetros de distância. E além disso, essa cidade tem a mesma altura, ou seja, 2.200 quilômetros de altura para cima, e se fosse então literal, essa cidade seria aproximadamente 250 vezes mais alta do que o Monte Everest, o pico mais alto do mundo. Obviamente, esse, como outros aspectos dessa visão, tem que ser entendido figuradamente, simbolicamente. Por isso, no versículo 17, nós lemos: mediu também a sua muralha 144 côvados, medida de homem, isto é, de anjo. O texto não diz se essa medida é da altura ou da espessura da muralha, e isso realmente não importa. O ponto não é uma medida literal de 65 metros, mas do valor simbólico de 12 vezes 12. Tudo nessa cidade mostra a perfeição do povo de Deus na presença de Deus. É uma noiva sem mácula. Era uma medida que um homem, João, entendeu quando o anjo a usou. Por isso, então, chegamos à terceira descrição da Nova Jerusalém. E essa descrição refere-se aos adornos, aos enfeites da cidade. Versículos 18 até 21. Eu leio para você esse texto. A estrutura da muralha é de jaspe, também a cidade é de ouro puro, semelhante a um vidro límpido. Versículo 19. Os fundamentos da muralha da cidade estão adornados de toda espécie de pedras preciosas. O primeiro fundamento é de jaspe, o segundo de safira, o terceiro de calcedônia, o quarto de esmeralda, o quinto fundamento de sardônio, o sexto de sárdio, o sétimo de crisólito, o oitavo de berilo, o nono de topázio. O décimo fundamento é de crisópraso, o undécimo de jacinto e o duodécimo de ametista. Versículo 21, as 12 portas são 12 pérolas e cada uma dessas portas de uma só pérola. A praça da cidade é de ouro puro, como vidro transparente. Querido amigo, essa parte da descrição da Nova Jerusalém nos lembra da promessa de Deus de edificar os muros, as portas e os baluartes de Sião de joias e pedras preciosas, conforme lemos lá em Isaías 54, 11 e 12. Como Isaías usou essas figuras para descrever as características do reino messiânico, João emprega linguagem semelhante para falar do mesmo reino. Características da glória de Deus e agora da noiva do Cordeiro, nós encontramos no capítulo 4, versículo 3 e também no capítulo 21, no versículo 11. O elemento mais destacado no tabernáculo, no Antigo Testamento, no templo do Antigo Testamento, era o ouro, que representava

0: representava o quê? A preciosidade e a pureza. Mesmo ouro, anteriormente, utilizado também na idolatria. É, passava pela purificação, por fogo, e se tornava agora o quê? Útil para o serviço do Senhor, para o serviço sagrado. Lembre-se de Josué 6,19 e Números 31. Da mesma maneira, pessoas podem ser purificadas e se tornarem ouro puro para serem úteis na casa de Deus, conforme lemos lá em 2 Timóteo 1, 20 a 22. Já foi dito que as pedras da muralha têm o nome dos 12 apóstolos. Agora, João mostra a preciosidade deles na edificação da igreja, citando o nome de 12 das mais valiosas pedras conhecidas naquela época. Eu não vejo realmente proveito em tentar atribuir um significado especial a cada pedra. Essas pedras fazem parte da representação total do povo do Senhor, como também faziam as 12 pedras no peitoral do sacerdote na Antiga Aliança, conforme Êxodo 28. Alguns estudiosos procuram adotar interpretações literais dessa descrição. Nós não devemos nos perder nesse tipo de interpretação literal. A igreja não tem e não terá literalmente 12 portas de pérolas gigantes, nem de carbúnculos. Essas portas fazem parte da figura de uma cidade perfeita, preciosa e gloriosa, pois ela representa a perfeição da comunhão dos santos com Deus. Pureza total e uma magnitude tão grande que desafia a imaginação. Os recursos de ouro que Salomão recebia durante o seu reinado foram impressionantes, mas não seriam nada em contraste com uma cidade de 2.200 quilômetros cúbicos feita de ouro com a praça de ouro. Tudo ouro puríssimo, límpido como o vidro. Como a cidade se tornou linda aos olhos de João, deve se tornar igualmente bonita e perfeita e desejável aos olhos de cada servo do Senhor. Tudo estava bonito, era um grande esplendor. Toda essa glória foram apenas tentativas de João nos transmitir como essa cidade é maravilhosa e foi preparada com muito carinho para nós, pelo Senhor dos Senhores, pelo Rei dos Reis, pelo Senhor Jesus. Por isso nós podemos concluir, e quando concluímos essa reflexão, nos faltam palavras, assim como elas faltaram a João, para o quê? Para glorificarmos, para magnificarmos o nosso poderoso e amoroso Senhor. Devemos ser eternamente gratos ao nos lembrarmos que somente os salvos terão o privilégio de usufruir da nova Jerusalém preparada por Jesus. O meu desejo é que você que está me ouvindo agora também esteja comigo, lá diante do Senhor, para celebrarmos e exaltarmos o seu grande e poderoso nome. Que o Senhor te abençoe, um grande abraço e até o próximo programa.
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3: Agora 5:30, horário de Brasília.
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0: Ótimo dia para você, uma excelente madrugada e madrugada de quinta-feira, dia 27 de agosto de 2026. Quero já mandar um abraço, um bom dia para você que está chegando a partir de agora, ouvindo pela TWR em Bonaire. Fica conosco até às 7 da manhã no horário de Brasília. Muito bom dia para você acompanhando pelas nossas rádios afiliadas, rádios parceiras, espalhadas por todos os lugares aí do planeta. Quem já está conosco acompanhando por essas rádios parceiras? Riquelmo, lá em Natal, Rio Grande do Norte, ouvindo pela Rádio Nordeste Evangélica. Como é que você está, meu amigo Riquelmo? Bom dia!
1: Bom dia, pastor Fábio Zamona! Forte abraço, meu amigo! Quinta-feira chegou e com ela trouxe a bênção de Deus. Esse dia maravilhoso que fez o Senhor. Forte abraço aí, Silvinha, Loirinho, Imantina, pastor Israel, pastor Edinaldo, pastor Jailton Santos no programa Amanhecendo com Fé, pastor Edmilson Gomes, que já estará na Rádio Nordeste, substituindo o pastor Jailton Santos na quarta-feira. Quem faz aí o programa é o pastor Edmilson Gomes. Que Deus abençoe a todos os ouvintes. Vamos sair para trabalhar agora, deixando nosso corpo, e que todos possamos juntos louvar e bendizer ao nome do Senhor. E um forte abraço de leão, meu amigo Fábio Zamanda.
0: Valeu, Riquelmo. Um abraço de leão para você, um abraço aí para Edmilson. Então, hoje segue na programação do Amanhecendo com Fé. Valeu, valeu. Mick Miquenhas, como é que você tá, Mick Miquenhas? Falou bom dia, Fábio, e mandou foto aí do Filipinho, né? Falou bom dia, estou cada dia mais lindo. E um rapazinho, já é verdade, né? Olha só que bonitinho. É, esse é o Filipinho, Filipinho. Que bacana, Mick Miquenhas. Obrigado por compartilhar essa foto, viu? Um abraço pra você e pra toda a família. Também com a gente a Leida, Leida Bispo, lá em São Luís. Como é que você tá, Leida? Tudo bem, tudo tranquilo por aí?
2: Bom dia, boa madrugada, pastor Fábio Zamana. Desejo uma quinta-feira abençoada para você, para sua família e para todos os ouvintes de suas famílias. Estou aqui cuidando do meu filho Luiz Felipe, mas sempre na escuta dessa programação abençoada. Abraço de leão a Leida e família em São Luís, Maranhão.
0: Valeu, Aleida. Aquele abraço de leão para você também, minha amiga. Obrigado pela companhia. França, em São Luís, está com a gente também, desejando um ótimo dia. Henrique e Graça Cabral, esse casal querido, toda madrugada por aqui também. Falou bom dia, Fábio, Deus abençoe você e sua família. É, ainda está em tratamento, né? Vai fazer uma ressonância. Já deu tudo certo, viu, Graça? Viu, Henrique? Um abraço para vocês dois aí. Pastor Arimar Castro, Felipe Camarão, como é que você tá, pastor Arimar? Bom dia.
3: Bom dia, meu pastor Fábio Zamana, Deus continue te abençoando, desejo uma quinta-feira abençoada em nome de Jesus, um abraço de leão a todos os ouvintes.
0: Valeu, pastor Arimar, aquele abraço para você também, para toda a família. Flávio na Irlanda, tá participando com a gente também, muito bom dia, Flavião. Amadeu em Belém do Pará. Bom dia, Silvinha, já passou por aqui também, bom dia. Opa, deixa
4: bom dia,
0: o Madruguinha falar primeiro, né, Silvinha?
4: Que Deus abençoe você e toda a sua família. Um abraço grande pra você e todos ouvindo a Transmundial, todos que faz a Transmundial, todos que faz a Rádio Nordeste Natal e todos ouvindo também. Meu abraço grande vai pra todos aqueles que mandam um abraço grande pra mim, pra quem me manda, pra Lourinho das Pedreiras, pra irmão Iquebra, vai pra irmão da bicicleta, vai pra todo o povo de Deus, pra irmão. Agora esqueci o nome.
0: É gente demais, Silvio.
4: Vai pra
0: é
4: todos os pastores, pastor da Inglaterra, vai pra Irmantina. O cheiro, Irmantina, eu não posso gritar que eu tô aqui fora. Amém, que Deus abençoe a todos. E eu não tô ouvindo meu áudio mais cedo, porque eu tô indo pro culto matutino e tô mandando áudio mais cedo também. Amém, que Deus abençoe a todos.
0: Valeu, valeu, Silvinha. Bom culto matutino pra tu, menina. É isso aí, Silvinha. Agora lá no quintal não pode gritar, né? É, vai acordar os vizinhos aí. Um abraço pra você. Obrigado pela companhia. Um abraço também pro meu xará Fábio Assis, tá por aqui com a gente. Jaqueline Mossoró, Rio Grande do Norte. Amadeu tá por aqui também. Um abraço de leão pra você, Amadeu. Seu Ailton, lá de Abaetetuba, no Pará. Como é que você tá, seu Ailton, pai da Berê? Como é que tá, Berê? Bom dia.
5: Bom dia, meu querido irmão, pastor Fábio Zaman. a você e todos que estão ligados nesta abençoada rádio, ouvindo as mensagens de nosso Senhor e Salvador Jesus Cristo. Bom dia.
0: Bom dia, seu Ailton. Que prazer recebê-lo aqui, meu amigão. Um abraço pra você e pra toda a família. E vamos com música. Alô, River Kennedy. Você pediu aí Rastro de um Adorador? É, então bora ouvir? Bora lá? Um abraço pra você, River Kennedy.

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3: A palavra para hoje: o melhor momento da sua vida é agora. Este é o dia que o Senhor fez. Regozijemo-nos e alegremo-nos nele. Salmos 118, 24. O melhor momento da sua vida é agora. Não porque seja agradável, feliz ou fácil, mas porque é o único momento que você tem. Todos os momentos passados se foram irremediavelmente. Eles nunca voltarão. Se você viver no passado, perderá sua vida, e o futuro está sempre lá fora em algum lugar. Você pode passar uma eternidade esperando pelo amanhã ou se preocupando com o amanhã. Se você viver lá, também perderá sua vida. Este momento é um presente insubstituível de Deus para você. Acima de tudo, este é o momento que importa, porque é o momento em que Deus está presente. Se você deseja estar com Deus, deve estar com Ele agora, neste momento. É por isso que o salmista diz: este é o dia que o Senhor fez. Vamos nos alegrar e nos regozijar nele. É por isso que o profeta Jeremias disse que as misericórdias de Deus nunca falham, porque elas se renovam a cada manhã. Lamentações 3:23. É por isso que o apóstolo Paulo disse: cuidem como vivem, aproveitem ao máximo cada oportunidade. Entendam o que o Senhor quer que vocês façam. Efésios 5, do versículo 15 até o 17. Frederic Buechner escreveu: manhã, tarde, noite, as horas do dia, de qualquer dia, do seu dia e do meu dia, o alfabeto da graça. Se existe um Deus que fala em algum lugar, certamente Ele fala aqui, ao acordar e trabalhar, ao sair e voltar, através das pessoas que você encontra e dos livros que você lê, ao adormecer no escuro. Tudo isso significa uma coisa: o melhor momento da sua vida é agora.
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0: 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Por restauração e cura para as mulheres ao redor do mundo.
1: Soberano e amado Deus, a juventude japonesa é o motivo de nosso clamor neste dia. O Japão enfrenta altos índices de isolamento social. A pressão é extrema entre os jovens, gerando crises de ansiedade e profunda falta de perspectiva. Senhor, envie o apoio prático e emocional de que tanto necessitam para se tornarem fortes e independentes. Mas, acima de tudo, abra os olhos dessa geração para que consiga identificar a verdadeira esperança e a salvação em Cristo. Que a luz do Evangelho rompa as trevas da depressão e mude histórias. Transforme o vazio em vida plena e restaure a juventude japonesa, colocando em cada coração um propósito eterno. Que o teu Santo Espírito cure o cansaço da alma e prepare os jovens para um novo recomeço. Oramos no nome precioso de Jesus. Meu nome é Renata Teodoro, não importa onde, em oração com você.
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0: precisa aprender, né? Precisa aprender. Então, Ana Júlia, aprende bonitinho aí matemática pra depois você ensinar aqui o tio Fábio, viu? Boa prova pra você, tá bom? Beatriz Natal, Rio Grande do Norte, bom dia.
1: Oi, pastor Fábio, muito bom dia.
0: Bom dia, bom dia.
1: Que a paz de Deus na vida de cada um irmão aqui. Glória a Deus por mais um dia, amém? Glória a Deus por mais uma quinta-feira. Vamos lá para mais um dia de trabalho. Vamos lá para mais um dia, né? Amém? Que Jesus abençoe cada um dos irmãos aqui. Tô com saudade das gêmeas e acompanhar vocês mais na correria dos estudos. Na correria do trabalho, aí não tô podendo mais ver no Instagram. Mas que Jesus abençoe, forte abraço.
0: Um abraço, Beatriz, um abraço pra você. É, às vezes a vida da gente fica corrida, né? Mas passa, passa. Daqui a pouco acalma tudo de novo, Beatriz. Abração pra você, pra filhota aí, pro maridão, pra toda a família. Tina tá com a gente também. Bom dia, Tina.
2: Bom dia, bom dia, bom dia. Com a esperança e alegria. Bom dia, meu amigo Fábio Zumana. Quintou, quinta-feira abençoada pra nós. Deus abençoe. Que o

0: Essa música é linda,
1: obrigado,
0: né, Tina?
1: Obrigado, Deus, pelo dom da vida.
0: Maravilha.
1: Bom dia,
0: bom dia. Valeu, Tina. Abraço pra você, Miriam, João Pedro, pro pai Joca Júnior, todo mundo aí ouvindo a RTM. Família reunida, cada um num lugar, mas ouvindo a RTM. Patrícia Barbosa, de Abaetetuba, tá com a gente também, tá mandando abraço pra todos os ouvintes. Obrigado, viu, Pati? Um abração pra você também, pra toda a família. Fatiminha Natal, Rio Grande do Norte, bom dia, bom dia. Ótima quinta pra você também, Fatiminha. Obrigado pelo carinho de sempre. Levi Mossoró, lá no Rio Grande do Norte, tá por aqui também sintonizado e participando.
2: Bom dia, pastor Pablo Samana. A paz do Senhor, desejo a você e a sua família, a todos que estão ligadinhos nessa programação maravilhosa, um ótimo dia abençoado por Jesus.
0: Aqui e tem um gato aí, Levi, miando, né?
2: Um abraço a todos.
0: Valeu, Levi.
2: E a nossa amiga Silvinha, né?
0: Opa,
2: e
0: tem um galo também aí.
2: Silvinha, a todos os pastores e a todos os irmãos.
0: Tamo juntos, Levi. Aquele abraço pra você também, meu amigão. Obrigado pela companhia. Roberto Alves, em Goiânia. Bom dia, Roberto.
3: Bom dia, Fábio Zamana.
0: Tudo bem?
3: Agora eu vou falar certinho. Oh. Fábio Zamana.
0: Acertou, parabéns.
3: Eu, Roberto Alves, bom dia, Deus abençoe.
0: Valeu, Roberto.
3: Mais um dia aqui no Goiás, aqui em Goiânia. Um abraço, querido.
0: Opa,
3: Deus
0: um abraço.
3: Deus abençoe.
0: Abraço de leão.
3: E essa quinta-feira seja de bênção.
0: Vai ser, vai
3: um
0: ser.
3: Um abraço aí pra todos os ouvintes da...
0: Tamo juntos.
3: RTM, Rádio Transmundial. A melhor rádio do mundo.
0: Maravilha, abraço pra você aí, Roberto. Obrigado pela companhia. Aldilene e Juari, é isso? Ah, olha só, tá trazendo uma notícia que hoje começa o Congresso de Senhoras. Na Típica, é isso? Ô, oh, meus amigos, como é que vocês estão? Tudo bem? Tudo tranquilo? Quero aproveitar e mandar um abraço também pra Mauri Aldineia, né? Lá na fábrica de salgados. Sumiram, mas tenho certeza que estão bem, né? Manda sinal de fumaça aí, viu, meus amigos? Um abração pra vocês. Delúcia, de Anápolis, tá por aqui também. Abraço pra você, Delúcia. Obrigado pelo carinho de sempre. Faltando agora 6:00 da manhã, você que tá ouvindo pela Rádio 92,3 FM, seguirá com o Mário Porto. Pela 100.9, Momentos de Reflexão. Rádio Nordeste, hoje tem Pastor Edmilson. Rádio Ceará, Razão para Viver e Imprensa, Pastor Odair. Forte abraço para todos, ótimo dia. Daqui a pouquinho, Luiz Saião, Rota 66.
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4: E vamos juntos agora com Rota 66, com Luiz Saião, trazendo para você mais um estudo bíblico, hoje falando sobre sabedoria do dia a dia, referente a Eclesiastes 7 e 8.
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6: É algo meio estranho, que é melhor ir à casa onde há luto do que uma casa onde há festa, né? A tristeza é melhor do que o riso, o coração do sábio está na casa onde há luto, né? Só falta a gente ler isso sexta-feira à noite com chuva no escuro.
7: Estamos começando mais um programa Rota 66, em nossa série de estudos do livro de Eclesiastes. Chegamos agora nos capítulos 7 e 8, onde o professor Luiz Saião preparou um tema muito pertinente: sabedoria do dia a dia. Você tem certeza, já se perguntou qual é o sentido da vida? Certo? Já deve ter questionado se Deus deixou algo acontecer de errado, certo? Que no fundo mesmo, o negócio é aproveitar a vida enquanto é tempo, certo? Bom, eu também já fiz várias perguntas e passei por várias crises. Ouvinte, acompanhe esse comentário e saiba mais como viver com inteligência.
6: Rota 66, caminhando por Eclesiastes, hoje estudando o capítulo 7 e o capítulo 8. Você tem acompanhado a luta Eita, a grande dificuldade do nosso mestre de Eclesiastes ao analisar a vida e suas contradições na busca de significado. Hoje estudamos capítulos 7 e 8. Vamos falar sobre sabedoria do dia a dia. O autor de Eclesiastes vai começar a falar sobre temas importantes da vida, mencionando a própria sabedoria, a política, a riqueza, a religião, e tentando nos dar uma espécie de solução provisória para a realidade da vida, já que está tão difícil de descobrir o significado, a razão de ser, onde está a resposta para a realidade da vida. Já que nós não conseguimos uma solução satisfatória, tudo agora tem sido reprovado, confiar nos bens materiais, confiar no prazer, confiar no governo, confiar em qualquer outra fonte de esperança para dar sentido à vida, não tem trazido os resultados possivelmente esperados. Diante disso, como é que a gente vai vivendo a vida? A gente vai levando. Como é que a gente vai levando? Quais conselhos seriam úteis para nós aqui? E assim, através de uma reflexão sensata, no bom senso, baseado na brevidade da vida e na necessidade de viver debaixo do sol, nós vamos ver que tipo de sabedoria do dia a dia aparece aqui neste texto de Eclesiastes. O texto, então, começa a nos falar a partir do verso 1, conforme a NVI. O bom nome é melhor do que um perfume finíssimo, e o dia da morte é melhor do que o dia do nascimento. É melhor ir a uma casa onde há luto do que uma casa em festa, pois a morte é o destino de todos, os vivos devem levar isso a sério. A tristeza é melhor do que o riso, porque o rosto melhora o coração. O coração do sábio está na casa onde há luto, mas o do tolo na casa da alegria. É melhor ouvir a repreensão de um sábio do que a canção dos tolos. Tal como o estalo de espinhos debaixo da panela, assim é o riso dos tolos. Isso também não faz sentido. O conselho da sabedoria do dia a dia é: preste atenção ao luto, à morte, à tristeza, porque há sabedoria por trás disso. Não podemos viver a vida como se ela nunca fosse terminar. É um conselho que merece consideração. A opressão transforma em tolo e o suborno corrompe o coração. Quanta gente boa se perdeu, olha só como Eclesiastes tem consciência disso. O fim das coisas é melhor que o seu início e o paciente é melhor que o orgulhoso. Não permita que a ira domine depressa o seu espírito, pois a ira se aloja no íntimo dos tolos. Não diga por quê. Os dias do passado foram melhores que os de hoje, pois não é sábio fazer esse tipo de pergunta. Muitas vezes isso revela a situação do seu coração muito mais do que a realidade. A sabedoria como uma herança é coisa boa e beneficia aqueles que veem o sol. A sabedoria oferece proteção, como faz o dinheiro. Mas a vantagem do conhecimento é essa: a sabedoria preserva a vida de quem a possui. Enquanto não descobrimos a razão de ser da vida, precisamos ter uma sabedoria prática para o dia a dia. Considere o que Deus fez. Quem pode endireitar o que ele fez torto? Quando os dias forem bons, aproveite-os bem, mas quando forem ruins, considere. Deus fez tanto um quanto o outro para evitar que o homem descubra alguma coisa sobre o seu futuro. Portanto, viva a vida com um senso de realismo. Um realismo crítico moderado é a filosofia do pensamento de Eclesiastes aqui. Nesta vida sem sentido, ele diz, eu já vi de tudo. Um justo que morreu apesar da sua justiça e um ímpio que teve vida longa apesar da sua impiedade. E isso não é realidade? Você já não contemplou tal impropriedade? Pois é. Não seja excessivamente justo nem demasiadamente sábio, porque destruir-se a si mesmo, todo comportamento radical, exagerado, excessivo, é perigoso. Não seja demasiadamente ímpio, não seja tolo, porque morrer antes do tempo. É bom reter uma coisa e não abrir mão da outra, pois quem teme a Deus evitará ambos os extremos. A sabedoria torna o sábio mais poderoso que uma cidade guardada por 10 valentes. Todavia, não há um só justo na terra, ninguém que pratique o bem nunca peque. Não dê atenção a todas as palavras que o povo diz, caso contrário, poderá ouvir o seu próprio servo falando mal de você, pois em seu coração você sabe que muitas vezes você também falou mal de outros. É necessário observar a realidade da vida e tomar um cuidado baseado nessa fragilidade do ser humano. Quem não consegue enxergar isso, dificilmente será bem-sucedido nas coisas imediatas da vida. Tudo isso eu examinei, diz o nosso mestre, mediante a sabedoria, e disse: estou decidido a ser sábio, mas isso estava fora do meu alcance. A realidade está bem distante, é muito profunda, quem pode descobri-la? Por isso dediquei-me a aprender, a investigar, a buscar a sabedoria, a razão de ser das coisas, para compreender a insensatez da impiedade e a loucura da insensatez. Descobri que muito mais amarga que a morte é a mulher que serve de laço, cujo coração é uma armadilha e cujas mãos são correntes. O homem que agrada a Deus escapará dela, mas o pecador ela apanhará. A literatura de sabedoria da Bíblia critica por tantas vezes a mulher perversa, especialmente a mulher imoral que destrói-se a si mesma e também quem a acompanha. Veja, diz o mestre, foi isso que descobri. Ao comparar uma coisa com outra para descobrir a sua razão de ser, sim, durante esta minha busca que ainda não terminou, entre mil homens descobri apenas um que julgo digno, mas entre as mulheres não achei uma sequer. Realmente a sua experiência com as mulheres não foi nada animadora. Faz parte do seu pessimismo e da sua atitude negativa diante da descoberta da realidade. Assim cheguei a esta conclusão: Deus fez os homens justos, mas eles foram em busca de muitas intrigas. É necessário enfrentar a realidade cotidiana. Como ter sabedoria para o dia a dia enquanto estamos tentando entender a realidade desse mundo complexo e muitas vezes controverso. Assim, ele vai prosseguir agora falando sobre a relação com o governante. Diz o capítulo 8: quem é como o sábio? Quem sabe interpretar as coisas? A sabedoria de um homem alcança o favor do rei e muda o seu semblante carregado. Este é o meu conselho: obedeça às ordens do rei, porque você fez um juramento diante de Deus. Não se apresse em deixar a presença do rei, nem se levante em favor de uma causa errada, visto que o rei faz o que bem entende, pois a palavra do rei é soberana. E ninguém lhe pode perguntar o que estás fazendo. O senso de realismo aqui desse capítulo chama a nossa atenção. Quantas pessoas às vezes não enxergam muito bem com quem estão lidando e qual o tamanho dos seus limites, que acabam se prejudicando. Aqui ele diz: olha, eu descobri que o rei é o rei e eu tenho que me portar diante dele mediante tal expectativa real. Quem obedece às suas ordens não sofrerá mais mal algum, pois o coração sábio saberá a hora e a maneira certa de agir, porquanto há uma hora certa e também a maneira certa de agir para cada situação. O sofrimento de um homem, no entanto, pesa muito sobre ele, visto que ninguém conhece o futuro. Quem lhe poderá dizer o que vai acontecer? Ninguém tem o poder de dominar o próprio espírito, tampouco tem o poder sobre o dia da sua morte e de escapar dos efeitos da guerra. Nem mesmo a maldade livra aqueles que a praticam. Aqui, o nosso pregador, o nosso mestre de Eclesiastes, começa a falar sobre a morte, a relação com o rei, e enfatiza mais uma vez os limites humanos que precisam ser percebidos e devidamente identificados para poder se conviver com a vida com uma sabedoria que é útil para o dia a dia. E ele vai adiante, vai dizer: tudo isso vi quando me pus a refletir em tudo que se faz debaixo do sol. Há ocasiões em que um homem domina sobre outros para sua própria infelicidade. Nessas ocasiões, vi ímpios serem sepultados e gente indo e vindo do lugar onde eles foram enterrados. Todavia, os que haviam praticado o bem foram esquecidos na cidade. Isso também não faz sentido. Quando os crimes não são castigados logo, o coração do homem se enche de planos para fazer o mal. Olha só o problema da impunidade. O ímpio pode cometer uma centena de crimes e, apesar disso, ter vida longa, mas sei muito bem que as coisas serão melhores para os que temem a Deus, para os que mostram respeito diante dele. Para os ímpios, no entanto, nada irá bem, porque não temem a Deus e os seus dias, como sombras, serão poucos. A impiedade é uma realidade, mas com certeza receberá o seu resultado, mesmo que aparentemente isso ainda não esteja acontecendo. Aqui o autor de Eclesiastes começa a antever a realidade de um juízo divino. Mas ele prossegue no seu questionamento sobre a vida e sobre a realidade humana. Há mais uma coisa sem sentido na terra, ele diz. Justos que recebem o que os ímpios merecem e ímpios que recebem o que os justos merecem. Isso também, penso eu, não faz sentido. Por isso recomendo que se desfrute a vida, porque debaixo do sol não há nada melhor para o homem do que comer, beber e alegrar-se. Sejam esses os seus companheiros no seu duro trabalho durante todos os dias da vida que Deus lhe der debaixo do sol. Quando voltei a mente para conhecer a sabedoria e observar as atividades do homem sobre a terra, daquele cujos olhos não veem sono nem de dia nem de noite, percebi tudo o que Deus tem feito. Ninguém é capaz de entender o que se faz debaixo do sol. Por mais que se esforce para descobrir o sentido das coisas, o homem não encontrará. O sábio pode até afirmar que entende, mas na realidade não o consegue encontrar. Cansado das suas reflexões, o nosso autor diz, olha, parece que a realidade, a essência das coisas, o significado da vida, não dá para ser descoberto. Por isso, vamos adotando aqui uma espécie de sabedoria provisória. O que importa é algo para a convivência do dia a dia. Vamos tentar lidar com isso, porque ainda não há nenhuma condição de entender de fato o significado, a razão de ser da existência. E diante disso, nós devemos de fato considerar esta realidade expressa nesses dois capítulos, que mesmo que uma pessoa não consiga a resposta para as questões mais complexas da vida, ele deve no mínimo entender a sua limitação, a sua condição humana, a sua fragilidade a que ele está exposto nesse mundo complicado e falto de sabedoria. É necessário, muitas vezes, adotar uma sabedoria provisória, útil apenas para o dia a dia.
7: 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Nossa jornada segue pelo livro de Eclesiastes, hoje capítulos 7, tema Sabedoria do Dia a Dia. 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
5: Eclesiastes é a série, capítulos 7 e 8. Eu estou muito feliz, professor Saião. Eu acho que descobrimos o significado da vida. Frequentar velórios, cemitérios. Olha o que diz o capítulo 7 até o versículo 4. É uma vida diferente, hein?
6: Olha, pastor Alberto, eu entendo a sua felicidade, mas não dá para transformar o Eclesiastes em filme de terror aqui. Acho que você está mais para a família Adams do que qualquer outra coisa hoje. A ideia não é bem essa. Veja, o que ele está dizendo aqui é algo meio estranho, que é melhor ir à casa onde há luto do que uma casa onde há festa, né? A tristeza é melhor do que o riso, o coração do sábio está na casa onde há luto, né? Só falta a gente ler isso sexta-feira à noite com chuva no escuro, né? Mas a ideia que está aqui é o seguinte: a gente tem que entender a vida com a sua limitação e a sua brevidade. Quando a gente percebe que não adianta viver na ilusão de só estar aí de festinha em festinha toda sexta-feira, alegrando e pulando, sem cair na realidade, aí a gente vai, né, entender como é que essa sabedoria vincula, né, a brevidade da vida à realidade. E aí o que ele está dizendo não é que é gostoso, que é legal, que existe aqui, né, uma espécie de prazer mórbido de viver no fundo das catacumbas e dos túmulos, né? Mas é que encarando esta realidade da morte, né, e da limitação e fragilidade humanas, é que a gente adquire sabedoria. Então, e infelizmente, né, é verdade que há mais sabedoria no cemitério do que no carnaval, né, e na festa popular.
8: Olha, não sei não, mas eu vou passar longe por enquanto, viu? Professor Sayão, capítulo 7, verso 13 de Eclesiastes, tem uma frase aqui que pode causar aqui uma grande polêmica. Deus faz coisas tortas? É isso que eu estou entendendo do texto, ou o que quer dizer este versículo aqui?
6: Pois é, ele sugere, né, que Deus fez coisa torta e não é de maçã. É complicado o negócio, né? Considere o que Deus fez. Como é que a gente entende isso? Veja, a mentalidade hebraica antiga, ela não entende o mundo dividido em dois departamentos, né? A mentalidade assim popular e até muito forte em muitas culturas é que tem um departamento divino e outro departamento do mal. Cada um cuida do seu e, portanto, tudo que é de ruim é do outro departamento. A Bíblia hebraica não pensa assim. Deus é o Senhor de todo o universo e tudo o que acontece, em última instância, está subordinado a Ele. Então, não é verdade que Deus fez as coisas com defeito, mas Ele permitiu que o pecado e o mal entrassem no universo e, consequentemente, nós temos várias coisas tortas e coisas fora do lugar. Então, o que que o nosso mestre de Eclesiastes vai dizer? Olha, o que existe de torto, em última instância, é responsabilidade de Deus. Ou seja, Deus é aquele que permite, como, né, o Senhor do Universo, essa situação. Então, se Deus deixou assim, ele vai além, né, ele coloca a coisa mais forte, ele fez assim, então como é que a gente pode endireitar? Então, esse texto tem que ser entendido à luz da doutrina bíblica da criação e da queda, para entendermos por que o mundo tem as suas coisas complicadas e como isso está relacionado com a queda e o pecado humanos.
8: Bom, um assunto puxa o outro, né? Você falou em queda aí, olhando aqui o verso 28 do capítulo 7, eu acho que o autor aqui de Eclesiastes está querendo arranjar uma grande confusão. Será que as mulheres são piores que os homens? Não é isso que ele está falando nesse texto aqui? Olha a confusão, hein?
6: Pois é, pastor Alberto. De fato, ele afirma aí uma coisa muito dura, né? Especialmente para o nosso público feminino. Ele diz que entre mil homens ele descobriu um digno, mas entre as mulheres não achou uma sequer. Como é que a gente deve entender isso? Dentro do mesmo contexto que estamos entendendo o assunto. Veja que o livro de Eclesiastes tem há uma ligação direta com a pessoa e a história de Salomão. E vamos lembrar que Salomão pode ter iniciado o seu reinado com muita sabedoria, mas a sua relação com as mulheres nunca foi das melhores. Então, a sua experiência histórica, a experiência que, de certa forma, é representada aqui, é que ele não foi, né, talvez fosse um grande amigo de Sansão na hora da escolha, né? Parece que, apesar de tanta opção, ele não fez a boa seleção. Então, isso não representa uma ideia da Bíblia como um todo, da doutrina bíblica ou mesmo do Evangelho. Representa a sua experiência negativa em relação às mulheres. E vale a pena também enfatizar que, geralmente, na antiguidade, o conhecimento, a sabedoria, a educação formal estava ligada aos homens e não às mulheres. Pode ser que isso seja um dos fatores motivadores também. Mas também é importante ressaltar que a personificação feminina da sabedoria também aparece, por exemplo, como nós já vimos em Provérbios. Então, não dá para a gente tentar imaginar que a Bíblia apoia qualquer tipo de sexismo, né? Não é bem essa a ideia.
8: Tá certo. Começamos a falar que o significado da vida estaria talvez no cemitério, mas vamos terminar falando aqui do capítulo 8, do verso 15, que sugere uma vida assim, dedicada aos prazeres, uma vida mais hedonista, né? Como os intelectuais colocariam. Então, já que não está no cemitério, a gente pode colocar que a gente encontra em lugares mais alegres?
6: Pois é, parece que a sugestão que é só alegria. Vamos lá, né? Olha só, recomendo que se desfrute a vida, porque debaixo do sol não há nada melhor para o homem do que comer, beber e alegrar-se, né? Só faltou aqui o dormir e não pagar, né? Parece que nós estamos lá em Copacabana, Ipanema, em clima de Copa do Mundo, coisa está muito joia. Veja, Alberto, a ideia aqui não é, ele já disse, né, que o hedonismo, que a busca dos prazeres não trouxe a resposta e solução para a vida. Aqui o que ele está dizendo é o seguinte: já que a gente não encontra a resposta definitiva para nada, então vamos pelo menos desfrutar aquilo que Deus deixou à nossa disposição, que é comer, beber, né, e alegrar-se. Então é uma solução provisória de aproveitar as coisas boas da vida, já que ele não descobriu um significado absoluto, pelo menos por enquanto. Você aguarde conosco aí, que você vai descobrir surpresas extraordinárias no final de Eclesiastes.
8: Bom, vamos ficando por aqui. Obrigado, Sayão, e você? Fique ligado, vem agora a sabedoria para o seu dia a dia. Ouça!
6: No Rota 66 de hoje, você acompanhou Eclesiastes 7 e 8, falando sobre o tema sabedoria do dia a dia. E o que vamos perceber e descobrir nesses capítulos é a consciência, mais uma vez, de que a realidade do mundo que nos cerca é muito difícil de ser entendida, compreendida, e o significado da vida ainda não foi encontrado pelo autor de Eclesiastes. Mas há uma coisa interessante que ele nos mostra e nos ensina com muita propriedade aqui. É a consciência da nossa fragilidade, a consciência de que somos pequenos e precisamos nos acomodar a tal realidade. Saiba que aqui está a grande lição. Consciência de limitação é início de sabedoria no coração.
7: Ponto final em mais um Rota 66. Voltaremos nesta sintonia e horário com a continuação deste estudo em Eclesiastes. Até o próximo programa e acesse o site transmundial.com.br. A paz do Senhor e tudo de bom.
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3: Olá, aqui é a Dorothy. Vou abrir minha Bíblia novamente no Evangelho de São João, capítulo 15. E gostaria de pensar um pouco mais na frase: eu sou a videira verdadeira. A videira verdadeira. A videira verdadeira representa o contraste com uma videira, quando Deus escolheu Israel para ser seu povo. Foi há muitos anos que meu marido Richard e eu estávamos servindo na Inglaterra. Estávamos num restaurante de uma cidade que eu conhecia muito bem. Enquanto estávamos lá, fazendo uma refeição rápida, porque íamos participar de uma reunião em outra cidade, repentinamente notei que estava ali um casal. Eu só vi o rosto da mulher, de perfil. Para minha surpresa, eu disse: Richard, aquela mulher não é a Bárbara ali? E meu marido, que não costuma fazer isso, simplesmente foi até ao lado dela e perguntou: com licença, você é a Bárbara ali? Quando ela se virou, ela olhou para mim e disse: Dorothy, o que aconteceu com a cor do seu cabelo? Eu tinha cabelo ruivo, mas se você me encontrar agora, vai perceber que a maior parte está grisalha ou branca. Quando menina, Bárbara Lee se sentava ao meu lado em uma escola feminina moraviana na Inglaterra. Ela ficava sentada ali, mas tinha permissão para sair da sala de aula durante o horário que chamávamos de escrituras, naqueles dias. Eu sabia que ela saía porque ela era judia. De repente, 44 anos depois, eu estava olhando nos olhos dessa senhora e a reconhecendo. Ela agora parecia um pouco diferente, como uma avó, e um pouco mais pesada. Mas naquela época nós éramos apenas duas crianças. Enquanto conversávamos, eu disse a ela: você se lembra de como eu era na escola? Ela respondeu: sim, você era muito, muito religiosa. Eu disse: sabe, eu tenho medo de que você se lembrasse de mim dessa forma. Bárbara, Eu era muito religiosa e tentava fazer tudo certinho, ser honesta e correta em minha vida. Mas isso não ajudou em nada para eu ganhar a minha salvação. Veja, Bárbara, eu acredito que você saía da classe por ser judia. Ela disse, sim, eu sou judia. Eu continuei, bom, você sabe que Deus escolheu o povo de Israel, os judeus, né? Mas como eles desobedeceram e estragaram tudo, ele teve de deixar de lado a aliança que haviam feito com ele. Deus nunca deixou de amá-los. Mas então ele introduziu a videira, que é a igreja de Jesus Cristo, para que pudéssemos ter a oportunidade de conhecê-lo e ser sua noiva. Pois todo aquele que nasce de novo pelo sangue de Jesus Cristo e confessa que ele é seu Senhor e Salvador, faz parte dessa igreja. Bárbara, estamos vivendo esse tempo agora. De acordo com o estudo das Escrituras, esse tempo que estamos vivendo agora em breve vai acabar. Este tempo em breve vai acabar porque, na maioria das vezes, nós também estragamos tudo. Então, voltará o tempo para tudo o que Deus havia dito para o seu povo precioso. Mas, Bárbara, é porque Deus ama você que haverá um tempo bastante difícil adiante. Por esse motivo, é importante que você dê ouvidos ao que Deus está dizendo através de sua palavra. Reconheça que Yahshua, o Messias, já veio e já morreu por você. Desejo que você, Bárbara, entenda a necessidade de reconhecer pelas Escrituras quem ele é, o Prometido, e que venha conhecê-lo, porque é necessário que você percorra o mesmo caminho que percorri, que foi confessar meus pecados e recebê-lo. Eu sinto grande gratidão ao afirmar que, através daquele contato, Bárbara e outros começaram a ver como o tempo de Deus, a janela de oportunidade que se abriu para nós, gentios, que amamos o Senhor. Essa oportunidade, em breve, voltará para o povo dele, de acordo com a palavra. Quero encorajá-la hoje, seja você gentia ou judia, que só há um caminho, o único caminho que é pelo Senhor Jesus Cristo, para que possamos conhecê-lo. Se você ainda não pediu sua cópia do livro A Sua Busca por Deus, por favor, faça isso ainda hoje, pelo e-mail dorothy@transmundial.org.br. Ficaremos muito felizes por orar por você para que você também possa conhecer Jesus como seu próprio Messias, Yahshua, nosso Rei e Senhor. Deus abençoe sua vida. Estamos orando por você.

0: dia da vitória, Tigres de Bengala aqui na sua RTM, agora às 6 horas 39 minutos, horário de Brasília, vem chegando Correndo para Vencer, mais um episódio especial na apresentação do pastor Paulo Biasi, hoje falando sobre a idolatria, parte 2.
1: Corramos com perseverança a corrida marcada para nós, com os olhos fixos em Jesus, o líder e aperfeiçoador de nossa fé. É bem conveniente ter um Deus imaginário que aprova tudo o que você quer fazer. Sem lidar com pecado, sem confronto, só a liberdade total. Foi por isso que Israel adorou um bezerro de ouro com tanta alegria, enquanto Moisés ainda estava no Monte Sinai. Hoje vamos falar sobre essa idolatria no passado e a nossa hoje. Produzido pela Igreja Moody em Chicago, você ouve Correndo para Vencer, com o Dr. Erwin Lutzer e sua clareza no ensino bíblico que nos ajuda a cruzar a linha de chegada. Esta série sobre a vida e tempos de Moisés se chama Aproximando-se de Deus. Do capítulo 32 de Êxodo, o pastor Paulo Biasi nos traz a segunda parte de uma mensagem chamada Alvejando a Idolatria. Quando se trata de adorar ídolos, nenhum de nós é inocente.
2: Você e eu somos pessoas que, no fundo, pertencemos a alguém. Ou somos propriedade de um Deus falso ou do verdadeiro. Não somos donos de nós mesmos. Pertencemos ao Deus que escolhemos e adoramos no altar da nossa vida. É interessante como, no capítulo 1 da sua carta aos Romanos, o apóstolo Paulo apresenta a origem da idolatria. Aliás, muita gente pensa que a religião evoluiu, refinando-se com o tempo até chegar ao monoteísmo do cristianismo e do judaísmo, quando, na verdade, a religião sempre entrou em declínio. No princípio, as pessoas criam no Deus verdadeiro e eram monoteístas. Em vez de evolução, o que aconteceu, na verdade, foi uma degradação. Ouça com atenção os versículos 21 a 23 que vou ler do capítulo 1 de Romanos. Sim, eles conheciam algo sobre Deus, mas não o adoraram nem lhe agradeceram. Em vez disso, começaram a inventar ideias tolas e, com isso, sua mente ficou obscurecida e confusa. Dizendo-se sábios, tornaram-se tolos. Trocaram a grandeza do Deus imortal por imagens de seres humanos mortais, bem como de aves, animais e répteis. Percebe? Acontece uma degradação. Logo, esse falso Deus que nós moldamos, projetando os nossos desejos, acaba nos atraindo como se ganhasse vida própria. E o que acontece no versículo seguinte? Por isso, Deus os entregou aos desejos pecaminosos de seu coração. A idolatria traz consequências que, de certa forma, até gostamos. Porque todo ídolo, todo falso Deus, tem a sua forma de nos atrair e recompensar. Mas um dia a conta chega. E por isso, o ídolo vai tentar fazer parecer que o preço que pagamos vale a pena só para nos manter viciados. O povo de Israel caiu na farra e ficou satisfeito. Eles entendiam que haviam moldado um Deus que combinava com os seus desejos. Por isso, seguir esse falso Deus era muito mais fácil do que obedecer a Jeová. Então, o que fazemos como os amantes de ídolos que somos? Moldamos o falso Deus, adoramos este Deus, buscamos o nosso prazer nesse Deus. E por fim, número 4, Deus nos condena por adorarmos esses falsos deuses, esses ídolos. Vamos voltar ao texto agora. Veja o que está escrito nos versículos 7 e 8. O Senhor disse a Moisés, rápido, desça do monte, seu povo que você tirou da terra do Egito se corrompeu, como se desviaram depressa do caminho que eu lhes havia ordenado, derreteram ouro e fizeram um bezerro, curvaram-se diante dele e lhe ofereceram sacrifícios, dizem, ó Israel, estes são os seus deuses que o tiraram da terra do Egito. E Deus ainda diz no versículo 10, agora fique de lado e eu lançarei contra eles minha ira ardente e os destruirei. Depois farei de você, Moisés, uma grande nação. Essa história é fascinante, porque Moisés responde, não faça isso, Senhor. A promessa que o Senhor fez está em jogo. As nações vão dizer, o Senhor conseguiu tirá-los do Egito, mas não conseguiu levá-los até a terra prometida. Senhor, é a sua reputação que está em jogo. O Senhor precisa manter esse povo vivo. E Deus gostou da oração de Moisés. Mas então, nos versículos 15 e 16, vemos o seguinte. Em seguida, Moisés se virou e desceu o monte. Trazia nas mãos as duas tábuas da aliança que estavam escritas dos dois lados, frente e verso. As tábuas eram obra de Deus. Cada palavra tinha sido gravada pelo próprio Deus. Versículos 19 e 20. Quando se aproximaram do acampamento, Moisés viu o bezerro e as danças e ficou furioso, jogou as tábuas de pedra no chão e as despedaçou ao pé do monte. Tomou o bezerro que haviam feito e o queimou, moeu-o até virar pó, jogou-o na água e obrigou os israelitas a bebê-la. É preciso entender que esse bezerro provavelmente foi construído e formado em madeira para depois ser revestido com ouro derretido. Então Moisés queimou o ídolo. Depois ele pegou o ouro derretido e o moeu até virar pó. Aí ele espalhou esse pó sobre a superfície da água e obrigou os filhos de Israel a beberem. O que ele estava dizendo é, quero que agora vocês sintam os efeitos negativos, o gosto amargo das consequências dessa sua idolatria. E da mesma forma, hoje, Deus continua fazendo isso na vida das pessoas. Todo ídolo a que nos apegamos acaba nos decepcionando. E sentimos aquele gosto amargo na boca e na alma porque nos apegamos e encontrávamos prazer nele. Veja o que acontece com muita gente. No caso de um casal em que a pessoa decidiu se casar sem se importar com o que Deus dizia a respeito, ela achava que sabia mais do que Deus, e por isso ela seguiu em frente, sem querer consultá-lo sobre a vontade dele. Ela não quis se submeter à direção de Deus. Talvez ela até já tivesse uma ideia daquilo que Deus quisesse fazer na vida dela, mas insistiu em lhe dizer não. E, com o tempo, aquele casamento que ela tanto desejou e idealizou passa a ter gosto amargo. Depois vem aquela promoção que alguém perseguiu com tanta obsessão. A pessoa foi dominada pelo desejo de subir de cargo, de alcançar uma posição, mas junto com o cargo vieram compromissos difíceis, relacionamentos rompidos e todo tipo de complicação, porque Deus começa a tirar o brilho dos nossos ídolos. E tem também o caso daquele imóvel que alguém compra achando que será um investimento sábio. Mas logo, o valor dele começa a cair, e todos os sonhos e esperanças que estavam depositados naquele negócio desmoronam. Deus está sempre arrancando ídolos da nossa vida, podando o que for necessário, para que não fiquemos dominados por esse pecado terrível da idolatria que ele abomina tanto. E assim, o povo foi castigado por sua idolatria. E agora veja o que acontece, porque o quinto ponto é este. Precisamos nos arrepender da idolatria. Precisamos nos arrepender. Esse é o ponto número 5. Se formos sábios, nos arrependeremos da nossa idolatria. Repare bem nessa observação interessante sobre a nossa natureza humana. Versículo 21. Por fim, dirigiu-se a Arão e perguntou, o que esse povo lhe fez para que você os levasse a cometer tamanho pecado? Não fique tão furioso comigo, meu senhor, respondeu Arão. Você sabe como este povo é mau. Eles me disseram, faça para nós deuses que nos guiem. Não sabemos o que aconteceu com esse Moisés que nos trouxe da terra do Egito para cá. E então, como diriam hoje em dia, o que é que se pode fazer? Afinal, vivemos numa sociedade democrática. Então eu disse para eles, quem tiver ouro, arranque e traga para mim. Eles me trouxeram o seu ouro e veja bem, Moisés, acredite se quiser, eu joguei o ouro no forno e saiu esse bezerro. Isso não foi incrível? Moisés, você precisa entender, é esse tipo de forno que temos por aqui, é ele o verdadeiro problema. Você tem que entender que a culpa é do povo. Se eles não fizessem esse tipo de forno, isso não teria acontecido. Mas o que é que eu podia fazer? Que forno? Eles disseram, a culpa é do forno. Sim, eu sei, todos achamos isso meio engraçado. Mas o que eu quero que você entenda hoje é que Satanás tem uma boa desculpa para qualquer tipo de pecado que você e eu quisermos cometer. Ele nos apresenta uma boa desculpa. De algum modo, vai nos parecer que a culpa não é nossa. Será culpa de outra pessoa? Será culpa das circunstâncias? Será culpa do outro? Mas uma coisa é certa, nós não seremos os culpados. O nosso desejo de nos proteger e de garantir que outra pessoa leve a culpa é tão forte que nos armamos com um monte de desculpas e um monte de mentiras. E acabamos culpando até o forno por algo que nós mesmos quisemos e fizemos. E é claro que Moisés não ficou satisfeito com essa tentativa de explicação. Ele não disse, pensando bem, Arão, agora eu vejo que você tem razão. Esses fornos são mesmo milagrosos. Não. O que ele fez foi convocar todos os que ficaram do lado da justiça para ficarem do lado dele. Versículos 25 a 28. Moisés viu que Arão havia permitido que o povo se descontrolasse completamente, dando motivo de zombaria a seus inimigos. Portanto, colocou-se à entrada do acampamento e gritou, todos que estiverem do lado do Senhor, venham até aqui e juntem-se a mim. E todos os levitas se reuniram ao redor dele. Moisés lhes disse, assim diz o Senhor, o Deus de Israel. Cada um de vocês pegue sua espada e vão e voltem de uma extremidade à outra do acampamento. Matem todos, até mesmo seus irmãos, amigos e vizinhos. Os levitas obedeceram à ordem de Moisés e cerca de 3.000 pessoas morreram naquele dia. E Moisés disse, pela sua obediência, vocês provaram estar consagrados ao Senhor. Quem lê esse relato em nossos dias pode pensar, eu não consigo acreditar nisso. 3.000 pessoas foram mortas. Mas veja bem, o que Deus estava dizendo é, eu odeio a idolatria e eu levo isso a sério. Nos tempos do Antigo Testamento, quando Deus governava diretamente numa teocracia e ele intervinha na vida das pessoas, ele ficava profundamente irado. A ira de Moisés se acendeu com a de Deus. Deus disse, eu não vou tolerar isso. Ele quis deixar claro o que pensa da idolatria. Somos amantes de ídolos. Esse é o problema. Essa é a fonte do conflito na alma humana. Deus é inimigo dos ídolos. E ele lida com a nossa idolatria de forma severa e radical.
1: A intolerância de Deus aos ídolos continua tão severa hoje quanto foi quando morreram aqueles 3.000 idólatras de Israel. O pastor Paulo Biasi nos trouxe a parte 2 de Alvejando a Idolatria, a décima numa série de mensagens sobre a vida e os tempos de Moisés, um homem que viveu aproximando-se de Deus. Sou Héctor Nóbrega. Acompanhe a próxima edição de Correndo para Vencer para ouvir pensamentos finais sobre os ídolos em nossa vida.
0: E para você que está ouvindo pela TWR em Bonaire, seguirá com a programação local. Nós voltaremos amanhã a partir das 5:30 da madrugada.

0: Rápido intervalo, daqui a pouquinho tem o nosso devocional presente diário, trazendo a mensagem para hoje.
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0: Agora, 7 horas em ponto, horário de Brasília.
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0: Hoje, 27 de agosto. Presente Diário traz como título Unidade Cristã. A leitura bíblica está em Efésios 4, verso 1 ao verso 7. Versículo-chave, Efésios 4, verso 3. Façam todo o esforço para conservar a unidade do Espírito, vindo pelo vínculo da paz. Quem conhece a história da cristandade desde o seu início no primeiro século, sabe que ela passou por várias divisões, ou seja, cisões ou cismas. O primeiro grande racha ocorreu em 1054, dividindo os cristãos em Igreja Católica Apostólica Romana, com sede na cidade de Roma, na Itália, e a Igreja Católica Apostólica Ortodoxa, sediada na Constantinopla, atual cidade de Istambul, na Turquia. Mesmo antes e até depois desse período, houve pequenas divisões em que pessoas deixaram sua igreja de origem, formando pequenos grupos. Entre os anos 1378 e 1417, no seio da Igreja Romana, ocorreu o Grande Cisma Papal, época em que houve dois e até três pontífices, cada qual reivindicando para si a autoridade papal. Depois, em 1517, ocorreu a Reforma, dando origem às igrejas evangélicas e chamando seus membros pejorativamente de protestantes. Fato é que todas essas divisões e separações de Éfeso no texto da leitura bíblica, o que realmente importa é que tem consequências eternas, é pertencer a Jesus Cristo.

0: pois ele não muda e nem está dividido. O apóstolo lista as áreas particulares da união ou da unidade, como o corpo, o espírito, a esperança, o Senhor, a fé, o batismo e Deus, o Pai. Ele cita a Trindade para demonstrar que, apesar dos papéis diferentes que exercem, estão totalmente unidos em todos os aspectos da natureza e do plano divino. Portanto, mesmo que você frequente alguma igreja, se ainda não fez isso, abra a porta do seu coração e convide Jesus para ser o seu Salvador e Senhor. Essa experiência é conhecida como conversão a Cristo. Somente assim podemos viver em unidade espiritual com os demais cristãos, sendo capacitados pelo Espírito Santo a relevar os erros dos irmãos e perdoar como fomos perdoados. Somente pela submissão à voz do Espírito Santo podemos desfrutar da verdadeira unidade espiritual.
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0: Baixo e Voz, Unidade e Diversidade.

0: pra todo mundo ouvir agora às 7:06 no horário de Brasília. Vamos juntos! E você não pode perder, hein? O Instituto Inologia Cristã promove o Encontro Nacional para preservar o legado da música sacra e fortalecer a tradição dos coros nas igrejas brasileiras. Primeiro encontro cantado de coros sacros, o legado de Arthur Lakshevitz, dia 29 de agosto, culto de celebração às 19h na Catedral Evangélica de São Paulo. Rua Nestor Pestana, 152, no bairro da Consolação. Rua Nestor Pestana, 152, no bairro da Consolação. Mais do que um evento musical, esse encontro nasce como um movimento nacional em favor da valorização da inologia cristã, reunindo representantes de diferentes tradições evangélicas para celebrar um patrimônio que marcou gerações de cristãos, com o lema Preservando a Memória, Inspirando Gerações. O Instituto Inologia Cristã tornou-se uma das principais iniciativas brasileiras dedicadas à pesquisa, documentação e difusão da música sacra. E a programação terá início às 15h, com uma exposição histórica e o painel de música sacra, espaço dedicado ao diálogo sobre a tradição, a prática coral e os desafios da preservação da música sacra na atualidade. Será um painel de canto coral com maestros convidados. Às 16h, intervalo para estandes e expositores, e às 19h, culto de celebração. Participam dessa edição coro da Igreja Presbiteriana de Pinheiros, coro Maestro João Wilson Faustini, coral evangélico de São Paulo, coro da Segunda Igreja Batista em Nova Odessa e o coro da Igreja Presbiteriana Unida. Realização Instituto Inologia Cristã. 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
0: Chegando o Trio Tris, melhor lugar. Daqui a pouquinho, palavra do pastor.

0: Trio Tris, melhor lugar. Agora vem chegando Palavra do Pastor, uma mensagem muito especial. 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
2: Olá, aqui é o pastor Shid Takehiro, da Igreja Evangélica Livre em São Paulo, e eu gostaria de trazer uma meditação para o seu coração. E hoje vamos meditar sobre Marcos capítulo 4, verso 35 a 41, que diz assim: Naquele dia, ao anoitecer, disse ele aos seus discípulos: Vamos para o outro lado. Deixamos a multidão. Eles o levaram no barco assim como estava. Outros barcos também o acompanharam. Levantou-se um forte vendaval, e as ondas se lançaram sobre o barco, de forma que este ia se enchendo de água. Jesus estava na polpa, dormindo com a cabeça sobre o travesseiro. Os discípulos acordaram e clamaram: Mestre, não te importa que morramos? Ele se levantou, repreendeu o vento e disse ao mar: Aquieta-se, acalme-se. O vento se aquietou e fez completa bonança. Então perguntou aos seus discípulos: Por que vocês estão com tanto medo? Ainda não têm fé? Eles estavam apavorados e perguntaram uns aos outros: Quem é este que até o vento e o mar lhe obedecem? Não desanime. Jesus está no controle. E aqui nós podemos ver quatro verdades nessa situação, nesse texto, nessa tempestade que os discípulos passaram ali. Primeiro, as tempestades chegam inevitavelmente. Todos passamos por lutas. Crente, descrente, rico e pobres, independente do lugar onde você vive, nós enfrentamos tempestades. As tempestades são imprevisíveis, não mandam aviso prévio. Pegue de surpresa: casamento entra em crise, um problema de saúde, um problema de desemprego. São situações imprevisíveis, nós não conseguimos prever como as tempestades. Terceira verdade, é inadministrável. A tempestade é sem controle, foge do controle, sem capacidade para direcionar. Então essa é uma das características da tempestade, ela foge do nosso controle, foge do nosso alcance. E a quarta verdade, as tempestades são pedagógicas. Cremos na soberania de Deus, nada é por acaso, tudo é para um aprendizado, que nós possamos estar aprendendo também com as tempestades. E Jesus tinha passado o dia ensinando os seus discípulos, né, ensinando parábolas ali. Jesus tinha dado instruções para os seus discípulos, e na tempestade que colocamos em prática o que aprendemos. Então os discípulos passaram vários momentos ali antes da tempestade com Jesus, ouvindo os ensinamentos dele, mas chegou um momento que eles precisaram praticar aquilo que tinha aprendido com o Mestre. E aqui, nesse texto, nessa meditação, nós podemos focar em algumas perguntas que foram feitas nesse texto, né? E eu gostaria de centralizar pelo menos três perguntas aqui e meditar nessas perguntas. E a primeira pergunta está lá no verso 38, que diz: Mestre, não te importa que pereçamos? Os discípulos estavam passando por uma tempestade, estavam ali enfrentando um mar agitado, e ali Jesus estava descansando no barco, né? Estava dormindo ali. E os discípulos vão vão ao encontro do Mestre, e ali quando acordam Jesus, clamaram, falam: Mestre, não te importa que morramos? Ou seja, estamos morrendo. Estamos perecendo e você não está preocupado? Essa primeira pergunta nos traz uma reflexão, que quando todos os recursos humanos se acabam, vamos para Cristo. eu perguntando: Senhor, não se importa? Por que essa angústia? Ou seja, seria a pergunta da angústia para quem está no leito de morte. E quando estamos passando por momentos de tribulações, por momentos de angústias, às vezes nós fazemos essas perguntas ao Senhor. Senhor, por que estou passando por isso? Por que estamos passando por tanta luta? Por que essa tempestade chegou? Isso é natural do ser humano. E os discípulos também fizeram isso para com o mestre. Mestre, não importa que vamos morrer, você não está preocupado com a nossa vida? Em outras palavras, né? E o medo de conciliar a ordem de Jesus e a tempestade. E que nós possamos estar atentos a isso. Porque Jesus tinha dado uma ordem. Quando eles foram atravessar o mar, falou: vamos para o outro lado da margem. Vamos atravessar. Jesus já tinha dado ordem: nós vamos chegar do outro lado, nós vamos atravessar. Independente se tiver o mar calmo, se tiver tempestade, nós vamos chegar no destino. Então, os discípulos esqueceram dessa promessa de Jesus. Necessidade que estava passando e com a demora de Jesus em fazer algo, Marta manda recado para Jesus porque seu amigo está morrendo. Lázaro já estava morto. Jesus demorou 4 dias para ressuscitar Lázaro. Quando Jesus parece que está atrasado, ele está preparando lugar melhor. Aqui nós vemos também uma situação quando Marta manda chamar Jesus porque Lázaro estava doente e Jesus, digamos, demora um pouco para chegar até curar Lázaro e ver a situação de Lázaro. E Lázaro já estava morto, mas o Senhor fez algo maior. Trouxe a vida de volta a Lázaro. Então que nós possamos, diante da necessidade, diante das tempestades da vida, confiar no Senhor. E que nós possamos aprender com a tempestade. E a segunda pergunta que nós podemos meditar aqui nesse texto é: por que sois assim tímidos? Como é que tem fé? Né? Ou seja, por que vocês estão com tanto medo? Ainda não tem fé? Já foi uma pergunta de Jesus para os seus discípulos. Por que que vocês estão com medo? Por que que vocês estão tão aflitos? Vocês não têm fé? E essa é uma pergunta muito importante para nós. Será que nós temos essa fé de confiar no Senhor Jesus? Promessa de Jesus e realidade é a mesma coisa. O destino deles era a outra margem. Aquele que prometeu é fiel em cumprir. A criatura não pode vencer o Criador. Então, que se o Senhor prometeu, que nós possamos confiar nele. Eles teriam que ter a fé na palavra do Senhor. Nós vamos chegar do outro lado da margem. E confiar que, de alguma maneira, eles iriam chegar daquela forma. Então, que nós possamos depender desse Deus e colocar a nossa fé na palavra de Jesus. Confiar no que ele tem dito. E a terceira pergunta, né, que depois que Jesus dá ordem para o mar se acalmar e ali a tempestade vai embora e fica uma grande bonança, vem a terceira pergunta dos discípulos, que diz: quem é este que até o vento e o mar o obedece? Quando nós vemos o milagre acontecer, quando nós vemos a tempestade passar, quando nós vemos a angústia se acalmar, essa pergunta vem para nós. E que nós possamos confiar e saber que toda tempestade em nossas vidas, toda angústia, toda tribulação, todo momento de tristeza, todo momento que sai fora do nosso controle, é passageiro. Passa, toda tempestade passa, e depois que a tempestade passa, vem um céu lindo, um dia bonito, e que nós possamos confiar nesse Deus. E quando olhamos para trás e vemos a tempestade que se acabou, que a tempestade passou, nós podemos perguntar: quem é este que até o mar o obedece? E que nós possamos entender quem é Jesus. Jesus é aquele que desde o início do mundo criou todas as coisas. Aquele que sustenta tudo sobre a sua palavra. O sol da justiça, o cordeiro da Páscoa, Aquele que veio para nos salvar, se fez carne e habitou entre nós, é o grande eu sou, caminho, verdade e vida, Cordeiro de Deus, este é a nossa justiça, o Messias Salvador, por amor de nós se entregou, aquele que venceu a morte, que deu a vida eterna, este é aquele que vai voltar, irá buscar a sua igreja, os nossos olhos serão enxugados de toda lágrima, não precisa ter medo. Mas sim a fé, que nós possamos confiar nesse Deus maravilhoso. E independente da tempestade, da angústia que você possa estar passando, que você possa estar confiando em Jesus. E sabendo que Ele é um Deus poderoso para acalmar qualquer tempestade. Que Ele acalma a tempestade, né? Como tem uma frase muito bonita que diz, Jesus acalma a tempestade, mas também acalma o coração do marinheiro. Acalma o coração daqueles que estão no barco. E é esse milagre que nós precisamos, de estar com o coração calmo diante da tempestade, dependendo de Jesus. Que Deus abençoe a sua vida e que essa palavra venha estar falando no seu coração.
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3: Agora 7:28, horário de Brasília.
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3: Esse é o nosso número, participe, vamos juntos. De ouvir. Um colega de trabalho, membro da família ou professor já lhe perguntou no meio da conversa: você está ouvindo? Existem muitas razões e desculpas para não ouvir. Estamos cansados, distraídos, com outras preocupações ou simplesmente não estamos interessados no que a pessoa está dizendo. Nós a desligamos. Escutamos, mas não ouvimos. Existe diferença entre escutar, que é o ato de reconhecer o fenômeno físico das ondas de som colidindo com o tímpano, e ouvir. A menos que alguém seja portador de deficiência auditiva, não pode evitar escutar sons. Ouvir, entretanto, é outra coisa. É o ato consciente de receber ondas sonoras, mas também de interpretar os impulsos nervosos enviados ao cérebro. Ou seja, escutar é a resposta involuntária aos ruídos. Ouvir é atividade voluntária que pode ser considerada também um ato de gentileza e respeito. Quando alguém conta sobre alguma circunstância que está lhe causando sofrimento pessoal e estamos ocupadíssimos em outra tarefa, apenas escutamos. Escutamos o que foi dito e ignoramos ou colocamos tais assuntos de lado. Com tempo suficiente para ouvir, pensar sobre o que está sendo apresentado, respondendo de forma apropriada, ouvir capacita a chegar ao X do problema. Geralmente os problemas que surgem no trabalho são sintomas, a ponta do iceberg. Resolvê-los requer que se veja a história por trás da história. Não há melhor forma de se chegar lá do que ouvindo. Os propósitos do coração do homem são águas profundas, mas quem tem discernimento os traz à tona. Está em Provérbios capítulo 20, verso 5. Ouvir ajuda a evitar calamidade. Às vezes sentimos que não existe nada mais importante do que o que queremos dizer. Porém, se gastarmos tempo demais falando e não ouvirmos o suficiente, podemos não escutar avisos urgentes que são emitidos. Os sábios de coração aceitam mandamentos, mas a boca do insensato o leva à ruína. Provérbios 10, versículo 8. Ouvir nos prepara para receber a correção necessária. Todos gostamos mais da aprovação do que da correção. Mas às vezes a coisa mais sensível e atenciosa que alguém pode fazer é oferecer uma crítica construtiva, mostrando-nos como agir melhor no futuro. A chave está em esforçarmos-nos para ouvir, sem nos tornarmos defensivos, confiando que o que foi dito visa o nosso bem. Como brinco de ouro e enfeite de ouro fino, é a repreensão dada com sabedoria a quem se dispõe a ouvir. Provérbios 25, verso 12. Ouvir nos capacita a responder de forma apropriada. Frequentemente as pessoas compartilham seus sofrimentos conosco, simplesmente porque desejam saber que há alguém que se importa e também para que lhe assegure que ainda há esperança. Se separarmos tempo para ouvir, podemos ser capazes de responder com palavras adequadas para o momento. O coração ansioso deprime o homem, mas uma palavra bondosa o anima. Provérbios 12, verso 25. Sendo assim, da próxima vez que alguém disser alguma coisa, tente fazer mais que simplesmente escutar o que está sendo dito. Tente também ouvir. O que se recebe através dos ouvidos pode nos abrir os olhos.
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3: É, e depois dessa mensagem especial, vamos ouvir? Juliane Souza, quem é esse?

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1: Lindíssima essa canção, hein? Juliane Souza, quem é esse? Agora 7 horas 41 minutos, horário de Brasília. E vamos lá para o nosso WhatsApp, é hora de mandar abraços. Bom dia para você, conectado, ouvindo a programação da RTM, ouvindo e escutando, né? Agora a gente aprendeu a diferença aí de ouvir e escutar. Um abraço também para a doutora Laís, lá em Teresina, Piauí. Falou bom dia a todos os amigos aí da RTM. Por aqui o dia amanheceu ao som da RTM. Um dia ensolarado e bonito em Teresina. Estou em companhia da mamãe, que veio me visitar e tomar um cafezinho. Estamos ouvindo a RTM. Olha só que legal. E ela falou, quero oferecer a ela e a todos os ouvintes uma música. Volto para agradecer do Novo Tempo. Manda um abraço aí para ela, Cláudia. Olha só, um abraço aí para dona Cláudia. Um abraço para você, doutora Laís, em Teresina. E ela falou, ela ouve todo dia RTM. Que legal. Então foi a sua mãe que colocou esse hábito em você de ouvir RTM, doutora Laís? Acredito que sim, né? Um abraço para você. Obrigado aí pela companhia. E vou procurar aqui essa canção. Se tiver, a gente coloca sim aqui na programação para você, tá bom? Obrigado aí pela participação, obrigado pela sintonia e curta bastante a mamãe aí. Quem também está com a gente, Guilherme Santos, Diamante, lá na Paraíba, sintonizado conosco, também já está aí na caminhada. Eita, nós, hein? Abraço para o Edu e Ana Macapá, Luiz Cruz, em Itajubá, Minas Gerais. Está por aqui participando com a gente também, um ótimo dia para você.
2: Oi, bom dia. Estou na escuta da RPM, Luiz da Cruz, Itajubá, sul de Minas. Bom dia a vocês da técnica e bom dia a todos os seus ouvintes. Graça e paz.
1: Abraço, meu amigo. Ótima quinta-feira para você também. Laísa de Barros está participando também por aqui. Mandou o seu bom dia, mandou o seu abraço. Obrigado pela companhia. Cristina Feijó, Rio de Janeiro, falou bom dia, Fabinho. Bom dia, Fabíssimo. Passando para desejar uma ótima quinta-feira. Um abraço para você também, viu, Cris? Para você, para toda a família. Elenilze falou bom dia com alegria, mano Fábio. Tudo bem por aí? Tudo bem, tudo ótimo, graças a Deus. Como é que tá você? Como é que tá o pastor Ivan? Como é que tá a família? Família que tá crescendo cada dia mais, né, Elenilze? Que delícia, família grande é bom demais, né? Um abraço pra você, Elenilze, pastor Ivan, pra todos os ouvintes aí em Minas Gerais, ouvindo a programação da RTM também. Daqui a pouquinho, 8 da manhã, tem Fique Por Dentro ao vivo, você não pode perder. Bom dia, Lloyd. Tudo bem? Tudo tranquilo aí no nosso Maranhão? Um abração pra você, ótimo dia, viu? Pra você, pros meninos, pra toda a família. Dorinha, Nova Dimensão, lá em Rondônia, né? Ouvindo também a RTM, falou que ouvinte fiel ouve todo dia. Maravilha, obrigado por estar conosco aí, obrigado pela oportunidade. O Paulo tá com a gente também, mandou aí os parabéns pro Pedro Henrique. Um abraço especial então pro Pedro Henrique hoje, dia 27, completando 11 anos, hein, Pedro? Que legal, meu amigo. Receba o carinho aí do seu pai, que fez essa homenagem para você, toda a equipe aqui da RTM Brasil, desejando para você um feliz aniversário com muita saúde. Parabéns, parabéns, parabéns. Muita paz. Comemore muito aí essa data. Um abraço para você aí de toda a equipe da RTM, eu, Fábio Zamana, desejando um feliz aniversário. Aproveite, comemore esse dia, é todo seu 27 de agosto, Pedro. Que bacana, vai ter bolo, hein? Um abraço para você, Paulo, um abraço pro seu filho e vamos com música, oferecendo então pro Pedro, para todo mundo hoje completando mais um ano de vida, todo mundo ligado na RTM, Raíssa, Andreoli, Marcos Freire, Imperfeito.

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3: Muito bom dia para você. Começando Fique por Dentro aqui pela RTM Brasil. Eu sou Fábio Zamana. Comigo no estúdio ela, Luana França. Tudo bem, Luana? Bom dia.
4: Bom dia, Fábio. Bom dia para você, ouvinte, amigo da RTM. Está no ar o Fique por Dentro. É oficial. Quintou.
3: Quase sexta, Luana.
4: Falta pouco.
3: Falta pouco pro fim de semana, hein? Falta pouco. E já mandando aquele abraço, aquele bom dia para você que acompanha pelo nosso site rtmbrasil.org.br. Para você que ouve pelo aplicativo e por onde mais, Luana?
4: Pela Rádio Vila Nova, que é 87,9 FM, Tocantins, Amazonas, e Rádio Integridade, 91,1 FM, Santa Rosa, Peru. Bom dia!
3: Muito bom dia para todo mundo e hoje no Fique por Dentro, vamos falar sobre o cristão no mercado laico. Quando o exemplo fala mais alto que o discurso.
4: Vamos receber ele, nosso querido Valdir Cizevski, que é diretor da Qualitivity Consultoria.
3: E hoje nós teremos também mais uma verdade com o pastor Roberto Amorim, falando sobre dar.
4: E temos o Gestão Eficaz, com ele, Valdir Cizevski, que é consultor e gestor empresarial, com o tema Gestão Empresarial de Alto Rendimento, a engrenagem da alta performance empresarial.
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3: E o nosso destaque desta quinta-feira, falando sobre estar no mercado de trabalho, é também uma oportunidade de testemunhar valores e princípios por meio das atitudes.
4: Para o cristão, exercer uma profissão em um ambiente laico significa conviver diariamente com pessoas que possuem diferentes crenças, opiniões e formas de pensar.
3: Nesse contexto, o testemunho vai muito além das palavras. Ele se manifesta na maneira como cada pessoa trabalha, se relaciona e enfrenta os desafios.
4: Honestidade, respeito, responsabilidade, ética e compromisso são características que podem relevar a fé de forma prática.
3: Em situações de pressão, conflitos ou decisões difíceis, a postura adotada pode falar mais alto do que qualquer discurso.
4: Isso não significa esconder a fé, mas compreender que ela também pode ser demonstrada por meio de escolhas coerentes com aquilo que se acredita.
3: O ambiente profissional apresenta desafios importantes, competição, cobranças, diferenças de opinião e até situações que colocam valores pessoais à prova. Fazem parte da rotina.
4: Nesses momentos, o cristão é chamado a manter uma postura equilibrada, sem abrir mão de seus princípios e sem desrespeitar aqueles que pensam diferente.
3: E para falar sobre o tema, o cristão no mercado laico, quando o exemplo fala mais alto que o discurso, daqui a pouquinho tem ele, Valdir Cizevski, diretor da Qualitivity Consultoria.
4: Então, você já sabe, está mais que convidado para participar conosco através do nosso

0: número, que é o 11 974 181 456.
1: Participe também pelo e-mail, hein? Pode mandar sua mensagem ouvinte@rtmbrasil.org.br.
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1: No Instagram, no TikTok e no Threads, para você seguir, é a mesma coisa, @rtmbrasil, siga.
0: Telegram, RTM Brasil.
1: Canal no YouTube, youtube.com/RTM Brasil, rumo a 100 mil inscritos. 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
0: Falta pouco.
1: Falta só 1000 agora.
0: Agora sim, que legal.
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1: Maravilha. E no nosso site, em rtmbrasil.org.br, você tem acesso às câmeras para você ver cada dia mais a Luana com a barriga maior. O Vicente já está tomando posse aí do lugar dele. E você acompanha lá em rtmbrasil.org.br. rtmbrasil.org.br, é só você clicar do lado direito, estúdio ao vivo, e aí vai abrir os vídeos, né? Porque são 5 câmeras espalhadas aqui no nosso estúdio para você acompanhar de vários ângulos, de várias formas, tudo que acontece aqui no estúdio.
0: Além do site, você também pode acompanhar o conteúdo da RTM nas plataformas digitais Deezer, Spotify, Google Podcast e Apple Music.
1: O conteúdo da RTM?
0: Em qualquer momento, em qualquer lugar, só pra você.
1: É, sobre isso. E tem novidade, né, Luana?
0: Isso mesmo, pode contar, Fábio.
1: Tem uma novidade incrível chegando aqui no Fique Por Dentro. Você que é ouvinte fiel da programação, você já tá acompanhando, né? Já sabe da novidade. Que a partir do dia 1º de setembro, o programa ganha a coluna 90 Segundos com Deus. E vai ser uma coluna muito especial com quem, Luana?
0: 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Que legal. 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
1: É verdade. Como você sabe, a gente gosta muito de receber a sua opinião, o seu feedback, né, sobre tudo que nós fazemos aqui para você não Fique Por Dentro e durante a programação toda também. Então, a gente quer muito aí receber a sua participação, a sua divulgação, você compartilhando aí esse episódio, primeiro episódio, 90 Segundos com Deus, a partir do dia 1º de setembro aqui no Fique Por Dentro, toda terça-feira, hein, Luana?
0: Combinado, marcado na agenda.
1: Maravilha! Vamos então com a previsão do tempo?
0: Vamos sim!
1: Parece que hoje já vai dar uma melhorada, né?
0: Final assim... de semana tá chegando e vem calor, viu?
1: Eu vou estar no sítio.
0: Ai, que delícia, sério?
1: É, o pessoal da igreja vai para um sítio, é o dia da família que a gente faz em um sítio, e aí tem piscina, vai ter churrasco, vai ter várias atividades, brincadeiras, é o dia inteiro, das 9 às 5, por isso que eu pedi folga para sábado agora.
0: A sua comunidade lá, sua igreja é muito animada, viu?
1: Tem bastante festa, né?
0: Tem.
1: É, bastante atividade, viu, Luana?
0: Que legal.
1: Vamos com a previsão para hoje, Luana, capricha, hein?
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0: Vou começar falando da região sul. A frente fria provoca chuva e temporais no Rio Grande do Sul e também em áreas de Santa Catarina. Há previsão de rajadas de 50 até 90 km por hora. Porto Alegre deve ter chuva forte à noite com máxima de 28 graus. Já em Curitiba, o tempo fica mais firme e a temperatura pode chegar aos 26 graus. Já na região sudeste do país, há previsão de chuva moderada forte e temporais isolados em Minas Gerais, Rio de Janeiro e sul do Espírito Santo. São Paulo terá tempo firme e sol entre poucas nuvens, com máxima de 28 graus. No Rio de Janeiro, a chuva pode ocorrer agora pela manhã, com trovoadas, e máxima chega a 28 graus. Belo Horizonte terá chuva forte, possibilidade de temporais, com máxima de 23 graus. Já na região centro-oeste, o tempo segue firme na maior parte da região, mas há chance de pancadas de chuva agora pela manhã, no leste do Mato Grosso do Sul, Goiás, Goiás e também no Distrito Federal. Campo Grande terá máxima de 34 graus, enquanto Cuiabá chega aos 39 graus. Já na região norte do país, Roraima e também áreas do Amazonas terão chuva de moderada a forte intensidade com trovoadas. No Pará, pode chover de forma fraca e isolada. Nas demais áreas, o tempo fica mais firme e abafado. Para finalizar com a região nordeste, há previsão de chuva fraca moderada entre o litoral e leste do Rio Grande do Norte e Sergipe. Nas demais áreas, o tempo permanece firme, com calor e umidade baixa no interior. Essas foram as informações da previsão do tempo para essa quinta-feira com fonte Clima Tempo, Fábio.
1: Maravilha, Luana. Vem chegando Gestão Eficaz.
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4: Hoje vamos falar sobre os três dentes da engrenagem que sustentam o crescimento de qualquer negócio do mundo, ou seja, metas, produtividade e competitividade. Esse modelo conceitual se baseia na administração industrial, operacional e na gestão por diretrizes. Sem um alvo, ou seja, a meta, o esforço vira apenas um movimento estéril. Sem eficiência, ou seja, produtividade, há desperdício. E sem comparação, que com a competitividade adequada, a empresa morre. Vivemos em um mercado hipercompetitivo. No Brasil, o índice de produtividade por trabalhador está estagnado há décadas. Muitos empresários culpam a economia, mas falham em desenhar metas claras para suas equipes internas. Segundo o Conference Board, a produtividade de um trabalhador brasileiro equivale apenas a 1/4 da produtividade de um trabalhador norte-americano, evidenciando nosso gargalo de método de gestão. Um exemplo bem prático. A Toyota revolucionou o mercado mundial ao introduzir o sistema Toyota de produção, provando que eliminar o desperdício e focar em metas de melhoria contínua dobra a produtividade sem inflar os custos operacionais. Devemos desdobrar as metas gerais da empresa até o nível individual, monitorar o índice de desperdício de tempo, matéria-prima e realizarmos benchmarking, ou seja, comparar seus indicadores com as referências do mercado nacional ou internacional. Resultados teremos como alta rentabilidade, tração do negócio. A empresa produz mais gastando menos, eleva a qualidade de seus produtos e serviços e conquista fatias maiores de mercado de maneira altamente sustentável. Ao contrário disso, pode haver estagnação e obsolescência. Operar sem metas claras transforma a rotina em um eterno apagar de incêndios, esgotando fisicamente o time, deixando a empresa vulnerável a qualquer concorrente mais moderno. Fica um desafio. Reúna sua equipe e pergunte a cada um: qual é seu principal indicador de produtividade hoje? Se as respostas forem vagas, o seu desafio é definir esses indicadores imediatamente. O adequado uso de boas práticas de metas, produtividade e competitividade fortalece uma boa gestão eficaz.
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1: É, e hoje mais cedo, justamente para trabalhar o nosso cérebro, né, mudar a rotina aí. Mate Matheus, bom dia.
2: Bom dia, e como diz aquele grande ditado de um apresentador famoso, quem sabe faz ao vivo.
1: Quem sabe faz ao vivo, se vira nos 30. Tinha aquele outro que falava se vira nos 30, né?
2: Se vira. Acho que era o mesmo.
1: Era o mesmo?
2: Acho que era o mesmo. Ah. Era o mesmo.
1: Ah, então tá bom.
2: Do Reclames do Plim Plim.
1: Isso, esse que agora ele tá afastado, mas o filho dele tá...
2: Tá ali,
1: arrebentando,
2: tá
1: ali,
2: aí. Faz muito tempo que eu não vejo o programa dele de domingo.
1: É, eu também. É. Mas é legal.
2: Dito isso, sextou pra mim, né?
3: Pra você.
1: Mate Matheus, ó, amanhã você se concentra, Mate Matheus.
2: Eu já tô todo esquematizado. Hoje, depois daqui da rádio, eu vou com um amigo meu, ele vai me prestar o carro pra dirigir numa área autorizada para ensino. Amanhã, às 7 horas da manhã, já vou pra autoescola, que eu vou ter uma aula.
1: No local.
2: No local, isso. Que o pessoal cedeu esse tempo pra mim. Aí das 7h30 até as 9h eu vou estar treinando. Aí depois eu vou fazer a prova. Então assim, a chance de passar é grande, mas não é zero.
1: Uma dica é você decorar a sequência. Então o que você tem que fazer? Chegar, sentar, não sei como que é hoje, mas na minha época.
2: Arrumar o banco, ajeitar espelhos.
1: O banco, retrovisor, tudo certinho, colocar o cinto.
2: Já dá seta.
1: Isso, dá seta.
2: Carro, é
1: não pode dar
2: também.
1: Seta muito antes, tem que ser já perto do local que você vai virar, porque tem gente que vai entrar 2 quilômetros, já vai com a seta ligada. Não, tem que ser perto de onde já tá chegando. Então tem.
2: Tranquilo.
1: Você sabe. Arrebenta, hein?
2: É.
1: Amanhã.
2: Torcer pra pegar um avaliador bom dessa vez.
1: Na verdade.
3: Você tem que ser mais bom que ele, na verdade.
1: Eu não sei como que é hoje, porque antigamente você chegava e falava bom dia, ou ele nem respondia, ou ele falava assim, o que tem de bom? Aconteceu comigo.
2: Como eu nem falava comigo.
1: O que tem de bom?
2: Caraca.
1: Mas já fica tenso, né? Nossa.
3: Lamentável.
1: Então é. Mas é isso. Aí talvez a dica é não falar nada, mas enfim.
2: É.
1: Bora lá que o tempo não é... A nosso favor, né, o Mate Matheus?
2: E hoje temos poucas notícias ainda, temos um giro futebolístico de ontem.
1: Uhum.
2: Notícias tristes, notícias trágicas. O Vasco da Gama venceu, mesmo com um a menos, ou vitória por 1-0. E também ontem, o Palmeiras goleou o Santos.
1: Eita,
2: por 3-0.
1: Tinha um monte de amigo no estádio ontem, assistindo esse jogo aí.
2: Eu não tô surpreso com o resultado, eu tava comentando com o JP, se eu não me engano, anteontem. Que ia ser no mínimo 4-0. Graças a Deus foi um gol a menos do que eu esperava. E pra fechar os jogos de ida das quartas de final, temos o grande clássico gaúcho nesta quinta-feira. Internacional e Grêmio se enfrentam hoje às 8 da noite no Beira-Rio, fazendo o Grenal de número 453. E é isso.
1: Só isso?
2: Só isso, somente
3: isso. Só tudo isso.
1: Até segunda.
2: Sextou, galera.
3: Sextou.
1: Vai dar tudo certo amanhã.
3: Vai dar tudo.
2: Eu tô mais tranquilo.
1: E volta. Segunda-feira com o carro já alugado, hein?
2: Talvez.
1: Quero já dar uma volta.
2: Depende. Tem que esperar ainda. Tem que esperar muita coisa. Eu tenho que receber.
1: Mas já gastou aquele dinheiro do negócio lá?
2: Ele pagou o meu reteste.
1: Não acredito.
3: É, ainda bem, né?
1: Alô, Paulo de Tarso, administração financeira aí no Mate Matheus, hein?
2: Por favor.
3: Mas eu já vou te adiantando, vai dar tudo certo, tem que colocar positividade, mas se caso não der, pega algumas aulinhas extras ali.
1: Calma, Luana, calma, entendeu? Vai dar tudo certo.
3: É porque ele fez muito rápido o intervalo, eu teria feito mais aulas.
1: Não, vai dar tudo certo,
2: isso,
1: ele vai passar amanhã.
2: Isso,
1: vai passar amanhã.
3: Já deu tudo certo.
1: Adeus, valeu, Mate Matheus.
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1: E chegando às principais notícias desta quinta-feira, 27 de agosto, começando com destaque nacional. Brasil e Estados Unidos retomam as negociações sobre as tarifas aplicadas a produtos brasileiros.
2: O primeiro encontro técnico está marcado para a próxima segunda-feira, dia 31, entre representantes dos dois governos.
1: A expectativa brasileira é discutir a ampliação da lista de produtos isentos das tarifas e os impactos sobre diferentes setores.
2: Entre os temas está o comércio de etanol e açúcar.
1: O Brasil avalia reduzir a tarifa sobre o etanol norte-americano caso os Estados Unidos diminuam as barreiras ao açúcar brasileiro.
2: O governo também mantém em análise possíveis medidas de reciprocidade.
1: As negociações devem avançar por setores como indústria, automóveis e produtos químicos.
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2: A Advocacia Geral da União entrou com uma ação civil pública contra o Discord e pede uma indenização de 500 milhões de reais por danos morais coletivos.
1: E o governo aponta falhas na proteção de crianças, adolescentes, mulheres e animais e solicita mudanças na verificação de idade, moderação e canais de denúncia.
2: Segundo a advocacia, a plataforma não aceitou um acordo para adotar as medidas.
1: O Discord considera o processo desproporcional e afirma ter apresentado propostas para reforçar a segurança no Brasil.
2: Entre 2025 e 2026, o Ministério da Justiça registrou mais de 115 relatórios relacionados a conteúdos de automutilação, suicídio, violência e maus tratos a animais na plataforma.
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1: E a Secretaria de Estado da Saúde de São Paulo confirmou 3 novos casos de sarampo na capital, elevando para 26 o total registrado no estado em 2026.
2: Ao todo, 23 casos são de moradores da capital, 2 de São Bernardo do Campo e 1 de Guarulhos.
1: Dos pacientes, 19 não tinham registro de vacinação ou estavam com esquema incompleto.
2: Entre os novos casos estão 2 crianças menores de 1 ano e uma mulher na faixa dos 30 anos.
1: Até o primeiro dia de setembro, a vacinação contra o sarampo está ampliada nas 3 cidades para pessoas de 6 meses a 59 anos.
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2: Agora as notícias internacionais. O Serviço Geológico dos Estados Unidos informou que o colapso de uma geleira provocou as enchentes que atingiram áreas de fronteira entre Nepal e China nesta última quarta-feira.
1: E o evento chegou a ser registrado inicialmente como um terremoto de magnitude 4,4, mas análise de dados sísmicas e imagens de satélite confirmou o deslizamento de gelo e detritos.
2: No Nepal, 270 corpos foram encontrados e 826 pessoas estão desaparecidas.
1: E na China, são pelo menos 558 desaparecidos.
2: Ao total dos dois países, chega 1.384 pessoas.
1: E as equipes de resgate ainda trabalham na região.
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2: A Rússia lançou durante a madrugada desta quinta-feira uma nova onda de ataques com mísseis e drones contra a Ucrânia.
1: E segundo a Força Aérea Ucraniana, foram usados 258 drones, 2 mísseis Onyx e outros mísseis balísticos.
2: A defesa aérea afirma ter interceptado quase 90% dos drones.
1: Em Kiev, 2 pessoas ficaram feridas e houve danos em uma escola e uma unidade de saúde.
2: Em Odessa, 3 pessoas ficaram feridas.
1: Também foram registrados danos e interrupções no fornecimento de energia em outras regiões.
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0: Participe e fique por dentro. Vamos lá, número na tela para você participar aqui com a gente, mandar o seu recado, o seu abraço, o seu bom dia. Fique à vontade. O nosso número, Luana?
1: 11 974 181 456.
0: Participe então, mande seu recado, seu abraço, seu bom dia, comente sobre o tema de hoje do programa, enfim, fique à vontade. O cristão no mercado laico, quando o exemplo fala mais alto que o discurso, hein, Luana?
1: Com responsabilidade, viu, Fábio, na verdade.
0: É verdade. O exemplo, existe aquela frase, né, que o exemplo arrasta, e é mais ou menos isso, né, não adianta a gente falar e não agir. Então, tem que dar exemplo, principalmente quando nós estamos no mercado de trabalho. E quando a gente trabalha também num ambiente cristão, também, óbvio, mas quando você está fora, mais ainda, né, Luana?
1: Com certeza. Então, fica aí o convite para você participar hoje, mais do que nunca, da nossa entrevista.
0: Isso mesmo, participe. Valdice Zeves, que já está aqui, sempre chique, sempre muito elegante, cumprimentando Ricardo Kroskinski, que daqui a pouquinho aqui no estúdio com a gente para falar sobre esse assunto. Começamos, então, mandando abraço para o Elinildo, em Lavras, Minas Gerais. Muito bom dia.
1: Nosso querido Wallace, de São Paulo, ligadinho, mandou um áudio pra gente, né, Fábio?
0: Ô, Wallace, muito bom dia pra você. Deixa eu procurar aqui o Wallace, achei o Wallace. Fala aí, meu amigo.
2: Bom dia, meu irmão. Como é que você está? Desejo um ótimo dia pra todos, pessoal da RTM, que seja um dia abençoado e que Deus esteja com todos vocês.
0: Opa, tamo junto.
2: Wallace de São Paulo.
0: Um abraço, Wallace, pra você, pra sua linda família também. Obrigado pela participação. O Wallace que agora já se tornou ouvinte fiel, né, Luana? Tá
1: com
0: todo
1: certeza.
0: Dia aqui.
1: Ah, que legal, sim.
0: Um abraço. O Marcelo Fábio mandou aqui uns porquinhos.
1: Ele tá feliz, né, Carlinhos, na verdade,
0: tá feliz,
1: né?
0: Tá feliz, uns porquinhos com os coraçõezinhos aí.
1: Quem mais? A Cláudia Lins mandou vários coraçõezinhos aqui. Bom dia,
0: bom dia.
1: Ouvir a programação da RTM, curtindo a programação. Então fica aqui nosso agradecimento. Bom dia, Cláudia.
0: Também conosco o Assis Belo, falou experiência aqui na roça, manuseios, descascar mandioca para colocar de molho e depois secar na farinha d'água. Olha só, e mandou foto aqui o pessoal reunido lá. Que legal, Luana, olha,
1: coisa
0: um trabalho
1: boa.
0: Totalmente artesanal, né? Olha.
1: Ai, que legal.
0: E tem bastante mandioca. Tem trabalho demais aí, hein, Assis?
1: Não falta trabalho.
0: Não falta não, viu? Não falta não. Um abraço pra você, obrigado pela companhia.
1: O Paulo de São Paulo também desejando bom dia a todos nós. Obrigada pela sua participação.
0: Ótimo dia pra você, obrigado pela companhia. Mário Porto tá aqui com a gente também. Um abraço, meu amigo, um ótimo dia. Obrigado aí pela companhia, Mário Porto, nosso parceiro aí da Rádio 92 em São Luís.
1: Que legal, bom dia. Bom dia também para ele, Osvaldo Sampaio, de Araçatuba, São Paulo, ligadinho na programação.
0: Isso, Graça Sena tá com a gente também, mandou um abraço aí, né? E olha só o filho deles, né? Fizeram uma oração aí, o pastor Anderson, 54 anos de casamento, que maravilha.
1: Que lindos, eles são muito lindos, referência, são. Que
0: é
1: bom.
0: Verdade.
1: Reginaldo Viçosa, de Minas Gerais, também aqui. Muito obrigada pela sua participação aqui no Fique Por Dentro.
0: Felipe Viana, Vargem Grande Paulista. Bom dia, meu amigo. Tudo bem? Tudo tranquilo por aí? Ótimo dia.
1: Luiz Batista também falando conosco do Distrito Federal, Ceilândia. Muito obrigada pela sua participação.
0: Um abraço aí também para Ednardo Moraes, em Maracanaú. Falou tema importantíssimo. O cristão no meio do mundo, no meio cearense corta muitas palavras, né? Então, aí fica no meio, tá certo? Valeu, Ednardo, um abraço pra você aí, obrigado pela companhia, obrigado pela participação. E é isso, quem mais tá chegando, Luana?
1: Quem mais? Luiz Batista, tá respondendo aqui, ele mandou um áudio, né? Isso, que legal, muito obrigado pela sua participação.
0: Obrigado, Luiz Batista, obrigado pela companhia, obrigado pela participação. Obrigado aí por estar aqui com a gente. Você também pode então comentar sobre o tema de hoje. Conte de repente algum relato, né? Alguma situação que você viveu aí. Osvaldo Sampaio, bom dia, Araçatuba. Obrigado aí pela companhia. Tá mandando parabéns aí pelo Vicente também, viu, Luana?
1: Ah, obrigada.
0: E comente, né, alguma situação que você de repente já viveu aí no seu trabalho, você que trabalha em um lugar cristão ou um lugar não cristão, conta pra gente alguma situação que você viveu, situação que de repente foi bom, que fez você mudar, ou uma situação que foi um exemplo, né, que depois alguém comentou, falou, nossa, que legal a sua atitude. Então, comente com a gente aí, pra gente dividir aí sobre esse tema.
1: Às vezes não tem nem um comentário específico da sua postura, mas sim como seus colegas agem ao seu redor. Por exemplo, teve uma época que o pessoal na empresa, né, conversava muito, tinha muita conversa paralela, vou falar assim essa palavra, que é mais bonita. E eu não sabia. Aí eu falei, mas por que que eu não sei? Eu falei, porque as pessoas não gostam, sabe que você é cristã, não gosta dessas coisas. Então, as coisas, eu era a última a saber de tudo, porque as pessoas não vinham, tinham a prática de conversar comigo, falar sobre outras coisas, conversas paralelas no ambiente de trabalho, porque eu era cristã, que eu sou cristã, então as pessoas não tinham esse costume.
0: Que legal, né, Luana? Isso é ótimo. E você não tinha tanto tempo de cristã ainda?
1: Não. Então, assim, você fica reflexivo, fala, nossa, olha só, a sua imagem já fala tudo, você não precisa falar, você não precisa, olha, não gosto disso. Não, você é e você se posiciona como tal, então todo mundo ao seu redor já te respeita, te trata, é muito bom isso.
0: É verdade, até a questão mesmo de pessoas que usam o palavrão, né, falam muitos palavrões, quando a gente tá perto, as pessoas, opa, desculpa, né. Acontece também.
1: Acontece.
0: É isso. É muito legal e que a gente possa. Eu acho que hoje a gente vive um momento diferente de antigamente, né? Antigamente você não precisava tanto desse exemplo assim, né? As pessoas respeitavam já os cristãos naturalmente. Hoje não. Hoje você tem que falar que é cristão com seus exemplos, com as suas atitudes. Não adianta você falar e agir de uma forma totalmente diferente, né? Aí realmente você vai escandalizar, como a gente fala, né? Então, tem que agir de uma forma realmente que condiz com a palavra de Deus, com aquilo que a gente aprende. E é um desafio, a gente sabe que é um desafio. Hoje em dia, a questão de corrupção, né? Então todo mundo aí quer fazer alguma coisa para conseguir bater as metas, aí faz alguns acordos que não são legais, né? E por aí vai, né, Luana?
1: Ai, infelizmente, Fábio, é uma realidade aí que a gente está vivendo.
0: Vamos pro intervalo?
1: Vamos sim.
0: Daqui a pouquinho tem mais uma verdade e na sequência a nossa entrevista com ele, Valdir Cizevski, que mais uma vez vai dar uma aula aqui no estúdio. Então não perca, hein?
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3: Olá, nos encontramos aqui mais uma vez para aprendermos mais uma verdade da palavra de Deus. E o assunto hoje é dar. O verbo dar é celebrado em toda a Bíblia, mas nunca ele é maravilhosamente lembrado do que em João 3:16. O texto diz: porque Deus amou ao mundo, as pessoas, que deu o seu Filho unigênito, o Senhor Jesus, para que todo aquele que nele crê não pereça, mas tenha a vida eterna. Deus sacrificou o maior e o melhor que tinha, o seu Filho Jesus Cristo. E ele o fez para que pudéssemos ter vida eterna, vida nova, vida com ele. Há muitas necessidades na vida das pessoas. Há necessidades materiais, de afeto, de atenção, de segurança, de apoio e etc. Mas acima de tudo há a principal necessidade, a espiritual. A necessidade espiritual só pode ser suprida em um encontro pessoal com o Senhor Jesus. Quando nós recebemos o presente da salvação em Jesus, que nos foi dado pelo Pai, somos então profundamente transformados. Paramos de ser potencialmente egoístas e exigentes, para então ser um canal do amor de Deus ao mundo. Aprendemos então a dar. Dar do tempo, dos recursos, das habilidades, das oportunidades, da própria vida, a bem do outro. Então eu lhe pergunto: você já recebeu o presente de Deus, o Senhor Jesus, como seu Senhor e Salvador? Se não, receba-o agora. Se você já o recebeu, saia por este mundo dando e doando o amor de Deus às pessoas. Acredite, as pessoas ao seu redor não precisam de muito. Elas precisam de alguém que lhes faça algo, mesmo que seja pouco. Alguém que se interesse por elas e que lhes materialize o Deus bondoso, amoroso e doador. Deus lhe abençoe ricamente.
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1: E o tema de hoje, o cristão no mercado laico, quando o exemplo fala mais alto que o discurso. E para falar sobre esse assunto, recebemos ele, Valdir Czeszewski, diretor da Qualitivity Consultoria. Sempre um prazer te receber, Valdir. Bom dia.
2: Bom dia. É um prazer novamente estar aqui. Bom dia a todos que nos ouvem, nos assistem. Sempre é uma alegria também.
1: E dessa vez para falar sobre esse assunto também muito importante, né? Sempre, olha, a produção do programa aí está de parabéns, porque os temas realmente são sempre muito interessantes, né? Sempre a gente consegue desenvolver vários aspectos e hoje tenho certeza que não vai ser diferente. Começando então falando sobre o tema, como é que o cristão ele pode demonstrar a sua fé no ambiente profissional sem transformar em um espaço de pregação?
2: Eu queria até abrir um parênteses preliminar de dizer o que, que é esse mercado laico.
1: Boa.
2: A palavra laico, ela é o mesmo sinônimo, só que de forma erudita, de leigo. Ou seja, aquilo que não tem a ver com o clero. Uhum. A palavra antiga. Então, e o próprio país, quando está em estado laico, significa que o governo, as lideranças não interferem, a sociedade não deve interferir nesse aspecto de religiosidade, de espiritualidade de cada pessoa, a liberdade. Então, quando a gente fala do cristão no mercado laico, que o exemplo fala mais alto, só que pode ser o bom exemplo e o mau exemplo. Nós, a Bíblia diz que nós somos cartas vivas. Então, não adianta se esconder porque as suas atitudes vão denunciar quem você é. Então, a pergunta é como se ambientar no mercado sendo um cristão em ambientes, às vezes, que não são dos mesmos valores. É isso, não
1: é? É, sem virar um espaço de pregação, né? Tem gente que acha que o trabalho vira uma igreja ali, né? Aí não pode.
2: É verdade. Como o tema diz, há uma forma de você levar o evangelho de forma até mais genuína, é com o seu exemplo. Até na Bíblia tem outro texto também que diz, em relação a aspectos familiares, né? Você pode pregar sem usar nenhuma palavra.
1: Exato.
2: Então é muito incoerente alguém querer dar um testemunho falado e muitas vezes forçado, desculpe a palavra forte, hipócrita, quando as suas atitudes e comportamentos não condizem com os valores de ética cristã. Então tem ações que não deveriam ocorrer e tem ações que deveriam ocorrer nesse meio. Nós podemos falar um pouco sobre isso.
3: Com certeza, a gente chama muita atenção, quero já continuar com esses exemplos que você mencionou, porque chama muita atenção a dificuldade que é no mercado quando você tem que ali seguir algumas ordens, algumas orientações, você é subordinado, mas ali você, de certa forma, você tem seus valores firmados. Então você cria um ambiente onde fica difícil colocar em prática aquilo que você pensa devido a essas orientações que vêm geralmente de cima.
2: Olha, até foi nesse final de semana, eu trouxe um assunto à igreja, fui convidado para isso, que é, você é um missionário de tempo integral? Ser missionário é ter uma missão no sentido mais amplo. Independente da religiosidade, nós temos missões, como profissional, como pai, como mãe, como um líder, nós temos missões. Então é executar com dedicação a missão. Isso é ser um missionário de tempo integral. Na forma, no meio profissional, que ocorre? Eu me lembro, vou dar um exemplo. Eu era pré-adolescente. Hoje é mais livre você espelhar e espalhar que você tem uma crença em Deus. Na minha infância e adolescência, havia uma certa restrição. Entrou o diretor da escola na sala de aula, era costume, todo mundo se levanta por respeito ao diretor, e ele perguntou até de uma forma severa: quem é cristão aqui, levanta a mão agora. Falei, meu Deus, e agora, o que eu faço? Eu era recém-convertido. Falei, vou esperar alguém levantar a mão, depois eu levanto. Mas ninguém levantou. Aí meu braço pesou uma tonelada. Mas eu levantei, fiquei vermelho, fiquei com vergonha. O cristão, ele não deve se envergonhar. Mas ele tem que respeitar também, porque faz parte dos ensinos bíblicos, respeitar as autoridades. Só que nós temos uma missão precípua, que é a missão de servir a Deus, amar a Deus, amar ao próximo. Quando as missões empresariais ferem esse princípio, a gente precisa se perguntar se nós estamos no lugar certo. Mas mesmo assim nós devemos ser obedientes às autoridades.
1: Muito bem, recebemos a participação da Taline, ela está lá em Pernambuco e ela falou assim: somos a Bíblia que o mundo lê, precisamos andar sempre em novidade de vida e nossas ações precisam refletir Cristo em nós. E antes você estava comentando sobre aquilo que nós não devemos fazer, né? Então quais são as principais atitudes que geralmente as pessoas cometem e que não deveriam cometer no ambiente de trabalho?
2: Tem dois extremos, é o extremo da omissão. A gente costuma falar assim, a gente erra no falar, no pensar, no agir, mas também erra no omitir. A Bíblia diz que aquele que deve, sabe fazer o bem e não faz, peca. Então, no meio profissional, a omissão, ela, por exemplo, se tem um momento de assédio, tem um momento de corrupção, um momento de conversas destrutivas, simplesmente o cristão ele ignora. Ou é até difícil se controlar, no sentido que alguém conta uma piada que não tem a ver com ética. Pode até ser engraçada, mas você vai rir juntamente com todos? Não, você tem que se segurar e procurar não rir, senão você está sendo conivente. Então a omissão, esse extremo da omissão, é como se ele fosse um agente secreto. Um colega uma vez comentou: não, depois de 5 anos que eu trabalhava com um outro colega de trabalho, fui num casamento, o encontrei lá e descobri que ele era um cristão. 5 anos depois...
1: Olha só.
2: Ele era tipo cristão agente secreto.
1: É o 007, né?
2: É. E o outro extremo é o extremo, como a Luana comentou, você também comentou, Fábio, é o proselitismo impositivo. Eu estou dentro de um ambiente profissional, corporativo, tem compliance, tem regras da empresa, o país é laico. Eu tenho que ter limites e ter sabedoria quando que eu posso falar, como que eu devo falar, quanto que eu posso ou devo falar. Senão a gente vai cometer atitudes inadequadas nesse ambiente de trabalho. E existem outras formas, como a gente acabou de dizer, de pregar a ética cristã, não necessariamente com palavras. Por isso é que tem algumas ações que são necessárias.
3: Para dar exemplo no que você está falando, temos a participação aqui do Felipe Viana, que fala de Vargem Grande, ele está comentando. O meu relato foi quando eu trabalhei no espaço público, as pessoas tinham dificuldades com seus horários de trabalho e com as suas demandas, por se tratarem do serviço público. E eu, pelo contrário, buscava excelência na atividade, buscava chegar no horário, buscava sempre cumprir o que era pedido, e eu ganhei a estima de várias pessoas na cidade. É aquilo, não precisa falar, é só teu
1: fazer
3: exemplo.
1: Fazer a diferença, né?
2: É o Felipe?
3: Isso, Felipe.
2: Felipe, parece que você leu minhas anotações, hein, Felipe? A Bíblia diz que a gente deve, em tudo que nós fizermos, fazer com excelência. Você pode ser um professor, você pode ser um servidor público, você pode ser um contador... Seja qual for a profissão, ou na escola, ou dentro de casa. Ah, caramba, eu vou ter que lavar a louça agora, que absurdo. Quem lava a louça é minha irmã, minha mãe, e o rapaz não quer lavar a louça. Mas quando ele vai lavar a louça, para ajudar dentro de casa, ele não está só obedecendo e honrando os pais. Ele está obedecendo a Deus, porque Deus disse que nós devemos amar e servir uns aos outros. Então, a excelência precede a pregação. O melhor sermão é aquele pregado com exemplo. Eu peguei um Uber um dia desses, e o motorista muito simpático, tudo. Eu desconfiei que ele era cristão, mas eu aguardei o momento certo para perguntar. E ele me contou uma história que comprovou que ele era cristão antes de eu perguntar. Uma pessoa tinha viajado com ele no aplicativo, e a pessoa comentou: ah, eu esqueci minha carteira em tal lugar. Ele falou: ah, a senhora quer que eu volte lá? Ela falou: não, não, tinha pouco dinheiro, deixa pra lá. Só que ele descobriu que a carteira caiu no carro dele, e ela havia comentado que ela estava num hotel. Ele foi ao hotel, devolveu a carteira e tinha R$500 na carteira. Não era tão pouco, né? Aí ele falou, a senhora perguntou para mim: o senhor é cristão? Você veja que as atitudes denunciam positivamente também. Ele falou: sou, dá para perceber. E deu uma caixinha, uma gorjeta para ele de R$400 recentemente. Então, o bom exemplo, nós não buscamos por recompensa, mas Deus até nos recompensa nisso.
1: É verdade. Você sabe que uma vez eu fui vender um carro, e assim, eu não sei, na internet, né, na verdade, aí nós fomos, na verdade fui comprar um carro que eu tinha visto na internet, e chegando lá, conversando tudo, né, falei pro rapaz que eu era cristão, tudo, ele falou: não, eu já tinha percebido desde as mensagens, do jeito que você falava na mensagem, que você era cristão. E eu fiquei mais tranquilo, né? Me trouxe assim uma certa paz. E aí, na hora que a gente foi no cartório, porque o procedimento, primeiro você faz a transferência para a pessoa, vai no cartório, assina e tá tudo certo. Hoje nem vai em cartório mais, né? Tá tudo digital. Mas na época você tinha que ir no cartório. Aí já na ida do cartório, ele já assinou tudo antes do dinheiro cair na conta dele. Falei: não, mas tem que esperar primeiro o dinheiro cair na sua conta antes de assinar. Não, não, fica tranquilo. Com você eu tô tranquilo, já vou assinar logo. E aí, mas isso, nós estranhamos, porque é uma coisa que não é comum.
2: É verdade.
1: Antigamente, quando você falava que era cristão, era muito fácil. Ah, vou comprar o carro do Valdir. Ah, tá bom, Valdir, tá tudo certo, né? Leva o carro hoje. Não, amanhã você paga. Leva o carro hoje, tá tranquilo. Hoje não tem mais isso, né, Valdir? O fato de ser cristão não traz pra gente uma referência. Infelizmente, falando da grande maioria, a gente não tem essa referência, né? E falando sobre isso também, tem aqui um áudio, a Magnólia, lá de Macau, Rio Grande do Norte, está comentando uma situação que aconteceu com ela na época que ela era uma professora, né? Hoje ela está aposentada e ela trouxe para a gente aqui um relato, vamos ouvir.
4: É Magnólia, professora aposentada, Assembleia de Deus, Macau, Rio Grande do Norte. Bom dia. Quando estudava faculdade, na minha sala tinha só duas pessoas que eram cristãs. Eu e ela, e uma outra colega que diga. Mas eu era o professor de ciências biológicas, ou didática da ciência, não lembro mais, faz muitos anos. E ele não gostava muito da gente, não, porque era crente. Eu sentia que ele não gostava muito, não, da gente, não, porque era crente. Mas eu nunca neguei para ninguém. Desde o dia que aceitei Jesus, que Jesus foi quem nos aceitou. Não fomos nós que aceitamos, Jesus que nos aceitou, né? Que Deus abençoe todos que estão fazendo esse programa.
1: Interessante o relato dela, né, Valdir?
2: Interessante que... Não, maravilhoso. A pecha que existe, infelizmente, como você comentou... Ah, eu preciso tomar mais cuidado ainda com quem é crente.
1: É.
2: Por causa do discurso diferente da vida realmente íntegra, reta, diante de Deus e dos homens, né? Mas tem ações, por exemplo, nós comentamos, né? Então, como que eu devo me comportar? Levar em conta que você pode pregar sem palavras. Uhum. Esse é um aspecto. Outro, reprovar ações em amor, sem ser conivente. Às vezes, em situações empresariais, tem o happy hour saudável, mas tem momentos pós-trabalho que há convites para ações nada recomendáveis. E aí, vou falar: não, vai ficar chato, não é? Eu vou, parece que sair do grupo, pode constranger. E aí, o cristão vai ou não vai? Não, ele tem que reprovar determinadas situações com carinho, com amor, com sabedoria, sem ser conivente. E assim outras ações também positivas, porque o cristão, em alguns ambientes de trabalho, ele sofre bullying também, como a senhora acabou de comentar. Então precisa saber lidar com isso. E a autoridade moral, ela vem pelo exemplo, ao ponto das pessoas procurarem Fábio, você pode me dar um conselho? Eu estou com essa situação assim na minha vida. E você nunca falou explicitamente para ele sobre o Evangelho, sobre a Bíblia. Mas ele percebe que as atitudes são dentro de uma ética cristã. Então são atitudes positivas e comportamentos necessários nesse ambiente laico, sem ferir a decisão de cada um da religiosidade, mas expondo uma verdade de uma forma sábia.
3: Perfeito. Valdir, outra situação que é muito comum nas empresas, nas organizações, é quando, como o cristão deve agir quando ele presencia uma injustiça, uma desonestidade com seus colegas, algo que realmente fere a sua ética, mas não está diretamente ligado ao que aconteceu à pessoa cristã, mas ele está presenciando. Isso gera um desconforto muito grande. Como deve ser a postura desse cristão?
2: Olha, a consciência tranquila é importante. A televisão, a mídia em geral, sempre mostra situações de omissões de socorro, por exemplo. Então alguém está vendo o outro agredir um terceiro. E simplesmente você passa assoviando, ai que legal, que dia gostoso. E não vai fazer nada, tem um policial à frente, você não vai avisar o policial. Ou no ambiente de trabalho você está vendo algo muito errado, de corrupção, de assédio. Tem que ter o momento apropriado, a forma apropriada, em amor, mas tem que ter também a coragem de não simplesmente falar, quer saber, eu vou sair dessa empresa aqui, porque essa empresa ela não trata com integridade os funcionários. Talvez seja uma saída, mas você não vai falar nada para ninguém? Devemos ter a coragem, mas com sabedoria, de falar com jeitinho, falar, olha, isso não me agrada, não é pelo meu gosto, é porque por princípios bíblicos isso não é correto. E às vezes nem citar a questão bíblica, fala por princípios de ética, isso não é muito adequado. Devia ter coragem para abordar isso no momento certo e da forma correta. Senão a gente cai na questão da omissão, não é?
1: É, e falando na questão da omissão, tem uma coisa que acontece muito, né? Que a pessoa, você tá lá na empresa, aí liga, aí a fulano fala assim, ah, fala que eu não tô. Com quem já aconteceu isso? Acho que com todo mundo, né? E a Miriam Castro tá compartilhando uma situação que ela viveu também. Bom dia, Miriam, direto de Teresina, Piauí.
5: Bom dia, que tema maravilhoso. Aqui é Miriam, de Teresina, Piauí. Eu lembro que um dia, onde eu trabalhava, eu trabalhei quase 28 anos na mesma empresa. E um dia, bem no início, o meu chefe disse para eu responder no telefone, no escritório dele, para dizer à pessoa que ele não estava. Aí eu olhei para ele e disse, eu não vou dizer, porque o senhor está aí, como é que eu vou dizer que o senhor não está? Aí ele disse, depois, pois pegue suas coisas e vá embora. Aí eu implorei, eu falei o nome dele e disse, por favor, eu preciso desse trabalho. Aí, com muita insistência, eu continuei. Anos depois, eu ganhei uma gerência de uma das lojas. Então, eu vejo isso uma resposta do Senhor de viver o Evangelho, de não mentir. Não mentir nessas horas assim tão difíceis e em outros momentos também. É isso. Um abraço.
1: Abraço, Miriam. E tem gente que fala assim, ó, ele pediu pra falar que não tá. E aí, Valdir, legal a atitude, né, dessa nossa ouvinte, e é muito interessante porque é uma coisa que acontece muito, muito mesmo, né, acho que todo mundo já passou por isso, acontece até em casa às vezes, né, tem alguém na sua casa, ah, fala que ela não tá, ó, não vou falar que você não tá, né, porque realmente fere com os princípios, né, com aquilo que a gente acredita.
2: E tem situações que são desnecessárias, né, eu me lembro de um cliente, eu trabalho com consultoria empresarial há mais de 30 anos, e um diretor de uma empresa foi receber um prestador de serviço que ia ofertar um trabalho. Aí ele pegou uma pasta vazia, eu estava do lado dele. Não tinha nada dentro da pastinha. Uma pastinha de papelão. Abriu a pasta na frente do fornecedor que estava oferecendo um serviço. Olha, eu estou aqui com uma proposta de tal valor, tal. Não precisava desse gesto. Ele podia comentar de forma mais genérica, falar, olha, fulano, há informações de mercado, que esse serviço custa tanto, tal, queria negociar o preço. Não, mas fez toda uma cena hipócrita ali. Para quê? Então, nós precisamos tomar cuidado também, porque a gente se acostuma com as chamadas mentirinhas inofensivas, mentirinhas brancas, mas isso nos condena, porque afeta o testemunho.
3: Estamos com várias participações.
1: Nossa,
3: aqui,
1: tá bombando,
3: viu?
1: Bombando aqui, viu, gente?
3: É, o pastor Marcos Garcia está relatando aqui também. Bom dia, queridos. Aqui é o pastor Marcos Garcia, da Igreja Presbiteriana. Moro em Ribeirão Preto. O assunto de hoje é muito importante. Quando estava em meu processo de conversão, trabalhei em uma empresa. Me pediram para falsificar documentos. Recusei e disse que não poderia, pois... sou cristão, né? Depois me desliguei da empresa e Deus abriu outra porta aqui. O Eterno abençoe. Outra participação também que vai de encontro a esse comentário é da Cleide, que ela está falando assim que teve uma experiência de fazer uma denúncia no local de trabalho. Usei da sabedoria e com carinho para fazer essa denúncia. Infelizmente, fui mal interpretada e perdi o emprego. Mas saí tranquila porque percebi que a empresa não tinha uma conduta, né, ética. Então, eu ia contra o que ela pensava de ser saudável para uma empresa. E também tem essas situações, você pode sair, você pode ser demitido, mas você continua agindo, Valdir, como fiel aí aos seus princípios.
2: Com certeza. É fundamental essa segurança que o cristão tem de manter a prioridade dos seus valores. Tem valores que são inegociáveis. Ah, mas eu quero que você trabalhe uma hora a mais hoje. Ora, se isso não afeta nenhum valor muito relevante, por que não? Você está lá para servir também nesse ambiente. Mas se afetar, por exemplo, como ela contou, de entrar em questões de verdade, outras questões morais, tem que ter a coragem de, em amor, como ela comentou, lidar com isso. Não podemos, de novo, nos omitir, não.
3: Tem que manter firme, porque essa postura também vai gerar ali um desconforto com os outros. Então, você tem que ser firme na sua decisão e ciente de que você está fazendo a coisa certa, né?
2: E tem uma outra situação, são poucas empresas, mas tem algumas empresas que o ambiente é cristão. Os líderes são cristãos, os sócios da empresa são cristãos. Ainda assim... há problemas dessa ordem nessas empresas. Por quê? Porque o homem é falho, o homem é pecador. Então, como lidar também nessa situação? Da mesma forma.
1: Olha, Valdir, é aquele momento triste do programa, porque tem um monte de mensagem que a gente estava escolhendo aqui, lendo as perguntas, mas infelizmente o tempo terminou. Valdir, a gente abre espaço para quem quiser divulgar, para quem quiser entrar em contato com você, fique à vontade para divulgar.
2: Sobre esse tema, eu fico à disposição de todos. Vou ter a maior alegria em receber o contato de cada um. E agora é o momento também de compartilhar meu contato?
1: Isso.
2: Caramba, mas de novo vai acabar o programa.
1: De novo. Passa rápido, Valdir. Passa rápido.
2: Passa muito rápido. Então, pode me localizar pelo LinkedIn, Valdir Cizeves, que é a nossa empresa. É Qualitivity Consultoria Empresarial. No Instagram é... quali.tivity e generosamente a rádio também repassa os meus contatos, se alguém quiser, ou profissionalmente ou pessoalmente, ou em assuntos dessa ordem do tema de hoje, eu fico à disposição com muita disponibilidade e alegria.
1: Maravilha, mandando um abraço para Elis, que está em Santa Catarina, também comentou aí sobre o tema. Ednardo Moraes, que falou assim: o que fazemos fala muito alto, grita aos quatro ventos. E é verdade, né? Às vezes você sai de uma empresa, vai para outra, chega lá, tem uma pessoa que trabalhava com você na outra e ele vai lembrar de coisas que você fez na outra empresa. Então, como dizem, o mundo é pequeno, viu, gente? Você vai se reencontrar em algum lugar aí, em algum outro trabalho, e por isso que a gente tem que cada vez mais pensar no que a gente está transmitindo através das nossas ações, né, Valdir?
2: E ainda que o homem não veja, Deus está vendo.
1: Exatamente.
2: As nossas ações.
1: Exatamente. Hoje falamos sobre o cristão no mercado laico, quando o exemplo fala mais alto que o discurso. Conversamos com ele, Valdir Cizeves.

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1: Querido amigo, hoje o nosso objetivo é continuarmos o estudo do capítulo 21 de Apocalipse, lembrando que o tema desse estudo é a Nova Jerusalém. Vamos estudar hoje Apocalipse 21, 9 a 21. Nesse texto percebemos que a visão continua. Novamente observamos que João continua usando a linguagem figurada para descrever todo o esplendor que ele contemplava. Se esse trecho fosse entendido de forma literal, teríamos a descrição de uma cidade de 2.200 quilômetros de comprimento, 2.200 quilômetros de altura e 2.200 quilômetros de largura. Seria um local adequado para acomodar essa grande multidão de toda a tribo, língua, raça e nação que, agradecida, louvará e servirá ao Senhor eternamente? Ora, diante dessas considerações, vemos a necessidade de entender bem as lições que esse texto nos revela. E para tanto, nós vamos estudá-lo dando a ele o seguinte título. Um título bem simples. A Nova Jerusalém. Exatamente, a Nova Jerusalém. E o texto básico, então, é Apocalipse 21, 9 a 21. Querido amigo, o que temos nesse texto são os demais detalhes da visão que Deus concedeu a João para que ele transmitisse a nós com o propósito de nos encorajar, de nos animar em nossa caminhada cristã. O Senhor concedeu a João o privilégio de ver o final da história dessa dimensão. No capítulo 17, João tinha visto a queda da Babilônia, o sistema diabólico da falsa religião apoiada pelo poder político. No capítulo 20, João viu a derrota de Satanás, o inimigo de Deus e dos servos de Deus. Dando a João a visão do curso completo da história, Deus concedeu a João também ver

0: ser a nova Jerusalém, a noiva do Cordeiro. João entendeu como importante descrever de modo vivo o futuro dos salvos. Depois que descreveu a reversão do atual estado, quando o céu e a terra fugiram da presença de Deus, João viu um novo céu e uma nova terra, como nós vimos no programa passado. E na sequência dessa visão, ele foi convidado para ver a noiva, isto é, a esposa do Cordeiro, isto é, a igreja. A Nova Jerusalém é uma alusão não à capital de Israel, mas à cidade espiritual de Deus. A cidade, esta santa cidade, essa cidade espiritual, não são os edifícios, mas as pessoas. Ela desceu do céu, pois a sua origem é celeste. Deve-se destacar também que, tendo visto um novo céu e uma nova terra, e a nova Jerusalém, João nos transmite a ideia de que o governo supremo e eterno de Jesus Cristo só se manifestará quando tudo se fizer novo. Esse novo ambiente, essa nova cidade, certamente nos faz recordar das palavras do próprio Jesus. Ele tinha dito: "Na casa do meu Pai há muitas moradas. Se assim não fora, eu vou-lo teria dito, pois vou preparar-vos lugar. E quando eu for e vos preparar lugar, voltarei e vos recebereis para mim mesmo, para que onde eu estou, estejais vós também." João 14, 2 e 3. Querido amigo, diante dessa certeza de passarmos a eternidade com o nosso Senhor, nesse lugar tão especialmente preparado, o princípio que extraímos desse texto pode ser visto nessa frase: somente os salvos terão o privilégio de usufruir da nova Jerusalém preparada por Jesus. Eu repito, esse é o princípio que extraímos do texto de Apocalipse 21, 9 a 21. Somente os salvos terão o privilégio de usufruir da nova Jerusalém preparada por Jesus. Nesse texto encontramos três descrições da nova Jerusalém preparada pelo Senhor Jesus. A primeira descrição da nova Jerusalém refere-se às estruturas da cidade, versículos 9 a 14. "Então veio um dos sete anjos que tem as sete taças cheias dos últimos sete flagelos e falou comigo: 'Vem, mostrar-te-ei a noiva, a esposa do Cordeiro.'" Querido amigo, o anjo faz o que Deus manda. Quando Deus mandou esse anjo anunciar uma praga, ele obedeceu. Agora ele traz uma mensagem muito mais agradável. Ele mostra o resultado da vitória sobre o mal realizada nos capítulos anteriores. A noiva, a esposa do Cordeiro, é a igreja. Ela já apareceu em 19:7 e no versículo 2, conforme o programa passado. Agora o anjo mostrará os detalhes dessa natureza, dessa noiva ou esposa de Jesus. Já sabemos que a noiva é também a cidade santa, Jerusalém, lá do alto. A descrição nos versículos seguintes, então, é da cidade espiritual, da igreja do Senhor. Versículo 10. "Ele me transportou em espírito até uma grande e elevada montanha e me mostrou a santa cidade, Jerusalém, que descia do céu da parte de Deus." João estava em espírito quando Jesus começou a revelar para ele a sua mensagem. Lembre-se lá do capítulo 1, bem no comecinho, no versículo 10. E Ezequiel também foi transportado pelo Espírito de Deus para ver Jerusalém. Mas só que Ezequiel viu a Jerusalém imunda, cheia das abominações de um povo rebelde e idólatra. Lembre-se de Ezequiel capítulo 8. Esta visão de João é muito melhor. Ele viu Jerusalém pura e santa, a igreja do Senhor, lavada pelo sangue do Cordeiro. A figura da cidade santa e perfeita representa o quê? Representa o estado abençoado do povo de Deus, purificado pelo sangue de Jesus Cristo, uma imagem muito comum. nos profetas do Antigo Testamento, como, por exemplo, Ezequiel, Isaías. E agora, essa imagem pregada aqui para mostrar o povo abençoado depois de suportar os ataques dos inimigos. Versículo 11. A qual tem a glória de Deus. O seu fulgor era semelhante a uma pedra preciosíssima, como pedra de jaspe cristalina. Sim, ter a glória de Deus é o resumo do fato mais importante dessa descrição da Nova Jerusalém. Ela é linda e perfeita porque Deus habita nela. A cidade mundana tinha vergonha da meretriz. A cidade santa tem a glória de Deus. Quando Moisés ergueu o tabernáculo no deserto do Sinai, a glória do Senhor encheu o tabernáculo. Lembre-se de Êxodo 40. Quando a Arca da Aliança foi colocada no Templo de Salomão, a glória do Senhor encheu a casa do Senhor. 1 Reis 8:11. Mas, naquela época em que os homens pecaminosos representavam o povo diante do Senhor, os sacerdotes não podiam entrar na casa quando a glória do Senhor lá estava. A chegada do reino de Cristo mudou a circunstância do povo de Deus. Ele trouxe perdão e santificação, e Deus passou a habitar nos homens fiéis. A igreja do Novo Testamento é a casa ou o santuário de Deus. O Espírito Santo habita no corpo do discípulo de Cristo. A cidade brilha. Brilha porque as pedras preciosas foram usadas para representar o povo de Israel nas vestes sacerdotais. Pedras preciosas foram usadas na construção do templo em Jerusalém. No Novo Testamento, os cristãos são as pedras preciosas da casa espiritual. Nós somos pedras vivas, porque refletimos a glória do Senhor, diz 1 Pedro capítulo 2, versículos 4 e 5. Jaspe, então, é uma pedra que se apresenta em várias cores. Jaspe cristalina sugere provavelmente a pedra branca, assim representando a santidade brilhante dessa nova Jerusalém. Por isso, lemos nos versículos 12, 13 e 14 o seguinte: tinha grande e alta muralha, 12 portas, e junto das portas 12 anjos, e sobre elas 12 nomes escritos, que são os nomes das 12 tribos dos filhos de Israel. 3 portas se achavam a leste, 3 ao norte, 3 ao sul, 3 ao oeste. A muralha da cidade tinha 12 fundamentos, e estavam sobre esses os 12 nomes dos 12 apóstolos do Cordeiro. As cidades antigas normalmente eram protegidas por muralhas que separavam o cidadão dos seus inimigos. Zacarias, numa visão de Jerusalém, ouviu Deus dizer: pois eu lhe serei, diz o Senhor, um muro de fogo em redor, e eu mesmo serei no meio dela a sua glória. Zacarias 2:5. O muro ao redor do templo, na visão de Ezequiel, servia para fazer separação entre o santo e o profano. Ezequiel 42:20. Os servos do Senhor acham refúgio, santificação e proteção em Jesus. Por isso a cidade representa o povo aperfeiçoado, limpo pelo sangue do Cordeiro, habitando na presença de Deus, e o número 12 se destaca como o número do povo de Deus. A cidade simbólica, nos últimos capítulos de Ezequiel, tinha também 12 portas representando as 12 tribos de Israel. No acampamento dos israelitas no deserto, 3 tribos ficavam de cada lado do tabernáculo, e assim como estavam localizadas essas portas dessa cidade santa. Completando então a figura do povo redimido, os 12 apóstolos se juntam às 12 tribos. Paulo disse que os santos são edificados sobre o fundamento dos apóstolos, dos profetas, sendo ele mesmo, Jesus Cristo, a pedra angular, a pedra básica dessa construção. Efésios 2:20. Por isso, então, agora chegamos a uma segunda descrição dessa nova Jerusalém, que refere-se agora às dimensões da cidade. Versículos 15, 16 e 17. Versículo 15. Aquele que falava comigo tinha, por medida, uma vara de ouro para medir a cidade, as suas portas e a sua muralha. Você deve se lembrar, querido amigo, que Zacarias também viu um homem com um cordel para medir Jerusalém, mostrando a glória de Sião como a menina do olho de Deus. Ezequiel viu a derrota de Gog, seguida por uma visão em que o templo também foi medido antes de Deus voltar para habitar no meio do povo. O ato de medir mostra a perfeição do padrão da santidade divina, em contraste com o quê? Com a impureza do povo antes de ser redimido. Ezequiel, capítulo 43, tem essas palavras. Mostra à casa de Israel este templo, para que ela se envergonhe das suas iniquidades e meça o modelo, envergonhando-se eles de tudo quanto praticaram, faz-lhes saber a planta dessa casa e o seu arranjo. Todo o seu limite ao redor será santíssimo. Agora o anjo oferece explicação a João, e esse anjo está pronto agora para medir a cidade e frisar a diferença entre o santo e o profano. Versículo 16. A cidade é quadrangular, de comprimento e de largura iguais, e mediu a cidade com a vara até 12 mil estádios. O seu comprimento, largura e altura são iguais. Querido amigo, a cidade é quadrangular, é um cubo perfeito, como foi o Santo dos Santos no templo do Antigo Testamento. Compare também as medidas iguais dos lados do templo. 12, então, é o número do povo de Deus. 1000, um número completo, um número simbólico. Esse número, então, simboliza a perfeição do povo de Deus. Esse versículo apresenta um problema para as interpretações literais. 12 mil estádios seria aproximadamente 2.200 quilômetros. A Jerusalém literal é uma cidade na terra da Palestina, numa área aproximadamente de 1/8 do tamanho do estado de São Paulo. Mas essa cidade, se estendida e se entendida literalmente, teria uma extensão da cidade de São Paulo até a cidade de Aracaju, que tem 2.260 quilômetros de distância. E além disso, essa cidade tem a mesma altura, ou seja, 2.200 quilômetros de altura para cima, e se fosse então literal, essa cidade seria aproximadamente 250 vezes mais alta do que o Monte Everest, o pico mais alto do mundo. Obviamente, esse, como outros aspectos dessa visão, tem que ser entendido figuradamente, simbolicamente. Por isso, no versículo 17, nós lemos, mediu também a sua muralha 144 côvados, medida de homem, isto é, de anjo. O texto não diz se essa medida é da altura ou da espessura da muralha, e isso realmente não importa. O ponto não é uma medida literal de 65 metros, mas do valor simbólico de 12 vezes 12. Tudo nessa cidade mostra a perfeição do povo de Deus na presença de Deus. É uma noiva sem mácula. Era uma medida que um homem, João, entendeu quando o anjo a usou. Por isso, então, chegamos à terceira descrição da Nova Jerusalém. E essa descrição refere-se aos adornos, aos enfeites da cidade. Versículos 18 até 21. Eu leio para você esse texto. A estrutura da muralha é de jaspe, também a cidade é de ouro puro, semelhante a um vidro límpido. Versículo 19. Os fundamentos da muralha da cidade estão adornados de toda espécie de pedras preciosas. O primeiro fundamento é de jaspe, o segundo de safira, o terceiro de calcedônia, o quarto de esmeralda, o quinto fundamento de sardônio, o sexto de sárdio, o sétimo de crisólito, o oitavo de berilo, o nono de topázio. O décimo fundamento é de crisópraso, o undécimo de jacinto e o duodécimo de ametista. Versículo 21, as 12 portas são 12 pérolas e cada uma dessas portas de uma só pérola. A praça da cidade é de ouro puro, como vidro transparente. Querido amigo, essa parte da descrição da Nova Jerusalém nos lembra da promessa de Deus de edificar os muros, as portas e os baluartes de Sião de joias e pedras preciosas, conforme lemos lá em Isaías 54, 11 e 12. Como Isaías usou essas figuras para descrever as características do reino messiânico, João emprega linguagem semelhante para falar do mesmo reino. Características da glória de Deus e agora da noiva do Cordeiro, nós encontramos no capítulo 4, versículo 3 e também no capítulo 21, no versículo 11. O elemento mais destacado no tabernáculo, no Antigo Testamento, no templo do Antigo Testamento, era o ouro, que representava o quê? A preciosidade e a pureza. O mesmo ouro, anteriormente, utilizado também na idolatria. Passava pela purificação, por fogo, e se tornava agora o quê? Útil para o serviço do Senhor, para o serviço sagrado. Lembre-se de Josué 6,19 e Números 31. Da mesma maneira, pessoas podem ser purificadas e se tornarem ouro puro para serem úteis na casa de Deus, conforme lemos lá em 2 Timóteo 1, 20 a 22. Já foi dito que as pedras da muralha têm o nome dos 12 apóstolos. Agora, João mostra a preciosidade deles na edificação da igreja, citando o nome de 12 das mais valiosas pedras conhecidas naquela época. Eu não vejo realmente proveito em tentar atribuir um significado especial a cada pedra. Essas pedras fazem parte da representação total do povo do Senhor, como também faziam as 12 pedras no peitoral do sacerdote na Antiga Aliança, conforme Êxodo 28. Alguns estudiosos procuram adotar interpretações literais dessa descrição. Nós não devemos nos perder nesse tipo de interpretação literal. A igreja tem e não terá literalmente 12 portas de pérolas gigantes, nem de carbúnculos. Essas portas fazem parte da figura de uma cidade perfeita, preciosa e gloriosa, pois ela representa a perfeição da comunhão dos santos com Deus. Pureza total e uma magnitude tão grande que desafia a imaginação. Os recursos de ouro que Salomão recebia durante o seu reinado foram impressionantes, mas não seriam nada em contraste com uma cidade de 2.200 quilômetros cúbicos feita de ouro com a praça de ouro. Tudo ouro puríssimo, límpido como o vidro. Como a cidade se tornou linda aos olhos de João, deve se tornar igualmente bonita e perfeita e desejável aos olhos de cada servo do Senhor. Tudo estava bonito, era um grande esplendor. Toda essa glória foram apenas tentativas de João nos transmitir como essa cidade é maravilhosa e foi preparada com muito carinho para nós, pelo Senhor dos Senhores, pelo Rei dos Reis, pelo Senhor Jesus. Por isso nós podemos concluir, e quando concluímos essa reflexão, nos faltam palavras, assim como elas faltaram a João, para o quê? Para glorificarmos, para magnificarmos o nosso poderoso e amoroso Senhor. Devemos ser eternamente gratos ao nos lembrarmos que somente os salvos terão o privilégio de usufruir da nova Jerusalém preparada por Jesus. O meu desejo é que você que está me ouvindo agora também esteja comigo, lá diante do Senhor, para celebrarmos e exaltarmos o seu grande e poderoso nome. Que o Senhor te abençoe, um grande abraço e até o próximo programa.
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3: Érica ensinou o método de oração ACP para Chad, seu filho de 14 anos. Eles oravam seguindo esse método todas as noites antes de dormir. Certa noite, Chad percebeu que seu pai estava desanimado e não queria orar, então perguntou: "Pai, o que há de errado?" Eric suspirou e disse: "Filho, não quero orar a parte da confissão de pecados em nosso momento de oração." Chad replicou: "Mas pai, quando você compartilha a sua luta com o pecado, fica muito mais fácil para mim admitir minhas lutas também." Homens, nossa luta com o pecado é normal para nós e nossos filhos. Que possamos ser um modelo para eles de como obter o perdão de Deus.
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5: Com eles, do Vencedores por Cristo, cantando Salmo 34.

grupo Boas Novas aqui na Rádio Transmundial cantou Teu Amor. Existem pessoas que são contra a ideia de que a passagem do ano é um momento de parar para estabelecer as novas metas, definir novas resoluções e também novos compromissos. Mas podemos dizer que é também o momento, porque todo dia é dia de colocarmos nossa cabeça para planejar. Ademais, fazer isso de ano em ano é muito tempo. Dá tempo de esquecer, de perder as forças, de desviar a rota, enfim, de perder no tempo as benditas metas. Como não dá para ir contra o mundo e a tradição que diz que no início do ano é tempo de planejar e assumir compromissos, vamos fazer isso então da melhor maneira possível. De imediato, é bom dizer o seguinte: pegue as suas metas e torne-as públicas. Isso mesmo, expõe as suas metas às outras pessoas, aos seus amigos de trabalho, aos seus colegas, às pessoas que você gosta. Expor as suas metas pessoais ao público gera um compromisso maior, porque além de você ter de dar satisfação a você mesmo, você terá também de dar satisfação aos outros. E daí, o nível de vergonha sentida pelo não cumprimento de uma meta pode ser muito grande. Grande o suficiente ao ponto de você perseguir com mais empenho, com mais força. Se vai correr, corra. Se vai caminhar, caminhe. Se vai fazer um regime, faça. Não invente desculpas. Elas saem fáceis da sua boca. Entenda o seguinte: é muito mais fácil mentirmos para nós mesmos do que para os outros. É mais fácil ficarmos dando desculpas a nós mesmos por nossas displicências do que para todos os outros. Então, quando assumimos compromissos públicos, investimos os outros de autoridade para nos cobrar o que prometemos. E o não cumprimento gera constrangimento público também. Quem se preocupa com a própria imagem e tem facilmente a ideia de ser percebido como um derrotado, aquele que não consegue sustentar as suas promessas, esse então vai querer cumprir a meta. Há uma passagem bíblica que ensina isso. Em Lucas, capítulo 12, versículo 8, revela palavras do próprio Mestre Jesus. E digo-vos que todo aquele que me confessar diante dos homens, também o Filho do Homem o confessará diante dos anjos de Deus. Mas você pode perguntar por que a necessidade de confessar publicamente? Simples, por causa do compromisso público que sugere, que faz daquele que confessa um alvo de análise e crítica dos outros. No fim, este ato faz mais disciplinado em ser coerente com a sua confissão, seja de um credo, seja de uma meta. Portanto, não interessa quais sejam as suas metas para este ano de 2011, que ainda está no começo. Se pessoais, se profissionais, se familiares, sociais ou espirituais, se são metas diárias, se são metas semanais, mensais ou até metas anuais. É imprescindível que você tenha metas. E depois de estabelecê-las, é hora de assumir compromisso público. É hora de colocá-las no trombone e declará-las publicamente. Vamos com Charles Melo e Daíl Júnior cantando Emanuel.

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2: Você já acompanhou alguém procurando um corretor de imóveis? Uns procuram uma casa para morar, outros procuram um espaço para trabalhar. Cada pessoa procura um lugar que corresponda ao que deseja construir. A casa representa a vida. O imóvel comercial representa trabalho. Mas existe uma pergunta mais profunda. Onde sua existência encontra o seu verdadeiro lugar? Em um mundo dividido e inseguro, Jesus oferece uma resposta. Ele disse, na casa do meu Pai há muitas moradas. Vou preparar-vos lugar. E quando eu for e vos preparar lugar, voltarei e vos receberei para mim mesmo. Nós pensamos em lugar como espaço físico. Tem altura, largura, profundidade. Tem paredes, portas e limites. Quando, porém, Jesus fala do lugar que prepara, o centro da promessa não está nas paredes, está na presença. Estar com Cristo é o sentido maior da eternidade. A Bíblia também fala de um lugar de choro e ranger de dentes. Isso mostra que a eternidade envolve destinos diferentes. O lugar preparado por Cristo é o lugar onde estaremos com Cristo. Quando você estiver cansado de procurar segurança no trabalho, no dinheiro ou nas pessoas, lembre-se desta promessa. Pense por um instante na sua vida. Você tem endereço, tem atividades, tem responsabilidades, mas para onde a sua existência está caminhando? Seu trabalho ocupa o seu tempo. A sua casa protege o seu corpo. Seus relacionamentos lhe trazem companhias. Somente Cristo pode dar esperança que ultrapassa a morte. Ele não prometeu apenas um lugar. Prometeu voltar e nos receber para estar com Ele. A verdadeira referência da vida não é um lugar que possuímos, mas Cristo com quem estaremos. Hoje examine suas prioridades. Sua vida está sendo organizada para Cristo ou apenas para este mundo? Tome uma decisão concreta, aproxime-se da palavra de Cristo. Ore, abandone o que o distancia dele. Viva esperando encontrá-lo. Há conforto nessa promessa. Há também temor. Cristo prepara um lugar para aqueles que lhe pertencem. Prepare o seu coração para estar com ele, e não somente em algum céu. 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Até já.
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1: Estamos juntos e vai começar a partir de agora, às 10 horas em ponto, mais um Tempo com Deus. E hoje o Bispo está de volta com a gente, então sejam bem-vindos e já corram para o site rtmbrasil.org.br.
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3: Que saudades, Renata, que saudades de estar com vocês. A gente tem todo um time trabalhando, mas saudades mesmo, né? Hoje, eu falei, acho que a gente não tem tempo para contar tantas novidades, mas como é bom a gente estar juntos. Eu quero iniciar, né, esse programa saudando o nosso querido Bispo Nelson e já pedindo oração pelo Bispo Nelson, a Dona Elci. Eles não estão bem, a Dona Elci tá, o Bispo Nelson está gripado, a Dona Elci não estava muito bem. Então, Dona Elci, Bispo Nelson, nós já iniciamos o programa orando por vocês. Também a minha saudação ao querido Bispo Adriel, a Dona Mariluz, ao pastor Nicanor, o pastor Renato, a nossa equipe lá do No Cenáculo e também, é claro, a pastora Ivana, já entreguei a sua encomenda, muito pastor obrigada. Ivana, e também o pastor Matheus e o nosso pessoal da sede regional. Claro que eu sempre inicio o programa falando da nossa querida Dona Ivone, deve estar se preparando agora para o retiro de mulheres, a nossa Taninha, o Marcelo, a Karina. A Lilian já mandou uma mensagem para mim logo cedo. Lilian, saudades também. Deus abençoe a sua vida. O Orlando, meu cunhado, e o nosso querido Roberto Maciel. Quem mais já chegou com a gente aí?
1: Olha, muita gente ainda. Antes de saudá-los, você falou da Taninha. Fez aniversário, Taninha.
3: É verdade, meus parabéns. Verdade, isso mesmo. Nossa, feliz aniversário.
1: A gente vai orar agradecendo tua vida também. E aí, por falar em oração, também quero pedir oração pelo pai da nossa ouvinte, Rosene, em Pacatuba. Pelo tratamento da nossa amada Berê. Ela vai ser vó, igual você, hein?
3: Ei, Berê, e oração.
1: Olha, o netinho tá pra chegar também semana que vem, igual a tua neta.
3: Olha isso. Qual é o primeiro? Você tem o primeiro nome?
1: Da Berê?
3: Não.
1: Ah, do neto, não, ainda não sei.
3: Não, do ouvinte que pediu oração.
1: Ah, tá, ó. A Rosiane pediu oração pelo paizinho dela. Agora eu não sei o nome, mas tá, eu sei que ele tá internado no hospital. Uhum. A gente vai orar por ele. Aí a Berê, a gente vai agradecer, que ela vai ser vó, né? Então, agradecendo que esse neto venha com saúde, venha bem. Assim como a tua querida Atena também.
3: É. Orar vai... pela Berê, orar pela bebê.
1: Sim. E aí, pedido de oração também pelo meu querido Gilberto Gaeta. Também o nosso xará, aqui teu xará, Marcos Garcia, ele passou por uma perícia do INSS e ele tá esperando o resultado. A gente vai continuar orando por isso, viu, querido? Ele tem a questão dos rins, que não tem um dos rins, né? Foi transplantado, então a gente também vai orar por toda a tua situação, meu querido. Marília Lira tá contigo, Dona Miriam também, a Bebel ouvindo, a Graça, o André Luiz. Você comentou da Lilian, olha ela aqui, ó. Falou, queridos, graça e paz, um abraço ao precioso Bispo Marcos e a todos.
3: Beijo, Lilian, Deus abençoe, querida. Alegria a gente estar juntos aqui.
1: Dona Rita de Cássia também te ouvindo, a Tânia também sintonizada, né? Agora a Taninha de Campinas aqui. Uhum. Aí o Rosinaldo também com a gente, a Ana Teca por aqui, o Edu Chaclian. Falou do Orlando? Tá a posto já.
3: E aí, alemão? Tudo bem, rapaz? Bom ter você com a gente aí.
1: Roberto, você citou lá de Manaus.
3: Claro, claro.
1: Só vem no teu horário, isso continua, viu?
3: Graças a Deus, continua escolhendo a parte boa. Roberto, Deus abençoe, querido.
1: Ó, sentimos falta tua no programa com a pastora Ivana, com o pastor Matheus e também já registra um beijo para esses nossos queridos, viu? Vasile também tá conosco, Mariana Vilasco, a Elis e a Dona Maria em Indaiatuba. Ela disse, um tempo com Deus é precioso, um amém. Abraço.
3: Elis Regina, bênção, sempre bom ter você com a gente aqui, viu?
1: E olha, lembrando que você que tá ouvindo também pode receber teu mimo do No Cenáculo, então para isso deixa o nome completo, endereço com CEP, CPF, que é a exigência dos Correios. E lembrando que o programa, além de sempre estar ao vivo e você poder assistir nas quintas às 10 da manhã, você pode ouvir nas reprises. Na própria quinta-feira passa 5 da manhã, no sábado 18h30, segunda-feira 1h45 da manhã e domingo 6 da manhã e 9h45

0: 5 da noite. Então, espalhe essa boa notícia. O programa sobe daqui a pouco lá pro site rtmbrasil.org.br pra gente ter a chance de ficar ouvindo, relembrando, anotando. Isso é tão bom, né?
1: Bom demais, bom demais.
0: E depois de tanto tempo e tanta coisa que você viveu, o que a gente vai conversar hoje, bispo?
1: Se eu te fizesse uma pergunta, né? Nós estamos aqui na rádio, mas onde você gostaria de estar? Já parou para pensar nisso?
0: Sim. Ó, eu gostaria de estar aqui na rádio.
1: Eu também. Vamos lá. E você? Aonde você gostaria de estar?

Eu tenho compartilhado aí nos últimos dias, especialmente no, através do Gente Bonita Bom Dia, nas minhas mídias, né? A questão sobre a nossa viagem missionária lá no Piauí e algumas experiências vividas. Na visita, né, ao Cânon do Rio Poti, e eu quero dizer para você, o nosso país é lindo, né? É maravilhoso. E nós tivemos ali uma oportunidade de mergulhar, né? E foi muito interessante porque era necessário ter uma segurança para mergulhar e era necessário então usar o colete. O colete não era uma escolha, não era uma opção, mas ele garantia que eu não iria afundar. O colete era a segurança das pessoas que estavam vivendo aquela experiência. Mas depois de mergulhar, de flutuar, a certeza que aquela era a melhor escolha. Era o melhor lugar para a gente estar na natureza, o que, claro, leva a gente a um tempo de oração. Você imagina, você vai descendo o rio ali e você pode falar com Deus, né, sendo conduzido pelo rio, aonde você gostaria de estar. Mas tinha uma pessoa comigo na viagem, um irmão muito querido, e aí ele estava brincando comigo, que ele falou assim: bispo, eu tenho um chamado muito especial. Eu disse: cara, qual é o teu chamado? Disse: não, meu chamado é passear, é viajar, é estar em lugar lindo, né? Porque o pessoal fala que tem chamado para a Índia, chamado para não sei o quê. E aí nós começamos até mesmo dar risada com esta questão. E aí surgiu essa pergunta, né? Aonde você gostaria de estar? Né? Provavelmente algumas pessoas diriam assim: ah, eu gostaria de estar viajando. Alguém poderia dizer: eu gostaria de estar em algum lugar do passado. Eu gostaria de estar em algum lugar do futuro. Mas eu quero falar que a mensagem de hoje não é sobre roteiros de viagem. Apesar de eu encorajar você a sempre que puder viajar, a passear, estar com pessoas que você ama. Mas a mensagem de hoje é sobre eternidade. Aonde você gostaria de estar? Não só hoje, não só aqui. Nós estamos na rádio, você talvez na sua casa ou no seu trabalho, mas aonde você gostaria de passar a sua eternidade? Aonde você gostaria de estar neste momento? Vamos ouvir mais uma canção e aí eu volto para compartilhar um texto da palavra do Senhor.

0: Encontrei os teus altares. Salmo 84 diz assim, a palavra do Senhor, que foi cantada por João Alexandre, né? Quão amáveis são os teus tabernáculos, o Senhor dos Exércitos. A minha alma suspira e desfalece pelos teus átrios, e o meu coração e a minha carne exaltam pelo Deus vivo. O pardal encontrou casa, a andorinha ninho para si, onde acolhe os seus filhotes. E os teus altares, Senhor dos Exércitos, Rei Deus, bem-aventurado os que habitam na tua casa e louvam perpetuamente, né? E aí os versículos 10 diz assim: pois um dia só nos teus átrios vale mais do que mil. Prefiro estar à porta do meu Deus a permanecer nas tendas das perversidade, porque o Senhor Deus é sol e escudo, o Senhor dá graça e glória, nenhum bem sonega aos que andam retamente. O rei Davi, ele faz uma analogia, e somente alguém que tem a percepção artística, a inspiração de Deus, olha para o templo de Jerusalém e percebe que os pardais e as andorinhas encontraram um lugar para fazer ninho. Às vezes você pode estar em tantos locais, e não perceber absolutamente nada. Nessa visita ao Cânion do Rio Poti, uma hora o nosso guia parou o barco e mostrou para nós uma formação rochosa. E ela tem o nome de catedral. Então o guia nos desafiava a pensar numa igreja, numa catedral. E ali você começava a olhar e perceber tantas coisas, mas de repente você viu uns bichinhos correrem de um lado para o outro. Se chama mocó, um bicho que lembra uma capivara minúscula. Mas ali você diz assim: gente, como que eles encontraram naquele lugar a moradia? Eu gosto de pensar na igreja como a casa do Pai, um lugar de acolhimento, na verdade, o melhor lugar para a gente estar em toda e qualquer situação. Sempre que eu falo sobre a Arca de Noé, eu comparo com a igreja e digo assim: no meio da tempestade, independente da tempestade, apesar da tempestade, o melhor lugar ainda é estar na arca, é estar na presença do Senhor, é crer que o salmista, ele vai dizer isto. E quando ele fala, né, prefiro estar à porta da casa do meu pai do que nas tendas da perversidade, porque na verdade quando você ia chegando a Jerusalém para adorar, e se você conseguir olhar para Jerusalém histórica, talvez você vai encontrar algumas ilustrações diferente do muro hoje, que separa, e os degraus são muito poucos. Naquele tempo eram muitos degraus até chegar ao muro. Então aquelas pessoas já estavam cantando, louvando, adorando a Deus. Já era um lugar de cântico, já era um lugar de adoração, já era um lugar de louvor, já era um lugar de quebrantamento, de derramar as lágrimas e de ser consolado. Um lugar de clamar e de ouvir a resposta de Deus. Um lugar de milagres na vida daquelas pessoas e na nossa vida hoje. A palavra que eu quero trazer a você é que você possa fazer essa escolha e entenda a importância de estar na presença do Pai, de colocar-se na presença dEle. E aí você pode usar os altares do Senhor ou o quarto secreto de oração. O secreto de oração que Jesus diz no seu Sermão do Monte para você se recolher. O Salmo 66 diz: entretanto Deus ouviu e atendeu a voz da minha oração. Bendito seja Deus que não me rejeita a oração. Deus está ouvindo a sua oração. E a minha oração é que hoje seja um dia de milagres na sua vida. Mas é importante você reservar um tempo para ouvir a voz de Deus. Reservar um tempo para escolher estar na presença de Deus. aonde você gostaria de estar neste momento. Que você possa encontrar em Jesus este lugar de segurança. Que cada uma das nossas escolhas hoje possam nos remeter à eternidade. A casa do Pai hoje pode ser representada por um templo, um lugar de adoração, mas a escolha, ela vai além disto. A escolha vai além de roteiros de viagem, de roteiros do seu dia a dia. Se você me perguntasse exatamente agora, o que eu gostaria era de ter um caminho para voltar para o meu trabalho sem trânsito. E provavelmente todos os paulistanos gostariam de ter a mesma coisa. Mas isso é momentâneo, é passageiro. É provável que eu enfrente um congestionamento e talvez uma hora, duas horas depois, não tenha, o trânsito esteja livre. Mas quando nós pensamos na eternidade, eu gostaria de perguntar para você, aonde você gostaria de passar a eternidade? Então a minha primeira resposta para a minha pergunta é hoje, aonde você gostaria de estar? No centro da vontade de Deus. O rei Davi encontrou para si lugar de adoração. Ele viu o que ninguém havia visto ou percebido, os pardais e as andorinhas. E talvez alguém até reclamasse de ter pássaros no templo. Mas ele percebeu que aqueles pardais e aquelas andorinhas encontraram segurança para formar o seu ninho, para criar os seus filhotes. O rei Davi, ele declara que é melhor então estar à porta da casa do Senhor, ainda sem ter chegado ao templo, mas só de ouvir os louvores, do que estar na tenda da perversidade. Porque às vezes a tenda da perversidade pode ser um lugar mais confortável, um lugar melhor para se você estar, mas longe dos propósitos e da vontade do Senhor. A minha oração é para que as suas escolhas possam te levar a esse lugar, a esse lugar de confiança, a este lugar, mas este lugar para a eternidade. Aonde você gostaria de estar? Aonde você gostaria de estar daqui a alguns minutos, mas aonde você gostaria de estar na sua eternidade? O salmista diz: quão amáveis são os teus tabernáculos. Um lugar de segurança. Quando eu olhei para aquela formação rochosa denominada catedral, ali estava a mão de Deus na sua criação. O próprio Davi falou que é o homem para que o Senhor se lembre dele diante de toda a sua criação. Quantos salmos exaltam a criação de Deus? E muitas vezes, ao olhar para a pedra, você pode perceber a própria mão de Deus conduzindo a nossa caminhada. A minha oração é que você faça essa escolha hoje. Estar no centro da vontade de Deus. Porque isso vai te ajudar no presente, mas certamente vai interferir na sua eternidade. Que Deus te abençoe. E até o nosso próximo encontro. Um encontro aqui no programa. Ou um encontro na eternidade da presença do Senhor. Deus te abençoe. Saudades, amo sua vida. Deus te abençoe. Alegria estarmos juntos neste tempo.
1: E o teu xará fica também observando os pássaros, fazendo seus ninhos, se alimentando. Que coisa linda, Pastor Marcos. A Marília estava aqui te ouvindo. A Miriam disse: Bispo Marcos, hoje eu peço oração pela família da querida Yasanã. Ontem o seu pai partiu, sabemos que é um momento difícil para todos. A gente vai orar pelo consolo do Espírito para eles, viu? A Bebel também está junto com a gente, a Dona Rita. O Rosinaldo falou: quero pedir oração pelos meus primos, o Alex e o Juninho, são primos de segundo grau. A mãe deles, que é minha prima, já não vivia mais com o pai há anos. O nome do pai dos meninos era Claudinei. A gente também vai orar então por ela e por eles. A Ana Teca também sintonizada aqui. Ah, eu lembrei da Rai Lúcia, uma ouvinte muito querida que veio nos visitar na rádio e por conta de um medicamento ela perdeu 70% da visão, vai ter que passar por uma cirurgia. Então, Raizinha,
0: como ela chama?
1: É Rai.
0: Rai.
1: Rai, a gente vai orar por você, querida. Também agradecendo, querido Edu, tá sempre te ouvindo.
0: E aí, Edu? Só não pesquei, viu, Edu? Só não pesquei.
1: E ó, então vou colocar um áudio do Vasili que tá falando de pesca. Oh, que você perguntou onde
0: olha,
1: queria, tá?
0: Olha homem aqui, ó. De Deus, vamos lá.
2: Bom dia, Renata. Bom dia, Bispo Marcos. Vasili de Sorocaba. Onde eu gostaria de estar? Ah, eu gostaria de estar na nova terra que Deus vai criar, pescando lá com os apóstolos, que eles eram pescadores. Será que nós vamos pescar lá também? E vai fazer novos céus e nova terra. Aí vai ter rios, né? Eu quero ir pescar. Aí quero ver o pastor, o bispo Marcos ir pescando comigo também.
0: Uhul. Ô, Vasili, vou contar uma coisa pra você. Não sei se eu tenho tempo. Rapidinho. Eu, quando me converti... Eu não canto nada, Vasili. Eu posso falar um dia, uma noite, mas eu não canto nada. Mas quando me converti, todo mundo falava de ficar no céu e cantar num coro celestial. Cara, eu só virava a partitura. Falei, mas esse negócio de céu é muito chato. Que eu vou passar a minha eternidade virando partitura para os anjos cantarem. Aí tem um hino que diz assim: jamais se contou ao mortal metade da glória celeste. Vasília, minha metade está do outro lado. É um lago de pesca. Do meu lado, uma geladeirinha com a Coca-Cola... temperatura celestial.
1: Do outro lado,
0: pudim,
1: só pudim
0: de leite condensado. E eu nunca mais vou engordar, Vasili. Esse é o céu. Eu creio que vai ter pescaria, Coca-Cola e pudim lá no céu. Deus abençoe, Vasili. Gente do programa, não fica bravo comigo não, tá bom?
1: Muito bom. E a Mariana Velasco também te ouvindo falou: eu tava com saudade de você, bispo. Bem-vindo.
0: Saudade, Mariana. Saudades, querida.
1: A Stephanie falou: tava com saudade, bispo. E ela pediu pra gente continuar orando por ela, também pela família. A Francilene falou: eu também quero estar no centro da vontade de Deus em todos os momentos e em todos os lugares. Aí o Renato Mendes comentou: onde eu gostaria de estar? Ó, eu acho que ainda é cedo pra eu estar na presença de Jesus, então eu gostaria de estar junto da minha família.
0: Amém, amém.
1: Muito bom, a gente vai orar agora no final, mas eu vi que a Gisele tá aqui, minha querida Gi, a mãezinha Grace lá de Peruíbe, ela também mandando os parabéns pras Taninhas aniversariantes, a Gilberto fez ontem, a Taninha Trinquinato fez na semana passada. A gente vai orar por vocês.
0: Amém. Pai, nós te louvamos, ó Deus, pela tua presença em nossas vidas, orando pela vida do Bispo Nelson, da Dona Elci, da Berê. Nós pedimos pela bênção da saúde, sabemos que o Senhor tem poder para trazer cura. Oramos pela netinha ou netinho da Berê que está chegando. Que o Senhor possa abençoar assim também a minha neta, que o Senhor possa abençoar esse tempo de expectativa e de chegada. Oramos, ó Deus, pela Rosiene, oramos pelo Gilberto Gaeda, Senhor, visita ele, pelo Marcos Garcia, oramos pela sua saúde, pela sua família, que o Senhor traga consolo, ó Deus, para a Iação, ó Deus, que o Senhor possa abençoar o Ronaldo e seus primos. Pai, também pela Rai, sabemos que o Senhor pode ordenar a tua cura, então, através de uma palavra tua, através de um tratamento, ministra a cura sobre a Rai. Nós oramos pela Stephanie, pela sua família e cada pedido de oração, aqueles que eu estou declarando aqui, mas aqueles que estão na mente e no coração dos nossos ouvintes. Senhor, nós queremos estar na tua presença, agora e na eternidade, que seja essa a nossa maior escolha. Que Jesus seja a nossa maior escolha. É nossa oração, em nome de Jesus. Amém, Senhor. Amém.
1: Amém.
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0: ouvimos Hookmaker com Palavra Antiga, faltando 20 minutinhos para as 11 horas da manhã. Maravilhoso dia para vocês, que coisa linda! Foi o programa Um Tempo com Deus hoje, matando a saudade do nosso amado bispo. Também as músicas que a gente ouviu, tão lindas, né? Em teus braços com a Laura e ainda depois Teus Altares. E ofereço para todos vocês, quero agradecer essa turma linda com a gente aqui. Olha quem participou conosco. Tivemos a Marília com a gente, o Roberto, a Cris, a Virgínia, a Helenilze, a Ana Paula. Jairo com a gente, Juvenal, Thalita, Gisele, Grace, Taninhas. Beijo de novo para Taninha Joubert, que ontem fez aniversário. Um beijo para minha amada Mariana Velasco, para Stephanie, para Francilene em Santa Catarina. Tão bonito que ela falou. Ela disse que em todos os lugares, em qualquer tempo, em qualquer momento, ela quer estar na conta de Deus, fazendo a vontade dele. E o Edu disse recomeçar o dia com gratidão pela salvação em Cristo, pelas misericórdias que se renovam, pelo caminhar na consolação com o apoio do Espírito Santo. Essa é a nossa segurança, a nossa esperança de vida eterna. Bora, tamo juntos nessa caminhada.
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0: 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Então vamos com essa canção para todos nós, Elminha, Marília, Renato Mendes, Roberto, Stephanie, Edu, Cris Feijó.

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2: E que canção! Dessa vez com o Ademar e com o Baruque cantando esse tributo. E eu sempre lembro agora da Marília e do Netinho fazendo o Iê, Iê, Oá. Marília, por falar em você, eu vi que você escreveu sobre o Três Palavrinhas, que ela tá aprendendo no teclado. Mas se você mandou áudio, Marília, minha linda, ainda não recebi, viu? Recebi outros recadinhos, ó. Recebi um áudio da dona Miriam de Teresina, Piauí.
3: Depois, se você tiver um tempinho, mande uma mensagem, mesmo que seja curtinha, para Yasanã. O pai dela faleceu ontem. Ela tá em viagem para lá. Já deve ter chegado, não sei, a distância de regeneração. Mas ela foi. Nessa madrugadinha, ela foi para lá. Seu pai foi até levá-los na rodoviária. Viu? Beijo, meu filho.
2: Obrigada, dona Miriam. E assim ela comunicou pra gente sobre o que aconteceu com a família da dona Yasanã. Então orem por todos eles. Obrigada também, querida Bebel, ela que estava ouvindo aqui o Através da Bíblia com Itamir, elogiou o programa. Eu fico tão contente. Tô vendo também meu queridíssimo Juvenal sintonizado. Nossa Taninha, que fez aniversário semana passada aqui ouvindo a gente, agradeceu as orações. É um dos poucos presentes que a gente já consegue fazer no ato, né? A gente sabe que alguém que a gente ama tá numa data especial, a gente para tudo, a gente ora, a gente agradece. Eu acho que é o melhor presente de todos. Os outros depois são complementos, né? O bolo, o livro, a xícara, o parabéns, mas orar pela pessoa, isso é tão importante. E o Paulo Farias em São Bernardo do Campo tá sintonizado com a gente, um abraço. O Pedro Lima também tá conosco. E ele mandou aqui umas fotos do estudo sistemático das escrituras sagradas. Que legal! E ele disse, é uma homenagem à palavra de Deus e quem nos ajuda a estudá-la. Hoje eu quero registrar minha gratidão a Deus, porque representa muito mais do que uma simples encardenação. Ao longo dos anos de estudo do programa Através da Bíblia, da RTM, fui reunindo anotações, aprendizados, reflexões, descobertas. Gente, para tudo, eu vou ter que mostrar isso daqui pro Itamir. Nesse momento ele tá conduzindo o culto e a ceia aqui em cima, a gente tá orando lá por vocês também, ouvintes. Mas quando ele descer aqui, eu preciso mostrar isso pra ele. Ai, eu queria que todos vocês vissem. Todos os estudos e anotações que ele fez do Através da Bíblia, ele encadernou demais, demais, demais. E eu quero agradecer a dona Odete, também sintonizada com a gente. Ela também mandou um áudio pra nós, ó.

0: Bom dia a todos, Marília.
1: Ah, então agora eu já sei. Acho que a dona Odete tá me ajudando aqui. Se a querida Marília postou no grupo de ouvintes, ela tá encaminhando, é isso? Acho que sim. Um beijo pras duas, pra Odete em Goiás, pra Marília lá em Manaus e pra todos que estão com a gente. Turma, o tempo tá voando, eu vou lá subir rapidinho pra o nosso momento de culto. E enquanto isso, eu vou deixar vocês com essa canção maravilhosa, som do nosso querido Vavá Rodrigues.

0: Rodrigues e Zé Bruno, ar de poesia. Um beijo, Marília. Um beijo, Odete. Um beijo, Maria Carol. Ela falou, Rê, você tem alguma música do 4x1? Tenho sim, vou fazer o seguinte. Logo depois do intervalo, a gente vai voltar com o nosso Entendendo a Bíblia. E depois do Entendendo a Bíblia, eu volto com a tua canção. Combinado? Claudete, em Embu das Artes, que saudade de você. Quanto tempo, minha querida. Que bom te receber por aqui, viu? E olha, tem mais um recadinho do Vasile.
1: Olha só, eu conheço essa canção. Três palavrinhas só, eu aprendi de cor. Deus é amor. Lá, lá, lá, lá, lá, lá, lá, lá. Não é essa daí que tocou no violão? Acho que foi o violão que a Marília tocou. Eu queria ouvir os galos também. Uhul. Vasile de Sorocaba. Já tô terminando a rampa de subir o barco. Logo, logo nós vamos pescar e acampar.
0: Que legal, Vasile. Foi no teclado, hein, meu irmão? Um beijo pra você. E é tão bonita essa empolgação do Vasile. E agradecendo todos, turma. Virgínia ouvindo a gente em Recife. Hoje ela pediu oração por toda a família. Orem por eles. Agradecendo. Cris Feijó, tava com saudade, hein? Ontem eu não te vi. Espero que esteja bem. Um beijo também na minha amada Magnólia. E eu vou colocar mais um áudio aqui antes do intervalo, ó.
2: E a paz do Senhor, Renatinha. Liga ao pastor Marco Garcia que eu gostaria de estar servindo na mesa do Senhor. Bom dia, aqui é Magnólia, professora aposentada, Assembleia de Deus, Macau, Rio Grande do Norte. Um abraço para você e o pastor Marco Garcia.
0: Que bom desejo estar junto do mestre servindo a mesa. Amém. E minha querida Lé também mandou um beijão pro pastor Marcos Garcia. Agora a gente vai pro intervalo. Na volta, Edu, Pedro, Miranda, Elise e toda a turma. Bora que tem Entendendo a Bíblia, som do 4x1, calendário de oração e muito mais.
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1: Olá, seja muito bem-vindo e bem-vinda ao Entendendo a Bíblia, o programa que é feito para você e com você, que nos ajuda a produzir o conteúdo a partir da sua pergunta. Eu sou Renata Burjato e ao meu lado...
2: André Castilho, é uma alegria poder conversar com você e junto com você entender a Bíblia também com ele.
3: Itamir Neves, nós queremos entender a Bíblia a partir da sua pergunta, vamos procurar responder a partir da palavra de Deus.
1: Vamos agora com essa pergunta. Quando acontece o divórcio por conta de abandono, quando um dos lados não quer mais, a outra pessoa também fica impedida de casar de novo?
3: Interessante. É. Tem um texto aqui muito interessante que eu queria ter citado já no outro programa, mas vale a pena a gente citá-lo agora. É Mateus... capítulo 19. Se você tiver a Bíblia aí, procura marcar esse texto, porque esse é um texto muito importante.
2: Lembrando que esse, nós estamos no meio de uma série de programas falando sobre um caso que envolve divórcio, foi bem complexo e nós dividimos em várias perguntas.
3: Muito bem. Mateus 19, 9 diz assim: eu, porém, vos digo, quem repudiar a sua mulher não sendo por causa de relações sexuais ilícitas, e casar com outra, comete adultério. E o que casar com a repudiada, comete adultério. Aí os discípulos falam com Jesus que, não, que é muito difícil isso daí, mas é interessante que quando a gente olha um pouquinho mais atrás para esses versículos, ele fala uma coisa muito tranquila aqui para a gente poder entender. Versículo 6. De modo que já não são mais dois, porém uma só carne, quando há casamento. Portanto, o que Deus ajuntou, não separe o homem. Replicaram-lhe os discípulos: por que mandou Moisés dar-lhe carta de divórcio? Por que Moisés deu essa alternativa? Respondeu Jesus: agora que é, para mim esse aqui é o detalhe, André. Por causa da dureza do vosso coração é que Moisés vos permitiu repudiar as vossas mulheres. Entretanto, não foi assim desde o princípio. Então, essa questão de repudiar, de ficar chateado, de não perdoar, a dureza do coração. Mesmo essa pessoa que foi ofendida, que ela foi traída, vamos dizer assim, ela tem que ter o perdão, ela tem que perdoar. E aí, depois no texto continua falando que Jesus contou aquela parábola, né? Daquele homem rico que chegou pro rei e falou: olha, não tenho como pagar e tal. O rei falou: tudo bem, pode ir embora, ficar numa boa. Aí chegou o mais pobre ainda, não tenho condições de pagar a dívida pro senhor. O rei bondoso falou: tudo bem, pode ir embora. E aí, esse cara que foi perdoado da primeira vez, com mais possibilidades, ele encontrou esse que era mais devedor e pegou ele, não sei se tinha colarinho naquela época, mas ele pegou ele pelo braço e falou: ó, paga, paga, paga. Jesus então conta uma história e aí Pedro pergunta: mas afinal de contas, quantas vezes eu tenho que perdoar? E Pedro é muito esperto, né? A lei do Antigo Testamento dizia que devia perdoar duas ou três vezes. Pedro fez o seguinte: eu vou falar para Jesus e ele vai perceber que eu sou um cara legal. Se a gente perdoar 7 vezes, Jesus falou: 7 vezes? Ei, que isso? 70 vezes 7. Acabou com essa colocação de Pedro. E o que quer dizer 70 vezes 7? Não é 490.

0: É perdoar infinitamente. Uma vez que há perdão mesmo. Então, não tem jeito. Tanto a parte ofendida, quanto a parte que ofendeu.
1: Agora, Itamir, se a gente pegar esse texto, e muitos se auto-justificam dizendo isso, né? É. Mas você tem que perdoar, porque Pedro diz que tem que perdoar. E aí a pessoa cometeu um erro desses, com essa gravidade no casamento, certo, né? E aí comete de novo. E reincidência. Quem tá com o coração duro? Pois quem é. Não quer perdoar ou quem tá cometendo
2: exatamente.
1: Erro?
2: Boa. Isso é porneia.
0: Isso.
2: Porneia é essa palavrinha que ela é traduzida por imoralidade sexual. Ela é traduzida... Né? É daí que vem a pornografia.
0: Exatamente.
2: Porque grafia vem de escrita.
0: Isso.
2: E porneia é relação imoral, promiscuidade sexual.
0: Sim.
2: Então, mas porneia também pode ser traduzido por infidelidade. Ela acaba, muitos teólogos têm apontado isso, ela acaba sendo um conceito que envolve a infidelidade.
0: Sim.
2: E essa infidelidade, ela é aplicada para aquele que é reincidente e não para. Ela é aplicada para, por exemplo, alguém que está ameaçando a outra pessoa de morte. Ela é aplicada por aquele que abandona. E aí, a partir do momento em que houve esse abandono, o Senhor Jesus deixa essa abertura para dizer, olha, houve isso, então é como se um lado tivesse morrido. E aí, nesse sentido, alguns estudiosos vão dizer que é possível que haja o recasamento, né? Mas não é exatamente o recasamento, a outra parte...
0: Acertar.
2: Foi. Então, e aí você vai para 1 Coríntios, no capítulo ali, que trata dessa questão, que são os capítulos 6 e 7, mas principalmente 1 Coríntios, no capítulo 7,
0: versículo 10,
2: ele vai começar com uma palavra que muita gente vai usar como um argumento para não ter o recasamento. Então, lê aí o versículo 10, Renata.
1: Diz assim, se você está casado, continue casado, ordem do Senhor, não minha. Se a esposa abandonar o marido, ela deve permanecer solteira. Ou então, voltar atrás e se acertar com ele. E o marido não tem o direito de se livrar da esposa.
2: Beleza.
0: Exatamente.
2: Agora, houve a situação de porneia. Um dos lados abandonou. Como é que fica o outro lado? A gente pode voltar um pouco no versículo 8. Por quê?
0: Ah, sim.
2: Digo, porém, aos solteiros e às viúvas que lhes seria bom se permanecessem na mesma condição que eu estou, ou seja, solteiro. Mas, se não conseguirem dominar-se,
0: isso,
2: que se casem, porque é melhor casar do que arder de paixão. Então você tem uma parte que é totalmente a vítima da história.
0: Sim.
2: Tá provado que essa parte foi a vítima da porneia, do abandono, da... dessa infidelidade. Então, eu entendo que esse é um caso em que poderia haver o casamento novamente.
0: Então, André,
2: mas
0: aí...
2: eu me questiono, desculpa, professor, também, só para completar, o grande questionamento, e aí alguns estudiosos vão dizer, né, que, por exemplo, essa pessoa não pode assumir liderança novamente. Aí é com, ou um caso que eu citei alguns programas atrás, né, para quem está no vídeo, citei mais cedo, que a pessoa decidiu, eu vou até só a página tal. Não falo sobre casamento, não falo sobre para casais. Eu posso contribuir até a página tal, mas eu tive essa pendência aqui, eu tive essa questão, então eu me arrependi, mas não dá mais para voltar, então aqui sobre isso eu não falo. E aí, então, esse é um caso que a pessoa ela fica com uma limitação. Agora, houve a situação, houve o problema, tem que avaliar muito bem, porque a Bíblia parece abrir um pouco essa exceção para entender como é isso e como que nós vamos lidar com isso. De maneira básica, o ideal seria a restauração, se houve infidelidade total, a outra parte parece estar liberada, mas precisa olhar alguns detalhes melhor, né, professor, também?
0: Então, eu acho que esses detalhes que a gente precisa olhar... está implícita naquela palavra de Jesus. O problema é a dureza do coração. Então, se a pessoa traída ela for realmente do Senhor, e mesmo que seja um caso de uma situação sexual ilícita, ela tem que perdoar, porque o nosso coração foi feito para perdoar, porque Deus nos perdoou. Quando há perdão, aí sim tem um, vamos dizer assim, tem um caminho aberto para que haja novamente uma união. Mas se a pessoa que foi traída não tiver essa atitude de perdoar completamente, aí não vai ter jeito.
2: Não, sim.
0: Mesmo que a pessoa, o traidor, cometa outros adultérios.
2: Mas nem estou falando desse caso, estou falando que o caso do traidor abandonou. Ele foi embora,
0: sim,
2: não
0: sim,
2: apareceu
0: sim,
2: mais.
0: Sim, sim, sim, sim. Se,
2: traidor ou traidora, né? Pode ser qualquer um dos dois.
0: E ele tem o que foi penalizado, traído, ele tem que perdoar. Tem que perdoar.
2: Não, tudo
0: o
2: bem.
0: Papel do cristão é perdoar.
2: Não, perfeito.
0: Perdoar.
2: Mas aí, no seu entendimento, acabou. Ele perdoou.
0: Isso.
2: O coração dele, ele perdoou, até poderia voltar, mas a outra pessoa não quer assumir.
0: Não quer saber mais.
2: Essa pessoa pode se casar novamente? A vítima?
0: A vítima?
2: Isso.
0: O que o Senhor de Jesus está falando, sim.
2: Sim.
0: Ele pode se casar.
2: Pronto.
0: Pode se casar. Houve perdão? Perdão. Então pode estar livre. Porque não é culpa dele, mas é a culpa do outro. O outro, então, vai ter que acertar a vida com Deus.
1: E, infelizmente, essas histórias acontecem, né?
2: Infelizmente.
1: Quantas vezes a gente não vê na igreja aquele famoso, né? Foi comprar cigarro, foi comprar chiclete e não voltou. Pior é que acontece mesmo. E, às vezes, deixa a pessoa aí, acaba tendo uma outra família e deixa com filhos pequenos,
0: sim,
1: né?
0: Sim, sim,
1: então,
0: sim.
1: Pensa numa mulher abandonada com 3 filhos pequenos. A condição dela, ela queria estar casada com alguém para ser referência para os filhos, um pai dentro de casa.
0: Exatamente.
1: O outro foi embora, ela quer poder ter a chance de, né, ter uma família, um marido, os filhos como uma referência paterna, né?
2: É, e esse que é o ponto, sabe, Renata? A gente conhece alguns casos, né? Eu conheço casos de pessoas, por exemplo, que se casaram, teve o filho. E aí, não, assim, o outro lado era porneia, era infidelidade.
1: Sim.
2: Abandonou. Aí, a pessoa que foi vítima disso se casou. Teve outros filhos.
0: Sim.
2: E a pessoa que veio, né, o segundo marido, nesse caso, né, ou a segunda esposa, assume os filhos, o filho do casamento
0: sim,
2: antigo.
0: Sim.
2: E se torna um pai ou uma mãe de verdade. E em alguns casos, até aquela, tem até uma questão jurídica que pode haver um novo, a paternidade, né, ou maternidade. Então, assim, eu creio que Deus restaura.
1: Sim.
2: Ele é um Deus de restauração e usa até essa situação para restaurar. Então a gente tem que tomar cuidado quando é muito engessado. Quando, não, porque falou que não pode, é porque não pode em situação nenhuma. Vamos
1: Deus
2: ser
1: lida, né? Razoados, quantas vezes Jesus pega situações reais, as vidas destroçadas,
0: exatamente,
1: né? Ele dá conselhos do daqui para frente, né?
2: Aquele que nunca pecou, que atire a primeira pedra.
0: Exatamente, exatamente.
2: Então,
0: capítulo 8 de João. Muito bem. Que Deus nos abençoe e que você que está nos vendo possa orientar bem. E se você é um líder da igreja, por favor, dependa bem do Senhor para que você possa tratar bem o corpo de Cristo.
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1: Ouvimos o nosso Entendendo a Bíblia e agora mesmo a gente está indo lá para produzir mais conteúdo. Mas antes eu quero agradecer a Kelly, a Rosângela, a Fabi, a Dona Miriam, Cris Feijó, Pedro Lima. Pedro, mostrei, viu, para o Itamir a encadernação que você fez das anotações do Através da Bíblia. Ele amou, a gente gostou muito, viu? Isso aqui vai chegar de maneira geral para nossa equipe. Obrigada mesmo. E agora está na hora de eu pagar a canção do 4x1.

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1: 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Chamados à vitória. Para ser um homem de acordo com a vontade de Deus. Hoje é dia 27 de agosto e o tema é intercessão. Em Atos dos Apóstolos, capítulo 12, versículo 5 diz: Pedro então ficou detido na prisão, mas a igreja orava intensamente a Deus por ele. Ore por aqueles que estão na prisão por causa de Cristo. Cerca de 360 milhões de crentes sofrem perseguição, tortura e morte, principalmente na África e na Ásia. A Escritura nos chama a orar também pelos seus perseguidores e a permanecer fiéis. Sempre muito bom orar com você. Aqui, Ricardo Santos. 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

Aqui é Dorothy. Vou abrir minha Bíblia novamente no Evangelho de São João, capítulo 15. E gostaria de pensar um pouco mais na frase: eu sou a videira verdadeira. A videira verdadeira. A videira verdadeira representa o contraste com uma videira, quando Deus escolheu Israel para ser seu povo. Foi há muitos anos que meu marido Richard e eu estávamos servindo na Inglaterra. Estávamos num restaurante de uma cidade que eu conhecia muito bem, enquanto estávamos lá, fazendo uma refeição rápida, porque íamos participar de uma reunião em outra cidade, repentinamente notei que estava ali um casal. Eu só vi o rosto da mulher, de perfil. Para minha surpresa, eu disse: Richard, aquela mulher não é a Bárbara Lee? E meu marido, que não costuma fazer isso, simplesmente foi até ao lado dela e perguntou: com licença, você é a Bárbara Lee? Quando ela se virou, ela olhou para mim e disse: Dorothy, o que aconteceu com a cor do seu cabelo? Eu tinha cabelo ruivo, mas se você me encontrar agora, vai perceber que a maior parte está grisalha ou branca. Quando menina, Bárbara Lee se sentava ao meu lado em uma escola feminina moraviana na Inglaterra. Ela ficava sentada ali, mas tinha permissão para sair da sala de aula durante o horário que chamávamos de escrituras, naqueles dias. Eu sabia que ela saía porque ela era judia. De repente, 44 anos depois, eu estava olhando nos olhos dessa senhora e a reconhecendo. Ela agora parecia um pouco diferente, como uma avó, e um pouco mais pesada. Mas naquela época nós éramos apenas duas crianças. Enquanto conversávamos, eu disse a ela: você se lembra de como eu era na escola? Ela respondeu: sim, você era muito, muito religiosa. Eu disse: sabe, eu tenho medo de que você se lembrasse de mim dessa forma. Bárbara, eu era muito religiosa e tentava fazer tudo certinho, ser honesta e correta em minha vida, mas isso não ajudou em nada para eu ganhar a minha salvação. Veja, Bárbara, eu acredito que você saía da classe por ser judia. Ela disse: sim, eu sou judia. Eu continuei: bom, você sabe que Deus escolheu o povo de Israel, os judeus, né? Mas como eles desobedeceram e estragaram tudo, ele teve de deixar de lado a aliança que haviam feito com ele. Deus nunca deixou de amá-los. Mas a videira, que é a igreja de Jesus Cristo, para que pudéssemos ter a oportunidade de conhecê-lo e ser sua noiva. Pois todo aquele que nasce de novo pelo sangue de Jesus Cristo e confessa que ele é seu Senhor e Salvador, faz parte dessa igreja. Bárbara, estamos vivendo esse tempo agora. De acordo com o estudo das Escrituras, esse tempo que estamos vivendo agora em breve vai acabar. Este tempo em breve vai acabar porque, na maioria das vezes, nós também estragamos tudo. Então,

0: voltará o tempo para tudo o que Deus havia dito para o seu povo precioso. Mas, Bárbara, é porque Deus ama você que haverá um tempo bastante difícil adiante. Por esse motivo, é importante que você dê ouvidos ao que Deus está dizendo através de sua palavra. Reconheça que Yahshua, o Messias, já veio e já morreu por você. Desejo que você, Bárbara, entenda a necessidade de reconhecer pelas Escrituras quem ele é, o Prometido, e que venha conhecê-lo, porque é necessário que você percorra o mesmo caminho que percorri, que foi confessar meus pecados e recebê-lo. Eu sinto grande gratidão ao afirmar que, através daquele contato, Bárbara e outros começaram a ver como o tempo de Deus, a janela de oportunidade que se abriu para nós, gentios, que amamos o Senhor. Essa oportunidade, em breve, voltará para o povo dele, de acordo com a palavra. Quero encorajá-la hoje, seja você gentia ou judia, que só há um caminho, o único caminho que é pelo Senhor Jesus Cristo, para que possamos conhecê-lo. 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Ficaremos muito felizes por orar por você, para que você também possa conhecer Jesus como seu próprio Messias, Yahshua, nosso Rei e Senhor. Deus abençoe sua vida. Estamos orando por você.
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0: Pop Talk. O Felipe, será que o editor consegue colocar ele baixinho aqui? Felipe diretamente lá de Fortaleza, mas que não tá aqui com a gente porque nós estamos no Memorial da América Latina. Neste mês de agosto, fazendo especial da FEFI, que é a Feira de Ficção Cristã, que teve muitas editoras, entre elas a LionEditora.com.br.
1: Exatamente, essa casa editorial, que é a casa da cultura pop.

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1: E ó, loja.rtm Brasil também. Porque senão depois os caras pegam no meu pé. Porque tem stand nosso
2: aqui.
1: Meu Pix
2: é o CPF 429. Você pode mandar aí.
1: Ah, esses missionários, eu vou te falar, viu? Você tá gostando da Fefique, Carlos?
2: Da Fefique eu tô gostando. Talvez não das companhias, mas a Fefique é um negócio maravilhoso. Obrigado, você, autor, que tá aí na Fefique.
1: Não, isso eu acho que uma das coisas mais legais da Fefique, a gente pode até comentar depois, esses autores independentes que vêm aqui lançar os seus trabalhos.
2: Mendigar Pix, igual isso aí, mesmo. Nós, rapaziada.
0: Não, eu comparei.
1: Vai fazer o quê?
0: Eu comparei também a Bienal do Livro, mas ela tem um quê também de Comic Con. Porque reúne, congrega até uma área só de autores independentes. E eu vejo isso, a beleza disso. De muita gente que vem procurando justamente por esses já os autores independentes.
2: Tá certo.
0: Muito legal isso. Parabéns a todos que colocaram o seu trabalho.
2: Como estagiário,
0: aqui.
2: Todo mundo foi um dia, né? Se você é um grande autor hoje, um dia você sofreu, né?
0: Exatamente, é isso mesmo. É isso mesmo, cara. Todo mundo.
1: Não, e é um espaço que tá legal. Então, assim, se você não conseguiu vir este ano.
2: O problema é seu.
1: Se programe pra ir no ano que vem.
2: Mano, tem que chorar primeiro, vai demorar um pouco, entrar em agosto. Chora uns 2 meses e se programa. Entra na DM da Sara Guzelli e fala: eu quero ir no próximo ano.
0: Enquanto isso, o saco dela. Não,
1: enquanto isso, você assiste Pop Talk e ouve o Viajando por Terras Distantes nas plataformas digitais. Valeu, Felipe.
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1: Eu sou André Castilho e eu tenho muita alegria de conversar com quem é meu amigo, como é o caso do Alexandre Critelli. O Alexandre Critelli, ele é pedagogo, ele é gestor educacional, mas ele também é ilustrador e autor. E curte muito cultura pop, mas acima de tudo, ele, assim como eu, crê em Jesus como seu único e suficiente salvador. Então, a gente vai conversar aqui com o Alexandre sobre o novo lançamento dele pela Lion Editora, que é Os Contos de Puritan e das Terras Além. Tá aqui, ó. Tenta focar aqui direitinho na edição. Os Contos de Puritan, como é? Onde que é pra eu segurar? Aqui a gente segue. Perto do meu rosto. Então, muito obrigado aqui. Edição. Aqui está Os Contos de Puritan e da Terra do Além. E eu tenho um negócio para contar para vocês. Eu fui um dos primeiros avaliadores deste livro.
4: Sobrevivi. Sobrevivi, meu irmão.
1: Tudo bem, Alexandre?
4: Graças a Deus, tudo ótimo. Muito bem.
1: Corrigiu os defeitos? Não tô brincando.
4: Olha, eu corrigi. No processo de corrigir, Deus foi mostrando outros. E graças a Deus, saiu do forninho bem legal, viu, cara? Muito bom.
1: Que bom, rapaz. Eu fico muito feliz que a gente possa ter pessoas que estão produzindo conteúdo de qualidade, que estejam produzindo histórias, e eu queria que você falasse um pouco a respeito deste mundo, do mundo de Puritan. No conto que eu li, ele é um mundo que parece estar meio destruído. Então, sem dar muito spoiler, como que acontece essa história aqui de Puritan e das Terras Além?
4: Meu irmão, queridos ouvintes, Deus os abençoe, é uma alegria muito grande estar aqui ao teu lado, André, e podendo falar sobre o nosso bom Deus, né? E tudo na ordem criada se depreende de Deus, da sua bondade e da providência, né? E a providência é, na verdade, o grande personagem de toda a saga de Puritan, da qual Os Contos de Puritan das Terras Além é o primeiro passo, é a pontinha do iceberg, né? E essa obra, meu irmão, ela apresenta para os nossos leitores 5 contos fechados, com sutis interligações, justamente para brincar com o leitor e também navegando por estilos literários distintos, né? Mostrando, né, núcleos diferentes de personagens interagindo com situações, problemas muito próprias, e eu vou falar um pouquinho de cada uma delas, num mundo caído, num mundo que jaz no maligno, mas num mundo como o nosso, que jaz no maligno, mas pertence ao Senhor, e cuja redenção já começa, desde já, com a atuação redentiva dos filhos de Deus, que somos nós, né? Então, o conto que, com o qual você teve contato é o primeiro, é o conto de abertura dessa obra, A Última Noite de Puritan, e o próprio título oferece um spoiler. Sim. Ou será que não, né? É a

0: uma noite, não é? Mas nós acompanhamos no primeiro conto uma noite da família real de Puritan no seu reino. Né? E algo muito especial acontece ali. E na sequência nós temos um outro conto, em outro contexto, né? Já é um cenário em que a fé é perseguida, mas urbanizado num local que se chama Beco do Lixo. E nós temos um pastor de uma igreja bunker buscando no Senhor e na palavra respostas para os anseios e para as angústias da sua comunidade de fé, que tem ficado muito aflita diante de sinais que estão sendo avistados. Termina com gancho, a gente vai para um outro contexto, para um outro cenário. Pode te dar a impressão que são mundos distintos, e será que são? Ou será que não são? E que nós acompanhamos uma exímia guerreira, uma flecheira chamada Débora, que está cega e obstinada em busca de vingança. Uma vingança reparatória para perdas inestimáveis. No entanto, a Providência tinha para ela um encontro muito especial. Né? Com quem? Aonde? O que acontece? Você vai precisar ler para entender. E para fechar, e desses dois últimos contos eu vou falar muito pouco, mas nós temos um vislumbre dos bastidores da criação. O que está se desenrolando entre os seres malignos, os caídos, né, que estão atuando fortemente por trás desse contexto das terras além caídas, né, que jazem no maligno, como o nosso mundo, né, e um vislumbre dos anjos, aqueles que servem ao Senhor com toda a fidelidade, com todo o amor, uhum, e que cultuam ao nosso Deus, atuando também sob as ordens do próprio Criador.
1: Eu tô muito feliz com todo esse momento que a gente tá vendo, e aí e a gente passou, inclusive, Alexandre, durante um tempo com um afastamento da igreja, dos cristãos, da ficção. Sim. A que você deve esse afastamento? E por que você acha que está acontecendo esse retorno?
0: André, eu creio que seja um timing muito particular da igreja, né? E da igreja, quando eu falo, eu realmente falo de maneira ampla, e não da liderança...
1: De todos que acreditam em Jesus.
0: De todos que acreditam em Jesus, de aprender a digerir algo, lidar com isso, né? E entender que não há nada debaixo do sol que não seja um campo de atuação para o cristão, redimindo aquela realidade. As exceções são aqueles contextos que envolvem práticas pecaminosas. Né? E isso, né, o nosso Deus, através da sua palavra, ele é tácito. Se afaste disso, não mexa com aquilo, porque luz e não andam juntos. Mas não é o caso da ficção, não é o caso dos quadrinhos, não é o caso da cultura pop. Existem alguns temas que realmente são absolutamente ímpios e pecaminosos, alguns gêneros, mas estes são a minoria. Todos os demais, e que justamente que abrangem a grande maioria dos leitores, né? Romance, fantasia, ficção científica, né? Thrillers, né? Suspense, mistério, policial, até mesmo se fala do terror hoje, embora o terror eu entendo particularmente, é uma opinião minha, que exige uma maturidade cristã maior para que você consiga construir uma narrativa que torne Deus, o Senhor Jesus Cristo, evidentes na história, né? Mas, em essência, o mal precisa ser vencido, porque é a nossa história, né? A gente brinca, os autores, eles sempre falam da batalha do bem contra o mal, mas a verdade é que não há batalha nenhuma. O mal, ele foi sumariamente vencido na cruz, né? Essa é a história do nosso processo com o Senhor Jesus Cristo, aguardando o seu retorno, né? E muito acontece em virtude das nossas escolhas, das nossas atitudes pecaminosas, mas essa batalha que nós exploramos na ficção, ela já tem um final claro, né? É uma questão de tempo, né? Então, felizmente, os cristãos, eles têm tido maior maturidade e até coragem, né? Para se colocar nesses frontes de batalha, produzindo excelentes obras que apontem Cristo.
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3: Olá, pessoal, aqui é Simval Filho. De novo, direto da FEFIC, a Feira de Cristã de Ficção e Cultura, aqui na Memorial da América Latina. Olha, vou dizer para você, um monumento cultural do país. E hoje, nesse momento épico, estamos recebendo aqui duas das garotas mais superpoderosas dessa feira que a gente já conheceu. Carol Mendonça e Camila Rios. E nós vamos falar aqui um pouco sobre como a gente fazer obras criativas que tocam o coração das crianças de forma diferente. Nós estamos lançando aqui com a editora Lion, nessa feira, o nosso queridíssimo livro Quando Deus Morou na África. E olha, eu vou deixar a Carol falar mais, né? Porque com certeza ela, como a autora, vai poder dizer, mas que incrível a gente ver uma obra que trata a primeira infância de Jesus, que já é o que pouco se tem, né? De livros ilustrados ou qualquer tipo de literatura a respeito. Mas além disso, é retratar a primeira infância de Jesus na África, porque nessa perspectiva, porque isso eu nunca vi. E eu queria que você falasse um pouco de como essa obra nasceu no seu coração e por que essa abordagem.
4: Oi, pessoal, tudo bem? Que alegria estar aqui com o Simval, com a Camila. É uma honra enorme estar aqui lançando essa obra. Eu lembro quando o Simval leu esse livro para o seu filho, o Dani, né? E ele falou assim, ele amou, ele está pedindo para eu ler várias vezes. Eu falei, ai, que bom, foi o teste de qualidade, o primeiro teste de qualidade, né?
3: Com certeza, que ele é crítico, filho de editor, editorzinho
4: ele,
3: né?
4: Ele já então... é crítico. E esse livro nasceu, na verdade, de muita reflexão sobre o papel da África também no cristianismo. Eu já vinha de outras inquietações e tenho também um documentário na gaveta com relacionado a isso. Existe, né, esse entendimento de que o cristianismo chegou na África, o evangelho chegou na África, trazido pelo colonialismo, né, pela invasão europeia, né, digamos assim, e pelos missionários americanos e tal. Mas a verdade é que a escritura está permeada de trechos em referência à África, principalmente ali o norte da África, né? Então, e o mais belo de todos é saber que o próprio Deus encarnado, né, o Filho de Deus, Jesus Cristo, quando ali recém-nascido se viu, o anjo apareceu para José, né? E falou para eles fugirem, porque o rei Herodes estava atrás de Jesus, né? Então, eles fugiram e o anjo disse para que eles fossem para o Egito, né? Para o norte da África. E o livro, ele vai falar sobre essa... a gente está numa feira de ficção, né? É uma ficção, porque na Bíblia a gente tem pouquíssimos versículos ali em Mateus que apenas faz referência de que ele foi ali recém-nascido e depois, quando Herodes havia morrido, então a família retornou. Então a gente, né, a tradição cristã acredita que foram ali os três primeiros anos da vida de Jesus. E aí eu fui imaginar como foi essa infância, essa primeira infância. E tem muitos documentários, tem até um documentário famoso que fala dos primeiros 300 dias da criança e da primeira infância, de como é importante. Eu falei, nossa, olha que interessante, que os primeiros anos de vida, os primeiros dias de vida de Cristo foram ali, na África, né? E ali tem várias histórias que floresceram da minha imaginação de como teria sido essa infância de Jesus.
3: Muito bom, Carol. E eu fiquei feliz porque, assim, cada página do livro ela é fundamentada na história. Então, por exemplo, os animais que aparecem, as brincadeiras das crianças. Estou dando spoiler mesmo. E os cenários. Então, todo o movimento, todas as imagens, elas estão baseadas naquilo que era a realidade da época do Egito, né? E falando, assim, dessa questão da imaginatividade, será que podemos dizer isso? Editor inventando palavras, das crianças e como que a gente pode produzir materiais criativos. Queria jogar a bola para você, Camila, porque eu sei que você tem um movimento, né? Chama Movimento Inculca. E você já produz há muitos anos materiais para as crianças. E culminou nesse lançamento belíssimo, que é o Voa Leninha, que é para falar de um tema muito difícil para as crianças, que é justamente como que a gente, como adultos, né, como pais, como mães, educadores, podemos prevenir o abuso infantil. E eu queria que você falasse um pouco dessa abordagem tão difícil e como que você conseguiu aí fazer algo tão criativo a respeito.
5: Então vamos lá, prazer estar aqui. Então esse é o Voleninha, lançamento agora, essa é a segunda edição já desse livro. Essa história é uma história que surgiu por vários motivos e é uma alegria estar lançando esse livro aqui, mas ao mesmo tempo eu falo que eu não gostaria de precisar escrever sobre esse tema. É um tema que é tão difícil. Eu realmente tenho tanto tema bom, né, de escrever, que eu tenho muita alegria de escrever, mas esse é um tema que mexe muito, né? Então cada leitura, né, é muito comum eu chegar com o livro ou chegar, né, ele veio por causa de uma peça de teatro, né, um musical. Então a primeira aparição da Leninha, né, foi dentro de um musical. E é bem comum, no final, alguém me procurar e falar: eu sou uma Leninha, eu sou um Leninho, que é a personagem, no caso, que sofre a violência. Então, eu não gostaria de precisar escrever sobre esse tema, mas que é tão necessário, né?
4: O Quando Deus Morou na África, ele vai tocar num aspecto também muito atual, uma discussão muito atual, que acho que os pais podem ter com os filhos, né? Que é a questão dos refugiados. Né, que é uma crise, né, humanitária que nós vemos hoje nos nossos dias. E o fato de você poder enxergar Jesus, o Filho de Deus, que se permitiu estar nessa condição de um refugiado, né, que quando Deus te despiu da sua glória e vestiu a carne humana, ele fez para valer, né? Ele veio pobre, ele veio simples, sofreu uma morte... maldita, que é a morte de cruz, e foi uma criança refugiada. Então, eu acho que esse papel da identificação, né, a Bíblia fala tanto do órfão, da viúva, do estrangeiro, e o Filho de Deus se permitiu tocar nesse ser um exemplo desse, né, de ser um estrangeiro, de ser um refugiado.
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1: Eu sou o André Castilho para falar sobre ficção cristã e para falar sobre diários. Não vou falar de qualquer diário. Eu vou falar do diário de Davi e do diário de Esther. Ó, estão aqui, são dois livros publicados pelo mesmo autor e ilustrador. O autor é o José Augusto Palazzi. Eu tô lendo porque minha memória tá falhando já, né? Muito evento aqui. E o Nilson Félix, eu estou com os dois aqui. O José Augusto Palazzi à minha esquerda e o Nilson Félix, ilustrador, à minha direita. É um prazer receber vocês aqui pra gente poder conversar sobre essa literatura juvenil. Como é que você adaptou essas histórias bíblicas? E aí a gente já fala, né? Por que que o Diário de Banana faz tanto sucesso? E aí o que que você trouxe para cá para falar a linguagem desse pessoal aí a partir dos 10, que são os pré-adolescentes e adolescentes até os 16, 17 anos?
7: Eu costumo dizer que esse livro ele não tem uma faixa etária específica. Já está alfabetizado, já pode com certeza ler.
1: Legal.
7: Né? Então ali a partir dos 7 anos até 14, 15 anos, pode ler tranquilamente, que é uma leitura bem, bem gostosa. E eu acredito que o grande diferencial é a simplicidade. Porque o Diário de um Banana, o Diário de Davi, o Diário de Esther, ele apresenta a história como um pano de fundo. E aí eu criei toda uma fantasia em cima da história, sem, claro, falar o que aconteceu com o personagem, mas colocando, de repente, certo, um pouco de humor, um pouco de humanização, aventura, situações engraçadas. Então, o Davi, por exemplo, o Davi, ele não é o super Davi já, ele precisa se desenvolver como Davi. Então, na história, a gente acompanha toda a trajetória dele, até ele mesmo aprendendo a atirar com a funda. A Esther, ela passa por uma questão de identidade, porque ela precisa deixar de ser Hadassa para se tornar a rainha Esther. Uhum. E ela tem todo um desafio ali dentro do palácio, quando ela sai da casa do tio dela, deixar as origens dela. Ela tem um conflito muito grande, porque ela tem que esconder a fé dela, ela precisa mentir a identidade dela. Então eu quis trazer isso, porque na realidade é o que comunica com esse público. Porque hoje as nossas crianças, os nossos pré-adolescentes, os jovens, eles têm os mesmos desafios, né? Como Davi sentiu medo, como Davi também se desenvolveu quando ele lutou contra... Ele, vou dar um spoiler aqui, ele não começa lutando contra o leão. Primeiro ele apanha de um monte de coelho.
1: É, que é a ilustração.
7: Depois ele começar a ter, criar coragem, a confiar em Deus, até ele chegar no gigante Golias. E a Esther é a mesma coisa. Ela precisa descobrir toda essa questão da identidade dela até ela conseguir salvar o povo. Então eu acredito que o grande diferencial e o que eu quis trazer nessa obra é a simplicidade e a linguagem, ela ser bem direta para esse público.
1: Sim.
7: Que é uma das preocupações que eu tenho como pai. Então assim, a forma como eu falo de Jesus para minha filha de 4 anos hoje é diferente como eu falo com meu filho de 15.
1: Totalmente, né?
7: E precisa ter esse cuidado.
1: Sim.
7: E como o Nilson falou muito bem, existe uma janela gigantesca ali. Tem muita literatura, a gente se preocupa muito com a primeira infância e depois a gente dá uma... uau, na segunda infância e volta a se preocupar na adolescência. Só que a janela mais preciosa que tem para o desenvolvimento de uma criança é a segunda infância. E é o público que a gente quer atingir de fato.
1: Que é a partir dos 4...
7: Dos 4 até os 13, 12 anos ali.
1: É a tal da janela 4-14 que o pessoal
7: isso.
1: Hoje está... Tá falando
7: exatamente.
1: Até em missiologia e em evangelização de crianças, né?
7: Sim, é essa janela mesmo.
1: Então, e aí como que isso se traduz num traço diferente nisso? Porque você sim. Pode perceber aqui, quem está assistindo, se você está apenas ouvindo, imagina assim, o diário do Davi, ele é bem cartunesco, lembra bem aquelas tirinhas de humor da Turma da Mônica. O diário de Esther é um pouquinho mais... Que estilo,
8: mais fofinho, né? Voltado para menina mesmo, né? Porque a gente teve a preocupação de conversar com cada
1: público.
8: Público diferente, uhum. Né? Então, o menino, ele já começa a ter aquela coisa de aventura, sim. De lutinha, sim. Né? Essas coisas.
1: São traços bem exagerados.
8: Exagerados, né? Sim. E até com muito humor, né? Então, o Davi, ele tem mais humor do que a de Esther.
1: O Esther parece que é algo um pouco mais singelo.
8: Mais singelo, com mais romântico.
1: Com um olhar diferente.
8: Isso, mais romântico. E então isso tinha que se traduzir também no traço,
1: certo.
8: Né? Para a menina que está lendo, ela poder se identificar com a ilustração além do texto.
1: Falando de romance, está aqui, ó, uma cena aqui. Que até tem um. Não tem jeito, né? Humorista não se cria,
8: tem,
1: né, cara? Tem um traço de humor aqui,
8: sim.
1: Mas é um humor
8: mais leve,
1: feminino e tal. Sua filha e sua esposa aprovaram?
8: Aprovaram.
1: Então tá bom.
8: e o legal é que a gente, todo desenho, ele se inspira nele mesmo, nos personagens. Então, é igual o Maurício de Souza, né? Cada personagem tem dele, tem do filho dele, né?
1: Sim.
8: O Horácio é o alter ego dele, né? Então, aí também tem cenas que eu lembrava da minha infância fazendo o Davi, sabe?
1: Que legal.
8: E a Esther, eu lembrava das minhas filhas, que eu tive filha mulher.
1: Eu ia perguntar qual das filhas, mas eu não vou te deixar numa cena.
8: Não, as duas são maravilhosas. E foi interessante porque a Esther, ela tem a parte dela fofinha, bonitinha, e tem a parte ousada. E as minhas filhas também. A Larissa é mais fofinha, meiguinha, e a outra, a Lauriane, mais ousada, tal. Mas eu falei, puxa, cara, que legal. Então isso me ajudou muito na parte criativa. E a parte do menino também. Na igreja a gente convive, tem meu genro aí também, a gente vai convivendo com o pessoal, com os meninos, né? Então isso vai vindo na mente da gente na hora da criação, né? Como desenhar Davi fazendo isso? Que expressão, né? Porque como o cartunista... até a diferença do cartunista e o quadrinista, né? O quadrinista, ele é valorizado muito pela qualidade do desenho, da arte, né? O cartunista, ele tem que ter um bom desenho, mas a ideia, o humor é o que vale mais. Então, no nosso mundo de desenho de humor, vale mais um desenho mediano com uma ótima ideia, que você bate e você ri. E você entende a reflexão, a crítica, do sim. Que um desenho muito elaborado, mas não tem, não passa a parte da crítica do humor, né? Então, deu para trabalhar muito bem nessas obras aí, devido à criação dos personagens. Ótimos personagens que Deus deu inspiração pro Zé Augusto.
2: recomenda.
1: E nós estamos encerrando não apenas esse Pop Talk, mas o especial do mês da FIFI, que é a Feira de Ficção Cristã e Cultura. E o próximo é ano que vem. Mas enquanto isso.
9: Próximo
1: você...
9: é em setembro, né? Próximo Pop Talk.
1: Tem... Pop Talk setembro. Ah, não, tá. Semana
9: próxima
1: que vem tem Pop Talk. Próxima
9: FIFI. FIFI, né, senhor?
1: Próxima FIFI é só ano que vem. Mas o próximo Pop Talk é semana que vem.
3: Exato, mas eu não aceito isso. Você também não. Vão inundar as redes sociais de pedidos que a FEFIC aconteça antes de um ano. Não é possível. Não podemos esperar mais.
9: A cada seis meses uma FEFIC?
3: Eita Deus. Quem sabe, quem não sabe.
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0: sensacional, Pop Talk, todas as quintas-feiras nesse horário para você almoçar assistindo essa galera jovem falando de cultura, falando de boas séries, filmes, quadrinhos, e você viu direto lá da Fefic. Agora a gente vai para intervalo rapidinho, voltaremos com canção e com mais programa.
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3: Maravilhosa quinta-feira para vocês! E eu quero agradecer o seu Josias aqui de São Paulo ouvindo a gente. Tudo bem? Boa tarde para você. Também agradecendo a Pamela. Vocês sabem que hoje a filha dela faz aniversário, né?
4: Bom dia, Renata. Meu nome é Anne e hoje é meu aniversário e eu queria pedir umas músicas especiais de aniversário. Eu quero pedir Bênçãos que não tem fim da Isadora Pompeu. Quero pedir a Boa Parte e quero pedir Azeite também da Isadora Pompeu. E também vai ter um almoço na minha casa com minhas verduras favoritas e algumas outras coisinhas gostosas.
3: Que linda!
4: E um bom dia pra todos.
3: Oh, e cortou aqui no final, mas ela tava dizendo um bom dia pra todos.
4: E um bom dia pra todos.
3: É, de fato cortou o áudio, mas deu pra gente ouvir tua alegria, Anne. Meus parabéns. E ó, você falou dos legumes deliciosos, das... E bolo, vai ter hoje ou vai ter no final de semana? Fala qual que é o bolo predileto da Anne pra cantar os parabéns. E aqui a gente já começa com Isadora Pompeu. Bênçãos que não tem fim, que o Eterno continue cuidando do teu coraçãozinho e que você continue apegada a ele.

aniversário pra você. Até as 2 da tarde vou colocar bastante canção que você gosta pra gente celebrar teu dia hoje, 27 de agosto. E certeza que tem mais ouvinte comemorando hoje também. Vem pra cá. Ontem foi da Taninha Joubert, mãe da nossa querida Karina Joubert aqui da rádio. Meus parabéns. Ela faz exatamente no dia que fazia meu avô, então não dá pra esquecer. E a Laurinha disse: Rê, tô no meio do preparo do almoço, não resisti pra dar uma paradinha pra mandar os parabéns pra Anne. Que alegria essa garota, hein? Muito legal. E você tem que ver, ela já mandou pergunta pra gente no Entendendo a Bíblia. Ela tinha 10 anos, agora tem 11. Tem que mandar agora as perguntas dos 11 anos, hein? E ela também gostou muito aqui das indicações de hoje do Pop Talk. Que legal, Laura. E ó, você que tem sempre espírito jovem, amanhã não pode perder também, tem Na Contramão aqui na RTM. Então já te convido pra almoçar também assistindo o programa. E a gente vai pro segundo pedido que a Anne fez, mas eu vou estender pra todo mundo que tá na sintonia. A Kelly, a Thaline em Pernambuco, Jairo Pereira aqui em São Paulo, a Stephanie em Canoas, a Dona Maria lá no Rio Grande do Norte.

0: nossa querida Anne. F-Hope, Nívia Soares, a boa parte, estendendo esse oferecimento para todos vocês. Obrigada, Leonardo. Ele tá ouvindo a gente em Belém, estado do Pará, norte do Brasil. Um grande abraço, querido. O Newton tá aqui em São Paulo e ele também pediu canção para oferecer para a esposa e para Anne, a nossa aniversariante. Primeiro eu vou colocar aqui o áudio dele no ar. Ele participou hoje cedinho, tava com a gente, agora à tarde também.
1: Boa tarde, Rê. Boa tarde a todos os ouvintes. Hoje, principalmente para Anne. Parabéns.
0: E aí ele falou, coloca copinho de extrato de tomate para Anne e para esposa dele, a Marcinha. Vamos lá, aumenta esse som.
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Newton, Marcos, Rita, Rosinaldo, Reinaldo, Anateca, Renato Mendes, Ana Paula em Santa Catarina, Rô, sintonizada em Brasília. Pra vocês, e a Sol ama essa canção e eu sei que o Peterson lá no ABC Paulista gosta muito também.

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1: Você já acompanhou alguém procurando um corretor de imóveis? Uns procuram uma casa para morar, outros procuram um espaço para trabalhar. Cada pessoa procura um lugar que corresponda ao que deseja construir. A casa representa a vida. O imóvel comercial representa trabalho. Mas existe uma pergunta mais profunda. Onde sua existência encontra o seu verdadeiro lugar? Em um mundo dividido e inseguro, Jesus oferece uma resposta. Ele disse, na casa do meu pai há muitas moradas. Vou preparar-vos lugar. E quando eu for e vos preparar lugar, voltarei e vos receberei para mim mesmo. Nós pensamos em lugar como espaço físico. Tem altura, largura, profundidade. Tem paredes, portas e limites. Quando, porém, Jesus fala do lugar que prepara, o centro da promessa não está nas paredes, está na presença. Estar com Cristo é o sentido maior da eternidade. A Bíblia também fala de um lugar de choro e ranger de dentes. Isso mostra que a eternidade envolve destinos diferentes. O lugar preparado por Cristo é o lugar onde estaremos com Cristo. Quando você estiver cansado de procurar segurança no trabalho, no dinheiro ou nas pessoas, lembre-se desta promessa. Pense por um instante na sua vida. Você tem endereço, tem atividades, tem responsabilidades, mas para onde a sua existência está caminhando? Seu trabalho ocupa o seu tempo. A sua casa protege o seu corpo. Seus relacionamentos lhe trazem companhias. Somente Cristo pode dar esperança que ultrapassa a morte. Ele não prometeu apenas um lugar. Prometeu voltar e nos receber para estar com Ele. A verdadeira referência da vida não é um lugar que possuímos, mas Cristo com quem estaremos. Hoje, examine suas prioridades. Sua vida está sendo organizada para Cristo ou apenas para este mundo? Tome uma decisão concreta, aproxime-se da palavra de Cristo. Ore, abandone o que o distancia dele. Viva esperando encontrá-lo. Há conforto nessa promessa. Há também temor. Cristo prepara um lugar para aqueles que lhe pertencem. Prepare o seu coração para estar com ele. E não somente em algum céu. 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Até já.
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0: Somos Emaús, com Baruque e com Leandro Rodrigues. E hoje foi um dia intenso aqui com culto, com duas gravações do nosso Entendendo a Bíblia, com o programa Um Tempo com Deus ao vivo, e poder ver que vocês estavam com a gente em tudo é muito especial. Então, gratidão a todos, a Elis Regina pela companhia desde cedo, a querida Ana Paula, ela que gostou muito da mensagem do Bispo Marcos hoje, a gente estava com saudade dele, né? Ana Tereza, que bom te receber, ela que gostou aqui da música que tocou, e eu estava sentindo tua falta. Espero que você esteja bem, tua família toda, teus filhos maravilhosos. Hoje o Miranda lá da Bahia comentou da Regiane, a irmã dele sofreu um AVC, então orem por ela, meus queridos, e aproveitando, oremos por todos aqueles que enfrentam qualquer tipo de enfermidade também, orem pelo Giba, pela Sol e pela irmã, pela nossa querida e amada Berê, pela nossa ouvinte Railuz e a questão dos olhos, essa enfermidade causada por um medicamento, né? Que o Eterno conduza, dando bons médicos que cuidem de você, Rai, com todo amor e carinho, viu? Ainda sobre oração, o Jairo disse: peço oração pelo pastor Giovanni Alves. Ontem ele fez uma cirurgia do coração, está se recuperando na UTI, que Deus abençoe a recuperação dele. E ele é o nosso pastor há 17 anos aqui na Igreja Batista do Caminho, em Itaí Paulista, Zona Leste de São Paulo. Ô, Jairo, mexe muito com o nosso coração quando é alguém assim tão especial para a comunidade, né? Na certeza que o Eterno está cuidando de tudo. E eu tô aqui com um recadinho da Ana Teca. Tudo bom, Ana?
1: Bom dia, Renata, Renatinha. Eu já cheguei. Eu, Ana Teca de São Luís do Maranhão, estamos juntos nessa manhã maravilhosa. E também a todos os ouvintes e locutores da RTM, a melhor das melhores. Um bom dia, abençoado por Jesus. Ô, louvado seja Deus por esse dia. Hey, glória a Deus, aleluia. Um abraço na Cris Feijó, minha amiga, minha parceira. Louvado seja Deus. Tô de folga, rei. Glória a Deus. E tamo juntos. Louvado seja Deus para todos sempre. Em nome de Jesus. E rendo uma oportunidade, o amor de Deus. Raquel Novaes e Baruque. Glória a Deus. Aleluia. Amém.
0: Essa Ana é demais, né? A Cris Feijó também adora as participações dela. Então a gente vai fazer o seguinte: vamos pro intervalo, eu volto com o áudio da Cris Feijó, volto também com a canção pra vocês, hein? Ótima quinta!
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0: na academia, arrasou. E eu tô aqui na companhia da minha querida Gisele. Ela disse: repa essa oração pela Rebeca, tá enfrentando dificuldades na amamentação do filhinho Luca, de 2 meses, e quero que o senhor traga cura e que ela possa amamentar o pequenino. Amém, meus queridos. Orem aqui por esse pedido que a Gi trouxe pra gente. Ai, é difícil, né? Ninguém conta essa parte dos filhos, que não é fácil assim a amamentação, né? Poucos falam sobre isso. Obrigada por comentar aqui com a gente, por dividir. Ah, Berê disse: hoje é aniversário da Anne, então eu quero mandar os parabéns pra ela. Que Anne, os seus sonhos no eterno possam se realizar com a vontade de Jesus. Amém. E o Moisés disse: hoje eu tô ouvindo em Georgetown. Sim, com as minhas amigas, a Nerimar e a Anne. A RTM é bênção pra nós. Seu Moisés, que legal, viu? Obrigada de coração. E eu comentei com vocês que a Cris tá com a gente e mandou áudio. Então, Cris, sem mais demoras para te atender, que eu sei que você chegou no finalzinho da manhã, vem para cá, Cris.
1: Rezinha, ontem eu não participei porque eu fui para quiropraxista logo cedo. Estou tratando a minha tendinite e a minha capsulite adesiva no ombro esquerdo. Então o tratamento é dolorido, ela aperta tudo que é ponto, tem que o ombro fica aderido, sabe? E eu não consigo levantar, e isso demora meses para ficar bom, mas tá indo, tô com menos dor agora. Então, e depois eu fui tratar de outras coisas e acabei não participando. Um beijo para você, hoje à noite vou falar no grupo das ouvintes, no grupo, no clube de leitura, e é isso. Beijo a todos. Tchau.
0: Linda, Cris, um beijo, melhoras. Ai, é como a gente fala, né? Quando o Itamir tem que sair ali pra alguma telemedicina, alguma fisioterapia, algum atendimento médico, ele fala: é chato, né? Mas bora enfrentar. Pois é, tem essas coisas que deixam a nossa rotina um pouco mais cansativa. Às vezes batem no nosso carro, aconteceu com a Cris, aconteceu com o meu, com o marido da Elisângela. Às vezes é uma questão de saúde, é nossa, é do esposo, dos filhos, seja lá como for. E é chato, mas a gente enfrenta e bola pra frente. E um beijo, Cris. Obrigada por estar conosco hoje, viu? E a Rosângela Sena também tá aqui. Obrigada pelo teu carinho. Vi teu pedido aqui de programa. Vou tentar encontrar pra você e mandar. Mas agora, Ana, você pediu e a gente toca. Raquel e Baruque.

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1: Olá, é uma alegria ter a sua companhia. Que a graça do Senhor Jesus fortaleça a sua fé neste dia, caro ouvinte. Hoje refletiremos sobre a medida do amor de Deus por nós, a partir de Romanos capítulo 8, versículos 31 ao 34. Escute com atenção a leitura da palavra de Deus. Portanto, que poderemos dizer diante dessas coisas? Se Deus é por nós, quem será contra nós? Aquele que não poupou nem o próprio filho, mas pelo contrário o entregou por todos nós, como não nos dará também com ele todas as coisas? Quem trará alguma acusação contra os escolhidos de Deus? É Deus quem os justifica. Quem os condenará? Cristo Jesus é quem morreu, ou pelo contrário, quem ressuscitou dentre os mortos, o qual está à direita de Deus e também intercede por nós. Palavra do Senhor. Alguma vez você já questionou a autenticidade da sua fé ou a segurança da sua salvação? Talvez em algum momento de angústia você tenha pensado, será que realmente Deus me salvou até o fim? Olha, estou lembrando a história de um membro de igreja que certa vez procurou seu pastor profundamente aflito. Por quê? Porque na juventude este crente havia proferido palavras blasfemas contra Cristo. Ele havia dito que Jesus Cristo era o filho bastardo de Deus. Isso mesmo. Bastardo de Deus. E anos depois, passou a acreditar que aquele pecado o colocava definitivamente fora da graça de Deus. Seu maior sofrimento era a dúvida sobre o alcance da salvação e da graça de Deus na vida dele. É justamente para responder a esse tipo de inquietação que talvez você já tenha passado, e eu também, que Paulo escreve Romanos capítulo 8. Após apresentar a obra completa da salvação, ele pergunta: que diremos, pois, diante destas coisas? E a resposta é clara. Tudo o que diz respeito à salvação foi completado e foi realizado por Deus. Graças à obra reconciliadora de Cristo, não há condenação para o crente, para aquele que está em Cristo Jesus. E nesta passagem, nós veremos dois dos quatro desafios apresentados pelo apóstolo Paulo em forma de perguntas. A primeira pergunta é: existe algum poder capaz de impedir a glorificação do crente? Versículo 31. E Paulo vai responder. Ele não apresenta uma expressão de otimismo humano, pelo contrário, ele apresenta uma declaração da soberania de Deus. Ele diz: se Deus é por nós, quem será contra nós? O cristão enfrenta inimigos reais, a sua própria carne, o mundo em sua volta e o seu sistema. Satanás, o inimigo de Deus e por isso nosso inimigo também. O diabo é poderoso e astuto, mas nenhum desses adversários possui autoridade para frustrar o propósito eterno de Deus na vida do crente. Imagine uma criança atravessando uma avenida movimentada e esta criança está de mãos dadas com seu pai. A sua segurança não depende da força da sua mãozinha boba, bebezinho, não, mas da firmeza com que o pai segura a mão do filho. Assim também acontece com o cristão. Talvez você já tenha percebido que aquela ideia de segura a mão de Deus e vai, que muitas vezes nós cantamos, ele apresenta uma deficiência teológica. Não é você que segura e vai, é ele que nos segura e por isso nós vamos. Então, a nossa perseverança repousa na fidelidade de Deus e não na nossa capacidade de agir. A resposta de Paulo para isso, então, é um enfático não. Se Deus decidiu salvar, nenhum poder poderá separar-nos definitivamente desse Deus amoroso. A segunda pergunta: o amor de Deus pode diminuir com o passar do tempo? Versículo 32. Aquele que não poupou o seu próprio filho, pelo contrário, o entregou por nós, como não nos dará também com ele todas as coisas? Paulo apresenta o maior raciocínio possível. Esse raciocínio é simples, é irresistível. Se Deus já realizou a obra mais extraordinária, que é entregar seu filho para ser o nosso Salvador e aquele que perdoa os nossos pecados, então jamais deixará de completar a obra que ele começou. Então, quando nós enfrentamos perdas, quando enfrentamos enfermidades ou sofrimentos, nós somos tentados a perguntar: será que Deus ainda me ama? E Paulo responde olhando para a cruz, não para as circunstâncias. Porque é lá, caro ouvinte, é lá na cruz em que três verdades fundamentais nos são reveladas. A primeira, que a morte de Cristo foi um ato do amor soberano de Deus. Jesus não morreu por acidente nem apenas pela maldade humana. O Pai entregou seu filho para cumprir seu plano de redenção. Então, a cruz é a garantia de que Deus concluirá sua obra salvadora em nós. Em segundo lugar, quem morreu foi o Filho eterno de Deus. Cristo não foi apenas um mártir ou um mestre moral, como muitos afirmam nos nossos dias e afirmaram ao longo da história. Não. A morte de Cristo teve um valor infinito, porque ele é o único capaz de satisfazer plenamente a justiça divina. E, finalmente, Deus não poupou seu próprio filho. Assim como Abraão estava disposto a oferecer Isaac, seu filho, Deus efetivamente entregou seu próprio filho e sobre Cristo foi derramada toda a justa ira de Deus contra o pecado, para que os que creem em Cristo recebam perdão e reconciliação. Como é que esse texto se aplica a mim e a você, caro ouvinte, no dia de hoje? Em primeiro lugar, é que esse Deus que nos amou tanto, assim quando ainda nós éramos seus inimigos, o seu amor não diminuirá agora que fomos reconciliados com Cristo. Então, a certeza da segurança não repousa na força do crente, mas na fidelidade desse Deus que salva, que torna o crente perseverante e que vai glorificá-lo. Em segundo lugar, então pergunte a si mesmo: minha confiança está na minha capacidade de permanecer fiel ou na obra perfeita de Cristo que me sustenta? Graças à obra reconciliadora de Jesus Cristo, não há mais condenação para o crente em Cristo Jesus. Ah, como isso muda a nossa perspectiva! Eu vou orar neste momento, caro ouvinte, pedindo a bênção do Senhor para a sua vida. Logo depois nós ouviremos uma música, O Amor de Deus, Logo Eu, um Pecador, com Raquel Novaes e Paulo César Baruch. Ah, logo eu, Senhor, como o maior dos pecadores, Paulo nos ensina assim. E de fato foi por mim que Jesus veio e morreu. Logo eu, um simples pecador. Senhor, aceite o nosso louvor no dia de hoje e nos ajude a descansarmos na grandeza desse amor e a frutificarmos para a glória do teu próprio nome. Nos abençoe, Senhor. Não permita que as setas inflamadas do inimigo roubem a nossa lealdade a Ti, semeando dúvidas no nosso coração e desânimo e situações de questionar do Teu amor. Nos torne cada vez mais firmes, hoje e sempre, no nome de Jesus. Amém.

0: 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Gostou? Deixa o seu recado, manda a sua pergunta, interaja com o pastor Jorge Cacuto. Tem sido uma alegria poder aprender mais e, principalmente, como ele reforçou hoje, não duvidar do amor de Deus, se apropriar dele, viver a partir dessa verdade. Eu tô com a querida Elis Regina Oliveira, ela ouve a gente aqui em São Paulo, do Rio de Janeiro, Renato Mendes. Também na companhia nossa querida Kelly Teixeira Ambrose, um beijo pra você. E olha lá, meu amigo, com a turma dele do trabalho, seu Juarez Ribeiro disse: Rê, você manda um forte abraço pros meus amigos aqui da Log Place? Claro que sim! O Evan Nivaldo tá sintonizado e o Virgílio. Então, um abraço pra vocês, bom trabalho! Uma tarde excelente! Ó, por falar em tarde excelente, sempre é excelente quando tem o Nos Caminhos da Fé, né? Por causa dessa turma maravilhosa e do que eles estudam, que é a palavra. Então não tem como não ser bom, né? Comandado aqui pelo JP, pela Michele, e tem sido aqui já há meses pelo nosso querido Cacá Rodrigues. E hoje eu vou ter a alegria de estar com eles. Então, hoje, quando eu der o meu beijinho aí pra vocês, é só um breve até logo, tá bom? Porque a gente se encontra, se Deus quiser, às 4 horas da tarde também. Mas eu ainda quero agradecer a Elis Regina, a Ana Paula, a Ana Tereza, a Rita de Cássia, a Dona Maria. Orem pelo Valfredo, que foi um pedido que a gente recebeu hoje. Seu Miranda tá com a gente, orem também pela Rejane, a Kelly conosco e a Claudete, é de BH, Minas Gerais. E hoje até a Cláudia em Budas Artes participou. Beijo pra vocês. Vamos pro intervalo, a gente volta com Canção e com Israel Mazzacorati.
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4: Maravilhosa tarde, 1h30, horário de Brasília, horário de canção. Essa é isso no coração do Reinaldo, no coração da Marília, em todos nós humanos que, quando a gente se preocupa, a gente quer ficar ansioso. Mas o conselho bíblico é para em todo tempo perseverarmos na oração, nas súplicas e nas ações de graça. E essa música fala sobre isso, com Gerson Borges e Catarina Bambora.
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0: Meu eterno Deus, seja louvado por mais este encontro com a sua palavra. Eu te agradeço pela sua companhia e oro ao Senhor para que o seu Espírito fale aos nossos corações por meio dessa conversa com as palavras da Bíblia. Temos conversado sobre 1 Samuel, capítulos 8 a 15. Textos que contam como aconteceu com o povo bíblico de Israel a transição de sociedade tribal para a monarquia. No episódio anterior, vimos que, por ordem do Senhor, Samuel deveria atender o pedido dos líderes das tribos e escolher um rei para governá-los, igual acontecia com as demais nações. Essa exigência das tribos implicava no esquecimento da identidade e vocação de Israel, que não era como as demais nações. Não eram as demais nações que deveriam liderar Israel em suas escolhas, leis e organização social. Muito pelo contrário, Israel era o povo que deveria liderar as nações ao viver em obediência exclusiva a Deus. Esse foi o ideal de teocracia no Antigo Testamento. Deus governa por meio da lei e o povo rejeita outros deuses, ama o Deus único, vivo e verdadeiro e obedece aos seus mandamentos. Da parte de Deus, é Ele quem protege e provê para o seu povo. Mas o povo não cumpria a sua parte na aliança, e a decisão de pedir um rei era a cereja do bolo dos seus muitos pecados contra o Senhor. A vida em Israel sob o governo de um rei custaria muito caro para as tribos, e Deus precisava alertá-los quanto a essa realidade. E com isso dar a eles mais uma chance de se arrepender dessa decisão baseada no medo. O texto de 1 Samuel 8, de 9 a 18, diz assim: Agora atenda-os, mas advirta-os solenemente e diga-lhes quais direitos reivindicará o rei que os governará. Samuel transmitiu todas as palavras do Senhor ao povo, que estava lhe pedindo um rei, dizendo: O rei que reinará sobre vocês reivindicará como seu direito o seguinte: ele tomará os filhos de vocês para servirem em seus carros de guerra e em sua cavalaria, e para correr à frente dos seus carros de guerra. Colocará alguns como comandantes de 1.000 e outros como comandantes de 50. Ele os fará arar as terras dele, fazer a colheita e fabricar armas de guerra e equipamentos para os seus carros de guerra. Tomará as filhas de vocês para serem perfumistas, cozinheiras e padeiras. Tomará de vocês o melhor das plantações, das vinhas e dos olivais e o dará aos criados dele. Tomará um décimo dos cereais e da colheita das uvas e o dará a seus oficiais e a seus criados. Também tomará de vocês para seu uso particular os servos e as servas e o melhor do gado e dos jumentos. E tomará de vocês um décimo dos rebanhos, e vocês mesmos se tornarão escravos dele. Naquele dia vocês clamarão por causa do rei que vocês mesmos escolheram, e o Senhor não os ouvirá. Esse seria o altíssimo preço de uma estrutura monárquica em Israel. Basicamente, Deus os alerta. Vocês estão prestes a renunciar à liberdade de vocês, dos seus filhos e das suas filhas. O bem precioso da terra que lhes dei será colocado à disposição do rei, bem como todos os frutos da terra. Vocês estão realmente certos dessa decisão? E a resposta do povo é surpreendente. Todavia, o povo recusou-se a ouvir a Samuel e disse: Não, queremos ter um rei. Seremos como todas as outras nações. Um rei nos governará e sairá à nossa frente para combater em nossas batalhas. O que conduz as pessoas a tamanha cegueira, surdez e endurecimento de coração? Vamos pensar nisso juntos logo após a vinheta.
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0: Quando concedemos ao medo o controle do nosso coração, um ídolo assume o lugar que pertence a Deus. Com os olhos encobertos, ouvidos tapados e coração endurecido, nos voluntariamos à escravidão e nos esquecemos que Deus nos chamou para a liberdade, porque Ele nos chamou exclusivamente para si. É verdade que as ameaças e o medo eram reais. O povo vivia mesmo em tempos difíceis e há muito tempo. Só que circunstâncias adversas fazem parte da vida neste mundo, pois não temos controle algum sobre as demais vontades que atuam neste mundo. Sempre estaremos cercados de corações corrompidos pelo pecado, que atuam sob ordens de Satanás e da morte. mas não é para circunstâncias adversas e ameaçadoras que o povo de Deus deve olhar, mas para o seu Deus, que é protetor, libertador e Senhor que os ama, lhes dá um nome, um propósito e um futuro. O que estamos vendo neste capítulo da história do povo bíblico de Israel é que acontece quando os nossos olhos se concentram no mal e não em Deus. O que acontece é que permitimos que o mal domine o nosso coração, apenas porque nos surpreendemos com a sua presença, com as suas estratégias e com as suas realizações. Quando deveríamos estar nos encantando com a majestade, poder e glória do Deus libertador e nos deixando conduzir por sua santidade e sabedoria. Essa constatação está no Salmo 1, como a consolidação de uma sabedoria que nasce da observação contínua dos movimentos da história de Deus com o seu povo. O que faz de um homem um justo? A resposta é com o que e com quem ele investe o seu tempo e os seus sentidos de percepção. O justo se recusa a conhecer, observar e admirar a impiedade. O justo, pelo contrário, tem seu prazer na lei do Senhor e nessa lei medita de dia e de noite. O justo, portanto, tem um objeto que conquistou a sua plena atenção, que é a lei do Senhor. O justo também sabe usar o seu tempo, dia e noite, com o que vai lhe dar entendimento e sabedoria. E assim, o seu dever de honrar a aliança com o Senhor se torna o seu prazer. Como Deus reagirá ao não do povo para o seu alerta quanto ao preço da monarquia? 1 Samuel 8:21 e 22 diz o seguinte: depois de ter ouvido tudo o que o povo disse, Samuel repetiu perante o Senhor. E o Senhor respondeu: atenda-os e dê-lhes um rei. Então Samuel disse aos homens de Israel: volte cada um para a sua cidade. O que estamos vendo aqui? Nós estamos vendo um Deus misericordioso em plena atividade. Vamos seguir com este assunto no nosso próximo episódio. E vai encerrando por aqui mais um episódio do Deus na Vida. Lembre-se, medos que assumem o controle do nosso coração nos levam aos ídolos que prometem resolver os nossos problemas. Só que ídolos não são reais, portanto, são inúteis. Mesmo assim, pagamos um altíssimo preço por tê-los em nossas vidas. Portanto, fique firme com o seu Deus e aprenda a confiar nele. Até o nosso próximo encontro.
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4: Olá, ouvinte da Transmundial, eu sou André Castilho, estamos aqui com o professor

0: uma das pessoas assim mais importantes da história da cristandade toda, né? O que a gente precisa perceber? Em primeiro lugar, é bom aquele que nos ouve saber que o nome Maria é o mesmo nome Miriam, né? É Miriam ou Miriam, né? Em português, é a palavra hebraica, né? É que no Novo Testamento grego é traduzido por Maria. E Maria, de fato, é muito impressionante. Ela é escolhida para ser a mãe do Salvador. Nós vamos ver isso especialmente em Lucas capítulo 1. E lá nós vemos como ela é agraciada, como ela é percebida como uma verdadeira mulher de Deus. E como Maria tem esse privilégio de ser a mãe de Jesus, e Jesus é Deus, Maria é chamada já desde a igreja antiga primitiva como mãe de Deus, né? Mas mãe de Deus em que sentido? No sentido em que aquele que ela gerou era divino. E através da história, nós vamos ver que por causa dessa particularidade, não é pouca coisa ser mãe de Jesus, né, que é Deus encarnado, muitos cristãos assim ampliaram um pouco essa realidade, chegando a desenvolver uma verdadeira devoção particular a Maria. Como é que a gente lida com isso, né? A pergunta foi aí, né, por que é que Jesus fala para João, eis aí a sua mãe? Marcos capítulo 6 vai falar que Jesus tem irmãos, é verdade. Mas o texto bíblico, ele tem uma finalidade mais teológica e não entra em todos os detalhes do nível de relacionamento. Nós não sabemos especificamente por que que os irmãos não estão envolvidos diretamente. É possível que até estivessem, mas como João tem um relacionamento diferenciado com Jesus, a gente deve se lembrar, né, que Pedro, Tiago e João são ali dos 12 os três mais próximos. Então Jesus entrega a sua mãe aos cuidados do discípulo, talvez como a pessoa indicada, né, da parte do próprio Deus aqui para tomar um cuidado especial com Maria, né, além dos próprios irmãos que talvez aí tivessem se envolvendo diretamente com ela. Nós não temos parâmetros para estabelecer aqui detalhes, já que o texto bíblico não nos apresenta mais do que o próprio texto. Agora, é importante que, de um lado, há cristãos que não dão nenhuma atenção a Maria. Isso não é justo, né? Isso não é o que o texto bíblico sugere. Maria, sim, é um exemplo de mulher que deve ser considerada e que precisa ser, para nós, em muitos aspectos, uma espécie de paradigma. Agora, a nossa devoção ou a nossa simpatia, a nossa relação assim com Maria não pode chegar de jeito algum a uma situação em que Maria seja comparada ao próprio Jesus ou ao próprio Deus. E aí é que a gente precisa fazer essa separação. Tanto é que, apesar de Maria ser essa pessoa tão especial, ela se alegrou em Deus, conforme vai dizer o texto de Lucas 1:47, reconhecendo em Deus o seu Salvador. Então Maria não é divina, Maria não é, não pode ser considerada uma pessoa nas mesmas condições do seu próprio filho Jesus, apesar de ser esse exemplo de vida aí extraordinário e que recebeu também a salvação da parte de Deus, como todos nós precisamos receber. Então está aí um bom resumo sobre essa questão que é tão pertinente à nossa realidade, né? Já que a pessoa de Maria é tão assim, está tão presente na esfera da nossa, vamos dizer, manifestação religiosa em toda a cristandade no mundo todo.
1: Já que estamos falando sobre episódios dos evangelhos, a ouvinte Rebeca da Bahia pergunta: como saber quais foram as pessoas que escreveram sobre Jesus, sendo que nenhum dos evangelhos traz nominalmente o seu autor?
0: Ah, muito bem. A pergunta aí da Rebeca é uma pergunta de alguém que, de fato, anda lendo o texto bíblico com atenção. Veja bem, vamos tentar aqui entender essa questão do ponto de vista da cronologia. Nós temos aí os fatos ligados à pessoa de Cristo acontecendo aí até por volta aí dos anos 30, né? E quando...

0: nós temos a morte e ressurreição de Jesus. E aí o que acontece? Nós temos elementos razoavelmente seguros hoje para dizer que os primeiros evangelhos vão aparecer a partir da década de 50, ou seja, 20, no máximo 30 anos depois da morte de Jesus. Nós temos o Evangelho de Marcos, depois, em cima de Marcos, nós temos o trabalho feito por Mateus e Lucas, e muito possivelmente mais tarde, esse é o consenso dos estudiosos, com raras exceções, nós temos o Evangelho de João. E aí o que acontece? Nós temos toda a redação do Novo Testamento e logo aí depois dos anos 90 nós começamos a ter o que a gente chama de escritos dos pais da igreja. E o que que vai acontecer? Mesmo que nos evangelhos não haja assim explicitamente escrito e definido, olha, este evangelho foi escrito por Lucas, nós temos uma tradição muito antiga, já nos primeiros escritos dos pais da igreja, que fazem referência, dizendo, olha, tal evangelho é o evangelho escrito pelo fulano, este evangelho é evangelho reconhecido como tal. E essas tradições se multiplicam e estão presentes de uma maneira muito constante e bastante antigas, e por isso nunca houve assim qualquer dúvida, né, a não ser quando surgiu uma crítica mais assim ferina das escrituras. Nunca houve qualquer dúvida de que o evangelho de Mateus é do discípulo Mateus Levi. Marcos tem a ver com o João Marcos, que acompanha Paulo. Lucas é o famoso médico, né, que nós temos aí registrado lá em Colossenses 4:14, e o apóstolo João, que até aparece meio que assim escondido no próprio evangelho, chamado do apóstolo amado. É interessante ver que o consenso, o pensamento da igreja primitiva era que esses evangelhos tinham que ter um respaldo de alguém, que a gente pode perceber, por exemplo, a característica disso no próprio Evangelho de João, né? Quando ele diz que ele viu, ele apalpou, né? Ele confirmou a realidade a respeito aí de Jesus, que é o Verbo encarnado. Ele é testemunha disso, né? Essa ideia vai aparecer no começo de Atos, que também é de Lucas, dizendo que eles são testemunhas daquilo que aconteceu. Lucas vai dizer que fez um trabalho detalhado de pesquisa a respeito desse assunto, provavelmente feito a partir do ano 57 da nossa era. E então, o que que precisava acontecer? Qual era o conceito? O conceito é que, para falar e redigir sobre Jesus, precisava ser alguém que era testemunho ocular. Por isso nós temos dois apóstolos aí, Mateus e João. E mesmo que Marcos e Lucas não sejam apóstolos, por trás deles nós temos as figuras de Pedro e de Paulo, né? Paulo está ligado diretamente a Lucas e Pedro diretamente a Marcos. Então, percebendo que a distância de tempo não é tão grande, percebendo toda a tradição antiga da igreja, sendo que nada assim após contradizer explicitamente, e percebendo também essa realidade da necessidade de testemunho ocular, nós podemos dizer que aquilo que é escrito a respeito de Jesus tem bastante fundamento, especialmente quando a gente compara isso com outros documentos da história antiga da humanidade.
1: Já que falamos sobre os evangelhos, temos que falar sobre a vida de Jesus. A Nilda entrou em contato conosco por e-mail com uma dúvida. Uma pessoa disse a ela que Jesus se perdeu de seus pais quando criança. Ela acredita que Jesus nunca erra, portanto não se perde. Há alguma passagem na Bíblia, além de Lucas, que fala sobre isso, professor?
0: Pois é, André, a pergunta enviada pela Nilda certamente está na cabeça de muitas pessoas. Como é que a gente lida com isso? Será que Jesus se perdeu dos seus pais, mas ele teria cometido algum erro? Isso interfere na ideia de que Jesus nunca falhou? Como é que a gente observa essa situação? Você tem razão, a passagem bíblica que fala do assunto está em Lucas capítulo 2. E é interessante prestar um pouquinho de atenção ao texto, porque a Bíblia vai nos dizer aqui que Jesus tinha 12 anos de idade, conforme o verso 42. Eles foram para Jerusalém, como era costume dos judeus em épocas de festas religiosas, que eram festas gerais para todos. Eles saem então da Galileia, né, da sua cidade Nazaré, vão para lá. E o que que o texto vai nos dizer? O texto, atenção, não diz que Jesus se perdeu. Jesus estava lá e ele se distraiu, a sua atenção se complicou, confundiu os pais com alguém, entrou na loja errada, aconteceu alguma coisa assim. O texto não diz isso em nenhum lugar. Apenas diz que Jesus, que aí tem 12 anos de idade, ficou em Jerusalém e os seus pais é que não, vamos dizer, perceberam essa realidade. Eles sim acharam que ele estava vindo pelo caminho, aquela famosa distração, né, de adulto na conversa com os outros, e quando o procuraram, não o encontraram. Então, o que a gente pode aqui dizer, se houve alguém aqui que perdeu ou se perdeu de alguma maneira, poderiam ser os pais de Jesus. O texto não nos permite dizer que Jesus de alguma maneira teria se perdido, no sentido de quem está querendo achar alguma coisa e não consegue. Portanto, essa passagem, de maneira nenhuma, poderia ser utilizada para tentar dizer que aqui Jesus falhou de alguma maneira e a sua impecabilidade aqui estaria de alguma forma ameaçada. Não é este o caso em Lucas 2, que é a única passagem que trata do assunto.
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0: Depois do conversando com o professor Luiz Saião e depois da nossa querida Renatinha Burjato, tô chegando, hein? Pra te fazer companhia até às 7 da noite, nesta data tão especial. Hoje é quinta-feira, dia 27 de agosto de 2026. E que bom saber que você tá aí do outro lado do rádio. Que bom saber que você tá sempre com a gente, nos prestigiando através do aplicativo que você pode baixar gratuitamente na sua loja virtual, tanto para o sistema iOS quanto para o sistema Android. Obrigado também a você que nos acompanha pelo nosso site rtmbrasil.org.br. Lembrando que tanto pelo site quanto pelo aplicativo, você tem a opção de acompanhar a programação ao vivo e em cores. Através, é só você clicar em estúdio ao vivo. Através do estúdio ao vivo, você clica e pronto, vai aparecer um ícone de play, você vai playar e terá as imagens diretamente dos nossos estúdios. Uma ótima tarde também para você que nos acompanha através de uma rádio afiliada. Muito obrigado pela sintonia, seja bem-vindo. Boa tarde para você que tá em casa, uma ótima tarde para você que tá trabalhando, para você que tá descansando na tarde de hoje. Muito obrigado a você que me dá uma carona aí no seu táxi, na van, no ônibus, no caminhão, no trator. A você, motorista de aplicativo, muito obrigado pela carona. Saiba que é um prazer muito grande, é uma alegria, nosso coração fica alegre porque nós temos os melhores ouvintes. E você faz parte da história dos 56 anos da RTM Brasil. E eu quero te convidar para que nesta quinta-feira você participe comigo, você envie a sua mensagem de texto ou em áudio através do nosso WhatsApp 11 974 181 456. Aí você pode pedir a sua música, pode mandar aquele abraço bem apertado, pode falar o que você está fazendo, onde você ouve a nossa programação, se está ouvindo através de uma rádio afiliada ou se acompanha através do site ou do aplicativo. Enfim, seja muito bem-vindo. Tô chegando, hein, compadre? Ô, comadre, dá licença, ó. Vou de casa. Dá licença? Não tem campainha, eu bato na porta. Que bom que você tá aí, viu? Pra você que não me conhece, muito prazer. Eu sou o Cacá Rodrigues. E quero contar com a sua participação, quero contar com a sua audiência através dos canais que fazem parte da RTM. Muito obrigado. Obrigado por você fazer parte de tudo isso. Obrigado por você nos incentivar a cada mensagem, a cada áudio que vocês nos enviam. É muito legal mesmo. E hoje eu quero começar a programação da RTM com uma música do Vavá Rodrigues e da Sueli Gondim. Eles vão cantar pra gente a música Que Venha o Sol. Mas antes, eu quero reforçar mais uma vez o canal direto para você participar com a gente. Se você já sabe de cor e salteado, melhor ainda. Agora, se você não sabe, você vai decorar agora.
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0: Que venha o sol. Às 2h19, uma ótima tarde para você. 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

e de como o Senhor, o seu Deus, os conduziu por todo o caminho no deserto durante esses 40 anos, para humilhá-los e pô-los à prova a fim de conhecer suas intenções, se iriam obedecer aos seus mandamentos ou não. Deuteronômio capítulo 8, versículo 2. O deserto. Ah, o deserto tem muitas faces: solidão, aridez, desconforto, esterilidade. Todas as vezes que nos vemos em volta de tais realidades é porque estamos atravessando um deserto. Não precisa ser um Saara. Pode ser uma doença inflexível, um problema familiar, uma angústia implacável, a perda de um ente querido. Não importa. Literal, geográfico, físico ou psicológico, o fato é que desertos têm sempre a mesma fisionomia. São secos, solitários e deprimentes. Geram a pior das sensações, a solidão. Por que passamos por desertos? Você já fez essa pergunta? Pai, por que que eu estou passando por esse deserto? A palavra de Deus nos diz que o deserto de dor sempre é uma escola de Deus. Quando o curso de nossa vida toma esse aspecto, é porque Deus está nos ensinando lições importantes. Só os desertos oferecem fertilidade. Nele aprendemos a ouvir a voz de Deus. No hebraico, deserto Midbar, mesma raiz da palavra Dabar, falar. Deserto é um lugar onde Deus fala e nos dispomos a ouvir. Onde Ele nos comunica suas mais importantes mensagens e damos ouvidos à sua voz. Neste lugar, solitário, triste, só a voz de Deus é maior do que a voz da solidão, da dor. Se não fosse essa experiência do deserto, poderíamos viver a vida inteira sem ouvir ou conhecer o que Deus deseja nos ensinar. Deus levou o povo ao deserto para fazê-los humildes. Deserto não é só um lugar de condições precárias para a sobrevivência, mas um lugar de obscuridade e solidão, lugar de solitário anonimato, que nos ensina que não precisamos dos tapinhas nas costas, dos aplausos, dos holofotes, da glória humana. Precisamos apenas de Deus. No deserto, aprendemos a lição do autoconhecimento. Ele nos revela que somos e quem somos. Não há nada como um deserto para nos ajudar a conhecer o nosso próprio eu. Quando estamos atravessando um deserto, é porque há uma face oculta do nosso ser que precisa ser conhecida e tratada na presença do Senhor. Não obstante todas as múltiplas faces aterrorizantes que os desertos têm, todos cumprem esse propósito pedagógico em nossas almas. Deus jamais nos põe na fornalha ardente do deserto para nos destruir. Ele apenas nos torna melhores. Pense nisso.

0: RTM Brasil, para todo mundo ouvir Os Arrais e a música Deserta. Agora eu vou para um rápido intervalo e na sequência nós teremos mais um episódio do programa Correndo para Vencer.
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4: Agora são 2h36, uma ótima tarde para você que está acompanhando a gente. Muito obrigado a você pelo carinho, pela audiência. Quem está conosco é a Rizonete Lins. Ô Cacá, boa tarde, meu irmão. Que reflexão linda sobre o deserto. Falou muito ao seu coração. Tem um link aí para escutar novamente? Não tem o link, mas se você quiser, eu encaminho a mensagem para você. Tá bom, Rizonete? Fala assim: ô Cacá, manda a mensagem para mim, que eu encaminho, eu envio para você aqui pelo WhatsApp, tá bom? O Genésio Rodrigues também está conosco, acompanhando diretamente de Itapecerica da Serra. A Kelly Teixeira também está conosco. Oi, Kelly, um grande abraço para você, muito obrigado pela audiência. Ledimar, também na sintonia da RTM Brasil. O Ledimar, ou a Ledimar, né? Eu não sei se é o ou a Ledimar, mas o nosso ouvinte, Ledimar, está curtindo a gente lá em Marabá, no Pará. Um grande abraço para você, muito obrigado aí pelo carinho, pela audiência. E você que não enviou a sua mensagem, continue participando conosco através do nosso WhatsApp 11974181456, porque é muito legal ter você aqui com a gente, é muito bom ter você participando conosco. E lembrando que hoje, gente, deixa eu falar, isso aqui é legal. Hoje, a partir das 16h, nós teremos mais um episódio, mais um estudo da série que estamos fazendo no programa Nos Caminhos da Fé sobre disciplinas espirituais. É, disciplinas espirituais. Hoje a lição vai falar sobre o que é celebração. E sabe quem vai participar com a gente hoje? Adivinha? Adivinha? Hoje a nossa convidada é a querida Renatinha Burjato. Então, a partir das 16h, você está convidado e você está convidada a participar do programa Nos Caminhos da Fé. Estamos estudando sobre disciplinas espirituais e a lição de hoje é o que é celebração. São 14h38. Também está chegando aqui na programação da RTM o programa Correndo para Vencer, que faz parte aí do Ministério da Igreja Mude, lá nos Estados Unidos. E aqui no Brasil, a RTM tem os direitos aí de retransmitir aqui, de fazer a versão brasileira, né? Versão brasileira, RTM, com o propósito de ajudar você a encontrar e seguir o mapa de Deus que te levará a vencer na corrida da sua vida. Apresentado aí pelo pastor Paulo Biasi e pelo Ettore Nóbrega, o tema do programa hoje é Alvejando a Idolatria. É a parte 2 desta série. Ontem eu perguntei o que leva as pessoas a fazerem a idolatria, né? O que leva o ser humano a idolatrar? Se você quiser responder hoje, né? Fica à vontade. Ontem eu recebi muitas mensagens, encaminhei as mensagens para o departamento responsável pela Igreja Mude e você também pode enviar a sua, falando o que leva um ser humano à idolatria, o que leva o homem, o que leva a mulher a ter um ídolo. Você sabe me responder? Ou o que você acha que é? Participe conosco e envie a sua mensagem de texto para o nosso WhatsApp 11974-181-456.
5: 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Do capítulo 32 de Êxodo, o pastor Paulo Biasi nos traz a segunda parte de uma mensagem chamada Alvejando a Idolatria. Quando se trata de adorar ídolos, nenhum de nós é inocente.
6: Você e eu somos pessoas que no fundo pertencemos a alguém. Ou somos propriedade de um Deus falso ou do verdadeiro. Não somos donos de nós mesmos. Pertencemos ao Deus que escolhemos e adoramos no altar da nossa vida. É interessante como no capítulo 1 da sua carta aos Romanos, o apóstolo Paulo apresenta a origem da idolatria. Aliás, muita gente pensa que a religião evoluiu, refinando-se com o tempo até chegar ao monoteísmo do cristianismo e do judaísmo, quando, na verdade, a religião sempre entrou em declínio. No princípio, as pessoas criam no Deus verdadeiro e eram monoteístas. Em vez de evolução, o que aconteceu, na verdade, foi uma degradação. Ouça com atenção os versículos 21 a 23 que vou ler do capítulo 1 de Romanos. Sim, eles conheciam algo sobre Deus, mas não o adoraram nem lhe agradeceram. Em vez disso, começaram a inventar ideias tolas e com isso sua mente ficou obscurecida e confusa. Dizendo-se sábios, tornaram-se tolos. Trocaram a grandeza do Deus imortal por imagens de seres humanos mortais, bem como de aves, animais e répteis. Percebe? Acontece uma degradação. Logo, esse falso Deus que nós moldamos, projetando os nossos desejos, acaba nos atraindo como se ganhasse vida própria. E o que acontece no versículo seguinte? Por isso Deus os entregou aos desejos pecaminosos de seu coração. A idolatria traz consequências que, de certa forma, até gostamos. Porque todo ídolo, todo falso Deus, tem a sua forma de nos atrair e recompensar. Mas um dia a conta chega. E por isso, o ídolo vai tentar fazer parecer que o preço que pagamos vale a pena só para nos manter viciados. O povo de Israel caiu na farra e ficou satisfeito. Eles entendiam que haviam moldado um Deus que combinava com os seus desejos. Por isso, seguir esse falso Deus era muito mais fácil do que obedecer a Jeová. Então, o que fazemos como os amantes de ídolos que somos? Moldamos o falso Deus, adoramos este Deus, buscamos o nosso prazer nesse Deus. E por fim, número 4, Deus nos condena por adorarmos esses falsos deuses, esses ídolos. Vamos voltar ao texto agora. Veja o que está escrito nos versículos 7 e 8. O Senhor disse a Moisés: rápido, desça do monte. Seu povo que você tirou da terra do Egito se corrompeu. Como se desviaram depressa do caminho que eu lhes havia ordenado. Derreteram ouro e fizeram bezerro. Curvaram-se diante dele e lhe ofereceram sacrifícios. Dizem: ó Israel, estes são os seus deuses que o tiraram da terra do Egito. E Deus ainda diz no versículo 10: agora fique de lado e eu lançarei contra eles minha ira ardente e os destruirei. Depois farei de você, Moisés, uma grande nação. Essa história é fascinante, porque Moisés responde: não faça isso, Senhor. A promessa que o Senhor fez está em jogo. As nações vão dizer: o Senhor conseguiu tirá-los do Egito, mas não conseguiu levá-los até a terra prometida. Senhor, é a sua reputação que está em jogo. O Senhor precisa manter esse povo vivo. E Deus gostou da oração de Moisés. Mas então, nos versículos 15 e 16, vemos o seguinte: em seguida, Moisés se virou e desceu o monte. Trazia nas mãos as duas tábuas da aliança que estavam escritas dos dois lados, frente e verso. As tábuas eram obra de Deus. Cada palavra tinha sido gravada pelo próprio Deus. Versículos 19 e 20. Quando se aproximaram do acampamento, Moisés viu o bezerro e as danças e ficou furioso, jogou as tábuas de pedra no chão e as despedaçou ao pé do monte. Tomou o bezerro que haviam feito e o queimou, moeu-o até virar pó, jogou-o na água e obrigou os israelitas a bebê-la. É preciso entender que esse bezerro provavelmente foi construído e formado em madeira para depois ser revestido com ouro derretido. Então Moisés queimou o ídolo. Depois ele pegou o ouro derretido e o moeu até virar pó. Aí ele espalhou esse pó sobre a superfície da água e obrigou os filhos de Israel a beberem. O que ele estava dizendo é: quero que agora vocês sintam os efeitos negativos, o gosto amargo das consequências dessa sua idolatria. E da mesma forma, hoje, Deus continua fazendo isso na vida das pessoas. Todo ídolo a que nos apegamos acaba nos decepcionando. E sentimos aquele gosto amargo na boca e na alma porque nos apegamos e encontrávamos prazer nele. Veja o que acontece com muita gente. No caso de um casal em que a pessoa decidiu se casar sem se importar com o que Deus dizia a respeito, ela achava que sabia mais do que Deus, e por isso ela seguiu em frente, sem querer consultá-lo sobre a vontade dele. Ela não quis se submeter à direção de Deus. Talvez ela até já tivesse uma ideia daquilo que Deus quisesse fazer na vida dela, mas insistiu em lhe dizer não. E com o tempo, aquele casamento que ela tanto desejou e idealizou passa a ter gosto amargo. Depois vem aquela promoção que alguém perseguiu com tanta obsessão. A pessoa foi dominada pelo desejo de subir de cargo, de alcançar uma posição, mas junto com o cargo vieram compromissos difíceis, relacionamentos rompidos e todo tipo de complicação, porque Deus começa a tirar o brilho dos nossos ídolos. E tem também o caso daquele imóvel que alguém compra achando que será um investimento sábio, mas logo o valor dele começa a cair. E todos os sonhos e esperanças que estavam depositados naquele negócio desmoronam. Deus está sempre arrancando ídolos da nossa vida, podando o que for necessário para que não fiquemos dominados por esse pecado terrível da idolatria que ele abomina tanto. E assim, o povo foi castigado por sua idolatria. E agora veja o que acontece. Porque o quinto ponto é este: precisamos nos arrepender da idolatria. Precisamos nos arrepender. Esse é o ponto número 5. Se formos sábios, nos arrependeremos da nossa idolatria. Repare bem nessa observação interessante sobre a nossa natureza humana. Versículo 21. Por fim, dirigiu-se a Arão e perguntou: o que esse povo lhe fez para que você os levasse a cometer tamanho pecado? Não fique tão furioso comigo, meu senhor, respondeu Arão. Você sabe como este povo é mau. Eles me disseram: faça para nós deuses que nos guiem. Não sabemos o que aconteceu com esse Moisés que nos trouxe da terra do Egito para cá. E então, como diriam hoje em dia, o que é que se pode fazer? Afinal, vivemos numa sociedade democrática. Então eu disse para eles: quem tiver ouro, arranque e traga para mim. Eles me trouxeram o seu ouro e veja bem, Moisés, acredite se quiser, eu joguei o ouro no forno e saiu esse bezerro. Isso não foi incrível? Moisés, você precisa entender, é esse tipo de forno que temos por aqui, é ele o verdadeiro problema. Você tem que entender que a culpa é do povo. Se eles não fizessem esse tipo de forno, isso não teria acontecido. Mas o que é que eu podia fazer? Que forno? Eles disseram: a culpa é do forno. Sim, eu sei. Todos achamos isso meio engraçado, mas o que eu quero que você entenda hoje é que Satanás tem uma boa desculpa para qualquer tipo de pecado que você e eu quisermos cometer. Ele nos apresenta uma boa desculpa. De algum modo, vai nos parecer que a culpa não é nossa. Será culpa de outra pessoa? Será culpa das circunstâncias? Será culpa do outro? Mas uma coisa é certa, nós não seremos os culpados. O nosso desejo de nos proteger e de garantir que outra pessoa leve a culpa é tão forte que nos armamos com um monte de desculpas e um monte de mentiras. E acabamos culpando até o forno por algo que nós mesmos quisemos e fizemos. E é claro que Moisés não ficou satisfeito com essa tentativa de explicação. Ele não disse: pensando bem, Arão, agora eu vejo que você tem razão. Esses fornos são mesmo milagrosos. Não. O que ele fez foi convocar todos os que ficaram do lado da justiça para ficarem do lado dele. Versículos 25 a 28. Moisés viu que Arão havia permitido que o povo se descontrolasse completamente, dando motivo de zombaria a seus inimigos. Portanto, colocou-se à entrada do acampamento e gritou: todos que estiverem do lado do Senhor, venham até aqui e juntem-se a mim. E todos os levitas se reuniram ao redor dele. Moisés lhes disse: assim diz o Senhor, o Deus de Israel: Cada um de vocês pegue sua espada e vão e voltem de uma extremidade à outra do acampamento. Matem todos, até mesmo seus irmãos, amigos e vizinhos. Os levitas obedeceram à ordem de Moisés e cerca de 3.000 pessoas morreram naquele dia. E Moisés disse: pela sua obediência, vocês provaram estar consagrados ao Senhor. Quem lê esse relato em nossos dias pode pensar: eu não consigo acreditar nisso. 3.000 pessoas foram mortas. Mas veja bem, o que Deus estava dizendo é: eu odeio a idolatria e eu levo isso a sério. Nos tempos do Antigo Testamento, quando Deus governava diretamente numa teocracia e ele intervinha na vida das pessoas, ele ficava profundamente irado. A ira de Moisés se acendeu com a de Deus. Deus disse: eu não vou tolerar isso. Ele quis deixar claro o que pensa da idolatria. Somos amantes de ídolos. Esse é o problema. Essa é a fonte do conflito na alma humana. Deus é inimigo dos ídolos e ele lida com a nossa idolatria de forma severa e radical.
5: A intolerância de Deus aos ídolos continua tão severa hoje quanto foi quando morreram aqueles 3.000 idólatras de Israel. O pastor Paulo Biasi nos trouxe a parte 2 de Alvejando a Idolatria, a décima numa série de mensagens sobre a vida e os tempos de Moisés, um homem que viveu aproximando-se de Deus. Sou Héctor Nóbrega. Acompanhe a próxima edição de Correndo para Vencer para ouvir pensamentos finais sobre os ídolos em nossa vida.
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4: São 2:55 e a gente começa com o destaque nacional. A taxa de desemprego no Brasil caiu para 5,3% no trimestre encerrado em julho, segundo o IBGE. É a menor taxa para o período desde o início da série histórica em 2012. O país tinha 5,8 milhões de desempregados, enquanto o número de pessoas ocupadas ao recorde chegou a 103,3 milhões. O número de trabalhadores com carteira assinada também bateu recorde, com 39,4 milhões. Já a renda média ficou em R$ 3.762 por mês, alta de 3,3% em um ano. A Europa avançou no fortalecimento da própria defesa, mas ainda precisa fazer mais, segundo o subsecretário de Defesa dos Estados Unidos. Em Bruxelas, ele afirmou que os Estados Unidos vão discutir com os aliados uma possível redução das tropas americanas na Europa e uma reorganização da presença militar no continente. A OTAN confirmou que está consultando os países membros sobre o futuro da presença dos Estados Unidos diante das mudanças no cenário de segurança.
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4: Giro Esportivo, ela que hoje está feliz da vida com a vitória do Palmeiras ontem em cima do Santos. Karina Joubert, quer dizer então que hoje você está feliz da vida. Boa tarde, Ká.
7: Boa tarde, tudo bem? Hoje eu tô, né? No aniversário, apresentão, né?
4: Apresentão, aniversário do Palmeiras ontem, 112 anos?
7: Isso.
4: Tá, e os destaques?
7: Bom, hoje Internacional e Grêmio voltam a se enfrentar pela Copa do Brasil após 34 anos. O Grenal de hoje, às 8 da noite, no Beira-Rio, abre as quartas de final. A partida de volta será na próxima quinta, na Arena do Grêmio. O último confronto entre os rivais na competição foi em 1992. Na ocasião, depois de dois empates em 1-1, o Inter venceu nos pênaltis por 3-0 e avançou. O Colorado acabou conquistando o título daquele ano.
4: E hoje tem esses jogos. O Grêmio tá meio ruim das pernas, né? Tá jogando com dificuldade. O Internacional também não tá lá essas coisas. Jogo pra empate.
7: Eu acho que o Grêmio ganha.
4: Você acha que o Grêmio ganha? Agora, a polêmica hoje, a polêmica foi que o Neymar não quis jogar ontem no campo do Palmeiras porque é grama sintética. Uhum. E por causa disso o Santos perdeu, porque o Neymar faz falta. Querendo ou não, o Neymar em campo impõe respeito. Uhum. Que você acha dessa situação? Você que acompanha o esporte, gosta do esporte, é palmeirense assim, você acha que se o Neymar estivesse em campo o resultado poderia ter sido outro, Karina?
7: Eu acho que não mudaria muito assim o resultado, mas acho que faria um pouco diferente sim. Mas eu não sei se o Santos ganharia por isso.
4: Você acha que com o Neymar em campo Santos não ganharia? Agora quem tá fazendo bonito é o Ronaldinho Gaúcho, que aos 46 anos entrou em campo e marcou dois gols pelo time que ele tá jogando agora, que na verdade dizem que ele é o dono do time, né?
7: É, lá na Itália, né?
4: Lá na Itália, um time da terceira divisão. Uhum. E ele entrou em campo no segundo tempo e nas jogadas que ele fez, melhor do que muito jogador da seleção brasileira atual, viu?
7: Ele, como sempre, fazendo coisas aleatórias, né?
4: Verdade. Obrigado, Karina. Amanhã você volta no mesmo horário trazendo as informações do esportes. Com fonte CNN Brasil, G1 e Globo Esporte, estes foram os destaques da hora.
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4: Muito bem, estamos de volta aqui com a programação da RTM Brasil para todo mundo ouvir. Agora são 3:01. Boa tarde para você. E eu quero fazer esse convite para que você acompanhe comigo mais um episódio do programa Sons do Coração, programa que é apresentado e produzido pelo pastor, músico e compositor Nelson Bomilca, onde ele apresenta a autêntica música cristã de qualidade e reflexões sobre a vida de louvor da igreja e dos cristãos.

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1: Olá, amigos e ouvintes de todo o Brasil, Portugal e comunidades de língua portuguesa espalhados por tantos países no mundo. Aqui é Nelson Bomilca, apresentando o programa Sons do Coração, programa que quer convidar a você a adorar a Deus e refletir sobre música, adoração e arte cristã, reconhecendo os sons que Deus coloca no coração criativo de homens e mulheres, autores e compositores que têm feito a história da música e arte cristã.
2: Hoje uma reflexão sobre canções do culto da igreja primitiva, participações musicais de Erlon Lemos, Gerson Borges, João Alexandre, Índio Mesquita, Jorge Camargo, Lusitânia Verotti. Primeira música, o novo Must com Erlon Lemos.

0: Ouvimos com Erlon Lemos, no Sons do Coração de hoje, o novo Must.
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0: Ouvimos com Gerson Borges, Apenas uma Palavra.

0: ouvimos, com Gerson Borges, Apenas Uma Palavra.
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0: Cuidemos a essência de Deus com João Alexandre.

0: ouvimos o João Alexandre, os sons do coração de hoje, do LP Adoração Comunitária, Essência de Deus.
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0: Sempre importante conhecer o passado e o início das celebrações, dos cultos. Os primeiros cristãos eram judeus convertidos que herdaram os costumes e a liturgia da sinagoga. Além disso, o cristianismo surge num contexto dominado pelo Império Romano, em que a pluralidade religiosa era marcante. A religião judaica, com suas práticas litúrgicas estruturadas e as influências filosóficas gregas, forneceram o pano de fundo cultural para o desenvolvimento do cristianismo primitivo. A estrutura básica do culto cristão seguia a das reuniões da sinagoga. O tripé era cânticos dos salmos, orações e instruções advindas dos textos sagrados. Entretanto, após a conversão à fé em Jesus Cristo, a mensagem contida nas instruções passou a apontar para o perdão de pecados e a salvação por meio de Cristo Jesus. As orações passaram também a ser dirigidas a Deus em nome de Jesus e a entoar canções que compreendiam os salmos, os hinos e os cânticos espirituais, conhecidos como odes. Gradativamente, o enfoque cristocêntrico foi cada vez mais evidenciado e a religião cristã foi se estruturando e adquirindo a sua própria formatação, a sua própria cor. Nesse processo, salmos, hinos e cânticos tiveram grande importância para o ensino das doutrinas sobre Cristo. Os salmos provavelmente eram as canções que seguiam o padrão do saltério do Antigo Testamento. Os hinos seriam composições mais extensas e há indícios de que esses hinos podem ser identificados também no cânon do Novo Testamento. É possível perceber, então, que a prática de cantar era rotineira nas reuniões de adoração comunitária, desenvolvendo-se de diversas formas. Os hinos e cânticos espirituais, por meio dos salmos, importantíssimo para a celebração cultica. Há registros nos relatos bíblicos de que tal prática ensinavam também a palavra de Deus. Mateus capítulo 26, 1 Coríntios capítulo 14, Efésios capítulo 5, Colossenses 3, 16 e Tiago 5, 13. A cristologia, então, nasce na atmosfera da adoração e da celebração comunitária. Ouviremos com Índio Mesquita, Misericórdia e Graça.

0: com Índio Mesquita, nos Sons do Coração, Misericórdia e Graça.
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0: Veremos com Jorge Camargo, nos Sons do Coração, Feito o Amanhecer.

0: ouvimos a música Feito Amanhecer, com Jorge Camargo, nossa querida RTM Brasil, nos Sons do Coração.
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0: A saideira dos Sons do Coração, Seja a Paz, na interpretação de Lusitânia Verotti e Nelson Bomilcar.

0: grato a todos os ouvintes do Brasil, Portugal, comunidades de língua portuguesa que têm sintonizado o programa Sons do Coração. Grato a Pedro Campos, o seu trabalho sempre eficiente na parte técnica. Agradecemos ao Instituto Ser Adorador, a W4 Editora, com literatura e adoração, arte, cultura, vida cristã e espiritualidade. E agradecemos a direção da Rádio Transmundial, que tem possibilitado a feitura do nosso programa. Nelson Momilca se despede nessa edição do programa Sons do Coração, desejando as bênçãos de Deus sobre todos os ouvintes.
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3: São 3:32. Uma ótima tarde para você que está acompanhando a programação da RTM. Que programaço do pastor e músico, compositor Nelson Bumilcar. O Nelson, que é uma referência quando a gente fala de música cristã, música contemporânea cristã aqui no Brasil. Um abraço ao Nelson Bumilcar, apresentador do programa Sons do Coração. E um abraço também para você que está acompanhando a gente. Muito obrigado aí pelo carinho, pela audiência. Ó, a gente está tendo um probleminha aqui com o pessoal do WhatsApp, mais uma vez, mas em breve eu vou mandar os abraços aqui para você que está mandando mensagem, para você que está participando conosco. Daqui a pouquinho, estamos com uma pequena instabilidade, daqui a pouco eu leio as mensagens, tá bom? Você deve estar pensando, poxa, eu estou enviando a mensagem, mas o Cacá não está lendo. É porque a gente está tendo um probleminha com a empresa que fornece esse serviço aqui, que é o Mais Chat, tá bom? Então, daqui a pouquinho, assim que eles resolverem esse problema, eu mando os abraços e os beijos para você que está acompanhando a programação da RTM Brasil.
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3: E nesse momento eu quero te convidar para que juntos possamos fazer a leitura do devocional do Presente Diário.
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3: Hoje é o dia 27 de agosto e o título do PD é Unidade Cristã. A leitura bíblica está em Efésios capítulo 7, do versículo 1 ao 7. Versículo chave: façam todo o esforço para conservar a unidade do Espírito pelo vínculo da paz. Efésios capítulo 4, versículo 3. Quem conhece a história da cristandade desde o seu início no primeiro século, sabe que ela passou por várias divisões, ou seja, cisões ou cismas. O primeiro grande racha ocorreu em 1054, dividindo os cristãos em Igreja Católica Apostólica Romana, com sede na cidade de Roma, na Itália, e Igreja Católica Apostólica Ortodoxa, sediada em Constantinopla, atual cidade de Istambul, na Turquia. Mesmo antes e até depois desse período, houve pequenas divisões em que pessoas deixaram sua igreja de origem, formando pequenos grupos. Entre os anos 1378 e 1417, no seio da Igreja Romana, ocorreu o grande cisma papal, época em que houve dois e até três pontífices, cada qual reivindicando para si a autoridade papal. Depois, em 1517, ocorreu a reforma, dando origem às igrejas evangélicas e chamando seus membros pejorativamente de protestantes. Fato é que todas essas divisões e separações vão contra a palavra dita por Paulo aos cristãos da cidade de Éfeso no texto da leitura bíblica. O que realmente importa é que tem consequências eternas é pertencer a Jesus Cristo, pois ele não muda nem está dividido. O apóstolo lista as áreas particulares da união ou da unidade, como o corpo, o espírito, a esperança, o Senhor, a fé, o batismo e Deus, o Pai. Ele cita a Trindade para demonstrar que, apesar dos papéis diferentes que exercem, estão totalmente unidos em todos os aspectos da natureza e do plano divinos. Versículos 4 e 6. Portanto, mesmo que você frequente alguma igreja, se ainda não fez isto, abra a porta do seu coração e convide Jesus para ser o seu Salvador e Senhor. Essa experiência é conhecida como conversão a Cristo. Somente assim podemos viver em unidade espiritual com os demais cristãos, sendo capacitados pelo Espírito Santo a revelar os erros dos irmãos e perdoar, como fomos perdoados. Somente pela submissão à voz do Espírito Santo podemos desfrutar da verdadeira unidade espiritual.
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0: RTM Brasil, para todo mundo ouvir, Tigres de Bengala, Unidade e Diversidade. Agora 15h41, 3h41, tá chegando o momento especial, o Minuto do Guerreiro, aqui na programação da RTM Brasil.
1: Érica aprendeu o método de oração ACP em sua Bíblia de Estudos. A para adoração, C para confissão e P para perdão.
2: Carlos Valdo, pastor e parceiro da Rádio Transmundial.
1: Érica ensinou o método de oração ACP para Chad, seu filho de 14 anos. Eles oravam seguindo esse método todas as noites antes de dormir. Certa noite, Chad percebeu que seu pai estava desanimado e não queria orar, então perguntou: "Pai, o que há de errado?" Eric suspirou e disse: "Filho, não quero orar a parte da confissão de pecados em nosso momento de oração." Chad replicou: "Mas pai, quando você compartilha a sua luta com o pecado, fica muito mais fácil para mim admitir minhas lutas também." Homens, nossa luta com o pecado é normal para nós e nossos filhos. Que possamos ser um modelo para eles de como obter o perdão de Deus.
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4: Eu sou Michele Gomes e está começando mais um episódio do programa Entrevista. E hoje vamos tratar de um tema muito importante e que precisa estar cada vez mais presente nas nossas igrejas: a realidade dos cristãos perseguidos ao redor do mundo. Enquanto muitos de nós podemos declarar nossa fé livremente, existem irmãos e irmãs que enfrentam ameaças, violência, perda de seus bens, prisão e até mesmo a morte, simplesmente por seguirem a Jesus Cristo. E para falar sobre esse assunto e apresentar o trabalho da missão Ajuda Barnabás Brasil, recebemos hoje aqui nos estúdios dois convidados muito especiais. Está conosco o pastor Davi Batista, embaixador da missão Ajuda Barnabás Brasil, e Thiago Biazin, ele que é diretor nacional da Ajuda Barnabás Brasil. Sejam bem-vindos aqui ao programa Entrevista.
5: Muito obrigado.
6: Obrigado também, é um prazer estarmos aqui juntos.
4: Prazer é todo nosso. Bom, antes da gente falar da missão, a gente quer conhecer um pouquinho mais da história de cada um. Permita começar aqui com o pastor Davi, claro. Thiago, porque o pastor Davi, ele tem uma história ampla, né, nessa área de missões. Eu sei que o senhor e a sua esposa são embaixadores da missão Barnabás Brasil. E vocês já atuaram no sertão da Bahia, o senhor estava conversando comigo em off, né, no sertão da Bahia, serviram na Jocum, na Cruzada Estudantil, em igrejas e também no sertão, né, da Paraíba. O que Deus foi fazendo na vida de vocês ao longo dessa caminhada até chegar ao ministério com a igreja perseguida?
6: É bem interessante, porque a nossa trajetória sempre ouviu falar realmente da missão da igreja perseguida, principalmente através da missão Portas Abertas, né, que eu tenho um bom relacionamento com eles também. E a minha chegada à missão Barnabás é interessante, porque eu posso dizer assim: nós conhecemos a missão Barnabás no carnaval. Aí alguém vai dizer: como conheceu no carnaval? É porque em Campina Grande, na Paraíba, não tem carnaval, tem a Consciência Cristã.
4: Sim, que a gente já divulgou várias vezes, um evento super conhecido.
6: Como eu disse, eu conheci a missão Barnabás no carnaval, ele também se assustou. Então, mas a ideia é o quê? É porque nesse período, como acontece a Consciência Cristã, eles colocaram um stand nós estávamos envolvidos em parte com a igreja perseguida através da ONG Aprisco, que recebe refugiados da igreja perseguida aqui no Brasil. Então nós estávamos morando já na ONG, onde recebe pessoas de vários países de perseguição, não vou dizer alguns nomes devido à questão de segurança.
4: Certo.
6: Mas alguns países de perseguição extrema, e eles moram ali, e nós estávamos morando já nessa Aprisco. Então, quando eu ouvi falar da Missão Barnabas, eu disse, poxa, ela pode ser uma parceira nossa. Então, eu trouxe a Missão Barnabas para ser parceira da Aprisco, onde nós somos voluntários até hoje. E aí, nesse período de conversação e de diálogo, nós nos relacionamos e chegamos a esse ponto de sermos embaixadores aqui no Brasil, de também procurar ajudar de alguma forma e projetar alguma coisa para a Missão Barnabas, né?
4: Que relação legal. Agora, Tiago, você já tem um histórico, uma atuação muito grande, né? No mercado secular, 20 anos atuando no mercado secular. Eu quero saber como que foi essa transição, né? Antes de ingressar na Ajuda Barnabas Brasil, como que aconteceu essa transição do mercado secular para o ministério? Como você conhece essa missão?
5: Bom, eu conheci por meio de um amigo, né? A gente estava num momento de transição e esse meu amigo entrou em contato. Ele estava na Eslováquia fazendo uma disciplina sanduíche do doutorado dele e ele me mandou uma mensagem e falou: ó, Thiago, o pessoal entrou em contato comigo, uma pessoa que eu conheço, que morou em Londrina. Eu era de Londrina, né, no Paraná. Que morou em Londrina e hoje ele mora na Inglaterra, ele trabalha para uma organização e ele entrou em contato comigo para fazer algumas traduções. E eu passei o teu nome para ele. E daí eu peguei e falei, não, tá bom, né? vamos lá. E daí quando o Stuart entrou em contato comigo e eu me passou um material, eu comecei a... fiz a tradução e comecei a pesquisar o que que era o Barnabas, o que que fazia, eu me apaixonei. E daí isso foi em 2017... Daí eles estavam no processo de abertura, né, do escritório no Brasil. E daí quando o escritório foi aberto em 2018, eles me chamaram para fazer as traduções. E até 2020, 2021, eu trabalhava para fazer as traduções, né, todas as nossas publicações, nossas revistas, e cuidava das mídias sociais. E daí quando a pessoa que era responsável foi dispensada, e daí eu assumi. Eu estou desde 2021 como responsável aqui no Brasil. Então foi um processo assim. A gente sempre tive envolvido com a igreja, sempre quis trabalhar com missões, mas foi quando Deus quis e Ele abriu as portas, Ele trouxe, né? Então foi bem legal a maneira como aconteceu.
4: E é interessante porque você é formado em administração, correto?
5: Sim,
4: e aí todo esse processo de você conhecer a missão, se apaixonar pela missão, em 2021 surgir essa posição, né, esse cargo. Sim. Como diretor nacional, você vê a mão de Deus te preparando para chegar onde você está hoje.
5: Exatamente, né? E foi assim, foi algo bem... Eu costumo dizer, né, que... Quando eu entrei no Barnabas, até quando eu assumi, eu conhecia um pouco o pastor da minha igreja, né? E não conhecia ninguém na área de missões. Eu costumo dizer que eu era um Zé ninguém. Hoje eu sou um Zé. Algumas pessoas me conhecem. Né? Mas assim, a gente tem visto a mão de Deus, como Ele tem aberto portas, como Ele tem feito mesmo essa rede de contatos e hoje nos levado a lugares que eu nunca imaginei. Né?
4: Sim.
5: Aqui é um deles.
4: Muito
5: então,
4: bom.
5: Uma alegria para nós estarmos aqui hoje também.
4: Alegria nossa, ainda mais dar espaço e visibilidade para um assunto tão importante, porque quando a gente pensa na igreja perseguida, pastor Davi, quando falamos em igreja perseguida, muita gente talvez imagine situações de extrema violência, né? Mas o que significa de fato ser um cristão perseguido? Quais são as diferentes formas de perseguição que a gente pode aqui explicar para o nosso ouvinte, para ele entender a realidade desses irmãos?
6: Existe a questão da perseguição política, da etnia e religiosa. Então, nós não imaginamos, por exemplo, por etnia. Então, nós temos pessoas que são perseguidas no Afeganistão por etnia. Quando você se depara com um afegão que tem os olhos puxados, que nunca imagina, quando você vê, você diz, poxa, eles são perseguidos só por causa disso, que é os Pashtu e os Hazaras. não é isso? E aí você fica assim, poxa, só por causa disso? E eles são perseguidos? São perseguidos. E ao extremo. Então nós temos uma pessoa a qual ela foi perseguida, ela foi barrada pelo Talibã só por causa da sua etnia. E graças a Deus ele não morreu, mas ele foi muito perseguido, maltratado, preso, e aonde passou 3 dias apanhando, quebraram a mão dele e depois soltaram. Mas todas as vezes que se encontrasse com ele no carro, indo para outra região, e pegavam ele, mandava descer do carro, batiam nele, só por causa disso. Então a perseguição é muito mais do que algo fictício, é algo real que acontece.
4: E Tiago, gostaria que você trouxesse aqui para os nossos ouvintes um pouquinho sobre a história, né, do Ajuda Barnabás Brasil. Então, para quem ainda não conhece esse assunto, explica para a gente quando surgiu a missão, o propósito e o que, que vocês pretendem com esse trabalho desenvolvido aqui no Brasil para trazer essa consciência.
5: O Barnabás é uma organização inglesa, né, foi fundada em 1893 na Inglaterra, e Barnabás significa Barnabé em inglês. E assim como o Barnabé da Bíblia, nós trabalhamos nos bastidores para equipar a igreja local. Então nós não somos uma agência missionária, né? Nós não enviamos missionário. Nós trabalhamos para fortalecer a igreja onde ela já existe. E a gente ouve, né? Nós estamos falando aqui da igreja perseguida. Todo cristão perseguido, ele sofre. Mas nem todo cristão que sofre é perseguido. Então nós trabalhamos com a igreja sofredora. Incluem, claro, os cristãos perseguidos. A maioria dos nossos projetos estão em contexto de perseguição, porque é onde existe o maior sofrimento, né? Mas nós temos, por exemplo, nós estivemos muito ativos no Rio Grande do Sul, quando nós tivemos as enchentes 2 anos atrás. Né? Os cristãos, eles estavam sofrendo, não por conta da perseguição, por conta de um evento climático. Os cristãos na Ucrânia, eles estão sofrendo, não porque eles são perseguidos, mas por conta da guerra que existe ali. Então nós trabalhamos com cristãos que sofrem. Então os nossos projetos, eles são voltados para que a igreja floresça. Nós temos treinamento e capacitação de liderança, envio de literatura cristã na língua do próprio país, cuidados médicos, capacitação escolas que nós sustentamos. Hoje nós sustentamos são 176 escolas em vários países do mundo. 55 delas são no Paquistão. Nós temos pequenos negócios, porque nós entendemos que a importância de que as pessoas que nós ajudamos não se tornem dependentes da ajuda que eles recebem.
4: Bom, a conversa tá boa, mas a gente continua esse bate-papo. No próximo episódio, teremos uma série aqui com o pastor Davi e o Tiago para entender mais sobre os desafios dessa igreja perseguida, sofredora, e você vai conhecer mais do trabalho do Ajuda Barnabás Brasil. Muito obrigada pela presença de vocês. A gente se encontra no próximo programa, combinado?
6: Nós agradecemos também.
4: O programa de hoje teve produção e apresentação de Michele Gomes e na mesa de som, Giovanni Henrique. Até a próxima entrevista.
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0: Que entrevista legal, né? Que trabalho fantástico. Obrigado, Mi, por essa entrevista, por essa reportagem. São 3h54, a gente vai para um rápido intervalo, porque está chegando mais um episódio do programa Nos Caminhos da Fé. Hoje nós vamos falar sobre o que é celebração. Mas antes, eu quero chamar o meu amigo Ricardo Santos, que está falando diretamente do 9º Congresso Internacional de Arqueologia em São Paulo. Congresso que começa hoje e vai até o dia 29, lá no espaço da Igreja Quirios, na Lapa. E de lá fala o meu querido amigo Ricardo Santos. Ô Rick, como é que você está? Como é que estão as coisas por aí? Me conta. Boa tarde, Ricardo.
7: Boa tarde, Cacá. Obrigado. Estamos de volta com você aqui na RTM Brasil, Ricardo Santos, e uma alegria, porque hoje começa um evento imperdível, inscrições ainda abertas, 9º Congresso Internacional de Arqueologia Bíblica. Estamos aqui direto de São Paulo, na Lapa. São Paulo recebe, nessa semana, um dos maiores encontros de arqueologia bíblica do mundo. É o 9º Congresso Internacional de Arqueologia Bíblica. 3 dias de palestras com quem escavou os sítios mais importantes da Terra Santa. Olha, e o evento ocorre, repito, hoje 27, amanhã 28 e 29, aqui na Igreja Quírios, bem pertinho da Estação da Lapa, bem pertinho do metrô Barra Funda, local de fácil acesso. O tema deste ano é Jerusalém, Roma e Atenas, a arqueologia e fé. Arqueólogos, biblistas, historiadores de renome internacional vêm ao Brasil para apresentar achados inéditos sobre Jerusalém e o mundo bíblico. E você vai acompanhar aqui, na RTM Brasil, entrevistas, flashes, depoimentos, muita informação, e você também acompanha em nossas redes sociais. Você também pode seguir o canal principal do evento, que é Moriá Center. Procure lá Ariel Horowitz, que é o fundador do CIAB, o Congresso Internacional de Arqueologia Bíblica. Esteve com Luiz Saião em nossa RTM Brasil, trouxe informações, falou ao vivo conosco, e hoje também estará aqui nessa abertura que acontece daqui a pouquinho. Já já também o credenciamento sendo aberto, e eu trago aqui para você mais informações, hoje também contando com o nosso companheiro Simval, estará conosco também nesses dias, vai ser muito bom. Então, contamos com você, Cacá Rodrigues, voltando com você, direto dos estúdios aí, continuando, e eu volto a qualquer momento. Ricardo Santos, RTM Brasil, para você e para todo mundo ouvir.
0: Pois é, e você que está acompanhando a gente pelo site, está acompanhando também pelo aplicativo Estúdio ao Vivo, vocês perceberam que o JP e a Michele Gomes já chegaram, né? Tá todo mundo aí, ó. A Renatinha Burjato, que é a convidada de hoje do programa Nos Caminhos da Fé. E obrigado, Ricardo Santos. Daqui a pouco você volta diretamente do 9º Congresso Internacional de Arqueologia, evento que acontece em São Paulo, no espaço da Igreja Quírios. E a gente vai para um rápido intervalo, porque na sequência começa mais uma edição do programa Nos Caminhos da Fé. A gente volta já já.
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0: Muito bem, estamos iniciando mais um programa Nos Caminhos da Fé pela RTM Brasil. Muito obrigado a você que está conosco por uma rádio afiliada, para você que nos acompanha pelo site rtmbrasil.org.br, também pelo aplicativo que você pode baixar gratuitamente na sua loja virtual, tanto para o sistema Android quanto para o sistema iOS. Lembrando que tanto pelo site quanto pelo aplicativo você tem a opção de estúdio ao vivo. 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Estamos chegando para mais um estudo, para mais um encontro. Boa tarde também para você que nos acompanha pelo nosso canal do YouTube, youtube.com/RTM Brasil. 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Hoje, sexto episódio da série de estudos Disciplinas Espirituais. Hoje vamos falar sobre celebração. Você sabe o que é celebração? Você sabe? Você tem ideia? Mais ou menos. Então, hoje é o nosso tema. Eu começo conversando com a nossa querida dona da mansão, Michele Gomes, que vai apresentar a nossa convidada de hoje. É mais do que especial, tivemos que preparar um camarim com comidinhas gostosas e bebidas gostosas. Foi preparado, mas Michele Gomes, boa tarde.
1: Oi, Cacá, boa tarde. Boa tarde pra turma que tá ligadinha, acompanhando. E a nossa convidada é muito querida, porque tem gente no chat do YouTube. O programa nem começou e a turma já mandando mensagem, na expectativa pro programa de hoje, essa série tão especial. Então eu quero agradecer a presença de todos e fazer um convite. Então participe, mande aí a sua mensagem para o nosso chat, youtube.com/RTM Brasil. Tem o nosso WhatsApp também, 11, o DDD aqui de São

0: faço questão que o senhor anuncie.
1: E agora?
2: Apresentadora da rádio, escritora, maratonista, triatleta, né?
3: Sua amiga.
2: É a minha filha adotiva, sim, né?
3: Eu que adotei.
2: Aqui eu já tenho duas inversa. Filhas, né? Uma pra cá e uma pra lá.
0: Sim, amiga querida.
2: Mas não parece quando bota todas perto uma da outra? Não parece.
0: E é gostoso, né? Família, família grande. Tudo
3: eu
0: bem,
3: amo essa família? Tudo
0: seja
3: bem,
0: bem-vindo ao programa.
3: Bem. Gente, eu falei que aqui à tarde na rádio é mais legal ainda que de manhã, viu? É muito bom aqui à
2: eu
3: tarde.
2: Também.
3: Não, não pode achar não, que a gente faz pipoca de manhã.
2: É verdade, mas é
3: quarta-feira é mais legal de manhã.
0: O JP, ele tá em todos os horários. Sim. Aqui, então ele conversa com todo mundo.
3: Todo mundo quer fazer programa com ele.
0: E a turma ama quando ele tá aqui.
3: Acho que a gente escalou pro Entendendo a Bíblia, viu? Quando o André vai sair de férias, e quem a gente poderia chamar?
2: Quem?
3: Todo mundo
0: quem?
3: Falou o nome
0: será?
3: JP, é, podia ser. Muito bom estar aqui com vocês. Obrigada, Michele. Obrigada, Cacá. Obrigada, ouvintes. Obrigada, JP. Então, a gente já avisou a Gabi, tá lá do lado de fora. Se ela entrar aqui e passar na frente da câmera pra registrar pra
2: a
3: vocês,
2: gente
3: tá bom?
2: A gente gosta de bagunça, né? Agora, ontem...
3: A gente gosta de celebração.
2: Exato. Ontem eu tava no pequeno grupo, né? E aí eu falava sobre o termo disciplinas, né? As pessoas ficam meio assim... Disciplina, que parece que tá dando bronca, né? Vai disciplinar, vai dar um castigo, vai dar alguma coisa assim, né? E a gente tem usado como hábitos espirituais, né? De alguém que tá amadurecendo. E lá no pequeno grupo, alguém me fez uma pergunta assim, acho que foi o Renato, me fez uma pergunta assim, tá, mas como é o processo de santificação? Eu falei, olha, a gente não pode entender santificação como um produto. Uhum. Entendeu? E é assim que as pessoas veem, né? Um produto no sentido de, ok, vou parar de fazer tal coisa, entendeu? E entender, passar a entender que o processo de santificação é um processo de maturidade. Né? Antes eu falava e fazia coisas de menino, fui amadurecendo e deixei de fazer. Né?
0: Sim.
2: Então existem processos e pecados e tudo, porque eu ainda sou menino na minha vida espiritual e aí eu cedo a esse tipo de movimento. A partir do momento que eu amadureço, eu vou abandonando esse tipo de coisa até chegar, lembra, para que todos cheguemos juntos à estatura do varão perfeito, para que todos tenhamos a mesma maturidade de Jesus. É nesse lugar que a gente está caminhando, e os hábitos espirituais eles ajudam a gente nesse amadurecimento, que é esse processo de santificação, de nos tornar mais maduros e abandonar meninices espirituais. Sim. Tá? É nesse lugar que a gente está. E hoje a gente vai falar de um elemento que as pessoas não veem. Lembra quando a gente fez Pecados e Pecadinhos, uhum, né? Do livro do Dr. Shedd? Que tinha algumas coisas que ele falava assim, tipo, briga entre irmãos. Eu não me lembro. Era uma coisa que vocês falavam, ué, mas briga entre irmãos é pecado, né? E ele falava, essa é uma erva daninha que se você não tirar de lá, vai fazendo com que a família fique detonada.
4: Pecados e pecadinhos.
2: Exatamente. E aí, quando eu vi que no mini curso de hábitos espirituais, de disciplinas espirituais, tinha celebração, eu falei assim, ué, mas celebração é um ato, é um hábito,
0: né?
2: Espiritual,
0: sim,
2: uma disciplina espiritual. E hoje a Rê tá aqui porque ela é quem falou lá. E a gente vai conversar sobre esse hábito, sim, espiritual de celebrar, né?
3: Sim. Tanto que o Dani, quando ele foi falar, ele tava montando aqui o estúdio e tava bem assim, faltavam uns 2 dias pra começar. E ele tinha meio que uma semana pra gravar todo mundo. E ele falou, Rê, você topa participar? Sabe aquele livro do Richard Foster? Eu falei, sei, eu adoro. Ele falou assim, tem tantas disciplinas, com você vou ter que gravar amanhã, porque você já tá aqui, eu vou deixar as datas pra frente. Ah, eu tava pensando, falei, eu quero celebração. Eu falei, eu quero falar desse.
2: Que o livro é a celebração
3: das disciplinas, e essa é a última, a 13ª, que fala que, na verdade, é o grande motor para que as outras disciplinas funcionem.
4: Inclusive, a Rê fala muito de hábitos, né?
3: Sim,
4: no áudio dela, que, para quem já ouviu, ou vídeo, para quem assistiu, ela fala muito dessa questão de hábitos. Né? Até cita o livro Poder do Hábito, que eu tenho esse livro em casa, não li, mas eu tenho.
2: É bom esse livro.
4: Então, eu tenho em casa. Mas ela fala muito dessa questão de hábito, né? E é muito legal, eu estava ouvindo hoje, e eu achei muito legal a maneira que você trouxe, né? Os exemplos que você trouxe, que são exemplos do nosso dia a dia.

0: didático,
1: bem,
0: né?
1: Bem didático, que a gente pode aplicar lendo a Bíblia.
0: Sim.
1: Né, você trouxe aqui alguns textos, né, do Richard Foster, e também muito legal. Você vai acompanhar tudo isso agora. Não vou ficar falando.
2: Mas é
1: não.
2: Que aí é só pra gente consertar, né? E botar todos os nossos ouvintes e a gente mesmo na mesma página. Quando a gente fala de celebração, as pessoas pensam em balada, né? Em sair pra curtir, beber, fazer as coisas e tal. É, do que a gente tá falando?
0: Sim. A gente tá falando de uma disciplina que tanto ela é particular, individual, tem que estar presente no nosso dia a dia, quanto de algo que é coletivo, né? Quando a gente olha para o Antigo Testamento, Deus ordena para o povo algumas festas, e essas festas têm muito a ver com a identidade do povo, para que eles não se esquecessem de onde Deus tinha tirado eles e do caráter que ele estava transformando ali o povo, né? Diferente dos outros povos ao redor. Então, se a gente deixar, a gente vai indo no piloto automático, a gente vai cansando da vida, a gente vai reclamando no deserto, né?
1: Vira rotina, né?
0: Vira rotina. E a gente esquece o que Deus fez. E aí, aquelas festas, né? Tinham as três principais, mas tem sete, enfim. Você pode olhar para tantas festas que tinham o Antigo Testamento, mas Deus ordenando aquelas três principais de parada mesmo no tempo para celebração, porque era um jeito de a gente focar atenção no em quem Deus é, o que Ele faz e quem nós somos a partir dEle. Então, a celebração nesse sentido de uma festa, um memorial de gratidão pelo perdão que Deus nos concedeu e pela nova vida que a gente tem com Ele.
3: Sim, porque se a gente pensar no ponto de vista, assim, do nosso dia a dia, sem as questões das festas religiosas que estão registradas ali, que já deixam um exemplo para nós, né, de quão importante é celebrarmos. Mas nós fazemos isso, por exemplo, na celebração do nascimento de um filho, a festa de aniversário, ou quando, né, no casamento, são marcos importantes da nossa vida. E é interessante que a minha família é muito festeira, mas a família do meu marido não. E para mim isso é um pouco um choque. Sabe quando o aniversário parece um dia comum e as pessoas não se lembram e tá tudo bem? Então, para mim isso é muito estranho, sabe? E aí eu tive que aos poucos ir mostrando pro meu marido que é importante a gente celebrar mais um ciclo de vida e que a celebração é o momento da gente agradecer. E agradecer a Deus, né, por tudo aquilo que Ele nos dá. São marcos que realmente fazem a gente refletir. Lógico que tem a questão comercial, que a gente sempre chama atenção para essas datas comerciais, a gente sempre fala disso, mas além disso, eu acho que quando a gente tem esse olhar de gratidão, né, para tudo aquilo que o Senhor nos proporciona, e a gente pensa nesses marcos, esses memoriais, como você comentou, eu acho que isso é bem interessante. Quando você fala dessas datas, eu sei pouco dessas datas, viu, pastor? Mas eu acho que Deus já deixou na Bíblia um exemplo para a gente saber o verdadeiro motivo, né? Para a gente estar sempre celebrando e alegre.
2: Quando vocês... me corrija se eu estiver errado, tá? O que eu estou entendendo é que o que vocês estão definindo como celebração são marcos memoriais de reconhecimento, de alegria por aquilo que Deus fez, por aquilo que Ele faz por nós todos os dias, é isso?
0: É um Deus que nos tira do deserto e fala para o povo fazer uma festa para Ele, né? Que nos tira da opressão do Egito e fala assim: você tem que libertar o meu povo porque eles vão fazer uma festa para mim no deserto. É esse Deus de celebração, né? Esse Deus que em Jesus, o primeiro milagre dele é transformar a água em vinho, né? Então são
2: num
0: essas...
2: num casamento, numa celebração.
0: Numa celebração. Então tem essa coisa que é coletiva, que Deus vai mostrando, dando a tônica do que deveria ser os nossos dias, mas tem que ter essa coisa do hábito que você falava, que tem que ser do corriqueiro, que tem que ser do dia a dia. A gente, vocês já comentaram de quais? Que essa daqui é a sétima, é isso?
1: Essa é o sexto episódio.
0: É a sexta. Vocês já falaram de serviço, né, com o André Castilho?
3: Vai ser semana que vem.
0: Tá.
3: Então a gente já falou de oração.
1: Porque ler a Bíblia.
3: Porque ler a Bíblia.
1: Jejum.
3: Jejum e
1: confissão.
0: Sim.
3: E o geralzão, né?
0: Sim.
3: O que são as
0: disciplinas. E aí, o que faz tudo isso continuar como disciplina? Se a gente não vê alegria nessas coisas, se a gente não vê sentido, se a gente não vê prazer, a gente não segue por muito tempo. Fica aquela coisa assim: ah, eu faço, mas meio faço por fazer. E a celebração é o que faz você olhar pra trás e olhar lá no seu caderno quando você começou a fazer as anotações e falar: uau, olha, eu já fiz, nossa, eu tô no dia 100 disso daqui. Então você celebra, você agradece, você cria memoriais no coração do que Deus tem feito, de onde ele te tirou. Você não tinha o hábito, você colocou um hábito, ou você tinha um hábito ruim. Às vezes você chegava em casa e, sei lá, cansado, ia fazer alguma coisa ruim, talvez ia mexer no celular e ficava horas lá. E aí você foi incutindo na tua cabeça, né, de chegar em casa, por exemplo, sentar, pegar um devocional que você deixou no jeito e ler. Isso é uma disciplina de celebração. Além de ser estudo, é celebrativo, porque ao invés de você estar num vício, você está desenvolvendo uma virtude.
2: Porque a disciplina, o hábito de celebrar, ele é um fator importante para a minha vida espiritual, para a minha maturidade espiritual.
0: Por que ele é? Porque, do contrário, a gente faz as coisas por fazer sem entender que a gente está em casa, no sentido de... Você tinha os dois filhos, né, que Jesus cita, a parábola do filho pródigo. O filho que ficou, mas não ficou porque queria ficar. Ficou só porque não teve, talvez, a coragem de sair. E teve o outro que saiu. Mas quando ele voltou, e ele pensou que ele poderia até ser um dos serviçais do pai... Deus chama ele, coloca anel no dedo, né?
2: Sandália nos pés.
0: Vai lá, limpa ele, coloca tudo que identifique que ele é um filho e chama ele para celebração, né? Para festa. Então é no sentido de você lembrar o que faz você fazer as coisas que você faz. Por que que você vai na igreja? Só porque é um hábito? Todo domingo eu vou? Ou eu vou porque eu passei uma semana com Deus e eu não vejo a hora de chegar domingo para eu estar com pessoas que também amam a Deus para a gente celebrar juntos?
3: Sim.
0: Né? Então é muito diferente quando você só faz coisas que, entre aspas, são espirituais, como até ler a Bíblia, orar, enfim, quando você vai orar antes de uma refeição, por exemplo. Você pode olhar ali no automático, né, de ah, obrigada pelo alimento e tudo mais, ou você pode sentir que você tá de fato agradecendo porque, pô, tem uma comida gostosa para você comer, quentinha, depois de um dia difícil, né? E isso te traz alegria, né? Então a alegria é esse motor que vai fazendo com que a gente continue exercendo as disciplinas e entenda por que a gente está fazendo. Então a maturidade é de dar esse salto de entender por que que eu faço o que eu faço.
2: Vocês acham, aí é uma pergunta para todos, né? De forma geral a gente discutir isso, que o hábito de celebrar as coisas que Deus faz, né? Óbvio que a gente está nesse viés, ele é uma fonte de renovação das esperanças?
1: Acredito que sim, né? Porque quando a gente está falando de celebrar nas questões espirituais, né? Mas assim, eu penso que a celebração ela pode ser feita por tudo que você faz. Por exemplo, você tem uma dificuldade de caminhar, você está fazendo um tratamento, você não está conseguindo caminhar, de repente você dá o primeiro passo, dá o segundo. Você pode celebrar por isso, agradecer a Deus porque você conseguiu dar dois passos quando você não andava.
2: Claro.
1: Quando você vai estudar, você se prepara no vestibular. Você fala, Senhor, estou estudando, estou fazendo a minha parte. Saiu o resultado do vestibular, você passou. Deus honrou você, porque você estudou. Vamos celebrar. Eu acho que, além de trazer esperança, nos dá motivação para fazer coisas maiores a cada dia.
2: Uhum.
1: Porque quando a gente começa a celebrar pequenas coisas, a gente vai galgando coisas maiores e a gente vai conseguindo. Às vezes a gente não vai conseguir, mas agradeço a Deus, sou grato, né?
0: Sim.
1: Por esse motivo. Mas a celebração, eu acho que é como se fosse power up, vai subindo cada pontinho de energia quando a gente está recarregando as baterias. E, então eu penso assim, que a celebração nos faz isso. Além de nos aproximar de Deus, porque você está sendo grato por Ele, né? Por tudo que Ele tem feito e tem te ajudado, e você está feliz porque você conseguiu alcançar o objetivo.
2: Uhum. Você acha que...
3: Eu acho que renova demais. É tão bom quando a gente percebe a boa mão do Senhor. Tanto quando a gente traça um plano e alcança, como quando a gente menos espera. Porque Deus, Ele é tão generoso e gracioso que muitas vezes Ele me surpreende com coisas que eu nem estava esperando e imaginando. Daí, quando eu percebo, né, essa bondade, essa misericórdia... Eu brinco muito, eu falo, Senhor, gosta de rir de mim, né? Tipo, aquele sofrimento todo, aí depois, né, uma coisa tão boa acontece. Senhor, eu nem imaginava, obrigada, eu nem mereço, mas o Senhor é tão bom. E aí eu acho que é gostoso, porque a gente tem essa experiência com ele, de sentir a bondade dele, o cuidado dele, em vários momentos, e em momentos que a gente nem imagina, né? Nem espera. Na pandemia, teve uma situação que foi tão curiosa. Eu estava arrumando a casa, tranquila, e a minha vizinha simplesmente bateu na minha porta, falou assim: Michele, eu ganhei um vestido, só que a minha sobrinha, ela mora na Itália, me mandou um vestido da Itália, só que não serve em mim. Eu acho que não serve na minha filha. Vê se serve em você. Vestido lindo, pastor. Nem tava pensando em vestido, imagina só. Quando eu coloquei o vestido, caiu que nem uma luva. Ela falou: parece que foi feito pra você. Aí quando ela fechou a porta, nisso eu tava arrumando a casa, louvando, né, com louvores lá. Mas eu agradeci tanto a Deus aquele dia. Eu falei assim: Senhor, obrigada. Sabe uma coisa assim que você nem imagina? Eu só agradeci a Deus. E eu uso até hoje esse vestido. Amo esse vestido, sabe? Um vestido.
0: Toda vez que você põe, você vai lembrar disso,
3: eu
0: né?
3: Eu sempre lembro dessa experiência, sabe? É uma coisa tão... É tão lindo, sabe? O Senhor, ele é muito generoso. A generosidade dele não tem fim.
0: E tem muito a ver com contentamento. Tem a ver com a gente não pular de uma tarefa para outra, né? A gente não ser tarefeiros, a gente não ser religioso, né? A gente fez o Pipoca de Graça esse último sábado. E tem vezes que o Pipoca de Graça a gente termina com aquela sensação, sabe? Muito bom, pô, que legal. E tem vezes que a gente termina meio assim, já aconteceu entendendo a Bíblia também e tal. E quando a gente termina feliz, será que a gente volta no carro dizendo: pai, golaço hoje, hein? Foi legal demais, Deus, foi muito bom e tal. Tem a ver com essas pequenas coisas do dia a dia, sabe? De celebrar que a gente está vivendo uma vida de total dependência de Deus. E se dá certo, é aquela coisa, acerto nosso, pai, sabe? E às vezes a gente foca nas coisas ruins, né? Tipo, ah, eu tava cansado, então, sei lá, eu esqueci o que eu ia falar, tudo. Mas tem dias assim também. Mas e quando dá muito certo? Será que a gente celebra ou a gente só passa pra outra? Como se fosse corriqueiro, né? Então, acho que é muito essa coisa de intimidade com Deus, de dependência dele, de relacionamento genuíno mesmo, né? Assim, de pai pra filho, né? Pra filha, como você contava, né? De assim, não achar que é acaso as coisas, né? Pô, eu recebi o vestido, coloquei. Ah, Deus, eu sabia que era pra mim, veio certinho, né?
2: Fez pra mim mesmo.
0: Fez pra mim, que é o que a gente faz, né? Quando você dá um presente pra tua filha e ela vem te agradecer. E eu sempre penso assim, né? Tem muita gente que tem dificuldade pra entender a graça de Deus, o amor de Deus e tal, e sempre ficam: eu não mereço e tal. E aí eu acho que a celebração é mais ou menos assim, a gente colocar as cartas na mesa. Não merece mesmo, não merece, você muito menos, não merece. Ok, mas Deus está dando seu amor para nós. E o que a gente faz? A gente se apropria, a gente agradece. É tipo você receber um relógio e aí, como você acha que você não merece tamanho, presente e tal, você fala: nossa, eu não vou nem usar, porque eu não mereço isso, né? E a celebração, eu acho que é isso, é aquela coisa: Deus, eu não mereço, mas o Senhor é tão bom que eu vou aproveitar, eu vou me agarrar no Senhor, eu vou curtir. O Senhor sabe que eu não mereço, mas é tão bom estar contigo.
2: Agora, uma questão, a gente falou assim, que a gente vai celebrar como um memorial, né, de reconhecimento de tudo o que aconteceu, mas a gente só falou de coisa boa.
0: Ah.
2: É. Entendeu? Mas tá bom, e alguém que perdeu um ente querido, sim, como é que ele celebra, sim, esse processo? Como é que ele vai evitar, ou se é necessário evitar a dor? Uhum. Né? Porque muitas vezes talvez não seja, não seja necessário, mas como lidar com o aspecto da disciplina, né, do hábito de celebrar quando a lembrança é de dor?
0: Sim. Vou usar um exemplo recente meu, e um exemplo recente que está na mídia, que a gente estava conversando, né? Do Lito, né? Que tem o canal Aviões e Músicas. Ele gravou um vídeo contando de uma doença dele, que é muito rara, né? Que rapidamente ele foi perdendo os movimentos, é uma doença degenerativa. E no vídeo ele fala, né, com a esposa: e por que não eu? Né? Porque muitas vezes quando acontece uma coisa ruim, nossa primeira pergunta: mas por que eu? Por que não a gente? Você entender que... E aí ele fala bastante no vídeo, né? Eu tive uma vida maravilhosa, né? É você entender... e conseguir, mesmo na dor, discernir todo o bem que te alcançou, sabe? E entender que aquele momento ruim, ok, a gente vai passar pelo vale da sombra da morte, né? E se a gente conseguir perceber que ainda assim, tudo que a gente viveu é bom, que Deus é bom, conseguir separar Deus é bom apesar do mal. Eu acho que isso é a grande diferença, né? Aí um exemplo meu, né? Eu tava dirigindo faz umas 2 semanas ou mais. E eu tava indo buscar o Luiz no trabalho. E ele tava cantando com as meninas no carro. A gente super contente e tal, né? E tava naquele ando e para, ando e para. Numa dessas, parou e o cara devia estar mexendo no celular. Não viu e bateu, né? Primeira coisa que vem é aquele... Porque as crianças estavam atrás e o parece susto, uma batida que, né, que o carro dobrou, né? Mas não, só bateu. Daí eu saí, tudo, conversei um pouco com o cara e tal. Peguei os documentos dele e tal. E entrei no carro falando para as meninas. Eu falei, faz parte de estar na vida, né? Uhum. Imagina você tá cantando ali uma música, né? Que nem a gente tava do Gabriel Guedes, Santo Pra Sempre e tal. Chega no carro e você... Pô, mas que saco, eu não posso sair de casa e tal. Não, porque faz parte, é do viver. A gente vai passar por coisa difícil, a gente vai passar por doença, a gente vai passar por batida no carro, a gente vai passar por problema financeiro, a gente vai passar... E ainda assim... Dentro de toda a boa mão de Deus, né? Dentro da vontade dele, ainda assim ele é bom. Então, conseguir separar um pouquinho, se descolar um pouco daquela situação difícil, olhar o todo e ver que ainda assim Deus é bom, a gente consegue atravessar. Chorando, muitas vezes chorando, né? Porque quando você vai perder um ente querido, você vai chorar no dia, você vai chorar toda vez que você sentir falta e tal. E ainda assim você consegue perceber que Deus é bom. Ele alivia muitas vezes o nosso fardo, né? Você me contou quando você perdeu o seu pai, que ele, essa intimidade, né? Que ele meio que te avisou que isso aconteceria. Eu acho que essa é a questão de andar com Deus. Até as coisas ruins, muitas vezes ele... É como se a gente estivesse tão em sintonia com ele, que ele nos avisa, que ele nos mostra, que rapidamente você já consegue discernir, sabe? Tá, isso aqui é ruim, mas ok, a gente vai enfrentar, a gente vai resolver, a gente vai sair. Isso daqui não é o todo, isso aqui é uma parte.
1: Você tá falando dessa questão, hoje eu li uma reflexão aqui falando sobre deserto, né? E até separei aqui, ó, por que passamos por desertos? A palavra de Deus nos diz que o deserto de dor sempre é uma escola de Deus. Quando o curso de nossa vida toma esse aspecto, é porque Deus está nos ensinando lições importantes. Só os desertos oferecem fertilidade. Então, ou seja, faz parte aquilo que a Rê disse. A gente vai perder o ente querido. A gente vai passar por um momento difícil. A gente vai ficar doente, né? Então, assim, essa intimidade, esse relacionamento que a gente aprende que Deus é bom o tempo todo Deus é bom, a gente tem que colocar isso em prática, não deixar apenas na parte teórica. Claro. A gente sabe que é difícil, porque nós somos seres humanos, né? Nós somos falhos. De vez em quando, o nosso lado carnal fala muito mais alto. E as disciplinas espirituais, elas existem para isso. Para que a gente entre no eixo, né? Para que a gente entenda que Deus está no controle de todas as coisas.
2: É verdade, vai equilibrar entre o Pondé, o Cortella e o Karnal, né? Ai, piada ruim, meu Deus do céu, muito bem. Mas tem perguntas?
3: Tem algumas ouvintes? Mensagens aqui. Eu achei legal a mensagem da Vânia. Ela comentou o seguinte: sábado passado celebrei meu aniversário, mas naquele dia... Ele acrescentou coisas que eu nem estava esperando. Surpreendeu, glória a Deus. Amém. Foi um pouco daquilo que a gente estava comentando, né? Dessa generosidade, da surpresa de Deus. Mas olha o seguinte, estamos próximos, precisamos chamar um intervalo rapidinho, né, Cacá?
1: É isso aí, então, a gente vai para o intervalo.
3: Aproveita esse tempinho para mandar mensagem, daí no retorno eu leio mais comentários. E se você tiver pergunta, aproveita, a Rê tá aqui, temos a nossa convidada especial, aproveita para mandar pergunta para Renata ou compartilhar também, né, os seus momentos de celebração, como que você entende o que é essa disciplina, para interagir aqui com a gente trocar, né, fazer essa troca e aprender juntos.
1: Pois é, você pode participar conosco através do nosso WhatsApp 11974181456 e também pelo chat disponível no nosso canal do YouTube, youtube.com/RTM Brasil. A gente vai para um rápido intervalo e na sequência a gente volta com o nosso...
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4: Muito bem, estamos de volta com o programa Nos Caminhos da Fé e eu quero convidar você, também o senhor, a senhora, para você que está acompanhando a gente, para que você caminhe junto. Vamos dar as mãos e vamos caminhar, porque João Paulo Gouveia, Renatinha Burjato, Michele Gomes, elas estão por aqui para que a gente possa celebrar a vida, para que a gente possa celebrar Deus e possa celebrar também a sua participação através do nosso WhatsApp 11974181456 e, claro, através do nosso chat no YouTube, youtube.com/@rtmbrasil. Temos participações, Michele Gomes?
5: Tem, sim, senhor. Então vou começar. Sim,
4: hoje com... tem goiabada?
6: Tem, sim, senhor.
4: Essa é a sua área,
5: falou,
4: né?
5: Quando ele falou, vamos dar a mão e caminhando e cantando, seguindo a canção. Vamos embora.
7: Não, você não sabe o que eu fiz hoje. Eu fiz canjica.
4: Você trouxe?
5: Não, né?
4: Então não adianta falar.
5: Como a gente vai saber se ficou bom?
4: Como é que a gente vai saber?
7: Talvez vocês não saibam.
5: Canela?
7: Porque talvez não vai durar. Até terça que vem.
5: Não. É. Bom, gente, quero mandar um abraço pra turma aqui que tá participando. Começando lá com Minas Gerais, Muriaé. Um abraço pro Carlos Roberto, presente. Muito bem, obrigada, Carlos, pela sua mensagem. É, temos aqui os nossos alunos assíduos, eu brinco, ó. Chamada de presença para ver quem está acompanhando certinho. A Vânia de Lages, a Santa Catarina, que comentou do aniversário. Obrigada, Vânia, por compartilhar isso com a gente. Deus é bom demais, né?
7: Parabéns. Como...
5: Né? Parabéns. A querida Miriam Castro, Teresina, Piauí, coisa boa. Ela comentou o seguinte, Rê. A radialista mais sorridente do mundo, ela, Renatinha Burjato.
6: Só tem eu, né?
7: Homem, essa é a única mulher, óbvio, né?
5: Estou com vocês em nosso Nos Caminhos da Fé, programa excelente, onde aprendo muito, aprendemos juntos, Miriam, obrigada, viu? Um abraço pra você bem quentinho também, ela colocou abraços bem quentinho, diretamente de Teresina, Piauí. Terra quente lá, hein?
7: Pastor Ramon, ele é de Timon, né? Timon é divisa ali com uma coisa. E realmente, assim, você sai da casa dele, tá 33 graus.
5: Uau, 33.
7: Você passa a ponte e entra em Teresina, tá 38.
5: Gente.
7: É um negócio assim, do outro lado da ponte.
4: Não, é a mesma, entendeu? Coisa, você pegar
7: e
4: São
7: ele fala
4: Paulo,
7: assim, não, eu descobri qual é a localização geográfica do inferno. Tá ali, meu, entendeu? É muito calor.
5: Ó, a Cris, do Rio de Janeiro, o som do JP está baixo.
4: Já aumentei,
5: pertinho
4: já.
5: Do Mickey, hein, pastor? O povo tá só fiscalizando aí. Agora tá tudo bem, gente? O pastor tá falando, o áudio tá legal?
8: Compartilha. É que é engraçado isso. Eu também faço isso. Eu vejo o JP, eu penso, vou colocar baixo o som, mas na verdade ele fala tranquilamente, né?
5: Esse
8: eu é que às vezes falo muito alto.
4: Não, e assim, e o JP ele sai um pouquinho, ele vira pra falar com a gente, aí ele vira pra conversar, aí pronto.
7: É. Mas aí a turma mas eu tá... posso fazer um aqui. Eu posso fazer um negócio aqui e a Gabi vai responder de lá, que eu falo pra ela, hello, hello.
4: Ela não tá ouvindo, não, lá. Ah, tá assim, ó.
5: Ali do outro lado. Quem não sabe, hello, hello. Não sabe, né, o que acontece.
7: É verdade, ela completa a música dos Beatles.
5: Ah, muito bem. Ó, um beijo pra Sol. Sol também tá acompanhando. É, o Juarez Ribeiro.
7: Sol vai na igreja.
5: Sol. A Cris Feijó. Povo de Deus, apostos aqui para mais um episódio. Muito bem, Berê com a gente. Opa, dobradinha hoje com a nossa querida Reburjato. Dobradinha, coisa boa, né? O querido Alex.
7: Quadrilhinha, né?
5: O Alex está com a gente também, ele que sempre participa. Colocou várias características da rede. Jornalista, mãe, enfim, né? Quando a gente começou no início do programa anunciar quem tava e colocaram sainha. Acho que ele falou saião, não sei se... Mas eu não sei se tem a ver com isso, Alex. Depois você conserta, né? Corrige aí. É, a Sônia Mara, sua ouvinte assídua da Renata também. Serva de Deus, que bom. Tem aqui, perto do Reino de Deus, não tem o nome. A Roberta, moro em Angra, eu acho que você conhece. Nossa ouvinte, né?
8: Beijo.
5: Então um beijo pra Roberta. Ligadinha, pronta pra aprender. A querida Elis também tá com a gente. Sônia Mara. Ô, Michele, o que que ela colocou aqui? Sumiu a mensagem.
8: Então, mas deixa eu aproveitar e falar. Teve um ouvinte que pediu pra eu te contar que ele comprou.
5: Comprou!
8: Que bonitinho. E ele vai estudar com o pessoal da igreja dele. Eu fiquei tão feliz. Eu tentei deixar aí nas mensagens, que a gente tem que apagar tudo. Mas ele mandou foto que já comprou e falou, olha, avisa pra Michele, por favor, que eu vou estudar com a minha turma da igreja.
7: Daqui de São Paulo?
8: Não lembro. Não lembro.
5: Depois, ó, manda aí mensagem pra gente. Se você tá acompanhando agora, compartilha uma mensagem no nosso WhatsApp. Que bom, né? Que de alguma forma a gente tá influenciando os ouvintes a estudarem esse tema nas suas igrejas, nos seus pequenos grupos. Bom demais. Mas é bom a gente seguir, né, Cacá?
4: Deixa eu só registrar aqui essa mensagem do pastor Reginaldo, lá de Viçosa, Minas Gerais, onde tem os doces de leite mais gostosos.
7: Já mandar um pão de queijo pra nós.
4: É, não, doce de leite de Viçosa.
7: Com cafezinho.
4: É o melhor. Ele escreve o seguinte, olá, boa tarde. Olha, passei por um período bem difícil por esses dias. Meu netinho de 1 ano e 8 meses esteve na UTI. Teve alta da UTI ontem, mas ainda está internado. Já são 17 dias de internação. Não é fácil, mas sabemos que em todo o tempo o Senhor nos sustentou. E a tudo isso é para a honra e glória do nome dele.
7: Amém. Amém. Amém. Amém. Amém. E vamos celebrar quando ele sair.
4: Vamos celebrar. Já vamos celebrar porque saiu da UTI.
5: Ah, sim. Né?
4: Agora já está no quarto. Então já é motivo de celebração. Já está no quarto. E logo, logo vai estar correndo na casa do vô. Pedindo vô, dá bala. É assim que funciona.
5: E nosso motivo de oração também. Hoje teve culto, né? Nós sempre oramos pelos nossos ouvintes. E é o pastor...
4: Pastor Reginaldo.
5: Vamos orar pelo netinho também. Logo, logo vai estar aí correndo, como o Cacá comentou.
8: E até nesse comentário, acho que uma coisa também que fica é que, gente, conseguir também ficar bem quando tudo tá mal também é muita graça de Deus, né?
5: Muito.
8: Porque, assim, o normal é a gente só ficar triste e nem ter de onde tirar aquela alegria, né?
5: Sim.
8: Mas em tudo isso a gente vê a graça de Deus, porque pelas nossas próprias forças... Não tem como, a gente sempre fala, né, que quando mexe com filho, quando mexe com neto, é um negócio que a gente já fala pra Deus, né? Olha, eu não tenho condições, isso aqui, o Senhor sabe, eu não tenho condições. E a gente conseguir enfrentar momentos que, assim, humanamente são, né, desesperadores, né? É muita graça de Deus a gente conseguir até passar por eles.
7: Esse é um negócio legal que você falou, porque a gente conversou aqui, num dos programas lá para trás, alguma coisa assim, de que por que que eu passo por lutas? Porque Deus confia que você pode passar elas.
5: Sim.
7: Você entendeu? E talvez esse seja o grande negócio, né? Talvez o maior elogio de Deus para mim é falar assim: ó, oh, essa lutinha aqui, você vai passar. Uhum. Eu, ah, meu Deus, não vou conseguir. E ele tá falando assim: claro que você consegue. Senão eu não tinha permitido que isso acontecesse. Você entendeu? Então, é o elogio de que você pode não acreditar, né, nessas coisas, mas ele acredita que você pode. Entendeu? É muito legal isso.
5: Tem uma mensagem que eu achei interessante aqui do Matheus, Matheus dos Santos. Ele até comentou que ele é do Rio Grande do Sul, sempre ouviu a voz da equipe na rádio. Hoje foi a primeira vez que vejo quem vocês são. Prazer! E ele comenta,
8: e ainda fica com a gente, tá bom? Mesmo depois você conhecer.
5: Não desliga.
7: Cara, olha, um olha pra mim e fala, ixi, eu vou embora.
5: Ele comentou, esse tema de celebração muito bom. Davi celebrava muito ao Senhor. Davi é um exemplo mesmo.
8: Eu amo,
5: né?
8: Davi, gente. Eu sei que ele tem um monte de pecados, e por isso que eu me sinto tão parceira dele.
7: E é por isso que lá na igreja a gente chama o culto de manhã de celebração. Porque na verdade a gente faz parte de um Deus festeiro, né?
5: Sim.
7: A gente faz parte de uma fé festeira, né? Sim. O judaísmo é festeiro e o cristianismo também é, por herança direta, né, desse processo. Porque o nosso Deus gosta de celebração, gosta de festa. E a gente faz todos os domingos juntos, a gente celebra a presença dele, celebra o amor dele, celebra o cuidado dele, a graça dele, o poder dele, a glória dele. É isso que a gente faz todos os domingos, né?
8: Sim, e é muito legal você falar isso, que os nossos encontros são celebração, porque essa disciplina, ela faz a gente encarar dessa forma, né? Porque do contrário, a nossa relação com Deus fica um negócio de troca, fica um negócio de obrigação, fica um negócio de disciplina do jeito deturpado, né? Uhum. Eu tenho que fazer isso porque eu sei que isso é certo. Não, você tem que fazer isso porque isso é bom, né? Se a gente trocar, entender não só o certo como certo nesse sentido de posso ou não posso, mas como bom ou mal, isso muda tudo, né? E eu lembro umas vezes que assim, todo fim de ano eu viajo com as minhas amigas da igreja e seus respectivos maridos, né? Isso já faz uns 10 anos. E elas foram casando, tendo os filhos e tal. E aí, é sempre ali meio perto do Natal, né? E aí, quando as mães estão ali fazendo alguma coisa, eu reúno todas as crianças e falo assim: então, vocês sabem que no Natal a gente vai celebrar, né, Jesus que nasceu e tudo mais, e junto elas ali tudo e falo, né? Uhum. Eu falo assim, só que às vezes eu aproveito que as mães não estão vendo tanto e faço isso, né? E aí, eu penso, cara, no domingo na igreja a gente tem a chance de ter os pais levando seus próprios filhos para ouvirem a história de Jesus. Muitas vezes a gente está dirigindo e está agradecendo a Deus, ou está andando no caminho e está fazendo isso de maneira individual. E no domingo a gente se une com pessoas que têm a mesma fé que a nossa, que amam o mesmo Deus e que podem fazer isso. Não de maneira contida. A gente pode, a gente chora, a gente abraça. Nesse domingo a Kate deu um testemunho, né? Ela chorando lá, a gente chora.
7: Nossa, muito, né?
8: Muito. Ouvindo que
7: Catarina
8: Deus
7: é uma
8: tinha...
7: menina da igreja que deu um testemunho.
4: De JP
7: que...
4: chorando?
7: É. Ela tava já surda. Sim, ela tava usando aparelho, tal, não sei o que. Fez uma cirurgia, voltou 100%.
8: Gente,
7: e ela deu
8: alegria.
7: Testemunho chorando, e a gente chorou demais, né?
8: Muito.
7: Meu Deus, é muito
8: uma
7: bom.
8: Criança?
7: Não, é uma adolescente.
8: Jovem.
7: Adolescente não, jovem.
8: É, né? Jovem,
7: imagina,
8: né?
7: Vai
8: que
7: casar.
8: Ela tem uma carinha de adolescente.
7: Vai casar.
8: Mas ela não tinha audição já desde pequenininha, de um ouvido, que ela teve um cisto, né? E ela tava perdendo
5: linda.
8: Também do outro, ia ficar
5: e a cirurgia reverteu.
8: E era um negócio assim, uma probabilidade baixíssima. E ela pela primeira vez tá ouvindo 100%, gente. Faz um mês só. E aí é isso que é legal também,
5: que
8: né? Porque
5: gostoso,
8: quando a gente tá reunido, né? É onde Deus derrama a sua bênção, né? Quando
5: é
8: a gente
5: delícia.
8: Tá reunido. E tem a ver com alegria. Do Cacá não vai ser só do Cacá, vai ser minha também.
5: Sim.
8: A alegria da Michelle não é só dela, é minha. Quando a gente tá junto, é uma alegria que é compartilhada.
7: E
8: né?
7: O negócio da alegria do Senhor é a nossa força. Né?
8: Uhum.
7: Por isso a celebração é tão importante, né?
8: Sim.
7: Na vida habitual nossa.
8: Sim, sim.
7: Porque
8: a
7: gente acha a força lá.
8: A gente acha a força. É o que faz a gente, das entranhas, lembrar por que que a gente vive, por que que a gente faz o que a gente faz. Eu acho que, de fato, é mesmo o nosso motor, sabe?
5: Sim.
8: Cansaria muito se a gente fizesse só as outras 12 disciplinas, de ajuda ao próximo, do jejum, da leitura, se a gente só fizesse porque sabe que tem que fazer, mas não tá fazendo, porque aqui nas entranhas é o que te motiva, é o que te move, é o que faz você sentir alegria no final. Eu preciso contar dessa quinta-feira passada, né? O Luiz, meu esposo, né, foi ajudá-la na pintura. E ele voltou tão feliz, gente. E aí eu lembrei daquela alegria que eu sentia quando eu ia dar aula de alfabetização para os adultos. Que era aquela coisa, já tá tarde, você tá cansado, mas você quer conversar, você quer contar, né? Nossa, você não sabe como é que foi lá, tal. E aí eu tava meio dormindo, era umas, sei lá, umas 11 da noite, eu tava com as crianças assim na cama, a gente ficou assistindo filme enquanto ele tava lá. Quando ele voltou, ele tava tão feliz. É o serviço, mas é o serviço com a motivação certa, com a alegria. E aí ele ficava, então, aí vem aqui, ele ligou o chuveiro porque tava sujo de tinta. Não, vem aqui, levanta, vem aqui. Aí a gente ficou conversando, conversando, porque...
5: Que gostoso.
8: É fazer as coisas, mas... Mas fazer de forma integral, sabe? Sim. E então não tem como, né? A celebração é o que vai fazer com que todas as outras disciplinas se mantenham no seu propósito adequado.
7: Que momento a gente parou de celebrar?
4: Eu acho, sabe o que eu acho? Quando a gente, eu penso assim, você pega uma criança. A criança, ela é... Tudo para ela é festa e alegria.
7: Tudo é festeira.
4: Tudo é festeira. É festeira. Você pode ver, por exemplo, numa escola infantil, é tudo colorido, tudo lúdico. Aí a pessoa vai crescendo, aí o prédio já fica cinza. Não fica mais aquele prédio colorido. E com o passar dos anos, vai ficando mais cinza ainda. Eu acho que a gente acaba transformando a nossa vida nisso. A gente tem uma infância colorida, de festa, e conforme você vai crescendo, você vai... ficando para sua fase adulta, parece que as coisas ficam cinza.
7: Posso te dar um exemplo disso. McDonald's. O McDonald's, na minha época que eu trabalhei no McDonald's, o começo dele chegou no Brasil, você tinha uma área de buffet. Ele era todo colorido, tinha todos os personagens do Ronald McDonald. Era uma festa, era uma celebração, uma experiência, né? Tá lá, era alegre tá lá. E eles faziam isso nas suas propagandas. Agora não, um caixotão preto, né? Com um negócio lá dentro, uma coisa escura.
4: Que é pra você sair rápido mesmo? É
7: parece uma cafeteria, assim, do tipo dessa, assim, que tenta ser meio chique e fazer não sei o que lá. Então é tudo, né, estranho. É, essa mudança, parece que a vida tá ficando mais cinza, a vida tá ficando mais sóbria. Ou sei lá, você entendeu como é? E me parece que o Deus chama a gente para celebrar sempre. Celebrar essa alegria de servir, celebrar a alegria de ser salvo, de viver feliz, porque quanto mais feliz, mais satisfeitos nós fomos no Senhor, mais a gente é forte, mais a gente avança, mais a gente cresce, né?
4: Hoje, quando eu estava ouvindo a Rê pela manhã, em um dos momentos que ela estava falando, não sei se está correto, mas me veio na cabeça... Porque quando a gente está cinza, a gente não está bem, a gente não tem, não vê mais cor no mundo, eu me lembrei da passagem do caminho de Emaús. Que os dois estavam caminhando, Cristo chegou perto, e eles estavam tão tristes, estavam tão amargurados, que eles não perceberam que quem estava do lado deles era o Mestre. Então, às vezes, eu acho que essa amargura que a gente tem, essa tristeza, faz com que a gente não veja as coisas boas, e a gente acaba não celebrando.
7: Claro. E esse texto que você colocou, aí depois você comenta isso, porque a palavra-chave é: e não queimava o nosso coração. Celebração não é uma coisa que parece que
4: você tá alegre, né? De felicidade.
7: Não é isso.
5: Aquelas borboletas no estômago.
8: Uma experiência recente, né? Nesse domingo, eu fui lá correr na USP os 21 quilômetros, mas era o tempo todo. Eu acho assim, se eu fosse um personagem do Divertidamente, eu seria a nostalgia, aquela que vão fazer ainda, né? Que aquela velhinha com café lembrando das coisas do passado. E porque eu acredito que Deus o tempo todo é esse Deus que fica fazendo a gente olhar pra trás pra gente ter sentido de ir pra frente, sabe? É o tempo todo retomando de onde ele tirou e pra onde ele tá nos levando. E aí, correndo lá aos 21, eu o tempo todo tava pensando, né? Nossa, há 2 anos atrás eu corri aqui os 42, né? poxa, eu corri aqui os 42, eu lembro de contar também essa experiência, né, que você falou do caminho de Emaús, eu lembrei de estar correndo ali, o cara começar a me perguntar, ah, mas por que, que você começou a correr? E aí eu falei, não, porque eu operei o coração e tal, não sei o quê. E tal, tá, né, papo vai, papo vem, né, ele era cristão também, tava correndo pra motivar os homens, né, da igreja dele e tal, ah, não, e o seu esposo? Eu falei, não, é, o meu esposo vai, tá indo, mas às vezes ele, vamos orar por ele, vamos orar, não, pra que ele vá mesmo, tal. E eu tava correndo nesse domingo agora, lembrando de tudo isso, assim, passando, falando assim, Deus, quando eu corri aqui 2 anos atrás, o Luiz não tinha se batizado, agora ele se batizou, a mãe dele se batizou, o pai se batizou, então eu corri e chorava, né? Então eu corri ali e tava o tempo todo trazendo isso à mente. Então eu penso assim, a gente para sim, porque a rotina vai nos sugando, a gente fica cansado, a gente é humano, a gente reclama. O nosso natural é reclamar e se cansar. Esse é o modo natural do ser humano, né? É, a gente tem no nosso cérebro mesmo, até pra autodefesa, de a gente focar nas coisas de perigo, de coisas ruins. Se você receber 1000 elogios hoje, só que se você receber uma palavra negativa, você vai pra tua casa lembrando daquilo ruim que te falaram. Uhum. Porque é do ser humano focar nessas coisas. Ainda mais se a gente não dorme. A neurociência mostra que se a gente ficar poucas horas sem dormir, você tem ainda essa taxa, né, aumentada. Sim. Ainda de você lembrar dos fatores negativos. E aí a gente precisa se estimular a lembrar das coisas boas, né? Sim. E se a gente não colocar isso dentro da nossa rotina, e primeiro vai começar de maneira com disciplina para dar o start, até virar uma coisa de hábito, até virar um negócio assim, cara, sempre que a gente passa aqui, vamos lembrar daquele dia que a gente passou aqui, fez tal coisa, tal, até fazer parte da rotina, até ir transformando o jeito que a gente vivia num outro jeito de viver.
7: É muito louco isso,
8: é muito,
7: né?
8: Gostoso.
9: Eu quero ler a mensagem aqui do Miguel Furtado, lá do Pará. Olá, meus irmãos, a paz de Cristo, eu sou Miguel Furtado, aqui de Breu Branco. Estamos no trabalho, na unidade de saúde. Aqui está tudo sob controle. Eu e os colegas estamos ouvindo a RTM. E a gente celebra todas as vezes que recebemos essas mensagens dos nossos ouvintes que estão acompanhando. A gente não imagina o alcance dessa mensagem.
4: Oh, que legal.
9: Saber que tem uma unidade de saúde
4: ouvindo a gente,
9: né? O pessoal, os profissionais ali ouvindo essa mensagem, se alegre, você está num local tão importante, cuidando de vidas, de pessoas. E, né, se abastecendo, a gente celebra, a gente fica muito feliz quando a gente recebe esse tipo de mensagem. Mi,
4: vê aí a do Jandir também.
9: Do Jandir, deixa eu pegar aqui.
4: Jandir, ele que é Jandir Tavares, de Campina Grande, Paraíba.
9: Opa, ele comentou o seguinte, Cacá, hoje o programa está muito consagrado com a presença de Renata, uma bênção de Deus, integrante desta emissora.
7: Consagrado.
9: Eu quero agradecer, Jandir. Manda um abraço pro Jandir, ele que é de Campina Grande.
8: Eu dou muita risada com o seu Sidney Pereira. Pensa no senhor, uma gracinha. Mas toda vez ele fala, pastora Renata, eu falo,
4: não. As pessoas também.
8: Pastor é esse aqui, ó. JP Pastor. A gente é tudo ovelha.
9: Muito bem, são muitas mensagens. Cacá, divide comigo, lê mais algumas mensagens
4: aqui, ó,
9: aí.
4: A Leida Bispo, ela está em São Luís, Maranhão. Ela escreve assim, boa tarde, meus irmãos. É tão bom ouvir vocês. Parece que também eu estou aí presente, conversando junto, sorrindo, me emocionando. Estou presente, sim, daqui de longe. Amo vocês da RTM Brasil, a Leida e família de São Luís, Maranhão. A Adélia Maria falou assim, ah, eu amo a Renata. Ouvir vocês é muito bom. Eu sou um pedaço da graça de Deus. É a Adélia de Minas Gerais. O Miguel Furtado. Ah, o Miguel Furtado também está conosco. Que legal, aquele que você comentou, né, Rê? Ah, o Rosinaldo. O Rosinaldo, ele ganhou o livro. Acho que foi o.
8: Sim, sim.
4: Ele falou se ele pode vir no sábado por volta de 1h20, que ele quer conhecer a Renata e eu. Então,
9: vocês estarão aqui nesse sábado?
4: Estaremos aqui.
9: Sim. Estaremos
4: aqui.
9: Se puder, venha neste sábado, tome um cafezinho. Tire foto com a Rei, com o Cacá, pra ter essa lembrança. Depois eu quero ver. Eu não estarei aqui, é minha folga. Mas venha sim, Rosinaldo, será muito bem recebido.
4: Rosinaldo, se a dona da mansão liberou a chave, quem somos nós pra falar sim ou não? Tá liberado, Rosinaldo. Então, sabadão.
7: Então, sábado você vai ser folgada.
9: Você folgada.
4: Sábado ela estará de fora e ainda será folgada. Isso aí.
8: Ela vai estar celebrando, gente. Ah, ó, o descanso. Ó, outra coisa muito legal também, né, turma? Que quando Deus fala sobre a questão do sábado, ele fala pra gente se alegrar no sábado. Esse nosso Deus é demais, né? Não é só assim, ó, descansa, não faça nenhum trabalho, não, é se alegre também nesse dia, né? No dia do Senhor, se alegre. Então, nosso Deus é festeiro, como a gente não vai ser?
7: Não, o Rubinho fala que Deus é um piadista, né?
8: Muito bom humor.
7: Ele é mesmo, ele, é, quando a gente ele tem muito bom humor. Né?
8: Jacó, aí Labão, aí Jacó enganou, depois vai lá e encontra com Labão assim, fala assim, Deus, eu percebi como o Senhor vai usando, né, de tantas situações na nossa vida para nos ensinar, né?
7: É um brincalhão, né? E é um Deus festeiro mesmo,
8: sim,
7: né?
8: Sim.
7: E vale a pena a gente fazer isso, então.
8: Amém. Com certeza. Eu volto a falar do livro, da parábola que a gente tanto gosta, mas a volta do filho pródigo, é isso, não adianta ser um religioso que nunca saiu de casa, que tá o tempo todo na igreja, que tá o tempo todo fazendo as coisas porque sabe que tem que fazer, mas que não entendeu ainda o sentido delas, o porquê que você faz as coisas que você faz. Você só pode entender se você compreender a extensão da graça de Deus, do amor dele, da bondade dele, quando você se apropria disso, quando você celebra isso, quando você coloca isso na tua vida diária, isso vai fazer com que de fato você amadureça nas disciplinas, mas amadureça compreendendo o que Deus quer. Ele não quer só um ato exterior, ele quer mudar a tua essência, quem você é de fato. Ele quer que você comece a compreender que você é filho. Se um pai que é mau, sabe, dá boas coisas pro seu filho, se um filho pedir um pão, você não vai dar uma pedra? Quem que é o nosso Deus, né? Então, assim, se a gente não tá sendo um cristão alegre, isso tem muito a ver com o que a gente pensa de Deus, né? Aqui a gente tá reforçando bastante que Deus é Deus alegre, porque é. Você tem que ler a Bíblia do prisma certo, né? Que é de Cristo. Então, se você começa a entender Jesus em toda a história bíblica, você vai entender que é um Deus de festa, que é um Deus de alegria, que nos chama pra perto, um Deus relacional. Isso tem que, a celebração tem que mudar aquela chavinha para que a gente comece a fazer as disciplinas com o propósito certo.
4: Ou seja, se Deus é alegre, o cristão tem que ser alegre também.
7: Muito,
4: né?
7: Bem. Então, verdade. O cristianismo, ele é otimista, ele é esperançoso.
8: E ele é realista. É
7: sem sair da realidade.
8: Sem cair
7: num estereótipo assim de futilidade.
8: De jeito nenhum, né? Porque Jesus, antes de ir embora, ele fala assim: Pai, não peço que os tire do mundo, mas que os livre do mal, né? No mundo vocês terão aflição, mas tem de bom ânimo, eu venci o mundo. Só que é o mesmo Jesus que fala isso, é aquele que fala também: Vinde a mim, vocês que estão cansados e sobrecarregados, e eu vos aliviarei. Eu tenho certeza que se eu perguntar pro Cacá, pros ouvintes, pra Michele, pro JP, quantas às vezes vocês já não foram orar, às vezes sem querer orar, ou chorando, e aí você sai da presença de Deus alegre, porque assim, só de colocar aquilo pra fora, só de mudar o prisma, parar de enxergar do teu jeito, pra ajustar, enxergar do jeito de Deus. Então muitas vezes a gente chega assim, cansado, sobrecarregado, mas sai alegre. Isso tem a ver com essa troca, né? O que ele dá, ele infunde a vida em nós.
7: E é uma alegria que não precisa de subterfúgios,
8: exatamente,
7: né? Exatamente. Não precisa de álcool, não precisa de drogas, exato, não precisa de outros, exato, equipamentos e outras coisas.
8: E na verdade vai ser... A gente também não consegue tirar um vício sem colocar uma coisa. Ainda bem que você falou isso, porque senão eu ia esquecer. Mas a gente não consegue dar um ataque frontal para um vício se a gente não colocar uma coisa boa no lugar, porque vai ficar um vazio, você vai procurar outra coisa. Às vezes você se livrou das drogas, mas você foi para pornografia. Às vezes você se livrou da pornografia, mas você virou um consumista desenfreado. Por quê? Porque você tirou uma coisa que preenchia temporariamente aquele vazio e colocou outra coisa para preencher. E a celebração da disciplina é assim: a gente vai colocar uma outra coisa, a gente vai colocar uma coisa boa no lugar, a gente vai colocar o que Deus quer que esteja nesse buraco que tá na tua vida.
7: Nesse vazio, né?
8: Nesse vazio.
5: Ó, a Maria Betânia comentou aqui no chat: obrigada por nos abençoar com conteúdos tão relevantes e edificantes. Um abraço a toda a equipe. Tenho assistido a quase todas as programações e tenho crescido em intimidade com Deus. Amém. Obrigada. A gente que agradece. Obrigada a vocês que participam. Então continuem, né, interagindo com a gente, mandem perguntas, compartilhem também como essa série tem impactado a vida de cada um. E na semana que vem tem mais?
4: Tem mais. Vamos celebrar? O pastor Reginaldo mandou a foto do netinho dele na cama.
8: Deus.
4: Aqui, ó.
8: Que lindo.
4: Tá com a boquinha toda suja de iogurte.
5: Ô,
4: né?
5: Delícia!
4: A felicidade dele. Que bênção. É pastor. Que Deus abençoe.
8: Não precisa de muita coisa, né? Um iogurte na cama do hospital.
7: Não é bom, mas...
5: Que delícia.
4: Já tá feliz. Que legal, pastor. Obrigado aí por enviar essa foto que faz com que o nosso coração celebre, né? E muito obrigado, pastor. Um grande abraço e logo, logo... Esse meninão aí vai estar em casa, sorrindo, brincando, derrubando a casa, né? O que é mais importante.
5: Muito bem. Bom, ó, terça-feira que vem o tema será o que é serviço? Serviço é mais uma disciplina que nós vamos aprender. O André Castilho é o autor, né, desse tema, tanto no livro aqui Disciplinas Espirituais, que você pode adquirir pela editora Kaléo, tá certo? É, inclusive, a Rê estava comentando, sim, que um ouvinte já comprou, tá fazendo com o grupo da igreja. Quem tiver interesse, puder retirar aqui na rádio, manda uma mensagem no nosso WhatsApp, tá certo? E a gente combina de você vir aqui retirar. Eles mandaram alguns exemplares pra gente também. Só que a gente tem ouvinte no Brasil todo, daí
4: pois
5: fica
4: é, agora
5: difícil,
4: é o seguinte,
5: né,
4: se você quer, né,
8: a gente
4: de repente...
8: vai pro Nordeste entregar pra você, tudo bem.
4: Convida a gente, paga a passagem aérea, que eu vou com todo o carinho do mundo.
7: E levo, eu levo.
4: Você leva, né, pastor?
8: Eu levo.
4: Então, fazer o seguinte, você que tá em outro estado e gostaria de ter este livro, né, para você estudar, fazer pequenos grupos, escola dominical, fala assim: ô Cacá, eu queria esse livro aqui, como é que eu faço para adquirir? Manda uma mensagem no WhatsApp que eu encaminho o link para você da editora já com o livro, já para facilitar a sua vida. Então, ô Cacá, eu quero. Então, me avisa que eu vou encaminhar o link da editora para você já com o link do livro para você receber aí na sua casa. Gente, tá na hora de ir embora.
8: Vamos celebrar?
5: Vamos.
7: Cadê a caneca?
5: Celebrar é bom demais, gente. E obrigada.
4: Eu tava lembrando aqui, Rê, a gente tá falando de celebrar, eu falei de pequenas coisas, né? Sim. Que a gente vai do pequenininho, vai crescendo. Sim. Me lembrei da música da Marcela Thaís, Pequenas Alegrias.
5: É verdade, né? Ótima.
4: Rir até doer a barriga, quem é que não gosta?
5: Que delícia.
4: É? Então, gente, quero agradecer, Rê, obrigado aí pela participação,
8: bom,
4: uma alegria, volte obrigada, mais vezes, Rê. A gente sabe que a sua vida é corrida, tem aquelas princesas em casa, né, e tem o príncipe e o maridão, então assim, mas obrigado, que Deus abençoe. E venha mais vezes.
8: E JP, até amanhã cedo.
4: Até amanhã cedo. A partir das 9 da manhã, Renata Bujato. JP?
7: Valeu, até amanhã. Oh, até terça.
4: Até terça.
7: Até amanhã.
4: Terça.
7: O Valdir que fala, meu Deus, você não sai daqui, né? Vou arrumar um quarto pra você dormir aí, pô.
4: Tem dois.
7: É.
4: Já tem dois. Ó, obrigado, Mi.
5: Eu que agradeço, Cacá. Valeu, gente. Então, até terça-feira.
4: E eu quero agradecer a você que acompanhou um pedação do nosso programa Nos Caminhos da Fé. Lembrando que na terça-feira estaremos de volta a partir das 16h em mais um episódio. Sétimo episódio, vamos falar sobre serviço. Gente, obrigado de coração, um grande abraço. E você sabe, já divulgue sobre esta série Disciplinas Espirituais. Se você não teve a oportunidade de acompanhar os outros episódios, acesse o nosso site, está lá disponível. Disponível também nas plataformas de áudio e também, claro, no nosso canal do YouTube. Acesse youtube.com/RTM Brasil. Então não esqueça, hein? Terça-feira, às 16h, temos um encontro marcado em mais um episódio do nosso
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2: Soberano e amado Deus, a juventude japonesa é o motivo de nosso clamor neste dia. O Japão enfrenta altos índices de isolamento social. A pressão é extrema entre os jovens, gerando crises de ansiedade e profunda falta de perspectiva. Senhor, envie o apoio prático e emocional de que tanto necessitam para se tornarem fortes e independentes. Mas, acima de tudo, abra os olhos dessa geração para que consiga identificar a verdadeira esperança e a salvação em Cristo. Que a luz do Evangelho rompa as trevas da depressão e mude histórias. Transforme o vazio em vida plena e restaure a juventude japonesa, colocando em cada coração um propósito eterno. Que o teu Santo Espírito cure o cansaço da alma e prepare os jovens para um novo recomeço. Oramos no nome precioso de Jesus. Meu nome é Renata Teodoro, não importa onde, em oração com você.
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3: Muito bem, estamos de volta aqui na programação da RTM Brasil, 5:06. Uma ótima tarde para você. E que programa gostoso, hein? A gente aprende muito no programa Nos Caminhos da Fé, e agradecendo mais uma vez a participação da nossa querida Renatinha Bujato. Mas eu quero chamar o Ricardo Santos, ele que está lá no Espaço Quírios, na Lapa, lá no Espaço Quírios, né? E ele está acompanhando o 9º Congresso Internacional de Arqueologia Bíblica, congresso que começou hoje e vai até domingo, né? Deixa eu ver, dia 29, 27, 28, 29, é isso mesmo. Então, ó, hoje é 27, 28, até sábado. Então, o congresso vai até sábado. E de lá, o nosso querido Ricardo Santos. Oi, Ricardo.
4: Olá, querido ouvinte da RTM Brasil. Aqui, Ricardo Santos, de volta com você. E estamos no 9º Congresso Internacional de Arqueologia Bíblica e trazendo para você esse tema incrível deste ano, que envolve as cidades bíblicas, Jerusalém, Roma e Atenas, a arqueologia e fé, conectando descobertas recentes e também a fé e a história, e despertando interesse em participar. Aliás, agora há pouquinho eu falei com o Ariel Horovitz, também com a Elaine, a sua esposa. As inscrições estão abertas, aproveite, acesse lá em @MoriaCenter para você ter informações e fazer a sua inscrição e participar. Vai até sábado, dias 27, 28 e 29. E hoje recebo aqui também na RTM um convidado palestrante, ele que é também um pesquisador, né, da Autoridade de Antiguidades de Israel, a IAA, formado em arqueologia pela Universidade Hebraica de Jerusalém, com especialização no período bíblico. Durante a sua atuação no IAA, como é conhecido, essa entidade, Autoridade de Antiguidades de Israel, ele dirigiu diversas escavações arqueológicas, especialmente no sul de Israel. Eu falo de Federico Cobre, e ele gentilmente vai falar comigo em portunhol. Muito prazer, seja bem-vindo, Federico.
5: Muito obrigado, estou muito contente de estar aqui, muito agradecido de toda a organização, como vocês receberam nós, muito contento e com muitas ganas de transmitir todo o que sabemos de las excavaciones de arqueologia de Israel a vocês.
4: É a primeira vez aqui no Brasil?
5: No, yo soy, nací en Uruguay, me fui a vivir hace 24 años a Israel, como 20 que trabajo en la Autoridad de Antigüedades, y tuve mi niñez, venía muchas veces en verano a Florianópolis, el Río Grande de Santa Catarina, perdón, y

0: Muito contento sempre de visitar Israel, como quando era niño.
1: Muito bem, começando pelo tema Jerusalém, Roma e Atenas em um único congresso, né? Reunindo essas três cidades tão importantes mencionadas nas Escrituras e com base em seu trabalho para o Senhor, o que essas três cidades elas têm em comum?
0: Esas tres ciudades son la cuna de la civilización como la conocemos hoy. Ahí están las bases de todo lo bueno que tenemos, todo lo que representa la ley, la ideología, el pensamiento, la filosofía. En esas tres ciudades se traduce todo lo bueno que tiene nuestra cultura hoy en día.
1: Pensando um pouquinho no reinado de Judá, né? No seu trabalho, quando o Senhor escava Jerusalém, o que é possível descobrir sobre a cidade que existia nos tempos dos reis de Judá?
0: Jerusalén es una ciudad especial. Uno cuando llega y pisa Jerusalén siente algo especial. Es una ciudad que, si bien es una de las ciudades que ha sido más excavadas en el mundo, es una ciudad que todo el tiempo da sorpresas. Hay cosas que todavía no sabemos, que todavía tenemos grandes preguntas sobre Jerusalén y su historia. Y todo el tiempo tenemos grandes sorpresas y parte de eso es lo que vengo a exponer en este congreso.
1: São várias camadas de histórias, né? Vários períodos, e a cada evento que vem chegando, sempre surge uma nova oportunidade de descobrir dentro dessa camada novas surpresas que corroboram também com as escrituras, né?
0: Por supuesto, tenemos hallazgos que corroboran exactamente lo que está escrito. Tenemos sorpresas de cosas que no son mencionadas y que nos sorprenden. Es realmente una ciudad que ha tenido muchas épocas, una arriba de la otra, y nos muestra, a medida que se va excavando, nos muestra todo lo que pasó en cada época, en cada zona. Siempre hay algo para encontrar.
1: Estamos conversando com Federico Cobrin, que é arqueólogo da Autoridade de Antiguidade de Israel, IAA. Federico, existem descobertas que ajudam a compreender melhor algum episódio da Bíblia, do Antigo Testamento, por exemplo?
0: Por supuesto, uno de los grandes ejemplos es en Isaías está mencionada la construcción, por ejemplo, de una gran muralla contra la rebelión que Hizquía tiene contra Siria. 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
1: Não podemos dar spoilers aqui, ouvinte. Venha, faça sua inscrição, participe desse evento. É o nono Congresso de Arqueologia Bíblica, porque muita coisa vai ser dita aqui e quem está presente vai acompanhar tudo. Então, se você está aí fora, corra, faça sua inscrição. Bom, eu não quero também segurar muito tempo aqui o Federico, porque ele também tem a demanda aqui em relação aos trabalhos, mas eu queria fazer essa pergunta. Qual é a mensagem que o Federico deixaria para quem está em dúvida se deve participar de um congresso como este?
0: Vi los temas y la verdad que este congreso trae lo último, lo mejor que se puede para poder entender la evolución entre Jerusalén, Atenas y Roma. La verdad, la organización, la inversión que se ha dado es impresionante y mi recomendación es que no se lo pierdan, si existe esta oportunidad, que no se lo pierdan y que vengan a participar de este congreso.
1: Federico, seja sempre bem-vindo e quando puder conhecer também a Rádio Transmundial, a RTM Brasil, será uma alegria recebê-lo e os ouvintes também acompanharem um pouco mais do seu trabalho.
0: Muito contento e muito emocionado e muito agradecido de estar aqui.
1: Seja
0: Muito
1: sempre bem-vindo. E toma tereré?
0: Tomo tareré, casaya, todo o que se necessita.
1: Nossos ouvintes da Rádio Transmundial amam tomar tereré.
0: Hace también tereré tomo.
1: Ok, muito obrigado. Conversamos com Federico Cobre. Informações para você direto do nono Congresso Internacional de Arqueologia Bíblica e o tema Jerusalém, Roma e Atenas, a arqueologia e fé E vai até dia 29, sábado. Faça sua inscrição local aqui. É a Igreja Quirios, em São Paulo, RTM Brasil. Para você e para todo mundo ouvir.
2: Obrigado, meu amigo Ricardo Santos. Daqui a pouco você volta trazendo mais informações, mais convidados desse Congresso Internacional, nono Congresso Internacional de Arqueologia Bíblica, que acontece no Espaço Quirios, no espaço da Igreja Quirios. Muito legal, na Lapa. Obrigado, Rick, daqui a pouco você volta com mais convidados. Agora 5h14, tá chegando mais um episódio do programa Questões sobre a Vida, programa onde é feito assim, da seguinte maneira: perguntas e respostas, e através de um programa deste a gente consegue tirar dúvidas, a gente consegue aprender um pouco mais sobre a Bíblia, a gente se aprofunda um pouquinho mais. Então eu quero te convidar para que você, neste momento, aumente o volume do seu rádio, aí do seu foninho de ouvido, você que nos acompanha pelo site, aumente o volume, porque eu faço questão que você aprenda juntamente conosco.
3: Olá, seja bem-vindo ao nosso programa Questões sobre a Vida, trazido até você pela CTTW e a Rádio Transmundial. E eu quero aproveitar e agradecer você. Obrigada por nos ouvir, por estar aqui junto comigo. E eu sou Fernanda Lima e estarei com você aqui, sua anfitriã no programa de hoje. Lembrando que esses programas estão no formato de perguntas e respostas. E claro, consistem em perguntas bem típicas que ouvintes como eu e você podem ter sobre diferentes assuntos que são muito importantes, incluindo perguntas sobre Deus, Jesus, o céu e oração. E claro, nenhuma dúvida está fora dos nossos limites. Você pode fazer a sua pergunta, e algumas perguntas, inclusive, que você vai ouvir aqui, podem ser antagônicas, hostis. Você pode, inclusive, não concordar com elas, mas eu e o meu convidado estamos aqui à frente dos programas, respeitamos todos os diferentes pontos de vista, e claro, eu já convido esse meu convidado para estar aqui comigo hoje, Marcos Olivares. Seja bem-vindo.
4: Olá, Fernanda, tudo bem? E olá aos nossos ouvintes também.
3: Bom, Marcos, então, dando sequência aqui ao nosso novo programa, no programa Novinho em Folha de hoje, ele se chama O Caminho para o Céu. E a gente, então, vai tratar desse assunto que é o mais importante da minha, da sua, da nossa vida. Vamos explicar o caminho para o céu. A gente vai dizer que o que é importante, inclusive, por que que é importante seguir Jesus. E a gente vai dar uma explicação detalhada, inclusive, de como segui-lo. E também a gente vai compartilhar as experiências de não seguir a Jesus. O que que acontece se você não segue a Deus, não segue a Jesus? Então, você, ouvinte, ouça atentamente, porque eu tenho certeza que este pode ser um momento muito decisivo em sua vida. Então, a gente já começa pedindo a Deus para nos ajudar nesse momento. Querido Deus, por favor, ajude-nos enquanto consideramos algumas questões importantes sobre o caminho para o céu. Em nome de Jesus, amém. Bom, eu vou fazer as perguntas e, claro, o Marcos aqui vai me ajudar dando as respostas. E a gente já começa com uma pergunta aqui para agitar o programa de hoje. Eu, particularmente, estou muito feliz com a minha vida, do jeito que ela é aqui na Terra. Só que eu não sinto necessidade de pensar em ir para o céu. Como que é isso, Marcos? Por que que o caminho para o céu é importante?
4: Olha, essa é uma excelente pergunta e ela é muito importante. Na verdade, um programa inteiro poderia ser dedicado a responder a essa pergunta. Aqui está por que o caminho para o céu é um assunto importante. É fácil para as pessoas ficarem confusas sobre o céu. Não há muitos caminhos para o céu. Há apenas um caminho. Esse caminho é através de Jesus. Jesus é o Filho de Deus. Ele veio à Terra para nos mostrar o quanto Deus nos ama. Morreu em uma cruz para nos perdoar dos nossos pecados. Ressuscitou dos mortos e está vivo hoje. Ele é o caminho para o céu. Aliás, né, o caminho para o céu é um assunto importante por muitas razões. E olha, para ser bem breve, aqui está a principal razão. Um dia, você vai morrer. A taxa de imortalidade é de 100%. Então, olha, quando você morre, você vai para um de dois lugares. Um deles é um lugar horrível, de separação de Deus. Esse lugar é chamado inferno. O outro lugar é um lugar maravilhoso, chamado céu. Precisamos ter certeza de que conhecemos o caminho para aquele lugar maravilhoso.
3: Eu acredito que seja a dúvida de muita gente, inclusive, que tem muita gente que acredita em várias coisas. Eu, inclusive, acredito em muitas coisas. Acredito que há muitos caminhos para Deus. Aliás, na verdade, acredito que existem muitos deuses e que eles oferecem muitos caminhos para o céu. Por que que você diz que Jesus é o único caminho para Deus?
4: Ora, eu digo porque Jesus é o único caminho para Deus. Jesus disse, ninguém vem ao Pai a não ser por mim. Está lá em João 14, 6. E a Bíblia diz ainda, não há salvação em nenhum outro, pois debaixo do céu não há nenhum outro nome dado aos homens pelo qual devamos ser salvos. Está lá em Atos 4, 12. Portanto, não há muitos caminhos para o céu. Há um caminho. Esse caminho é através de Jesus e somente Jesus. Somente Jesus pode perdoar os seus pecados e te dar a vida eterna.
3: Agora, você sabe que é muito comum, muitas famílias, às vezes apenas um único membro, ele é convidado, né, a decidir seguir Jesus. E que às vezes ele é o único membro da família a segui-lo. Inclusive tem uma pergunta aqui que eu acho que é bem interessante. Teve um ouvinte que falou assim, acho que eles me deserdariam e até me expulsariam da família. O que que eu devo fazer?
4: Olha, você trouxe uma questão muito importante e difícil também, viu? Então, agradeço por você trazer essa questão aqui no nosso programa. O que você disse pode muito bem ser verdade se você decidir seguir Jesus. Sua família pode se virar contra você e pode te perseguir. O próprio Jesus sabia que as famílias poderiam ficar divididas por causa dele. Ele disse o seguinte, você pode conferir lá em Mateus 10, de 34 a 36. Ele diz o seguinte... Não pensem que eu vim trazer paz à terra. Não vim trazer paz, mas espada. Pois eu vim para fazer que o homem fique contra seu pai, a filha contra sua mãe, a nora contra sua sogra. Os inimigos do homem serão os da sua própria família. E Jesus continuou dizendo, quem ama seu pai ou sua mãe mais do que a mim não é digno de mim. Quem ama seu filho ou sua filha mais do que a mim não é digno de mim. E quem não toma sua cruz e não me segue, não é digno de mim. Quem acha a sua vida, a perderá. E quem perde a sua vida por minha causa, a encontrará. Está lá em Mateus 10, de 37 a 39. Então olha, você não é a única pessoa a enfrentar esse dilema. Jesus mesmo o enfrentou. Alguns de sua própria família o rejeitaram. Jesus tinha 4 meio-irmãos e pelo menos 2 meias-irmãs. A Bíblia diz o seguinte... Pois nem os seus irmãos criam nele. Está lá em João 7,5. Eles até o acusaram de ser louco. A Bíblia nos diz que quando multidões começaram a vir para ouvir Jesus ensinar, seus familiares saíram para trazê-lo à força, pois diziam, ele está fora de si. Está lá em Marcos 3,21. A história de Jesus e seus irmãos, no entanto, teve um final feliz. Evidentemente, depois de sua ressurreição dos mortos, eles creram nele. Pois lemos na palavra de Deus que quando os primeiros seguidores de Jesus se reuniram em Jerusalém, todos eles se reuniam sempre em oração com as mulheres, inclusive Maria, a mãe de Jesus, e com os irmãos dele. Está lá em Atos 1,14. Um dos irmãos, Tiago, tornou-se um líder da igreja primitiva. Ao longo da história, muitas pessoas tiveram de escolher entre a família e Jesus. Um compositor escreveu o seguinte... Jesus, eu tomei minha cruz, tudo para partir e seguir-te. Desamparado, desprezado, abandonado, tu, a partir de agora, tudo serás. Olha, eu tenho fé que Deus vai te levar a assumir uma posição com Jesus e a segui-lo. Você pode viver uma vida alegre e piedosa diante da sua família para que eles possam saber que Jesus é real em sua vida. Você pode entregá-los a Deus em constante oração para que eles também se decidam a seguir Jesus.
3: Agora, olha que coisa, né, Marcos? Como que nós, né, filhos de Deus, como que a gente recebe o perdão de Jesus pelos meus pecados e como que ele entra de fato em minha vida?
4: Olha, para receber o perdão, devemos confessar a nossa maldade e o nosso pecado e colocar a nossa fé em Jesus para nos resgatar e nos salvar desse pecado. A Bíblia diz em João 1,12, aos que o receberam, aos que creram em seu nome, deu-lhes o direito de se tornarem filhos de Deus. Então, você precisa vir a Jesus em arrependimento e fé e crer nele.
3: Agora, eu tenho certeza que muita gente se arrepende de muita coisa que fez na vida. E o que de fato significa a pessoa se arrepender?
4: Olha, arrepender-se significa se afastar do pecado e se voltar para Jesus. Significa dar as costas ao pecado e vir para o Salvador. Arrepender-se significa renunciar ao pecado, sentir pesar pelos pecados e pela fé olhar para Jesus. Arrepender-se envolve uma mudança na mente. Envolve também uma mudança nas emoções, incluindo o pesar pelo pecado. Envolve também uma mudança na nossa vontade, onde damos as costas ao pecado e nos voltamos para Deus. Olha, o arrependimento tem dois lados. Por um lado, nós nos afastamos do pecado e, por outro, nos voltamos para Jesus com fé e confiança.
3: Agora sim, né, Marcos? Eu acho que tem uma situação que eu acho que é muito comum, muita gente que às vezes sempre esteve ali junto com Jesus, aceitou a Cristo, frequentou a igreja, mas de repente, por algum motivo ou outro, abandonou Jesus ali no meio do caminho, mas ele quer voltar a seguir Jesus e também, enfim, a fazer parte ali com Cristo. Como que essa pessoa que quer voltar a seguir Jesus, o que ele pode fazer?
4: Te ajudo sim, mas antes de eu te dizer exatamente o que é que você precisa fazer, vamos rever algumas das coisas que nós já falamos. Número 1. Deus ama você com um amor eterno. João 3,16 diz o seguinte: porque Deus tanto amou o mundo que deu seu Filho unigênito, para que todo o que nele crer não pereça, mas tenha vida eterna. Número 2. Mas os nossos pecados nos separaram de Deus. A palavra de Deus diz: pois todos pecaram e estão destituídos da glória de Deus. Romanos 3,23. Portanto, somos pecadores que precisam de um Salvador. Número 3. Mas Deus ainda nos ama. Ele preparou um caminho para que os nossos pecados sejam perdoados. Esse caminho é por meio de Jesus Cristo. A palavra de Deus diz: pois há um só Deus e um só mediador entre Deus e os homens, o homem Cristo Jesus, o qual se entregou a si mesmo como resgate por todos. 1 Timóteo 2,5. Número 4. Jesus morreu na cruz pelos nossos pecados. A palavra de Deus diz: mas Deus demonstra o seu amor por nós. Cristo morreu em nosso favor quando ainda éramos pecadores. Romanos 5,8. Ele morreu em nosso lugar. Ele ressuscitou dos mortos e está vivo para todos sempre. Ele tem poder para entrar na nossa vida, perdoar os nossos pecados e nos dar a salvação eterna. O perdão dos pecados e a vida eterna são o dom gratuito de Deus. Nós não trabalhamos por ele e nós o recebemos como um presente. Número 5. Para receber o perdão dos nossos pecados e a vida eterna, nós devemos abandonar os nossos pecados, depositar a nossa fé e a nossa confiança em Jesus e receber a Jesus em nossa vida como Salvador e Senhor. E sabe como nós fazemos isso? Pela oração, falando com ele. A palavra de Deus diz lá em Romanos 10,13: todo aquele que invocar o nome do Senhor será salvo. Portanto, eu vou fazer agora uma oração. Eu quero que você me ouça atentamente enquanto eu oro, porque quando eu tiver terminado, eu vou fazer de novo a mesma oração, uma frase de cada vez, uma sentença de cada vez. E aí vou fazer uma pausa, depois de cada sentença, para que você possa orar comigo. Querido Deus, eu agora abandono os meus pecados. Estou colocando a minha fé e a minha confiança unicamente em Jesus para ser o meu Salvador e me perdoar. De hoje em diante, eu seguirei Jesus. Obrigado, Senhor Jesus, por me amar e entrar em minha vida. Amém. Agora eu quero que você se junte a mim para que a gente possa de novo fazer essa oração e vamos fazer juntos, tá bom? Depois de eu falar cada frase, cada sentença, eu vou fazer uma pausa para que você possa repetir e fazer a mesma sentença. Faça desta oração a sua oração para Deus. Se puder, ore em voz alta, com todo o seu coração. Querido Deus, eu agora abandono os meus pecados. Estou colocando minha fé e confiança unicamente em Jesus para ser meu Salvador e me perdoar. De hoje em diante, seguirei Jesus. Obrigado, Senhor Jesus, por me amar e entrar em minha vida. Amém. E olha, muito obrigado por fazer essa oração. Seja muito bem-vindo, muito bem-vinda à família de Deus. Você agora é o seguidor. Você agora é uma seguidora de Jesus.
3: Muito bem, Marcos, mais um programa muito esclarecedor e enriquecedor aqui com, enfim, com a sua ajuda, né, a responder essas perguntas. Eu espero que cada uma das perguntas feitas aqui tenha ajudado a cada um dos ouvintes que ficaram aí, às vezes, no meio do caminho, com dúvida, e que tenha ajudado cada um desses corações em aflição. Mas, infelizmente, Marcos, devo me despedir de você aqui, porque chegamos ao final do nosso programa, mas quero encorajar você, ouvinte, a ouvir mais do nosso programa Questões sobre a Vida, trazidos até você pela CTTW e a Rádio Transmundial, para que você possa ser sempre fortalecido na sua fé e principalmente crendo aí que Jesus é o único Senhor e Salvador da sua vida. Mais uma vez, Marcos, muito obrigada pela sua companhia e a gente se vê no nosso próximo programa. Um grande beijo. Fiquem com Deus e até o próximo Questões sobre a Vida.
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3: Estamos de volta com a programação da RTM Brasil para todo mundo ouvir nesta tarde super agradável, quinta-feira, 27 de agosto de 2026. Eu quero acionar mais uma vez o Ricardo Santos, que está acompanhando a 9ª edição do Congresso Internacional de Arqueologia, que acontece no espaço da Igreja Quírios na Lapa. Evento que vai até sábado, dia 27. E claro que aqui na RTM você fica sabendo de tudo. Ricardo Santos de volta, diretamente do Espaço Quírios.
4: Muito bem, voltando com você aqui na programação da RTM Brasil, direto do 9º Congresso Internacional de Arqueologia Bíblica. E a você, ouvinte, mostrando por que o tema Jerusalém, Roma e Atenas, Arqueologia e Fé, conecta, junta, descobertas recentes, a fé, a história e também despertando interesse em participar. E não é somente o meio acadêmico, você que é pastor, você que é interessado no estudo bíblico, você que é um estudioso também das escrituras, leigo, mestre, professor de escola bíblica dominical, você que é estudante também gosta de apreciar, se aprofundar no tema, imperdível, aproveite, porque nesses dias, eu conversei agora há pouquinho com a Elaine Horowitz, ela confirmou para mim que as inscrições estão abertas, você deve fazer a sua inscrição, acesse lá em @moriacenter. No link da bio tem todas as informações para você fazer a sua inscrição. Eu já estou com alguém que é da casa, ele já esteve conosco nesses dias na RTM Brasil. Ele é fundador e diretor do Moriá International Center e idealizador do Congresso Internacional de Arqueologia Bíblica, SEAB, e que gentilmente esteve na RTM, como eu disse, nos concedendo uma entrevista sobre o evento. Agradecemos também ao querido professor Luiz Saião, que fez essa ponte para que você, ouvinte da RTM, conheça ele, Ariel Horowitz. Shalom, seja bem-vindo aqui à sua casa.
5: Shalom, um grande prazer estar aqui novamente na Rádio Transmundial, uma honra para mim.
4: Uma honra para todos nós. Esse tema é muito pertinente e agora sim, na sua ótica, no seu ponto de vista, por que Jerusalém, Roma e Atenas em um único congresso, o que essas três cidades têm em comum?
5: Eu diria que o que tem em comum é que são o berço da cultura ocidental. É o berço da cultura judaica cristã. Então, não podemos nos desconectar dessas raízes culturais, religiosas que temos no Brasil, nos Estados Unidos, na Europa. E eu acho que toda pessoa que tem assim, essa curiosidade por conhecer, não somente estudos bíblicos, mas também questão culturais, origens, raízes, tem que participar de um congresso assim, porque um congresso não é para somente especialistas, né? Para somente para teólogos, pastores, historiadores ou arqueólogos. É um congresso para o mundo todo, aberto ao público, para pessoas que realmente sentem curiosidade. Eu sempre digo que nossa única condição, único requisito é ter curiosidade. Se você quer saber sobre as origens da nossa cultura, você tem que participar de um congresso assim.
4: Olha, eu não posso dar spoiler, ninguém aqui vai dar spoiler, mas assim, dentro de suas atividades, acompanhando também as pesquisas, as escavações arqueológicas, alguma coisa que vai ser apresentada aqui no Brasil também de forma inédita?
5: Sim, temos achados que ainda não foram publicados, ou seja, quem participa desse congresso vai ter acesso a um conhecimento exclusivo, ou seja, imagine você ser o primeiro a saber dos últimos achados do Monte do Templo. O Monte do Templo é o lugar, é o sonho de todo arqueólogo poder escavar. Sim. Aí não pode ser escavado, porém, tem um porém enorme, um projeto que nasceu no ano 2004 conseguiu peneirar entulho, escombros que vieram do Monte do Templo com descobertas fascinantes. Mas não somente o Monte do Templo vai estar aqui, Cidade de Davi, por exemplo, onde nasceu realmente toda essa cultura judaica cristã, Jerusalém da época do Antigo Testamento, Bíblia Hebraica, as últimas novidades das descobertas na Cidade de Davi, além de, por exemplo, vamos ter palestras sobre as história das muralhas de Jerusalém. O que nos conta a arqueologia? Nos conta uma história fascinante. Então, realmente, vamos ter aqui novidades, além de ter nossos queridos professores brasileiros, que o professor Sayão, o professor Kunz, um professor grego, o professor Tsotsos, que vai estar também trazendo novidades do mundo cristão, do mundo da Grécia, da Roma, enfim. Realmente, para toda pessoa curiosa que gosta de aprender sobre esses temas bíblicos.
4: Como um bom curioso e apreciador também do trabalho do Moriá Center, do Ariel e do professor Sayão, eu tenho acompanhado também as descobertas no Ófel, as escavações no Ófel, as descobertas em Lachish, né, o Lachish, né, enfim, são tantas coisas que são recentes, como disse o senhor, ainda não divulgadas, e cada vez que a gente vem num congresso desse, a gente tem oportunidade de estar mergulhando dentro dessas descobertas.
5: É assim, a gente está trazendo assim, para as pessoas, não somente a nada, as pessoas que não têm a possibilidade. Sim. De participar de um programa arqueológico. A gente tem programas arqueológicos em Israel. Nós entendemos que não é para todo mundo, porque é caro, ou porque não tem tempo, ou qualquer motivo. Então é a forma de trazer as últimas novidades arqueológicas para o Brasil. Então é uma forma, como se fosse uma ponte que conecta a Terra Santa com o Brasil. Então, por isso, trazemos arqueólogos de ponta, como o arqueólogo Federico Cobrim, da Autoridade de Antiguidade de Israel, o arqueólogo Dr. Yehiel Zellinger, que durante 35 anos escavou Jerusalém, e temos o arqueólogo Tzachi Dvira, ou seja, estamos falando de arqueólogos que são de ponta, você falou a nata, é uma forma de dizer assim, uma elite dos arqueólogos que vem de Israel para mostrar para vocês o que foi achado. E às vezes, né, muitas pessoas querem já encontrar o cestinho de Moisés, né, como o professor Saia muitas vezes diz. Não temos isso, lamentavelmente. Também nós gostaríamos de encontrar a Arca da Aliança, mas a gente tem uma coisa que talvez muitas pessoas não pensam. Temos um dia a dia, o dia a dia bíblico, as coisas que se encontram, como as pessoas viviam. E os achados arqueológicos iluminam o texto bíblico de uma forma única e nos permite realmente aprofundar dentro do texto.
4: O Ariel, ele tem origem argentina, também é claro, é israelense, mas no Brasil, esse evento já com 8 edições já concluídas, mais um, e a expectativa é que cresça, e a gente também acompanha pelas redes sociais, com o crescimento, advento da internet, isso corrobora para que as pessoas também tenham acesso a esse conhecimento, né, Ariel?
5: Com certeza, por isso a gente faz esse evento aqui no Brasil, para ter acessibilidade. Inclusive, estava vendo aqui, tem pessoas do Brasil, todos estão chegando. Eu me encontrei com pessoas que vêm do Rio Grande do Sul, que vêm de Brasília, do Nordeste, então realmente para nós é até me emociona, eu diria, né, é um elogio que pessoas façam todo esse esforço para querer realmente ter acesso a um conhecimento exclusivo, único, que não todo mundo tem, e logicamente ser responsável de um evento aqui em parceria com a Faculdade Batista Pioneira, com o professor Sayão, realmente, e com a Autoridade de Antiguidade de Israel, realmente uma honra muito grande.
4: Para honra também, é uma honra para todos nós aqui da RTM Brasil, e lembrando, agradecendo também a Faculdade Pioneira, o nosso querido pastor Clayton Kunz, amigo, parceiro, e também aqui junto nesse evento. Deixa uma mensagem então para os nossos ouvintes.
5: Queridos ouvintes, shalom para todos. É uma grande honra estar aqui no Brasil. Espero que vocês possam participar desse congresso. Estamos nas últimas horas, realmente últimas horas e últimas vagas. Então, se vocês conseguem se inscrever, vai ser um prazer recebê-los pessoalmente aqui. E um grande abraço para cada um de vocês.
4: Coloca Hakavod.
5: Cola Cavoto.
4: Muito obrigado. Muito bem, voltando com você, direto aí da programação RTM Brasil, eu sou Ricardo Santos e em breve a gente volta com mais detalhes direto do 9º Congresso Internacional de Arqueologia Bíblica para você ouvinte RTM Brasil, para todo mundo ouvir.
3: Valeu, Rick! Daqui a pouco você volta trazendo convidados especiais. Obrigado a você aí pelo carinho, pela audiência, para você que está acompanhando a gente, você que está em outro estado e não teve a oportunidade de participar deste Congresso Internacional de Arqueologia Bíblica. Acompanhe a programação da RTM que você ficará muito bem informado com os flashes ao vivo, diretamente do espaço Quírios, da Igreja Quírios, que fica na Lapa, congresso que acontece até sábado. Começando hoje, até sábado, esse congresso maravilhoso, 9º Congresso Internacional de Arqueologia Bíblica.
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0: RTM Brasil, pra todo mundo ouvir. Que música linda, hein? Música do Asaf Borba, O Meu Louvor é Fruto, gente. Que demais. São 5 horas mais 46 minutos. Eu quero convidar mais uma vez o nosso querido Ricardo Santos, diretamente do 9º Congresso Internacional de Arqueologia Bíblica. Chega mais, Rick!
1: Internacional de Arqueologia, e ele faz o programa Pop Talk, junto com o André Castilho, junto com o Carlos Pelerin, Chalet Pelerin, Monfrère da France, que está na Bolívia, em Rincón del Tigre, mas ele está aqui também participando. Sim, Val, seja bem-vindo, meu irmão.
2: Obrigado, Ricardo. É um prazer falar com vocês, nossos caros ouvintes. Para quem me conhece do Pop Talk, agora num ambiente diferente, que afinal também tem muita cultura, porque a arqueologia também é descobrir os tesouros escondidos que vieram de culturas aí milenares, como, por exemplo, claro, a nossa cultura hebraica, né? A cultura do povo de Deus e os povos que interagiram com ele ao longo da história. E é muito importante a gente estar aqui. Afinal, esse é um congresso, já é uma referência entre os congressos de arqueologia no mundo e é o principal do Brasil.
1: Você já fez já tem uma formação também através do Moriá Center, não é isso?
2: Isso mesmo, né? Além de bacharel em teologia, eu tenho uma pós-graduação em História, Geografia e Arqueologia Bíblica pelo Moriá Center, que é uma honra, né? E pela Hebrew University também, né? Meu diploma de lá, esse canudo. E é muito bom, a gente aprende demais com arqueologia. Para quem acha que o Indiana Jones descobre algo em alguma oportunidade e depois fica naquilo, é interessantíssimo como a arqueologia é dinâmica, como novas descobertas trazem luz aquilo que a gente, por vezes, estava em lacunas, né? Que a gente não sabia muitas informações, ou até mesmo traz um outro entendimento que a gente não tinha.
1: Simval, você também é pastor, não é isso?
2: Isso mesmo, também sou pastor.
1: Dentro da sua vocação pastoral, é surpreendente, cada vez que a gente encontra ou lê ou participa de evento como esse, sabe de descobertas recentes na Bíblia, o que isso pode contribuir para quem tem o chamado pastoral?
2: É muito boa essa pergunta, porque isso revela a necessidade para nós pastores conectarmos o contexto da Bíblia com a nossa pregação. Então, é claro que a nossa pregação ela tem aplicação, ela traz algo para os dias de hoje, mas o que o texto da Bíblia traz, ele fala, ele revela como aquele povo viveu, qual era a intenção dos autores. Ele revela muito mais do que apenas aquilo que a gente vê na aparência. E é por isso que um congresso como esse é importante, porque a gente mergulha no contexto bíblico, a gente mergulha na história, mergulha na geografia bíblica e conhece aspectos que nos ajudam a aprofundar o texto para nossos ouvintes quando a gente prega no púlpito. Aliás, é uma responsabilidade nossa como pastores e pregadores fazer isso.
1: Muito bem, o Simval também está aqui, eu estou aqui ao lado dele, auxiliando ele também me auxiliando, e vamos juntos procurando aqui matérias para entrevistar também, né, Simval?
2: É isso mesmo, eu garanto para vocês que nós seremos juntos aqui, aquela dupla dinâmica da arqueologia bíblica, vamos caçar um pouquinho de informações, extrair um pouco mais dos palestrantes deste congresso tão rico.
1: Deus abençoe, obrigado mais uma vez. Vamos juntos.
2: Shalom, Deus abençoe tanto vocês.
1: Bela Rafavoli, muito bem. Muito bem, RTM Brasil, para todo mundo ouvir.
0: Valeu, Rick. Um grande abraço também para o nosso querido Simval. Gente, eu queria estar lá, porque imagina você ter acesso a informações exclusivas, aprender assim a fundo, né? Cavando mesmo, aprendendo em loco, com objetos, com história, com descobertas. É algo assim realmente maravilhoso. Daqui a pouco você volta, Ricardo, trazendo mais informações, mais convidados na tarde de hoje, diretamente do 9º Congresso Internacional de Arqueologia Bíblica. Vencedores por Cristo canta pra gente. De vento em polpa. Faltando agora de vento em popa, né? Faltando agora aí 9 minutos para as 5 para as 6 da tarde. Obrigado a você pelo carinho e pela audiência.

0: essa música é um clássico que você só ouve aqui na programação da RTM Brasil. Vencedores por Cristo, de Vento em Popa. Faltando agora 6 minutos para as 6 da tarde, eu quero acionar mais uma vez o nosso querido Ricardo Santos, ele que está acompanhando o 9º Congresso Internacional de Arqueologia Bíblica. O evento que acontece em São Paulo e vai até o dia 27, portanto, vai até sábado. Ainda dá tempo de você fazer a sua inscrição. Ô Ricardo, você tá com o pastor Enedino aí, rapaz? Que privilégio, o querido pastor Enedino, do projeto A Bíblia na Quebrada. Chega mais, Rick.
1: Internacional de Arqueologia, e quem está do meu lado é ele, que já é da casa, da RTM Brasil, Edson Enedino. A Bíblia na Quebrada, tudo bem, meu amigo?
2: Ó, eu quero dizer pra vocês que eu amo a RTM, hein? A rádio mais missionária, mais forte que tem no Brasil. A RTM é nossa parceira de missão. A gente evangeliza através do material da RTM nos presídios. Já recebemos várias doações para atender os presos. Tamo junto na missão. O evangelho chegando. E sempre é uma honra falar com vocês, meus amigos da Rádio Transmundial.
1: É a primeira vez no evento?
2: Não, eu tive o ano passado. O ano passado foi sensacional também. Esse ano, com certeza, a expectativa é alta, porque vamos aprender bastante aí com os especialistas aí, né?
1: Para o pessoal conhecer a Bíblia na Quebrada, como é que faz?
2: Edson Enedino, a Bíblia na Quebrada, ou a Bíblia na Quebrada. Estamos no Instagram, YouTube. Acabamos de lançar um rap, tanto em Jerusalém como em todas as quebradas. Hein? Foi gravado em Jerusalém e gravado parte na Quebrada. A gente foi para Jerusalém o ano passado, vamos de mochileiro esse ano de novo, levando o comunitário, o periférico. Para vocês terem uma ideia, levamos um ex-presidiário para Jerusalém, um Uber e também um porteiro. Acessibilidade total, mochileiro, ó, vem com a gente, Bíblia na Quebrada.
3: Uau, meu amigo, posso fazer uma pergunta para você?
1: Isso sim, Val.
3: É isso aí. Como que você faz para traduzir esses conhecimentos de arqueologia, de história, para a quebrada, na linguagem da quebrada?
2: É, a gente precisa adaptar, né? Como a gente é periférico, então a gente tem que usar a linguagem da quebrada para poder acessibilizar, né? Por exemplo, hoje mesmo eu já fiz um culto no presídio. A gente fez um culto às 13 horas até às 14. Então a gente fala na linguagem deles, a linguagem simples, uma linguagem que eles entendem, e aí eles acabam, né, entendendo a mensagem e confiando na gente, porque é um deles que está ali, né? Um que conseguiu escapar, cheguei no último estágio de dependência química, partindo para o crime organizado, fui de uma das maiores torcidas organizadas do estado de São Paulo, era bagunceiro e também pichador de rua em São Paulo, arrisquei muitos anos da minha vida nas madrugadas, invadindo prédios, subindo nas casas, até a igreja eu pichava, mas aí Deus tinha um propósito de me levantar e me colocar do lado de pessoas abençoadas como vocês aqui, como está na RTM, nosso Simval, nosso editor aí da livraria Lions. Né, da Lions, que a gente também tem uma livraria evangélica, tá? Única de São Mateus, que a gente, o nosso objetivo é promover a literatura cristã num ambiente periférico. Então, a gente tem uma livraria com curso de teologia, curso de capelania, a gente fornece material teológico pro pessoal da quebrada. A gente sempre tá enfatizando, Simval, o seguinte, que se você não lê, você fica à mercê do que o pastor, o padre, o profeta, o vaso fala. Então, vai pra escritura, vai para os livros, porque aí você vai ter conhecimento. Essa é a nossa visão.
1: Esse é o Edson Enedino da Bíblia na Quebrada.
3: É isso aí. Muito prazer falar com você novamente, Edson. Você é parça. Que Deus abençoe muito vocês.
1: E a parceria da Lions e da... Repete aqui pra gente, como eu diria no rádio. Repita.
3: Repita. Da lioneditora.com.br.
1: E a Bíblia na Quebrada.
2: A Bíblia na Quebrada, só seguir lá, curtir no Instagram lá, tanto em Jerusalém, vou até dar um spoiler, tanto em Jerusalém como em todas as quebradas, a palavra de Deus segue sendo anunciada nos presídios, estamos lá, nas favelas estamos lá, sem fazer acepção, estamos em qualquer lugar, eis-me aqui, convertido, uma nova criatura, livre da loucura. Hoje estou nas ruas lá do leste de São Mateus até os confins da terra. A Bíblia na Quebrada falando de vida eterna.
1: Aleluia!
3: Glória a Deus!
1: Valeu, Edson. Obrigado.
2: Da hora, você é o...
1: É o Ricardo Santos. Ele manda um abraço pro Cacá Rodrigues e a Michele também.
2: Também o pastor... Castilho.
1: André Castilho.
2: Na quebrada dando uma aula de história do rádio para os alunos do curso de teologia. Foi surreal. Conhecimento, a gente levou o André, lá o pastor André, para dar uma aula sobre a história e a importância do rádio na comunicação com a periferia. Foi sensacional a participação dele lá.
1: Maravilha.
2: Só que ele esqueceu a caneca que eu dei de presente.
4: Sério?
2: E ele foi embora.
4: Não, mas depois você vai na rádio, leva lá.
2: Isso mesmo.
1: Tá bom? Valeu, Edson.
2: Da hora.
1: Muito bem, obrigado, Simval. RTM Brasil, para você e para todo mundo ouvir.
0: Gente, que demais. Ô, pastor Enedino, grande abraço para o pastor Enedino, que faz um trabalho muito legal nos presídios, na periferia, canta rap. Inclusive, ele lançou um livro que fala sobre o rap, é a Bíblia e o rap, muito legal. São 5h59, eu vou para um rápido intervalo. Na sequência, nós teremos mais um estudo bíblico com o pastor Itamir Neves no programa Através da Bíblia. E eu quero te convidar para você participar conosco. Agora, faltando um minuto para 6, a gente vai para um rápido intervalo. Já, já, Através da Bíblia.
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3: Estamos de volta com a programação da RTM Brasil para todo mundo ouvir. E já vamos acionar o pastor Itamir Neves, que vai trazer hoje uma aula sobre Apocalipse, capítulo 21, do versículo 9 ao 21. E o tema da aula de hoje é a Nova Jerusalém.

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1: Querido amigo, hoje o nosso objetivo é continuarmos o estudo do capítulo 21 de Apocalipse, lembrando que o tema desse estudo é a Nova Jerusalém. Vamos estudar hoje Apocalipse 21, 9 a 21. Nesse texto percebemos que a visão continua. Novamente observamos que João continua usando a linguagem figurada para descrever todo o esplendor que ele contemplava. Se esse trecho fosse entendido de forma literal, teríamos a descrição de uma cidade de 2.200 quilômetros de comprimento, 2.200 quilômetros de altura e 2.200 quilômetros de largura. Seria um local adequado para acomodar essa grande multidão de toda a tribo, língua, raça e nação que, agradecida, louvará e servirá ao Senhor eternamente? Ora, diante dessas considerações, vemos a necessidade de entender bem as lições que esse texto nos revela. E para tanto, nós vamos estudá-lo dando a ele o seguinte título. Um título bem simples: A Nova Jerusalém. Exatamente, a Nova Jerusalém. E o texto básico, então, é Apocalipse 21, 9 a 21. Querido amigo, o que temos nesse texto são os demais detalhes da visão

Deus concedeu a João também ver a nova Jerusalém, a noiva do Cordeiro. João entendeu como importante descrever de modo vivo o futuro dos salvos. Depois que descreveu a reversão do atual estado, quando o céu e a terra fugiram da presença de Deus, João viu um novo céu e uma nova terra, como nós vimos no programa passado. E na sequência dessa visão, ele foi convidado para ver a noiva, isto é, a esposa do Cordeiro, isto é, a igreja. A Nova Jerusalém é uma alusão não à capital de Israel, mas à cidade espiritual de Deus. A cidade, esta santa cidade, essa cidade espiritual, não são os edifícios, mas as pessoas. Ela desceu do céu, pois a sua origem é celeste. Deve-se destacar também que, tendo visto um novo céu e uma nova terra, e a nova Jerusalém, João nos transmite a ideia de que o governo supremo e eterno de Jesus Cristo só se manifestará quando tudo se fizer novo. Esse novo ambiente, essa nova cidade, certamente nos faz recordar das palavras do próprio Jesus. Ele tinha dito: "Na casa do meu Pai há muitas moradas. Se assim não fora, eu vou-lo teria dito, pois vou preparar-vos lugar. E quando eu for e vos preparar lugar, voltarei e vos recebereis para mim mesmo, para que onde eu estou estejais vós também." João 14, 2 e 3. Querido amigo, diante dessa certeza de passarmos a eternidade com o nosso Senhor, nesse lugar tão especialmente preparado, o princípio que extraímos desse texto pode ser visto nessa frase: somente os salvos terão o privilégio de usufruir da nova Jerusalém preparada por Jesus. Eu repito, esse é o princípio que extraímos do texto de Apocalipse 21, 9 a 21. Somente os salvos terão o privilégio de usufruir da nova Jerusalém preparada por Jesus. Nesse texto encontramos três descrições da nova Jerusalém preparada pelo Senhor Jesus. A primeira descrição da nova Jerusalém refere-se às estruturas da cidade, versículos 9 a 14. "Então veio um dos sete anjos que tem as sete taças cheias dos últimos sete flagelos e falou comigo: 'Vem, mostrar-te-ei a noiva, a esposa do Cordeiro.'" Querido amigo, o anjo faz o que Deus manda. Quando Deus mandou esse anjo anunciar uma praga, ele obedeceu. Agora ele traz uma mensagem muito mais agradável. Ele mostra o resultado da vitória sobre o mal realizada nos capítulos anteriores. A noiva, a esposa do Cordeiro, é a igreja. Ela já apareceu em 19:7 e no versículo 2, conforme o programa passado. Agora o anjo mostrará os detalhes dessa natureza, dessa noiva ou esposa de Jesus. Já sabemos que a noiva é também a cidade santa, Jerusalém, lá do alto. A descrição nos versículos seguintes, então, é da cidade espiritual, da igreja do Senhor. Versículo 10. "Ele me transportou em espírito até uma grande e elevada montanha e me mostrou a santa cidade, Jerusalém, que descia do céu da parte de Deus." João estava em espírito quando Jesus começou a revelar para ele a sua mensagem. Lembre-se lá do capítulo 1, bem no comecinho, no versículo 10. E Ezequiel também foi transportado pelo Espírito de Deus para ver Jerusalém. Mas só que Ezequiel viu a Jerusalém imunda, cheia das abominações de um povo rebelde e idólatra. Lembre-se de Ezequiel capítulo 8. Esta visão de João é muito melhor. Ele viu Jerusalém pura e santa, a igreja do Senhor, lavada pelo sangue do Cordeiro. A figura da cidade santa e perfeita representa o quê? Representa o estado abençoado do povo de Deus, purificado pelo sangue de Jesus Cristo, uma imagem

0: muito comum nos profetas do Antigo Testamento, como, por exemplo, Ezequiel, Isaías. E agora, essa imagem empregada aqui para mostrar o povo abençoado depois de suportar os ataques dos inimigos. Versículo 11. A qual tem a glória de Deus. O seu fulgor era semelhante a uma pedra preciosíssima, como pedra de jaspe cristalina. Sim, ter a glória de Deus é o resumo do fato mais importante dessa descrição da Nova Jerusalém. Ela é linda e perfeita porque Deus habita nela. A cidade mundana tinha vergonha da meretriz. A cidade santa tem a glória de Deus. Quando Moisés ergueu o tabernáculo no deserto do Sinai, a glória do Senhor encheu o tabernáculo. Lembre-se de Êxodo 40. Quando a Arca da Aliança foi colocada no Templo de Salomão, a glória do Senhor encheu a casa do Senhor. 1 Reis 8:11. Mas, naquela época em que os homens pecaminosos representavam o povo diante do Senhor, os sacerdotes não podiam entrar na casa quando a glória do Senhor lá estava. A chegada do reino de Cristo mudou a circunstância do povo de Deus. Ele trouxe perdão e santificação, e Deus passou a habitar nos homens fiéis. A igreja do Novo Testamento é a casa ou o santuário de Deus. O Espírito Santo habita no corpo do discípulo de Cristo. A cidade brilha. Brilha porque as pedras preciosas foram usadas para representar o povo de Israel nas vestes sacerdotais. Pedras preciosas foram usadas na construção do templo em Jerusalém. No Novo Testamento, os cristãos são as pedras preciosas da casa espiritual. Nós somos pedras vivas porque refletimos a glória do Senhor, diz 1 Pedro capítulo 2, versículos 4 e 5. Jaspe, então, é uma pedra que se apresenta em várias cores. Jaspe cristalina sugere provavelmente a pedra branca, assim representando a santidade brilhante dessa nova Jerusalém. Por isso, lemos nos versículos 12, 13 e 14 o seguinte: tinha grande e alta muralha, 12 portas, e junto das portas 12 anjos, e sobre elas 12 nomes escritos, que são os nomes das 12 tribos dos filhos de Israel. 3 portas se achavam a leste, 3 ao norte, 3 ao sul, 3 ao oeste. A muralha da cidade tinha 12 fundamentos, e estavam sobre esses os 12 nomes dos 12 apóstolos do Cordeiro. As cidades antigas normalmente eram protegidas por muralhas que separavam o cidadão dos seus inimigos. Zacarias, numa visão de Jerusalém, ouviu Deus dizer: pois eu lhe serei, diz o Senhor, um muro de fogo em redor, e eu mesmo serei no meio dela a sua glória. Zacarias 2:5. O muro ao redor do templo, na visão de Ezequiel, servia para fazer separação entre o santo e o profano. Ezequiel 42:20. Os servos do Senhor acham refúgio, santificação e proteção em Jesus. Por isso a cidade representa o povo aperfeiçoado, limpo pelo sangue do Cordeiro, habitando na presença de Deus, e o número 12 se destaca como o número do povo de Deus. A cidade simbólica, nos últimos capítulos de Ezequiel, tinha também 12 portas representando as 12 tribos de Israel. No acampamento dos israelitas no deserto, 3 tribos ficavam de cada lado do tabernáculo, e assim como estavam localizadas essas portas dessa cidade santa. Completando então a figura do povo redimido, os 12 apóstolos se juntam às 12 tribos. Paulo disse que os santos são edificados sobre o fundamento dos apóstolos, dos profetas, sendo ele mesmo, Jesus Cristo, a pedra angular, a pedra básica dessa construção. Efésios 2:20. Por isso, então, agora chegamos a uma segunda descrição dessa nova Jerusalém, que refere-se agora às dimensões da cidade. Versículos 15, 16 e 17. Versículo 15. Aquele que falava comigo tinha, por medida, uma vara de ouro para medir a cidade, as suas portas e a sua muralha. Você deve se lembrar, querido amigo, que Zacarias também viu um homem com um cordel para medir Jerusalém, mostrando a glória de Sião como a menina do olho de Deus. Ezequiel viu a derrota de Gog, seguida por uma visão em que o templo também foi medido antes de Deus voltar para habitar no meio do povo. O ato de medir mostra a perfeição do padrão da santidade divina, em contraste com o quê? Com a impureza do povo antes de ser redimido. Ezequiel, capítulo 43, tem essas palavras: mostra à casa de Israel esse templo, para que ela se envergonhe das suas iniquidades e meça o modelo, envergonhando-se eles de tudo quanto praticaram. Faze-lhe saber a planta dessa casa e o seu arranjo. Todo o seu limite ao redor será santíssimo. Agora o anjo oferece explicação a João, e esse anjo está pronto agora para medir a cidade e frisar a diferença entre o santo e o profano. Versículo 16. A cidade é quadrangular, de comprimento e de largura iguais, e mediu a cidade com a vara até 12 mil estádios. O seu comprimento, largura e altura são iguais. Querido amigo, a cidade é quadrangular, é um cubo perfeito, como foi o Santo dos Santos no templo do Antigo Testamento. Compare também as medidas iguais dos lados do templo. 12, então, é o número do povo de Deus. 1000, um número completo, um número simbólico. Esse número, então, simboliza a perfeição do povo de Deus. Esse versículo apresenta um problema para as interpretações literais. 12 mil estádios seria aproximadamente 2.200 quilômetros. A Jerusalém literal é uma cidade na terra da Palestina, numa área aproximadamente de um oitavo do tamanho do estado de São Paulo. Mas essa cidade, se estendida e se entendida literalmente, teria uma extensão da cidade de São Paulo até a cidade de Aracaju, que tem 2.260 quilômetros de distância. E além disso, essa cidade tem a mesma altura, ou seja, 2.200 quilômetros de altura para cima, e se fosse então literal, essa cidade seria aproximadamente 250 vezes mais alta do que o Monte Everest, o pico mais alto do mundo. Obviamente, esse, como outros aspectos dessa visão, tem que ser entendido figuradamente, simbolicamente. Por isso, no versículo 17, nós lemos: mediu também a sua muralha 144 côvados, medida de homem, isto é, de anjo. O texto não diz se essa medida é da altura ou da espessura da muralha, e isso realmente não importa. O ponto não é uma medida literal de 65 metros, mas do valor simbólico de 12 vezes 12. Tudo nessa cidade mostra a perfeição do povo de Deus na presença de Deus. É uma noiva sem mácula. Era uma medida que um homem, João, entendeu quando o anjo a usou. Por isso, então, chegamos à terceira descrição da Nova Jerusalém. E essa descrição refere-se aos adornos, aos enfeites da cidade. Versículos 18 até 21. Eu leio para você esse texto. A estrutura da muralha é de jaspe, também a cidade é de ouro puro, semelhante a um vidro límpido. Versículo 19. Os fundamentos da muralha da cidade estão adornados de toda espécie de pedras preciosas. O primeiro fundamento é de jaspe, o segundo de safira, o terceiro de calcedônia, o quarto de esmeralda, o quinto fundamento de sardônio, o sexto de sárdio, o sétimo de crisólito, o oitavo de berilo, o nono de topázio. O décimo fundamento é de crisópraso, o undécimo de jacinto e o duodécimo de ametista. Versículo 21, as 12 portas são 12 pérolas e cada uma dessas portas de uma só pérola. A praça da cidade é de ouro puro, como vidro transparente. Querido amigo, essa parte da descrição da Nova Jerusalém nos lembra da promessa de Deus de edificar os muros, as portas e os baluartes de Sião de joias e pedras preciosas, conforme lemos lá em Isaías 54, 11 e 12. Como Isaías usou essas figuras para descrever as características do reino messiânico, João emprega linguagem semelhante para falar do mesmo reino. Características da glória de Deus e agora da noiva do Cordeiro, nós encontramos no capítulo 4, versículo 3 e também no capítulo 21, no versículo 11. O elemento mais destacado no tabernáculo, no Antigo Testamento, no templo do Antigo Testamento, era o ouro, que representava o quê? A preciosidade e a pureza. Mesmo ouro, anteriormente, utilizado também na idolatria. Passava pela purificação, por fogo, e se tornava agora o quê? Útil para o serviço do Senhor, para o serviço sagrado. Lembre-se de Josué 6,19 e Números 31. Da mesma maneira, pessoas podem ser purificadas e se tornarem ouro puro para serem úteis na casa de Deus, conforme lemos lá em 2 Timóteo 1, 20 a 22. Já foi dito que as pedras da muralha têm o nome dos 12 apóstolos. Agora, João mostra a preciosidade deles na edificação da igreja, citando o nome de 12 das mais valiosas pedras conhecidas naquela época. Eu não vejo realmente proveito em tentar atribuir um significado especial a cada pedra. Essas pedras fazem parte da representação total do povo do Senhor, como também faziam as 12 pedras no peitoral do sacerdote na Antiga Aliança, conforme Êxodo 28. Alguns estudiosos procuram adotar interpretações literais dessa descrição. Nós não devemos nos perder nesse tipo de interpretação literal. A igreja não tem e não terá literalmente 12 portas de pérolas gigantes, nem de carbúnculos. Essas portas fazem parte da figura de uma cidade perfeita, preciosa e gloriosa, pois ela representa a perfeição da comunhão dos santos com Deus. Pureza total e uma magnitude tão grande que desafia a imaginação. Os recursos de ouro que Salomão recebia durante o seu reinado foram impressionantes, mas não seriam nada em contraste com uma cidade de 2.200 quilômetros cúbicos feita de ouro com a praça de ouro. Tudo ouro puríssimo, límpido como o vidro. Como a cidade se tornou linda aos olhos de João, deve se tornar igualmente bonita e perfeita e desejável aos olhos de cada servo do Senhor. Tudo estava bonito, era um grande esplendor. Toda essa glória foram apenas tentativas de João nos transmitir como essa cidade é maravilhosa e foi preparada com muito carinho para nós, pelo Senhor dos Senhores, pelo Rei dos Reis, pelo Senhor Jesus. Por isso nós podemos concluir. E quando concluímos essa reflexão, nos faltam palavras, assim como elas faltaram a João, para o quê? Para glorificarmos, para magnificarmos o nosso poderoso e amoroso Senhor. Devemos ser eternamente gratos ao nos lembrarmos que somente os salvos terão o privilégio de usufruir da nova Jerusalém preparada por Jesus. O meu desejo é que você que está me ouvindo agora também esteja comigo, lá diante do Senhor, para celebrarmos e exaltarmos o seu grande e poderoso nome. Que o Senhor te abençoe, um grande abraço e até o próximo programa.
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1: Obrigado, pastor e professor Itamir Neves, por mais uma aula sobre o livro de Apocalipse. Gente, deixa eu agradecer a participação aqui do ouvinte João Vasconcelos, Monte Alegre, lá no Pará, ouvindo a gente. O Ramarufo, ele tá ouvindo a gente lá em Maputo, em Moçambique, acompanhando a gente. Obrigado, pediu aqui a mensagem que eu li hoje, já encaminhei para você, tá bom, meu querido? Um grande abraço. Mais uma participação, a Cláudia, quem é que tá? A Lorena, é a Lorena que tá com a gente? Oi, Lorena, como é que você tá? Tudo bom, Lu?
2: Boa tarde, aqui é a Lorena. Ah. Eu sou a filha da doutora Laís. Opa. Eu tenho 11 anos e eu gosto muito de ouvir a RTM de manhã antes de ir pra escola.
1: Que bom.
2: Eu quero mandar um abraço pra minha mãe. Ah. E também pra minha avó.
1: Ah. Tá bom, Lorena, um beijo pra você, obrigado pela audiência, bom demais ter você com a gente. Alô, meu amigo Paulo Farias, em São Bernardo do Campo, também tá curtindo a gente, ele falou que ele gosta demais da RTM Brasil. Abraços aí pra turma abençoada. Eu, Cinete Coutinho, a nossa ouvinte de carteirinha, também tá conosco. Rizonete Lins, também acompanhando a programação. Verônica Fernandes, oi, tudo bom, Vê? Josias, meu amigo Josias, em São Paulo, também tá com a gente. Muito obrigado a você pelo carinho, pela audiência. É bom demais ter você aqui com a gente, tá bom? Ó, eu vou para um rápido intervalo e na sequência nós teremos o programa Rota 66 com o professor Luiz Sayão. Então, já prepare aí a sua Bíblia, o seu bloquinho de anotações, suas canetas marca-texto, porque depois do intervalo teremos mais um estudo bíblico com a qualidade RTM Brasil.
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3: Estamos de volta com a programação da RTM Brasil. Daqui a pouquinho nós teremos mais um estudo com o professor Luiz Saião no Rota 66. Mas antes, eu preciso acionar o meu amigo Ricardo Santos, que acompanha a 9ª edição do Congresso Internacional de Arqueologia. Congresso que vai até sábado. Começou hoje e vai até sábado. Evento que está sendo realizado na Lapa. Meu amigo Ricardo Santos, chega mais.
4: Olá, ouvinte RTM Brasil, estamos de volta com você aqui direto do 9º Congresso Internacional de Arqueologia. Ele que também sempre já tem faz parte da RTM Brasil em vários momentos, está aqui também auxiliando nos trabalhos, na dinâmica, auxiliando também a equipe, Jonatas Hubner. Um abraço para você, Jonatas, seja bem-vindo.
5: Opa, um forte abraço para os ouvintes da RTM. É como o Ricardo falou, é uma oportunidade ímpar estar num congresso como esse, né? Um congresso que vai expor trabalhos de pesquisa e trabalhos arqueológicos que não foram publicados ainda, vão ser apresentados aqui. É uma oportunidade realmente única para que o povo brasileiro possa participar. É uma alegria estar aqui mais uma vez. Estive no ano passado, estamos aqui de novo e vamos junto.
4: O Jonatas é pastor, já foi seminarista, é claro. Como é que é para um estudante de teologia, quem pretende se envolver no pastorado, ou seja, quem também deseja estudar a Bíblia, um evento como este favorece muito no conhecimento, na cultura, em todo o contexto teológico, enfim, enriquece bastante?
5: Eu acho que é um ponto muito interessante que você tocou. Muita gente acha que a arqueologia tem o papel ou a função de confirmar os elementos de fé. Fé você não precisa de confirmação. Porém, conhecer contexto, conhecer história, conhecer o pano de fundo do texto bíblico ajuda muito a você aplicar esse texto, tanto na sua própria vida, como na vida das pessoas que você pastoreia. Isso aí realmente é impagável, né?
4: Muito bem, Jonatas. Obrigado aí, hein?
5: Opa, tamo junto.
4: Tamo junto. 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
3: Eu vi o ano passado, certo? Valeu, Rick. Obrigado, querido. Daqui a pouco você volta trazendo mais convidados diretamente deste evento tão especial, 9º Congresso Internacional de Arqueologia Bíblica. Porque neste momento está chegando o professor Luiz Saião em mais uma aula no Rota 66.
6: Rota 66. É algo meio estranho, que é melhor ir à casa onde há luto do que uma casa onde há festa, né? A tristeza é melhor do que o riso, o coração do sábio está na casa onde há luto, né? Só falta a gente ler isso sexta-feira à noite com chuva no escuro.
7: Estamos começando mais um programa Rota 66 em nossa série de estudos do livro de Eclesiastes. Chegamos agora nos capítulos 7 e 8, onde o professor Luiz Saião preparou um tema muito pertinente: sabedoria do dia a dia. Você tem certeza, já se perguntou qual é o sentido da vida? Certo? Já deve ter questionado se Deus deixou algo acontecer de errado, certo? Que no fundo mesmo, o negócio é aproveitar a vida enquanto é tempo, certo? Bom, eu também já fiz várias perguntas e passei por várias crises. Ouvinte, acompanhe esse comentário e saiba mais como viver com inteligência.
6: Rota 66, caminhando por Eclesiastes, hoje estudando o capítulo 7 e o capítulo 8. Você tem acompanhado a luta, a grande dificuldade do nosso mestre de Eclesiastes ao analisar a vida e suas contradições na busca de significado. Hoje estudamos capítulos 7 e 8. Vamos falar sobre sabedoria do dia a dia. O autor de Eclesiastes vai começar a falar sobre temas importantes da vida, mencionando a própria sabedoria, a política, a riqueza, a religião, e tentando nos dar uma espécie de solução provisória para a realidade da vida, já que está tão difícil de descobrir o significado, a razão de ser, onde está a resposta para a realidade da vida. Já que nós não conseguimos uma solução satisfatória, tudo agora tem sido reprovado, confiar nos bens materiais, confiar no prazer, confiar no governo, confiar em qualquer outra fonte de esperança para dar sentido à vida, não tem trazido os resultados possivelmente esperados. Diante disso, como é que a gente vai vivendo a vida? A gente vai levando. Como é que a gente vai levando? Quais conselhos seriam úteis para nós aqui? E assim, através de uma reflexão sensata, no bom senso, baseado na brevidade da vida e na necessidade de viver debaixo do sol, nós vamos ver que tipo de sabedoria do dia a dia aparece aqui neste texto de Eclesiastes. O texto então começa a nos falar a partir do verso 1, conforme a NVI. O bom nome é melhor do que um perfume finíssimo, e o dia da morte é melhor do que o dia do nascimento. É melhor ir a uma casa onde há luto do que a uma casa em festa, pois a morte é o destino de todos, os vivos devem levar isso a sério. A tristeza é melhor do que o riso, porque o rosto melhora o coração. O coração do sábio está na casa onde há luto, mas o do tolo na casa da alegria. É melhor ouvir a repreensão de um sábio do que a canção dos tolos. Tal como o estalo de espinhos debaixo da panela, assim é o riso dos tolos. Isso também não faz sentido. O conselho da sabedoria do dia a dia é: preste atenção ao luto, à morte, à tristeza, porque há sabedoria por trás disso. Não podemos viver a vida como se ela nunca fosse terminar. É um conselho que merece consideração. A opressão transforma o sábio em tolo e o suborno corrompe o coração. Quanta gente boa se perdeu! Olha só como Eclesiastes tem consciência disso. O fim das coisas é melhor que o seu início, e o paciente é melhor que o orgulhoso. Não permita que a ira domine depressa o seu espírito, pois a ira se aloja no íntimo dos tolos. Não diga por quê. Os dias do passado foram melhores que os de hoje, pois não é sábio fazer esse tipo de pergunta. Muitas vezes isso revela a situação do seu coração muito mais do que a realidade. A sabedoria como uma herança é coisa boa e beneficia aqueles que veem o sol. Sabedoria oferece proteção, como faz o dinheiro. Mas a vantagem do conhecimento é essa: a sabedoria preserva a vida de quem a possui. Enquanto não descobrimos a razão de ser da vida, precisamos ter uma sabedoria prática para o dia a dia. Considere o que Deus fez. Quem pode endireitar o que ele fez torto? Quando os dias forem bons, aproveite-os bem. Mas quando forem ruins, considere. Deus fez tanto um quanto o outro para evitar que o homem descubra alguma coisa sobre o seu futuro. Portanto, viva a vida com um senso de realismo. Um realismo crítico moderado é a filosofia do pensamento de Eclesiastes aqui. Nesta vida sem sentido, ele diz, eu já vi de tudo. Um justo que morreu apesar da sua justiça e um ímpio que teve vida longa apesar da sua impiedade. E isso não é realidade? Você já não contemplou tal impropriedade? Pois é, não seja excessivamente justo nem demasiadamente sábio, porque destruir-se a si mesmo, todo comportamento radical, exagerado, excessivo, é perigoso. Não seja demasiadamente ímpio, não seja tolo, porque morrer antes do tempo. É bom reter uma coisa e não abrir mão da outra, pois quem teme a Deus evitará ambos os extremos. A sabedoria torna o sábio mais poderoso que uma cidade guardada por 10 valentes. Todavia, não há um só justo na terra, ninguém que pratique o bem nunca peque. Não dê atenção a todas as palavras que o povo diz, caso contrário, poderá ouvir o seu próprio servo falando mal de você, pois em seu coração você sabe que muitas vezes você também falou mal de outros. É necessário observar a realidade da vida e tomar um cuidado baseado nessa fragilidade do ser humano. Quem não consegue enxergar isso, dificilmente será bem-sucedido nas coisas imediatas da vida. Tudo isso eu examinei, diz o nosso mestre, mediante a sabedoria, e disse, estou decidido a ser sábio, mas isso estava fora do meu alcance. A realidade está bem distante, é muito profunda, quem pode descobri-la? Por isso dediquei-me a aprender, a investigar, a buscar a sabedoria, a razão de ser das coisas, para compreender a insensatez da impiedade e a loucura da insensatez. Descobri que muito mais amarga que a morte é a mulher que serve de laço, cujo coração é uma armadilha e cujas mãos são correntes. O homem que agrada a Deus escapará dela, mas o pecador ela apanhará. A literatura de sabedoria da Bíblia critica por tantas vezes a mulher perversa, especialmente a mulher imoral que destrói-se a si mesma e também quem a acompanha. Veja, diz o mestre, foi isso que descobri. Ao comparar uma coisa com outra para descobrir a sua razão de ser, sim, durante esta minha busca que ainda não terminou, entre 1000 homens descobri apenas um que julgo digno, mas entre as mulheres não achei uma sequer. Realmente a sua experiência com as mulheres não foi nada animadora. Faz parte do seu pessimismo e da sua atitude negativa diante da descoberta da realidade. Assim cheguei a esta conclusão. Deus fez os homens justos, mas eles foram em busca de muitas intrigas. É necessário enfrentar a realidade cotidiana. Como ter sabedoria para o dia a dia enquanto estamos tentando entender a realidade desse mundo complexo e muitas vezes controverso. Assim, ele vai prosseguir agora falando sobre a relação com o governante. Diz o capítulo 8, quem é como o sábio? Quem sabe interpretar as coisas? A sabedoria de um homem alcança o favor do rei e muda o seu semblante carregado. Este é o meu conselho, obedeça às ordens do rei, porque você fez um juramento diante de Deus. Não se apresse em deixar a presença do rei, nem se levante em favor de uma causa errada, visto que o rei faz o que bem entende, pois a palavra do rei é soberana. E ninguém lhe pode perguntar o que estás fazendo. O senso de realismo aqui desse capítulo chama a nossa atenção. Quantas pessoas às vezes não enxergam muito bem com quem estão lidando e qual o tamanho dos seus limites que acabam se prejudicando. Aqui ele diz, olha, eu descobri que o rei é o rei e eu tenho que me portar diante dele mediante tal expectativa real. Quem obedece às suas ordens não sofrerá mais mal algum, pois o coração sábio saberá a hora e a maneira certa de agir. Porquanto há uma hora certa e também a maneira certa de agir para cada situação. O sofrimento de um homem, no entanto, pesa muito sobre ele, visto que ninguém conhece o futuro. Quem lhe poderá dizer o que vai acontecer? Ninguém tem o poder de dominar o próprio espírito, tampouco tem o poder sobre o dia da sua morte e de escapar dos efeitos da guerra. Nem mesmo a maldade livra aqueles que a praticam. Aqui, o nosso pregador, o nosso mestre de Eclesiastes, começa a falar sobre a morte, a relação com o rei, e enfatiza mais uma vez os limites humanos que precisam ser percebidos e devidamente identificados para poder se conviver com a vida com uma sabedoria que é útil para o dia a dia. E ele vai adiante, vai dizer: tudo isso vi quando me pus a refletir em tudo que se faz debaixo do sol. Há ocasiões em que um homem domina sobre outros para sua própria infelicidade. Nessas ocasiões, vi ímpios serem sepultados e gente indo e vindo do lugar onde eles foram enterrados. Todavia, os que haviam praticado o bem foram esquecidos na cidade. Isso também não faz sentido. Quando os crimes não são castigados logo, o coração do homem se enche de planos para fazer o mal. Olha só o problema da impunidade. O ímpio pode cometer uma centena de crimes e, apesar disso, ter vida longa, mas sei muito bem que as coisas serão melhores para os que temem a Deus, para os que mostram respeito diante dele. Para os ímpios, no entanto, nada irá bem, porque não temem a Deus e os seus dias, como sombras, serão poucos. A impiedade é uma realidade, mas com certeza receberá o seu resultado, mesmo que aparentemente isso ainda não esteja acontecendo. Aqui o autor de Eclesiastes começa a antever a realidade de um juízo divino. Mas ele prossegue no seu questionamento sobre a vida e sobre a realidade humana. Há mais uma coisa sem sentido na terra, ele diz: justos que recebem o que os ímpios merecem e ímpios que recebem o que os justos merecem. Isso também, penso eu, não faz sentido. Por isso recomendo que se desfrute a vida, porque debaixo do sol não há nada melhor para o homem do que comer, beber e alegrar-se. Sejam esses os seus companheiros no seu duro trabalho durante todos os dias da vida que Deus lhe der debaixo do sol. Mente para conhecer a sabedoria e observar as atividades do homem sobre a terra. Daquele cujos olhos não veem sono nem de dia nem de noite, percebi tudo o que Deus tem feito. Ninguém é capaz de entender o que se faz debaixo do sol. Por mais que se esforce para descobrir o sentido das coisas, o homem não encontrará. O sábio pode até afirmar que entende, mas na realidade não o consegue encontrar. Cansado das suas reflexões, o nosso autor diz: olha, parece que a realidade, a essência das coisas, o significado da vida, não dá para ser descoberto. Por isso, vamos adotando aqui uma espécie de sabedoria provisória. O que importa é algo para a convivência do dia a dia. Vamos tentar lidar com isso, porque ainda não há nenhuma condição de entender de fato o significado, a razão de ser da existência. E diante disso, nós devemos de fato considerar esta realidade expressa nesses dois capítulos, que mesmo que uma pessoa não consiga a resposta para as questões mais complexas da vida, ele deve no mínimo entender a sua limitação, a sua condição humana, a sua fragilidade a que ele está exposto nesse mundo complicado e falto de sabedoria. É necessário, muitas vezes, adotar uma sabedoria provisória, útil apenas para o dia a dia.
7: Professor Luiz Saião volta já. 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Nossa jornada segue pelo livro de Eclesiastes, hoje capítulos 7, tema Sabedoria do Dia a Dia. 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
8: Eclesiastes é a série, capítulos 7 e 8. Eu estou muito feliz, professor Sayão. Eu acho que descobrimos o significado da vida. Frequentar velórios, cemitérios. Olha o que diz o capítulo 7 até o versículo 4. É uma vida diferente, hein?
6: Olha, pastor Alberto, eu entendo a sua felicidade, mas não dá para transformar o Eclesiastes em filme de terror aqui. Acho que você está mais para a família Adams do que qualquer outra coisa hoje. A ideia não é bem essa. Veja, o que ele está dizendo aqui é algo meio estranho, que é melhor ir à casa onde há luto do que uma casa onde há festa, né? A tristeza é melhor do que o riso, o coração do sábio está na casa onde há luto, né? Só falta a gente ler isso sexta-feira à noite com chuva no escuro, né? Mas a ideia que está aqui é o seguinte: a gente tem que entender a vida com a sua limitação e a sua brevidade. Quando a gente percebe que não adianta viver na ilusão de só estar aí de festinha em festinha toda sexta-feira e alegrando e pulando sem cair na realidade, aí a gente vai, né, entender como é que essa sabedoria vincula, né, a brevidade da vida à realidade. E aí o que ele está dizendo não é que é gostoso, que é legal, que existe aqui, né, uma espécie de prazer mórbido de viver no fundo das catacumbas e dos túmulos, né? Mas é que encarando essa realidade da morte, né, e da limitação e fragilidade humanas, é que a gente adquire sabedoria. Então, e infelizmente, né, é verdade que há mais sabedoria no cemitério do que no carnaval, né, e na festa popular.
8: Olha, não sei não, mas eu vou passar longe por enquanto, viu? Professor Sayão, capítulo 7, verso 13 de Eclesiastes, tem uma frase aqui que pode causar aqui uma grande polêmica. Deus faz coisas tortas? É isso que eu estou entendendo do texto, ou o que quer dizer este versículo aqui?
6: Pois é, ele sugere, né, que Deus fez coisa torta e não é de maçã. É complicado o negócio, né? Considere o que Deus fez. Como é que a gente entende isso? Veja, a mentalidade hebraica antiga, ela não entende o mundo dividido em dois departamentos, né? A mentalidade, assim, popular e até muito forte em muitas culturas é que tem um departamento divino e outro departamento do mal. Cada um cuida do seu e, portanto, tudo que é de ruim é do outro departamento. A Bíblia hebraica não pensa assim. Deus é o Senhor de todo o universo e tudo o que acontece, em última instância, está subordinado a Ele. Então, não é verdade que Deus fez as coisas com defeito, mas Ele permitiu que o pecado e o mal entrassem no universo e, consequentemente, nós temos várias coisas tortas e coisas fora do lugar. Então, o que que o nosso mestre de Eclesiastes vai dizer? Olha, o que existe de torto, em última instância, é responsabilidade de Deus. Ou seja, Deus é aquele que permite, como, né, o Senhor do Universo, essa situação. Então, se Deus deixou assim, ele vai além, né, ele coloca a coisa mais forte, ele fez assim, então como é que a gente pode endireitar? Então, esse texto tem que ser entendido à luz da doutrina bíblica da criação e da queda, para entendermos por que o mundo tem as suas coisas complicadas e como isso está relacionado com a queda e o pecado humanos.
8: Bom, um assunto puxa o outro, né? Você falou em queda aí, olhando aqui o verso 28 do capítulo 7, eu acho que o autor aqui de Eclesiastes está querendo arranjar uma grande confusão. Será que as mulheres são piores que os homens? Não é isso que ele está falando nesse texto aqui? Olha a confusão, hein?
6: Pois é, pastor Alberto. De fato, ele afirma aí uma coisa muito dura, né? Especialmente para o nosso público feminino. Ele diz que entre mil homens ele descobriu um digno, mas entre as mulheres não achou uma sequer. Como é que a gente deve entender isso? Dentro do mesmo contexto que estamos entendendo o assunto. Veja que o livro de Eclesiastes tem uma ligação direta com a pessoa e a história de Salomão. E vamos lembrar que Salomão pode ter iniciado o seu reinado com muita sabedoria, mas a sua relação com as mulheres nunca foi das melhores. Então, a sua experiência histórica, a experiência que de certa forma é representada aqui, é que ele não foi, né, talvez fosse um grande amigo de Sansão na hora da escolha, né? Parece que, apesar de tanta opção, ele não fez a boa seleção. Então, isso não representa uma ideia da Bíblia como um todo, da doutrina bíblica ou mesmo do Evangelho. Representa a sua experiência negativa em relação às mulheres. E vale a pena também enfatizar que, geralmente, na antiguidade, o conhecimento, a sabedoria, a educação formal estava ligada aos homens e não às mulheres. Pode ser que isso seja um dos fatores motivadores também. Mas também é importante ressaltar que a personificação feminina da sabedoria também aparece, por exemplo, como nós já vimos, em Provérbios. Então não dá para a gente tentar imaginar que a Bíblia apoia qualquer tipo de sexismo, né? Não é bem essa a ideia.
8: Tá certo, começamos a falar que o significado da vida estaria talvez no cemitério, mas vamos terminar falando aqui do capítulo 8, do verso 15, que sugere uma vida assim, dedicada aos prazeres, uma vida mais hedonista, né, como os intelectuais colocariam. Então, já que não está no cemitério, a gente pode colocar que a gente encontra em lugares mais alegres?
6: Pois é, parece que a sugestão que é só alegria. Vamos lá, né? Olha só, recomendo que se desfrute a vida, porque debaixo do sol não há nada melhor para o homem do que comer, beber e alegrar-se, né? Só faltou aqui o dormir e não pagar, né? Parece que nós estamos lá em Copacabana, Ipanema, em clima de Copa do Mundo, coisa está muito joia. Veja, Alberto, a ideia aqui não é... Ele já disse, né, que o hedonismo, que a busca dos prazeres não trouxe a resposta e solução para a vida. Aqui o que ele está dizendo é o seguinte: já que a gente não encontra a resposta definitiva para nada, então vamos pelo menos desfrutar aquilo que Deus deixou à nossa disposição, que é comer, beber, né, e alegrar-se. Então é uma solução provisória de aproveitar as coisas boas da vida, já que ele não descobriu um significado absoluto, pelo menos por enquanto. Você aguarde conosco aí, que você vai descobrir surpresas extraordinárias no final de Eclesiastes.
8: Bom, vamos ficando por aqui. Obrigado, Sayão, e você... Fique ligado, vem agora a sabedoria para o seu dia a dia. Ouça!
6: No Rota 66 de hoje, você acompanhou Eclesiastes 7 e 8, falando sobre o tema sabedoria do dia a dia. E o que vamos perceber e descobrir nesses capítulos é a consciência, mais uma vez, de que a realidade do mundo que nos cerca é muito difícil de ser entendida, compreendida, e o significado da vida ainda não foi encontrado pelo autor de Eclesiastes. Mas há uma coisa interessante que ele nos mostra e nos ensina com muita propriedade aqui. É a consciência da nossa fragilidade, a consciência de que somos pequenos e precisamos nos acomodar a tal realidade. Saiba que aqui está a grande lição. Consciência de limitação é início de sabedoria no coração.
7: Ponto final em mais um Rota 66. Voltaremos nesta sintonia e horário com a continuação deste estudo em Eclesiastes. Até o próximo programa e acesse o site transmundial.com.br. A paz do Senhor e tudo de bom.

0: Também, tchau. Mas antes, deixa eu mandar um abraço aqui pra Elizabeth da Ilha do Marajó, lá no Pará. Tá ouvindo a gente? Elizabeth, um grande abraço pra você, muito obrigado pela audiência, obrigado por sintonizar a RTM Brasil. E eu tô indo embora, gente. Obrigado a você que acompanhou um pedação do nosso horário. Que você tenha um bom início de noite de quinta-feira. Tá chegando o Dinho Oliveira e o Marcos Olivares, eles que vão comandar a programação da noite da RTM Brasil. Obrigado você pelo carinho, pela audiência e até amanhã, se Deus quiser, a partir das 2 da tarde. Tchau, tchau.
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Boa noite para você que acompanha a programação da RTM Brasil. Estamos chegando, hein, para mais um Noite RTM a partir de agora até as 22 horas. Depois tem revista RTM para você que acompanha a nossa programação. Seja muito bem-vindo, muito bem-vinda, né? Onde quer que você esteja agora nos acompanhando, em casa, no trabalho, no trânsito, né? Tá aí nas estradas do Brasil e do mundo. Onde quer que você esteja, que esta programação chegue até você e verdadeiramente abençoe a sua vida nessa quinta-feira, nesse 27 de agosto de 2020. E 26 hoje, quinta-feira, vamos começar como fazemos costumeiramente, com o nosso Hinos que Tocam, com hinos clássicos da programação da RTM Brasil. Hoje também você vai acompanhar com a gente mais um episódio de Espelho na Janela, mais um capítulo de História da Igreja, devocional com a missionária Dorothy Bennett, também uma palavra para os homens, um momento de oração pelos homens, também pelas mulheres, boa música que você vai acompanhar com a gente aqui, não é? Além, é claro, da sua participação pelo nosso WhatsApp 11974181456. Lembrando que você já pode participar com a gente e nesse primeiro momento, se você quiser pedir o seu hino clássico, fica à vontade para participar, sugerindo aquele hino clássico que marcou um momento especial da sua vida para nos ajudar a fazer a edição de hoje do nosso Hinos que Tocam. Sou o Marcos Olivar, estou aqui no estúdio E da RTM Brasil e esse estúdio está conectado ao nosso estúdio C, na sede da RTM Brasil em São Paulo, capital, ali onde está Dinho Oliveira, comandando todo o nosso aparato tecnológico, ele que também apresenta comigo essa edição do Noite RTM. Boa noite, meu caro Dinho Oliveira, como é que você está? Tudo bem contigo?

0: Olá, Olivares, boa noite, tudo bem? Feliz de estar aqui para mais essa missão, hein? É, quero dar o meu boa noite, muito bom vê-lo e ouvi-lo, viu, Olivares? Quero dar o meu boa noite também para os nossos queridos ouvintes. Ah, você que chegou agora, para você que já estava na companhia do Cacá Rodrigues, receba o meu boa noite.
1: Muito bem, como é que foi o tempo nessa quinta-feira em São Paulo, hein? Parece que tá voltando a esquentar, hein? Depois de um período frio, né? Choveu por aí hoje? Parece que tava previsão de tempo chuvoso em São Paulo, né? Na manhã de hoje.
0: Bom, na minha região e nem no meu trajeto choveu, viu? Pois é, né? A gente fica com aquela memória de frio, aí eu vim com um monte de jaqueta, um monte não, vim com uma jaqueta e uma camisa de manga comprida. Ah, rapaz, já cheguei aqui com calor danado, mas tá, tempo agradável.
1: Isso, vai caindo a noite, a temperatura vai diminuindo um pouquinho, né? É típico dessa época do ano, não tem como, né, a gente fugir disso, mas... Vai baixando, ó. Chegamos a 29 aqui nessa região, 29 graus hoje, já estamos agora com 22 graus, né? Então vai baixando aí a noite, ficando agradável. E olha, eu já vi que tá tudo limpinho, tudo cheirosinho, tudo funcionando aí no Estúdio C, onde estava o Cedinho Oliveira, né? Onde estava Cacá Rodrigues até agora há pouco. Então, se estiver tudo bem, tudo certo, tudo funcionando, eu peço a gentileza de você apertar a tecla REC para que a gente possa iniciar o nosso Hinos que Tocam de hoje.
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1: E começa agora mais uma edição do Hinos que Tocam. Hoje ouviremos sobre a história do hino Alegrias Vem Trazendo. A letra deste hino é parte do panfleto de Charles Wesley, chamado de Hinos para aqueles que procuram e para aqueles que já têm a redenção no sangue de Jesus Cristo, do ano de 1747. Nesta edição, o hino aparecia sob o título Jesus Show Us the Salvation, ou seja, Jesus, mostra-nos a tua salvação. A melodia, chamada de Beaker, é também conhecida como Amor Divino e Zundel, devido ao sobrenome de seu compositor John Zundel. A melodia de Alegrias Vem Trazendo apareceu pela primeira vez no hinário Christian Hymn Songs, do ano de 1870. Vamos então ouvir Alegrias Vem Trazendo, versão em português da coletânea Hinário Adventista do Sétimo Dia.

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1: Muito bem, nós ouvimos da coletânea Inário Adventista do Sétimo Dia, Alegrias Vem Trazendo, o hino que nós destacamos na edição de hoje aqui do nosso Hinos que Tocam. Este é apenas o primeiro hino do nosso programa, ouviremos ainda outros belos hinos clássicos nesta edição e você pode nos ajudar solicitando o seu hino, sugerindo um belo hino para através do nosso WhatsApp, né, para o nosso programa, através do 11974-181-456. Enquanto você vai participando com a gente, já vamos ouvir o próximo hino do programa de hoje. Dinho Oliveira, qual hino então que vamos ouvir agora?
2: Ô Olivares, vamos ouvir agora o hino Sem Ovelhas. Quem canta é Oséias de Paula.

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1: Seguimos ouvindo belos hinos clássicos aqui na nossa programação. Sua participação continua valendo no 11 974 181 456, e já vamos ouvir o próximo hino do programa de hoje. Dinho Oliveira, qual hino vamos ouvir agora?
2: Olivares, vamos ouvir agora o hino Grandioso És Tu. Quem canta é o quarteto Adoração.

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1: E daqui a pouquinho vamos agradecer a você que está conosco, participando aqui da nossa programação, participando do Hinos que Tocam, sugerindo um belo hino para o nosso programa. É daqui a pouquinho, porque agora ainda dá tempo de ouvirmos mais um hino clássico aqui no programa de hoje, do nosso Hinos que Tocam. Então, já vamos ouvir a próxima canção do programa de hoje, Dinho Oliveira, qual hino que vamos ouvir juntos agora?
2: Olivares, vamos ouvir juntos agora o hino, o dia eu não sei. Você sabe, Olivares?
1: Também não sei.
2: Quem vai cantar é Matheus Iense.

0: Sons que Tocam. Muito bem, chegou a hora de nós agradecermos a você que participa conosco, né? Você que durante o nosso Hinos que Tocam, tira aquele tempinho para enviar as suas mensagens, para nos abençoar com a sua interação e sugerir belos hinos para o nosso programa. Então, nosso muito obrigado de hoje vai para quem, meu caro Dinho Oliveira?
1: Ah, hoje foi inverteu, entrou a trilha primeiro. Mas agora sim, Oliveira, só para fazer a chamada oficial.
2: A vez do ouvinte, porque a sua participação aqui no Hinos que Tocam é muito importante.
0: Isso aí.
1: Agora sim. Olivares, olha só quem tá com a gente hoje. É o Sinete Coutinho, de São Luís, no Maranhão, viu? Ela que sempre tá aqui com a gente. Nosso querido Lima, taxista de São Luís, no Maranhão, também tá por aqui, viu, Olivares? E olha só quem tá por aqui, nosso querido Jonathan, de Macaé, Rio de Janeiro. Ele que sempre está nos ouvindo lá do quiosque da mamãe, lá em Macaé, né, Olivares?
0: É verdade, que legal.
1: E hoje deve estar calor lá, hein?
0: Sem dúvida.
1: E de Antonina, Olivares, a região metropolitana, aliás, litoral do Paraná, aqui quem participa é o Sérgio Melo, meu amigo lá de Antonina, no Paraná. Ele que é filho de pastor e agora assumiu como pastor também uma igreja. Antonina, Olivares, é uma cidade turística lá do Paraná e é aquele mar que não tem, lá naquele pedaço de mar, não tem ondas. Sabe aquele mar que é?
0: Bom, parece um lago.
1: E exatamente, a minha infância eu passei sempre indo lá. É aquele mar tranquilo, né? Lá
0: gostoso, né?
1: Mais pra frente você vê o porto, né? Não tem ondas lá, sabe? Agora, se for mais em outras praias, aí sim vai ter onda. Então, o Sérgio Melo, né? Ele que é tecladista e agora assumindo igreja, tá aqui com a gente também acompanhando, viu, Olivares?
0: Que legal.
1: De Adrianópolis, interior do Paraná, quem nos ouve é o Alan Secon e família. Ele que está lá na pizzaria, né? Um excelente pizzaiolo, viu, Olivares? Diz que já está saindo a primeira pizza do forno.
0: Que beleza, hein?
1: Começou cedo a aquecer o forno, tá certo, né? A moda
0: assim,
1: antiga ainda.
0: Assim.
1: É aquele que ele tem que pôr a lenha para queimar.
0: Mas você sabe que o sabor é diferente, né? Se você pegar um forno elétrico, um forno convencional e um forno a lenha, meu amigo, o sabor é outro, viu?
1: É muito bom, né? Então, ele não, quando tá frio, não passa frio. Agora no calor, aí já complica.
0: É verdade.
1: Olha só quem tá com a gente também, é o Capitão Cleverson Machado. Capitão Cleverson Machado, ele que nos ouve, Olivares, lá do quartel, lá em Curitiba, hein? Então, tá lá acompanhando, ele que faz capelania também, viu, Olivares? E olha só, hein? Essas são as participações de hoje aqui no programa aí, nos que tocam, viu, Olivares?
0: Muito bem, obrigado a você, né, que participa conosco, envia sua mensagem, interage com a gente, nos abençoa pedindo aí o seu hino e participando do nosso Hinos que Tocam. Agradeço também a você que, mesmo não participando, mas nos abençoa com a sua audiência através das ondas do rádio, pelo nosso aplicativo, também pelo site, né, RTM Brasil, todos ligados com a gente aqui nas edições do nosso Hinos que Tocam. O programa de hoje fica por aqui. Voltaremos amanhã com uma nova edição, se Deus quiser, sempre a partir das 7 da noite no horário de Brasília. E é claro que você está convidado também a estar conosco já na edição de amanhã, para juntos ouvirmos mais hinos clássicos da programação da RT Brasil. Mas olha, o Hinos que Tocam está terminando, mas o Noite RT está só começando. Hinos que Tocam é a nossa primeira atração, tem muito mais ainda para abençoar a sua vida. Nessa noite de quinta-feira, ainda temos uma surpresa para você que está aqui acompanhando a nossa programação. Daqui a pouquinho, depois do intervalo, fica por aí. Sai daí não, hein? O intervalo é rápido e a gente volta já.

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0: Muito bem, 7 horas e 38 minutos. Voltamos com o nosso Noite RTM nesta quinta-feira, neste 27 de agosto de 2026. Meu caro Dinho Oliveira, parece que temos aí uma surpresa para o nosso ouvinte nessa noite de quinta-feira. É isso, meu jovem?
1: Exatamente, temos surpresa aqui, viu, Olivares? Mas para combinar bem, vamos colocar aqui a abertura, né, da programação que eles fazem para os ouvintes já irem se identificando, hein?
2: Você já teve vontade de tirar alguma dúvida com seus pais, mas não sabia como? Com base bíblica.
1: Aí, Olivares, agora sim.
0: O primeiro acorde a gente já identifica, né? Muito legal, né? Quando a gente já tá

0: Ah, eu venho, se me chamar.
1: Eu falei, ó, chamando a gente vem. Falei ontem, o Dinho, ah não, que isso? Eu falei, se você combinar comigo, a gente vai aparecer aqui. No mesmo dia já falei, pai, vamos passar lá, ele, amanhã, hoje, não sei o quê, beleza. Já ficamos aqui, já estamos aqui.
0: Mas no tempo que o Dinho tava se recuperando, eu vim assistir você e o Ronk. O Ronk tava no lugar dele.
1: Eu?
0: Não. O Olivares e o Ronk. O Ronk estava substituindo o Dinho e eu vim ver vocês, como vocês fazem a dinâmica aí, foi muito bom.
2: É verdade. Eu vou tentar arrumar as câmeras aqui, né? Que não estou acostumado. O Clóvis não está acostumado com mais
3: nas câmeras,
2: de uma,
3: né,
2: pessoa aqui. Então.
3: Mas não tem problema. Olha, deixa eu aproveitar, né, que nós temos essa visita aqui. Primeiro, para a gente falar um pouquinho do programa de pai para filha. Pastor JP, nós temos um programa aqui na programação noturna da RTM, que é o nosso painel literário, apresentado pelo pastor João Paulo Gouveia. Então, o pastor João Paulo Gouveia marca a presença aqui no nosso Noite RTM. Mas o de pai para filha, que tem a presença da Gabi também, esse aqui a gente não tem nesse período, ele tem outros períodos aqui da rádio. Então é muito legal a gente ter essa oportunidade de conversar aqui, até para que os nossos ouvintes que estão acostumados com a programação da noite também conheçam melhor um pouquinho sobre esse programa, né? Então, pastor e Gabi, né, fiquem à vontade, fala um pouquinho.
2: Tô tentando me achar aqui, viu, pastor? Vamos lá, vai falando aí que...
0: Vai conseguindo aí.
1: Bom, de pai pra filha, ele nasceu na pandemia, né? Eu tava em casa e uma pauta minha caiu. Eu ainda trabalhava no departamento de produção de conteúdo aqui da RTM. Eu era do time do André Castilho. Eu ainda tava na minha formação como jornalista e eu era responsável pelas entrevistas, o programa Entrevista. E aí acontece que na pandemia uma pessoa desmarcou comigo no dia de eu fazer a gravação e era uma entrevista que precisava cobrir uma outra, de uma outra pessoa que ia no ar. E aí a gente ficou, meu Deus, o que eu vou fazer? Falei, pai, me ajuda, minha pauta caiu, grava alguma coisa comigo. E aí meu pai falou, não, beleza, senta aqui no sofá. E aí a gente sentou no sofá, gravou um programa sobre Aonde Está Deus nas Catástrofes. Inclusive, depois a gente regravou esse programa e ele é um dos primeiros episódios do De Pai para Filha, lá em 2020, eu acho.
0: Tudo bem.
1: Os ouvintes gostaram muito, muito, muito dessa entrevista quando ela foi ao ar. Comentaram, meu, ficou legal o programa Entrevista agora com pai e filha, né? As câmeras aqui se movimentando com tudo isso, né? E aí...
2: Vem um pouquinho mais perto de mim aqui pra gente enquadrar aqui enquanto você... Isso.
1: E aí a gente conversou com a produção, começou a perguntar para os ouvintes se eles achavam interessante que essa dinâmica acontecesse. Aí conversando a gente falou, meu, eu acho que falta alguma coisa de pai para filha. Então todas as vezes que a gente começava a conversar sobre o projeto, a gente falava, porque precisa ter de pai para filha. E aí, vamos então fazer um podcast de pai para filha. Tá, mas aí como chamaria? Aí ficou de pai pra filha, né, pai?
0: Ficou de pai pra filha.
1: E aí a gente decidiu... Nome, né? Pois é, aí a gente decidiu sentar juntos agora, ao invés da sala de casa aqui nos estúdios da RTM, pra fazer com que a nossa dinâmica de casa mesmo, a gente basicamente abriu a nossa vida, o nosso relacionamento, pra que os ouvintes experimentassem um pouco, já que eles gostaram tanto, né? Eu acho que sendo filha de pastor, eu já experiencio isso durante toda a minha vida, de ter que dividir meu pai com todo mundo, né, por eles ser pastor. Então, foi como agora compartilhar com todo mundo no rádio também um pouquinho do meu pai. E eu acho que as pessoas aproveitam um pouquinho de mim também, porque tem vergonha de perguntar. Às vezes tem uma dúvida que nem sabe que tem, mas quando a gente fala de pai para filha, fala, nossa, como eu queria poder ter perguntado pro meu pai. E um diferencial é que, além do meu pai ser meu pai, ele também é meu pastor. Então, de pai para filha, ele traz o olhar de um pai amoroso para com sua filha, mas ao mesmo tempo de um pastor que consegue teologicamente analisar a vida, analisar o texto bíblico. A gente analisa muita notícia que viraliza na internet. Então, é um olhar que você vai ter cultural, social, um pouco psicossocial, porque meu pai gosta muito de psicologia, eu tô quase começando a psicanálise, então eu acho que a gente consegue trazer um panorama rico, por mais que o programa tenha 12 minutos, né, pai?
0: Parece que sim. Então, mas acho que o diferencial é essa, é esse bate-papo como se a gente estivesse realmente sentado na sala de casa perguntando coisas. Uma filha que tem curiosidade, que tem problemas. Então a gente discute relacionamentos entre irmãos, pai e filhos, né? Educação de filhos e coisas da vida contemporânea, né? Quer dizer, a gente fez sobre friction.
1: Friction maxing.
0: É, e a gente também nem sabia o que era. Ela me trouxe, eu fui ver o que era e falei, poxa, vamos mandar bala nisso. Então tem muita coisa acontecendo e a gente senta pra bater papo, pra discutir. A gente tá mais pra bagunça do que pra qualquer coisa.
3: Mas, pastor, sabe o que eu acho muito interessante desse programa, né? E aí, vamos falar agora de pai para pai, né? Eu também tenho filha e tenho filho, né? Agora, a gente vê que, assim, muitas vezes existe o diálogo de pai para filho, né? E muitas vezes de mãe para filha, né? Essa identificação mais natural. No caso desse programa, é de pai para filha. E vocês abordam todo e qualquer assunto, né? Então eu acho muito interessante isso, porque tem alguns assuntos que são difíceis, né? De a gente conversar mesmo, né? Entre os adultos e tal. E aí, eu sei que você tem o seu lado pastor, mas você também é pai. E aí, eu gostaria que você até falasse pra gente, né? Pra que a gente, como pai, consiga também ter esse olhar e quebrar muitas vezes essa barreira de conseguir falar com a filha, né, ou com o filho, né, sobre todos os assuntos, né, abordando de uma maneira que você possa manter essa confiança um no outro, né, para que você tenha a sua filha sempre confiando que ela, quando tiver qualquer tipo de problema, pode chegar até você para conversar, e você ter alguém também que conhece você tão a fundo que você também tem essa oportunidade, porque nós também precisamos muitas vezes abrir o nosso coração, não é? E o que você pode dizer para os pais, para que a gente consiga chegar nesse ponto, que é difícil?
0: Bom, acho que a primeira coisa é amar aquela pessoinha lá que você conheceu quando era bem, né? O amor precisa estar nesse lugar aí, tá? Porque senão a gente não consegue avançar ensinar, em direcionar o processo todo. Não faço as coisas por causa de mim, faço as coisas porque são importantes para minha filha, né? Então, mas era talvez mais conveniente que ela conversasse sobre menstruação com a minha esposa, né? Mas muitas vezes não é assim, você entendeu? Muitas vezes os pais fazem papel de pai e mãe. Não é meu caso, ela tem a mãe bem presente, né? E tem o pai bem presente também, né? Mas sim, talvez eu esteja mais aberto para conversar de qualquer coisa, entendeu? Drogas, sobre, sei lá, sexualidade. A gente já fez programas sobre sexualidade, sobre promiscuidade, sobre pornografia, e a gente conversou de sexualidade assim, mas é uma coisa que a gente sempre fez em casa, ao redor da mesa. Uhum. A gente sempre conversou abertamente sobre tudo isso. Até de vez em quando elas falam, mas também não precisa falar tudo, mas a gente conversa até sobre a nossa própria sexualidade.
1: Aquela parte do pai tiozão, sabe?
0: Mas é bem assim, é que os filhos acham que os pais não fazem sexo.
1: Não,
0: entendeu?
1: Não fazem. Não,
0: foi a cegonha que trouxe
1: não fazem.
0: A gente.
1: Não.
0: Não, a gente faz bastante e faz legal,
1: ai,
0: faz gostoso.
1: Horror. Muda, né? De assunto.
0: É bem isso aí, é assim que funciona. Você entendeu? Essa quebra de tabu.
1: Com a minha
2: infância. Isso que eu acho legal.
0: É isso.
2: De pai pra filha. Vai ter uma hora que um dos dois vai ficar.
0: É porque quebra exatamente esse roteiro, é legal, você entendeu? Você fica imaginando exatamente. Assim.
2: E no meio cristão, né? Tem um tabu
1: demais.
0: Total. Não, assim, não,
2: principalmente
0: não. Isso é falta de pudor. Que falta de pudor? Então. Tô trocando ideia com a minha filha. Quero direcionar. Pra você ter uma ideia, eu conversei disso com o marido dela, quando eles ainda eram noivos, estavam pra casar. Por quê? E eu dizia pra ele isso, falei, a minha intenção, eu amo minha filha. E amo você agora como meu filho. Mas eu quero que ela também encontre prazer e alegria na vida. E a sexualidade é uma dessas.
1: É que você também então, era conversando pastor com
2: ele.
1: Dele.
2: Que cor que ele ficou?
0: Não, ele até hoje é meio assim. Tipo, porque eu vou, não, olha, é assim, assim, assim, assim, assim. Ele ficava assim, tipo, pô, peraí, o cara tá conversando de sexualidade minha com a filha dele, né? E os pais têm isso, né? É. Ai, não, ai, minha filhinha. Ai, não. Não, olha, ela tem o direito também de ser feliz e encontrar prazer no casamento. É direito. Você entendeu? Dela. É. E um casamento feliz.
1: Você não,
0: é um
1: com a mamãe, dois... não pode.
0: Não pode, o quê?
1: Tô brincando.
0: Deixa só pra você saber como é, né? Mas é essa relação da gente conversar esse processo inteiro abertamente. Total. E brincar e fazer disso uma coisa natural da vida. Uhum. O texto bíblico, por exemplo, todo mundo, ai, não, né? Ó. O texto bíblico, se ele é a nossa única regra de fé e prática. Você entendeu? Em algum momento ele vai ter que falar do desejo humano entre
1: não
0: o
1: pode
0: homem
1: ler
0: e Cantares, mulher,
1: então,
0: homem.
1: Hein, pai?
0: É Cantares.
1: Pois é.
0: Entendeu? E ele é tabu, porque você vê, entre os judeus, ele é lido no Pessach, né? Porque ele vai falar do relacionamento de Deus com o povo escolhido. Depois a gente transferiu isso do relacionamento de Deus com a igreja.
1: E é um texto lindo.
0: E o texto tá falando do relacionamento entre o homem e a mulher. Usando silogismos, usando palavras de desejo. Você vê que é um negócio assim, meio... É, né? Eu até costumo dizer, brincando quando eu vou dar aula sobre Cantares, de que a Sulamita tá lá, né? Com vestidinho, sabe aquele vestidinho assim, com decotezinho, de uma alcinha só, bem, bem coisinha, ela deixa cair no ombro assim, entendeu? Ela tem a marquinha de mulher bem bronzeadinha assim, aí ele tá olhando lá de cima e fala, epitel, entendeu? E ela olha pra cima e fala assim, ah, tá me desejando. E realmente é isso que está acontecendo, está tendo um movimento de sedução ali. Ele está desejando ela está desejando ele. Se a Bíblia é nossa regra de fé e prática, uma hora ela vai ter que falar disso. E de como a gente faz.
1: E como então... é bom que você fale disso com seu filho em casa, para que a referência dele não seja outra.
0: Seja saudável, né?
1: A escola, o TikTok dele, você o YouTube entendeu? Dele.
0: Vai pegar a molecada, onde que eles aprendem sobre sexualidade?
1: Na escola.
0: Em vídeo.
1: Em vídeo.
0: Com a molecada. Você entendeu? Vendo é que na nossa época era revista de mulher pelada, né?
1: E a gente,
0: né?
1: Já pode ver.
0: É, era isso mesmo. É assim que
1: hoje
0: a gente aprendia.
1: Nem ter
0: hoje tem vídeo, o cara entra na internet, pornografia tá lá comendo solta. E aí ele tem uma visão da sexualidade, a visão da mulher ou a visão do homem,
1: distorcido.
0: Que mulher também consome pornografia, vai ter tudo deturpado. Agora, se eu sento aí na mesa e a referência são os pais, olha, eu vou dizer uma coisa pra vocês, que talvez seja um dos maiores orgulhos que eu já tive na minha vida. Um orgulho santo, né? Se a gente pudesse dizer assim. Um dia a Gabriela virou pra mim, a gente tava lá no Piauí, e ela falou assim, pai, eu levo tão em consideração os conselhos que o senhor me dá, que tem vezes que eu nem concordo com o que o senhor tá me falando. Mas eu confio tanto no senhor, que eu desisto de fazer o que eu queria fazer para fazer o que o senhor me aconselhou, porque eu sei que vai dar certo e que esse conselho vem do seu amor por mim.
1: Meu pai é o meu adulto premium.
2: Adulto premium.
0: Fala, maravilhosa. Você é pai. Você é pai. E ouvindo o negócio desde um filho, você fala, uau, parece que eu tô acertando em alguma coisa.
2: É.
0: Entendeu? Pela graça e misericórdia de Deus, mas parece que eu e a minha esposa, a gente tá fazendo direitinho o métier, né? A nossa função de educar os filhos, de deixá-los saudáveis, né? De deixá-los realmente com um pensamento que seja saudável. E o de pai para filha leva essa característica. Quantas famílias estão desagregadas porque não conseguem ter isso? Então a gente conversa sobre isso.
1: Um dos episódios que mais, assim, eu lembro que a galera comentou bastante foi sobre confiança, né?
0: Uhum.
1: Como conquistar a confiança dos filhos. E eu lembro que foi um ouvinte que falou que o filho não confiava mais nela, né? E aí o senhor falou muito sobre você demonstrar ser confiável ao invés de você simplesmente exigir confiança, né? Uma coisa muito...
0: É mais do que uma carteirada, né? É mais do que um cargo. Você entendeu? O processo. E os pais têm isso. Ou não têm paciência com os filhos. Meu pai me disse uma vez assim, filho, nunca discipline seus filhos por causa de você. Discipline-os por causa deles.
1: Exato.
0: Então você chega em casa cansado, você quer assistir o jornal. Seu filho tá brincando lá. E você dá uma bronca nele porque tá atrapalhando você de ver o jornal. Peraí, tem alguma coisa que tá errada. Criança serve pra quê?
1: Brincar.
0: Pra brincar. e você está querendo que ela mude a natureza dela porque você quer ver o jornal, ou arruma um lugar adequado para ela brincar, ou arruma um lugar adequado para você assistir o seu jornal. Mas não vai brigar com o seu filho porque ele está fazendo o que é natural. Você entendeu? O que é da vida dele. E isso eu carreguei o resto da minha vida. De entender que, não, eu não posso fazer isso aqui. Então, muitas vezes, eu tenho outro lugar para assistir o tal do jornal, você entendeu? Ou então tem um espaço adequado
2: para quando valia a pena assistir o jornal ainda, né?
1: Ou a gente assiste o jornal com ele, que aconteceu muito.
0: Bastante. É.
3: Mas é interessante você falar isso, pastor, porque não é sobre nós, né? Sobre eles, mas
0: exato.
3: A gente não quer abrir mão, né? Eu digo, a gente de uma maneira geral, né? Os pais hoje... talvez não queiram abrir mão, eles não querem abrir mão de sair, de comer fora, de fazer a academia, de assistir o seu programa preferido. Eu quero tudo que eu fazia, mas com o meu filho ali também, né?
0: Eu quero ter liberdade, não vou ficar preso a ninguém, né?
3: É como se o filho já nascesse, né, adulto, né? Olha, eu posso conversar com você assim, ó, eu te explico e você tem que entender. E não é assim, né? A formação de tudo, a personalidade, o caráter, a gente tem que dedicar. Eu já ouvi, né, essa frase, eu não posso me anular por causa do meu filho. Eu não consigo ver isso, né? Eu, como pai, não consigo ver isso, né? Estar me anulando por causa do meu filho, né? Pelo contrário, exatamente isso. E aliás, né, no meu caso, eu, justamente por ser jornalista, né, então eu ficava assistindo jornal direto, aqui um canal, outro canal, e aí com o meu filho, primeiro com a minha filha, depois com o meu filho, e aí você vai tendo que ocupar esse tempo para você brincar com eles, para você dar atenção para eles, né? Porque não dá para ele falar com você, você olhando pro outro lado, então você tem que parar de prestar atenção naquilo, dar atenção para eles, né? E acabou para mim, meio que foi desintoxicou. Quando eu percebi, falei, faz um tempão que eu não assisto jornal, eu não vejo isso, eu mudei minha rotina mesmo sem perceber, mas eu tava tendo um tempo mais de qualidade com eles, né? Então eu acho que isso aí é necessário, né, pastor?
0: Então, uma coisa, Olivares, que eu sempre falo nos programas, falo nos caminhos da fé, falo em todo lugar, que é relacionamento intencional, né? Então, mais do que dar um presente para os meus filhos no dia do aniversário deles, eu intencionalmente paro a minha agenda, porque eles sabem que a minha agenda é muito corrida. Eu paro intencionalmente e falo assim, o que, que você quer comer nesse dia? Aí ela fala, lasanha.
1: O meu é sempre lasanha.
0: Aí eu paro a minha agenda e intencionalmente, para ela entender o seguinte, olha, tô parando a minha vida. Eu não digo isso para ela. Eu simplesmente paro a minha vida e ela vai perceber que assim, pô, meu pai me ama. Porque intencionalmente ele tá parando a agenda dele completamente.
1: Ele vai no mercado.
0: Pra ir no mercado, pra cozinhar, pra montar a lasanha, pra depois estar junto com eles no almoço, pra depois... Percebe? É mais do que um presente que eu vou lá e compro na Shein e mando pra ela. Total. Entendeu? Sim. É muito mais. É relacionamento intencional. Pais precisam de relacionamento intencional, parar a vida para olhar nos olhos, você entendeu? Maridos precisam de relacionamentos intencionais com as suas esposas, esposas vice-versa, né? Mas a ideia é uma coisa que a gente sempre fala que é vício, né? No cônjuge, eu te amo, a gente diz, certo? Eu te amo, eu tô no centro. Mas parar, olhar nos olhos da sua esposa e dizer para ela, você é amada por mim. Você muda o eixo do seu relacionamento. A sua esposa é importante para você, então você diz, você é amada por mim. Você entendeu? É diferente de eu te amo.
3: Muito, verdade.
0: Entendeu?
3: Muito.
0: Então quando você para, olha nos olhos, eu pego minha esposa é mais assim, né? Parou para olhar no meu olho, né? Então eu pego assim no ombro dela.
1: Ela tem vergonha dela mesmo.
0: Então eu pego ela assim no ombro, olho nos olhos dela, ela dá risada porque ela fica nervosa, ansiosa com aquele negócio. Aí eu digo assim, Marjorie, você é amada por mim. Você é amada por mim.
1: Ela faz isso comigo, sabe?
0: Desse jeito eu faço com ela. Aí ela... essa confiança que ela vai ter de alguém que não está num relacionamento por causa de si. Está por causa do outro. O outro é mais importante. Sim. São relacionamentos intencionais. Entendeu? Então, sim, a gente brinca aqui na rádio que eu sou o cara da curva de Rio. Entendeu? O Marcelinho, quando eu tenho pipoca de graça, ele anda atrás de mim para trazer pro estúdio. Porque eu entro por essa porta aqui de baixo.
1: E já era, gente.
0: Cumprimento todo mundo, converso com todo mundo, subo. Eu tenho que chegar aqui uma hora e meia.
1: Vocês falaram, 7 horas. Beleza. A gente chegou aqui, que horas, pai?
0: Eu cheguei, era 2 da tarde, porque isso, eu tinha um painel, gravação do painel, depois
1: pra
0: Caminhos da Fé.
1: Pra dar tempo dele falar com todo mundo. Aí ele ficou sentado aqui e falei, a gente vai conversar com o Olivares e com o Dinho.
0: Relacionamentos intencionais. A pessoa precisa entender que ela não é invisível para você. Você tá vendo ela. Isso a gente discute muito no De Pai para Filha.
1: Muito.
0: A gente bate muito papo sobre isso. Pô, como é que eu conserto o meu relacionamento? Tem que ser um relacionamento intencional. As pessoas não são invisíveis. Elas não são desprezadas por nós. Elas são importantes na nossa jornada. E a gente mostra para elas que não sou eu, são elas. Que o Olivares falou, não é sobre mim, é sobre você.
1: Exato. Quando a gente entende que é pelo outro, a gente deixa de terceirizar a função que é nossa, né? Então, os pais costumam fazer muito isso. Terceirizam a educação para a escola, ou a gente está no ambiente cristão para a igreja, né?
3: Igreja,
1: então, quando você entende que você ser você importa pelo outro, não tem ninguém melhor para cuidar do seu filho senão você. Entendeu? Exato. Então você entende que o seu tempo de qualidade que vai ensiná-lo a ter disciplina, a ser educado, ao mesmo tempo a ser temente a Deus. Isso que meu pai falou de você mostrar, ser antes de ensinar a pessoa a fazer, é isso. Você quer ter a confiança do seu filho? Seja uma pessoa confiável. Seja uma pessoa honesta. Você quer que o seu filho seja temente a Deus? Ore com ele, ore na frente dele, tenha uma vida de constante relacionamento.
0: Seja um temente a Deus.
1: Exato, porque a gente recebe muita mensagem assim, ah, eu queria que meu filho fosse assim. Você é assim?
0: Se você
1: ou a
0: não
1: mensagem,
0: é, irmão.
1: Ou eu não sou a mãe pra falar ainda, mas falando do lado do filho. O filho reclamando do pai, ah, é porque eu não confio mais no meu pai. Tá, e aí você tenta se relacionar com seu pai? A maioria não. Bate cabeça lá, não gosto de você, penso fácil, diferente, quer sair de casa. É. Mas e... calma, cara. Entendeu? Vamos tentar conversar. Seu pai vai ter defeitos do mesmo jeito que você também tem. Então, que concessões a gente pode fazer? Ah, estou sendo tóxicos, eu vou morrer. Tudo bem, sai da sua casa. Beleza. Mas a maioria das situações não é assim.
0: Não.
1: A maioria das situações é você vê no outro algo que você também erra e você não tem paciência para resolver. Então, a maioria das respostas para os filhos sempre a paciência. E eu acho que uma coisa que ficou latente pra gente na maioria das perguntas é que falta muito dos filhos entenderem que pais são pais. Aí sinto muito, não é seu chefe que você vai poder pedir demissão ou falar, Deus, troca aí o pai que mandou errado. Não vai dar pra fazer isso. E eu acho que falta muito desse respeito e desse olhar.
0: Esse negócio que a Gabi tá tocando é importante, né? Filhos são devedores. Ponto. Você entendeu? Ah, mas meu pai não foi bom. Mas ele continua sendo meu pai e eu continuo devendo respeito pra ele.
1: Exato.
0: Ah, mas ele não é respeitável. Não importa se ele é respeitável ou não. O que importa é o que eu entendo como cristão de que eu continuo sendo devedor
1: ainda
0: de respeito
1: para
0: meu pai.
1: Ainda se ele fosse um ladrão preso na cadeia. Vai orar por ele, vai respeitar ele, porque ele é seu pai.
0: Porque ele é meu pai. Então, essa relação é assim com a minha mãe, assim com isso. Então, quando eu converso com os jovens, então... você não tem que ficar respondendo, porque você continua devedor. Mas meu pai é uma tranqueira.
1: Meu pai gritou comigo. Tudo bem, você abaixa a sua cabeça, vai obedecer e vai pro seu quarto.
0: Tem coisas que, mas eu tenho que obedecer tudo? O que for crime, o que
1: exato,
0: for não sei o que lá, óbvio que não.
1: Claro.
0: Mas você não precisa sacar de uma pistola e dar um tiro no cara.
1: A gente tá falando da maior do consenso dos nossos ouvintes, que normalmente reclamam de brigas de família.
0: Que vai todo mundo ter. Você assistiu The Bear?
2: Olha,
0: The Bear? O urso?
1: O Olivares tem uma pergunta.
0: Não, é show de bola, vocês precisam assistir.
2: The Bear?
0: Ele é o Ocuncur da...
1: A gente ama assistir
0: do respeito de famílias.
1: É.
0: Assiste esse, que esse é maravilhoso. É Prime? É Prime, né? Não, é Disney. É Disney. Se vocês têm aí o aplicativo, esse aí é o. Eu acho que é a série da vida.
1: Se não tiver, vê o teste grátis de um mês, só pra você ver se você é.
0: Maratona. Entra lá um mês e maratona.
1: Infelizmente, tá acabando.
0: Fala, Olivares.
3: Não, eu queria só a gente fazer um intervalinho rapidinho, né? E pedir para vocês, se vocês puderem ficar mais um pouquinho aí, né? A gente continua um pouquinho essa conversa.
1: Claro.
3: Dá pra gente ficar pelo menos até umas 8h30, a gente consegue ficar.
0: Tô de boa.
3: Fechou? Então vamos lá, Dinho, pro intervalo, a gente volta já.
2: É pra já.
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Muito bem, voltamos com o nosso Noite RTM nessa quinta-feira, neste 27 de agosto. Hoje temos, né, visitas, né? É uma visita muito especial aqui no nosso Noite RTM, pastor João Paulo Gouveia e também a Gabi Gouveia. Gabi, que além de ser uma excelente profissional, colabora muito aqui com a gente na RTM Brasil, além disso, é filha do pastor João Paulo Gouveia e juntos apresentam o De Pai para Filha. Além disso, pastor JP apresenta Nos Caminhos da Fé, tem também o painel literário que a gente leva ao ar aqui na programação do nosso Noite RTM. E a gente continua mais um pouquinho com essa boa conversa que a gente já começou agora há pouquinho, né? E eu queria então seguir nesse bate-papo legal que a gente está tendo aqui. E a Gabi falou antes do intervalo que, né, ela confia muito no pai. Né, do tipo assim, olha, mesmo eu não concordando, mas se você tá falando, eu vou confiar. Você sabe que você me lembrou muito, né,

0: Eu mesmo, lá atrás, eu tinha uma relação muito próxima com a minha mãe. Minha mãe já é falecida, né? Mas a gente sempre teve uma relação muito próxima. E quando eu entrei na adolescência, né? Já fui ficando mais jovem. Aí, às vezes eu trazia um amigo da escola para casa, né? Depois, quando comecei a trabalhar também, né? Mais, um pouquinho mais velho, namorada. E a minha mãe, às vezes, ela falava assim, eu não sei. Ela era bem tranquila. Aí ela falava assim, não sei. Não gostei muito dessa pessoa, fica atento com ele, né? E eu falava assim, minha mãe tá exagerada, não sabe o que tá falando. Eu estudo com ele, tô todo dia ali, eu conheço a pessoa, o cara é legal pra caramba, né? Aí passava um tempo, acontecia exatamente como ela tinha falado, né? Aí aconteceu uma, duas vezes. Chegou na terceira, a partir da terceira vez pra frente era isso. Eu tava ali com a pessoa, tal, chegava em casa, meu amigo, tal, até namorada, né? Alguém que tava conhecendo, né? Ou mesmo na igreja, ela conhecia de alguma forma. Aí daqui a pouco ela falava nada na hora, ah, tá legal, tal, né? Depois ela me chamava lá e falou assim, olha. Né? Quando ela falava isso, eu já sabia. Né? Não, né? Eu já sabia. Falava, minha mãe falou, já era, acabou, né? E aí eu também tinha aprendi a ter essa confiança nela. Por quê? Porque ela agia dessa forma, né? Era por mim e pelas minhas irmãs, né? Que ela vivia mesmo, né? Então, ela tinha todo esse cuidado com a gente, né? Eu acho muito legal você falar sobre isso, porque é algo que muitas vezes os filhos não percebem, né? E antes do intervalo, vocês estavam falando sobre isso, você e o pastor JP, sobre essa questão de filhos. Hoje está muito na moda, né, essa frase, meus pais são tóxicos, né? Meus pais são tóxicos. Aí fica bravo com o pai e com a mãe, o que que faz? Corre lá pro quarto e se fecha. Uhum. Aí sabe que tá com fome, abre a geladeira, pega alguma coisa para comer e volta pro quarto. Uhum. Agora, se você acha, meu amigo, seu pai é tóxico, sua mãe é tóxica, sai de casa. Porque é muito fácil o pai ser tóxico.
1: Você vai ver a toxicidade
0: quando
1: do mundo.
0: Tá lá, quando você tá lá no seu quarto, na internet, tá, paga por ele, quando você abre a geladeira e a geladeira tá cheia, né?
2: Sim.
0: Vai ser tóxico lá fora, com as pessoas que não te amam. Uhum. Né? Vai ser legal com as pessoas que não te amam e se virar sozinho, pra você ver quem que é tóxico, se são seus pais ou seu mundo. Né? Muitas vezes a gente não consegue perceber isso. E às vezes os pais não conseguem transmitir essa ideia ou esse quadro, né, para os filhos. Então, acho que é por isso que a gente tem muitos problemas, e é por isso que é tão interessante o de pai para filha, porque trata desses assuntos abertamente, né?
2: Uma das coisas que a gente tem também discute é isso. Filho maior de idade começou a criticar os pais, a casa, o funcionamento da casa, e dá problema, pega seu chapéuzinho, irmão, vai, vaza. Você entendeu? Vai assumir, vai, pega a sua dignidade pra você, vai lá e cuida do que precisa
1: isso
2: ser cuidado.
1: Isso se você for maior de idade, né?
2: Maior de idade,
1: porque
2: isso.
1: Porque a gente também tem ouvintes do de pai pra filha que tem 16, 15.
2: Não, então, aí não tem jeito. Exato. Mas assim, é maior de idade, começou a criticar, dá problema em casa, pega seu bonezinho e vaza, você entendeu?
1: Porque a gente já até conversou com gente aqui, né, pai?
2: Acho que eu saí de casa.
1: A pessoa que mandou mensagem pra gente tinha 30, eu acho. E aí tava falando, ai, meu pai tá exigindo que eu chegue antes das 10, eu, uma pessoa de 30 anos. A gente falou assim, querido, por que você tá na casa do seu pai?
2: Vamos
1: e
2: começar
1: dois,
2: por aí,
1: e
2: né?
1: Dois, tá se lado. Você está, é no horário deles, meu amor, entendeu?
2: Eu, minha mãe um dia chegou, eu tava, sei lá, 2 horas da manhã, com o Valtinho, você entendeu? E tá, ela falou assim, então, você tem 15 dias pra ir embora.
1: Eita.
2: Desse jeito, pá, tchau.
1: Eita, eita. Dona Vera.
2: Na hora eu, não sei o que, minha mãe, blá, blá, blá. Hoje eu vejo que foi a melhor coisa que ela fez. Ela me deu um free pass, entendeu? Eita. Tipo, passe livre, vaza, entendeu? E eu pude pegar minha dignidade e entender que é tudo diferente. Eu falei, beleza, aluguei minha casa, fui lá. E eu falava assim, quando tiver minha casa, eu vou ficar até 5 horas da manhã trocando ideia com os amigos. Amiga, eu saía da igreja, chegava, não via a hora de chegar na minha casa logo, meu. Você entendeu? Muda, as perspectivas mudam. Você tem que pagar aluguel, você tem que pagar água, luz, você tem que fazer a coisa acontecer. Muda toda a perspectiva. Filho maior, filho grande, filho não sei o que lá, meu irmão, vai assumir sua vida. Se você não assume a sua vida, segue as regras que estão colocadas na mesa. Eu não tenho o que comer, o que botar pra mim pra comer, eu vou comer. Eu não gosto de giló, mas eu vou lá. Alguém tá me fazendo um favor? vai encher o prato de giló, eu vou comer o giló todo. Ponto final. Sim. Você entendeu?
0: Pastor, você sabe que isso é uma coisa é cultural nossa, né? Assim, dos filhos ficarem até casarem em casa e hoje em dia casando cada vez mais tarde, né? Uhum. A minha cunhada, ela foi viver fora do Brasil. Ela vive no Canadá e ela casou com um rapaz irlandês.
2: Eita. Né?
0: E eles têm um filho, um menino de vai fazer 4 anos agora.
2: Estão vendo Leprechaun.
0: Menino maravilhoso. E aí, o meu cunhado já falou pra ela: olha, quando ele tiver 18 anos,
2: tchau.
0: Né, chega na maioridade, tchau. Né? E a minha cunhada, ela chorou muito. E toda vez que ela lembra que ele falou isso, ela chora e ela diz que quando chegar na hora, ela vai confrontar o marido, porque não quer que o filho vá embora. Porque a nossa cultura é assim, mas a cultura deles é diferente.
2: Claro.
0: Então, você vê.
2: O americano também é diferente.
0: Isso.
2: Porque ele vai pra faculdade, é fora de casa.
0: Finalmente é longe, né?
2: Isso.
0: Até uma coisa que eles preferem longe, que é justamente pra isso, né? Pra começar a ter a própria vida. E eu achei muito interessante, né? É uma cultura distante de nós, né? E que acabou chegando próxima, pelo menos de mim, de ver esse conflito interno, vamos dizer assim, né? E então a gente, assim, a gente aceita muito bem essa questão dos filhos estarem em casa até, sei lá, pode ser 30 anos, porque uma coisa cultural nossa. Lá fora nem é tão cultural assim. Mas aí acho que vai de família para família, né, pastor?
2: Não, eu acho que sim, não tem uma regra. Se tivesse manual, todo mundo seguia o manual, ia ser todo mundo igual. Talvez a grande beleza do cristianismo, que a gente precisa entender, é que ele é diverso. Ele não é uniforme, entendeu? O cristianismo não quer uniformizar ninguém. Ele quer que a gente seja diverso. É unidade na diversidade. É 1 Coríntios capítulo 12. O centro é unidade na diversidade. A gente é diferente. Você tá de camisa polo, eu tô de camiseta. Ela tá de blazer, ele tá de camiseta branca, eu preta. Normal. Eu tenho barba, a barba dele é mais bonita, mais ajeitada e tal. Você não tem, né? Ela tem o cabelo comprido.
1: Eu não tenho barba.
2: É tudo diferente, né? Bigode, né? É bigode. As que dizem assim, mulher brava tem bigode, né?
1: Eu sou muito boazinha, então.
2: Então, você vê, a gente é diferente, mas a gente é unido por quê? Um só espírito, uma só fé, um só batismo, a gente é unido. As famílias também, elas são completamente diferentes. A gente acha que a gente está sozinho num universo, que as coisas não acontecem. Não, as famílias são diferentes, então não dá para ter a minha família como padrão. Pode ser um padrão de se alcançar isso. Puxa, eu queria isso aqui, eu vou lutar para ter isso. Tudo bem, ótimo. Pega um case de sucesso, você fala, eu quero isso aqui. Você entendeu? Mas isso não é um padrão, porque tem muitas coisas que aconteceram na minha família que não acontecem na sua família. E tem coisas, peculiaridades da sua família, que o que eu fiz não cabe.
1: E é muito importante, entendeu? Os seus cases não serem... Você não achar que os seus cases são de perfeição.
2: Exatamente.
1: Porque a gente aprende com os erros dos outros, dos amigos, das famílias que são referências. Muitas das coisas que nós temos que são saudáveis no nosso relacionamento vieram de momentos que a gente teve que aprender a construir.
2: Uma das coisas que também, para mim, assim, nossa, me chama muita atenção. Eu gosto, me trouxe assim um certo... orgulho, talvez, não sei dizer, conversando com as meninas. A Gabi tem a terapeuta dela, a Alice tem a terapeuta, minha esposa, todo mundo, é bom ter. Hoje em dia é bom ter o terapeuta. E aí elas falam assim, não, é que 80% do que eu converso com a minha terapeuta tem a ver com o senhor. Entendeu? De lutas e desafios que fui eu que proporcionei. Uhum. Entendeu? E que causaram algum tipo de pensamento, algum tipo de ação, de reação, de como ver o mundo. E eu falo assim, nossa, isso é marcante na vida do filho. Não é um trauma no sentido de travar, bloquear e acabar com a dignidade dos filhos, que isso muitos pais fazem, mas é uma coisa do relacionamento. Os relacionamentos não são perfeitos. E ponto final. Mas a gente busca trabalhar e crescer dentro deles. Então, de repente, vai olhar minha família, a gente está aqui falando, não, confio no pai, faço o negócio, eu e a minha esposa e não sei o que lá. Mas a nossa relação também trouxe dificuldades para os meus filhos.
1: Não, direto a gente fica com... A gente tem momentos, um fica assim com um negocinho com o outro. Eu acho que o que faz diferença, é isso que você falou, pai, famílias são diferentes ao mesmo tempo. Se a gente for analisar famílias brasileiras, a gente pode se espelhar muito nos outros, entender que a gente tem muitas similaridades também. Então, uma coisa que eu vivi com a mamãe, uma amiga... pode ter vivido com a mãe dela. Ótimo. E tal. Mas eu acho que o que fica é quando você escolhe se relacionar. Entendeu?
2: É intencional, né?
1: Isso, exato. Porque, assim, não vai ter família perfeita. A gente tá aqui falando, claro, aconselhando, parece que nós sabemos de tudo, mas a gente...
2: De que a gente só, é perfeito,
1: a gente,
2: né?
1: Só consegue falar daquilo que a gente experienciou junto, que a gente pesquisou, que a gente analisa junto, mas por uma escolha. Entendeu? Então, eu vou aconselhar alguém sobre confiança, porque todos os dias eu e você escolhemos viver um relacionamento de confiança.
2: Muito bem.
1: Porque todos os dias a gente escolhe, tô com um dilema sexual, vou pesquisar? Claro, mas posso sentar com meu pai pra tomar um café e perguntar. Estou com um dilema no meu trabalho. É o que eu falei meu pai hoje. Falei, pai, você vai pra RTM? Não, não vou. Mas vou te dar carona, porque eu queria conversar com ele. Ele falou, então, filho, eu vou te dar uma carona. Ele não ia vir pra cá hoje. Ele tinha os compromissos deles e eu tinha o meu. Mas é o tempo do trânsito que a gente vai ter junto. Então, vamos. Eu vou Qualidade, te levar, né? E você vai. Poderia ter falado, não, pai, não precisa. Mas eu queria meu pai. Então, ok, vai ser o tempo no carro que a gente vai ter junto hoje. Então, eu não acho que a questão do... o modelo dela seguir ou não. Eu acho que é questão de... Se você escolher todos os dias, apesar da dificuldade, das coisas boas, das coisas ruins, já é um caminho. É o que a gente faz no casamento. A aliança é uma escolha. Eu vou escolher você todo dia. Na doença, na tristeza, na alegria, sabe?
2: Para tentar entender isso biblicamente. As pessoas acham que imperfeição, ela tá ligada a pecado.
1: Uhum.
2: E não tá. Nós não somos deuses.
1: Uhum.
2: A nossa essência é humana. E ela é limitada, ou seja, ela é imperfeita. Ponto. Onde tá a perfeição de Deus? Na imperfeição.
1: Exato.
2: A gente é perfeito porque Deus fez a gente limitado.
1: Uhum.
2: Ele não fez a gente Deus.
1: Uhum.
2: Entendeu? Ele fez a gente humano.
1: Que
2: e a humanidade é limitada, a humanidade ela tem as suas imperfeições, ponto.
1: Né?
2: E isso é perfeito, porque Deus fez desta maneira. Então, assim, ter imperfeições na família não é sinal de pecado,
1: Exato.
2: Não é sinal de, entendeu? De fraqueza. Não, nós somos imperfeitos.
1: Se a gente fosse somos perfeito, pra que a gente ia ter, sabe?
2: Muito bem, e não
1: Cadê
2: tem a ver
1: graça?
2: Com o pecado. E não tem a ver com o pecado. Poxa, e lá no céu a gente vai ser imperfeito? Claro que vai continuar sendo imperfeito, mas a gente não vai ter pecado.
1: A gente vai estar na superabundante graça de Deus.
2: Porém...
1: Aleluia.
2: A gente vai ser ainda limitado, a gente ainda é dependente de Deus. Engraçado lá, Apocalipse 22,
1: só que a gente
2: né?
1: não vai ser refém de nada mais.
2: 22, o Apocalipse, ele fala, a árvore tá lá no meio agora, né? Na cidade, né? Tá lá colocada. E as suas folhas servem para a cura das nações.
1: Uhum.
2: Peraí, eu já tô num corpo incorruptível.
1: Uhum.
2: Eu já ressuscitei, estou no tal do corpo incorruptível glorificado.
1: Uhum.
2: Para que eu vou comer folhas? Bom, simbolicamente é o próprio Cristo, a árvore da vida, que as folhas servem para curar as nações. Ou seja, a nossa percepção é de que quando eu chegar no céu e eu tiver com o corpo glorificado, eu já não tenho mais ligação nenhuma com Jesus nem nada, ele não serve mais para nada. Eu vou ganhar minha nuvenzinha, minha harpa
1: para
2: eu ficar tocando,
1: para eu voar.
2: Minha nuvenzinha para eu ficar dirigindo no céu, né? E a gente vai ser perfeito. Não vai ser perfeito e eu vou durante toda a eternidade continuar dependendo de Jesus, porque eu continuo humano, limitado e imperfeito dentro da perfeição da criação. Ponto. Se a gente entende isso, uau. Que relacionamentos a gente vai ter na nossa família, que relacionamentos a gente vai ter no trabalho, que a gente vai ter com as pessoas que a gente está. Porque a gente entende que somos todos imperfeitos. Entendeu?
1: A
2: e
1: que
2: todos carecemos da graça de Deus.
1: Com a galera aqui, ó. O Dinho me deu.
0: agora, viu? Falando sobre isso aí. Que, porque, porque pra muita gente...
1: Tá vendo como é que é, Olivares?
0: O corpo incorruptível é o fim. E não é o fim, né?
2: E a gente ia virar Deus, né? Não, não vamos virar Deus, vamos continuar humano.
0: Ali...
1: Quer dar oi?
0: Ponto de uma nova jornada que se inicia, né? Exato. E a gente vai continuar humanos, mas aí... Agora você falou isso.
1: Vamos gravar um de pai pra filha com Olivares sobre isso.
2: Vamos gravar um de pai pra filha com Olivares, Cudinho. Mandar bucha.
3: Vai.
2: Mas tem aí galera. Perguntas?
3: É, tem. Bom, vamos lá. Lê aí, Gabi. Você que hoje é a Gabi que tá aqui na.
1: Eu adoro! Eu adoro! Inclusive, gente, mandem mensagem. Nós estamos ao vivo. Isso não é uma gravação. Nós estamos ao vivo na programação da RTM. Tá, você pode participar acessando o nosso WhatsApp, que é o 11974181456. 11974181456, para você salvar o nosso número, conversar com o Dinho e com o Olivares aqui, para que eles se sintam, né, preenchidos com a galera, não é, Dinho? Você não gosta com a galera mandando mensagem?
3: Sim, sempre.
1: Eita, que isso? Exato. A Regina Almeida, que inclusive está em São Paulo aqui com a gente, ela mandou: uau, amo essa família. Nós também amamos estar aqui, Regina. Bom saber que você está em São Paulo sintonizada com a gente, mas também tem gente que está sintonizada de São Luís no Maranhão. E é ele, o Lima, que trabalha de taxista. Ele mandou boa noite pra gente, mandou vídeo. Legal. Lima, manda mais mensagem pra gente. Quem você tá aí, ó, com você aí hoje no trabalho, vamos conversar sobre de pai pra filha. Inclusive, quando a gente chegou aqui, eles falaram assim: a gente não. O Marcos, né? Ele falou: a gente não tem de pai pra filha na grade da noite. Mas ontem, eles já me deram aqui uma notícia de que há lacunas. E eu, como eu não sou uma jornalista devagar, eu às vezes sou muito agitada, já fui no nosso diretor, já fiz uma proposta e já está sendo avaliado.
3: Aí, ó.
1: Então pode ser que em breve, pra galera, nós teremos de pai pra filha aqui. Mas não anula o fato da gente poder voltar pra bater papo com eles aqui.
2: Não, acho que a gente até pode fazer coisas assim, durante, assim, sei lá, duas vezes por mês, sim, entendeu? A gente vem, tá, faz um ao vivo, pai,
1: a gente
2: com
1: nem
2: perguntas,
1: sabe se eles,
2: né,
1: querem.
3: Ou assim, o pastor o Olivares. Olivares, o pastor falou que ele gosta do horário da noite, hein?
2: Eu gosto muito.
1: E lá vai. O Doug já tava me ligando aqui falando: amor, cadê você? Vou ter que explicar pra ele. Falar: então, agora meu tempo será de Marcos e de
2: Não, eu tava dando esse testemunho de que o Nos Caminhos da Fé, que eu faço terças e quintas, às 16h, é ao vivo. Mas eu queria fazer à noite. Entendeu? Era na verdade, Nos Caminhos da Fé, ele é uma coisa meio entre o Rota 66 ou Através da Bíblia, só que ao vivo. Uhum. Você entendeu? Com perguntas. As perguntas não é o pastor Alberto que vai fazer para o Saião. Uhum. São os ouvintes que fazem para mim. Então ele é um estudo bíblico com perguntas, interativo já, todo mundo faz. Uhum. Eu queria fazer isso à noite.
1: Sim.
2: Você entendeu? Imagina
1: galera
2: na madrugada.
1: Que tá voltando do trabalho. Ou que tá trabalhando agora que nem o Lima.
3: Na madruga,
1: né?
3: De domingo, né, Olivares? Na madruga de domingo, hein?
2: Boa.
3: Meia-noite eu tô aqui, hein?
2: Boa.
1: Ó, quem mandou mensagem também foi o José Carlos Borges, ó, da família dos nossos amigos, pai Borges. Ele tá no Rio de Janeiro. Tá calor aí no Rio de Janeiro, José? Conta pra gente, porque aqui tá calor. A gente tá no estúdio, eu tô de blazer, mas lá fora tá calor, tava fazendo 30 graus hoje. E ele disse assim: boa noite, meus amigos, amo essa família também. Só que ele mandou coração. Ah lá, especial a mensagem do José Carlos. Também teve a Elcinete Coutinho, de São Luís do Maranhão, que também tá participando. Então a gente viu que tem uma galera aqui,
2: boa,
1: de vários estados.
0: Sim, pessoal, aliás, nós temos muitos ouvintes da noite, né, que são, assim, ouvintes de carteirinha, são bênçãos na nossa vida, estão sempre com a gente, né, e é legal porque o pessoal é parceiro, então quando a gente traz uma visita, alguma coisa diferente, quando tem uma transmissão, que a gente, o pessoal gosta, o pessoal tá sempre junto, então tá todo mundo junto aqui, e aí vocês visitando a gente hoje. Ah, o pessoal tá feliz demais, viu? Assim como a gente também, viu?
1: É muito sim, bom. Valeu, sim, gente.
2: Agora que o Valdir vai falar, você não sai daqui nunca, né? Porque tem dia que ele vai embora, eu ainda tô aqui. E quando ele chega, eu já tô aqui. Aí ele fala, meu Deus, você dormiu aí?
1: Tem gente que dormiu, o André dormiu aqui ontem. Pois é. Mas a gente gosta muito, viu? Obrigado pelo convite, muito por bom. Vocês chamarem a gente.
2: Muito bom, muito bom.
0: Não, legal saber que vocês podem, de vez em quando, né? Eu sei que a agenda do pastor é cheia, a Gabi também, né? Mas é legal quando a gente tem essa interação, porque rádio, pra mim, é isso. Eu sempre falo pro Dinho, né? Rádio é vida, né?
2: Eu também.
0: É interação. Então, quando a gente tá aqui no ao vivo, o ouvinte tá participando com a gente, o rádio fica vivo, e se torna vivo, né? Então, sempre quando a gente tem uma interação, eu gosto muito desse horário da noite por causa disso, né? Às vezes no Hinos que Toca, quando o Ricardo fazia o horário aí, às vezes ficava o Ricardo, Dinho, eu, e a gente começa a conversar, e você lembra de uma coisa, de uma história, aí o ouvinte já vai contando, entrando naquela história. Então, essa interação, ela é imediata. Então, para mim, o rádio é isso, né? O rádio tem que ser vivo. E quando a gente tá aqui, que nem a gente tá nesse momento agora, conversando ao vivo, o rádio tá vivo. A RTM tá se mostrando viva, né? E aí o ouvinte fica cada vez mais próximo da gente, fica cada vez mais amigo da gente. E a gente se torna, como disse o pastor, né? A gente se torna confiável, né, pastor?
1: É verdade. E tá chegando mais gente aqui. Eu acho
2: que o pessoal faz parte da família,
0: né? É ao vivo, é real, é a família. Então
2: eu gosto.
0: Se torna confiável. Então eu
2: gosto. Eu gosto muito. Eu faço dois programas ao vivo, né? Na verdade, até três, porque faço Desaprendendo a Bíblia, né?
1: É verdade.
2: Esse não tem reprise, né? Também, não. Desaprendendo não tem reprise. Devia ter. Eu faço eu, o Jonatas Ribner, e agora parece a gente já está estudando para fazer parte da grade mesmo da Rádio Transmundial. Sim. Eu, o Jonatas Ribner e o André Castilho. Chama Desaprendendo a Bíblia. Né? Então a gente conversa sobre as heresias que estão aí na internet, a gente tenta dar. Primeiro tira um baratinho, né? Ah, e depois faz uma resenha bíblica
0: e arruma. Por aí, né, pastor?
2: Pessoal, esse aí. E os caras falam assim, mas diz o nome, mas todo mundo já sabe. Eu falei, não. Aqui a gente não fala do milagre, mas não fala o milagreiro.
1: Eles basicamente fazem uma seleção de heresias e analisam.
2: É. Ixi, o que tem de bobagem na internet é uma coisa louca. Aí a gente traz isso para o contexto bíblico, mais, entendeu? Mais saudável de se entender
0: o processo. Na RTM isso, desculpa, Gabi, achei muito legal na RTM isso, porque a gente traz todo tipo de assunto, né? Aquele que é agradável e aquele que é desagradável.
2: Exatamente.
0: Até para muita gente, né? Porque a gente vê na internet, nas redes sociais, pessoas falando absurdos, mas ela fala assim com tanta segurança, né? Com uma eloquência, que ele pega o desavisado, mas pega muito fácil, né? Ele pesca rápido. Mesmo. Então, a gente não precisa só ignorar e falar assim, esse aí é um ignorante, né? Deus está vendo e Deus é que vai fazer a obra. A gente tem que também fazer a nossa parte, né? Eu acho muito legal a RTM estar antenada com isso e trazer assuntos que muitas vezes são desagradáveis, às vezes polêmicos, né? Às vezes difíceis, como no caso do de pai para filha, do questões sobre a vida, né? Às vezes você trazer sobre divórcio, sobre morte, sobre sexualidade, assuntos às vezes difíceis, as pessoas não querem falar sobre isso, né?
2: Verdade.
0: Mas a gente precisa falar, e a RTM tá falando sobre isso, então muito legal saber desse programa Desaprendendo a Bíblia, é bom demais esse nome, viu, pastor?
2: Por enquanto tá embaixo do guarda-chuva da juventude aqui da rádio do Ministério, que é o do Na Contramão, o NCCast, mas a gente vai tirar debaixo dele e vai colocar ele realmente
1: hoje,
2: na grade.
1: Ele começou como um quadro. Só que ele tem muita audiência, a galera gosta muito. Então, para que ele tenha mais tempo e tenha seu protagonismo, ele tá saindo, se transformando em programa. Não deixando de ser quadro.
2: Então, o programa lá no NCCast, ele tem uma hora de áudio, né, no rádio. E depois mais meia hora, 40 minutos na internet. Então você tem uma hora e meia, uma hora e 40 de conversa sobre esses.
1: E às vezes a gente ainda acha pouco.
0: Mas é pouco mesmo, porque quando a conversa é boa, o tempo passa rápido demais. E a gente, eu sempre falo isso, né? Somos seguidores de Cristo, precisamos saber o que o nosso mestre diz, né? Só pra gente, eu sou um seguidor, bate no peito, seguidor, mas não sabe nada do que Jesus fala, do que Jesus fez, de quem Jesus é. A gente precisa saber. Então, para não cair nessas conversas, né? Então, a gente, quando tem essa oportunidade, é muito bacana. Até porque, viu, pastor, às vezes tem alguns... não vou nem dizer pastor, alguns líderes por aí, né? Que quando alguém chega com determinadas dúvidas como essas, ele, né?
2: Ele dá uma rateada, aqui, né?
0: Escorrega dali, e não responde, né? Então, e a pessoa precisa, a pessoa quer saber, né? Você é uma ovelha ali, que você está lá com o seu pastor e você está precisando desse ensino. Você precisa se fortalecer, a sua jornada com Cristo, para você melhorar cada dia, né? Você precisa se fortalecer. Muitas vezes a gente não consegue se fortalecer, porque tem certas pessoas aí que...
2: Então, um dos maiores...
0: Falar, né? Mas não tem
2: exatamente.
0: Conteúdo.
2: Um dos maiores desafios da vida pastoral hoje... é arrumar a besteira que as pessoas ficam ouvindo na internet. Porque vem como se aquilo fosse a maior verdade do mundo. Não, eu ouvi uma pessoa falando sobre tal coisa. Você fala, então, mas esse ensino aqui é diametralmente oposto ao pensamento bíblico. Aí você, pum, joga o texto bíblico, a pessoa, uau! Você entendeu? Então, porque houve besteira sem filtro, e aí a gente tenta ajeitar aí. A ideia da rádio é sempre ser essa ferramenta de edificação para as igrejas, para os irmãos, né, que estão espalhados aí pelo mundo.
1: O Marcos estava falando do De Pai para Filha, de temas desconfortáveis que tem que falar, e esse contexto que vocês estão trazendo. A gente gravou De Pornografia, que é a série que acabou ontem, inclusive, e a gente teve um episódio que a gente teve que falar dos detalhes, explicar para ajudar quem tá no vício. E eu lembro de sair do episódio e ficar pensando, ai, gente, eu não sei, nunca falamos disso na RTM, meu Deus. Fui orando até em casa, até o episódio sair. Aí o episódio saiu. Aí eu cheguei aqui na rádio, a primeira coisa que eu fui recebida pelas meninas lá na recepção... Gabi, ninguém nunca falou sobre isso, eu já mandei pro meu primo, não sei o quê. E eu falei, calma, do que você tá falando? Isso o quê? Esse episódio sobre pornografia. Foi muito bom.
2: E a gente fez
1: aí eu falei, nossa, que bom então, que foi constrangedor, porque...
2: A gente fez um NCcast que deu assim 1h30, 1h40. Depois as pessoas fizeram muita pergunta e a gente não conseguiu responder.
1: Eles ainda reclamaram, aí não respondeu tudo. Falei,
2: aí
1: gente, falou, 1h30.
2: Nós vamos responder tudo, nós vamos responder todas as perguntas que vocês fizeram. No De Pai para Filha.
1: A gente respondeu
2: então, veio todas as perguntas e a gente mandou bala. Sem,
1: eu não sei como.
2: Sem filtrar.
1: A gente conseguiu, porque tinha mais de 20.
2: Sem filtrar.
1: Mas ó, eu só queria dar oi pro pessoal, porque eles estão mandando mensagem. Teve a Ana Teca, de São Luís no Maranhão. Boa noite, eu estou na escuta. Gosto muito do De Pai para Filha. É edificante. Que bom saber disso. Inclusive, Ana, com todo respeito à sua mensagem, eu vou printar, vou guardar para mim, tá? Sua mensagem, ela já
2: fazer
1: pertence a mim.
2: Fazer um quadro e deixar lá.
1: Tá bom? A Noilma, de São Paulo, também disse, eu estou amando a surpresa do JP e da Gabi. Estaremos aí com vocês. Uau, incrível. Que bom que você tá aqui com a gente, Noilma. É isso que o Marcos falou, né? Conforme vocês vão participando, a gente vai se sentindo parte, né? E vai sentindo que o rádio tá vivo. Eu buguei aqui, então você vai ter que ler, tá bom? Porque eu buguei esse tablet que eu não sei mexer. Mas teve também do Everton. O que que o Everton falou, Jim? Olha aí no seu PC, olha aí.
3: Ó, o Everton, ele que está nos Estados Unidos, viu?
1: Uau, direto dos Estados Unidos.
3: E ele tá falando que tá na escuta.
1: Everton.
3: O Everton é a primeira vez que participa aqui na noite, né, Olivares? Ele tá na escuta aqui com a gente, viu?
1: So good to have you here, Everton. We are so happy to have you here.
3: Aí, Olivares.
0: Viu, Dinho, como tá elevando o nível do nosso
1: programa.
0: É outra coisa, meu amigo. É outro patamar, meu amigo.
1: Send us a message in English, Everton. Send for us a message.
3: Aí,
1: vamos ver se ele manda uma mensagem em inglês pra nós. E a Regina? Disse o quê? A Regina, Dinho. Uau, ela que mandou uau, né? Uau.
3: Eu amo essa família.
1: Adorei. E muitas exclamações. Adorei.
0: Agora, a gente tem muitos ouvintes que são assíduos aqui, né? Da noite e da madrugada. Então conta pra gente aí qual o horário, né, que o nosso ouvinte pode ouvir o De Pai para Filha, aquele que não está acostumado a ouvir, né? Porque tem muita gente que já conhece o programa, a gente está falando sobre ele, e eu tenho certeza que muita gente está sendo apresentado ao De Pai para Filha hoje, né? Ouve falar que tem, né? Sabe mais aquela coisa que você ouve na hora do intervalo? Mas, né? Mas não conhece do programa, tá passando a conhecer hoje, né? Aí se interessou e quer ouvir. Como é que faz para ouvir?
2: A Gabi vai ter que responder, porque eu não faço a menor. Porque eu sei que tem programas que passam as reprises e outros que eu não faço a menor ideia.
1: Você tá vendo, né, que assim, eu sou secretária do João. Né? Eu tive que colocar na agenda dele o aniversário dele. Tá, só pra deixar claro.
2: Eu já marquei coisa no meu aniversário. Ainda ficava assim, peraí, tem alguma coisa importante aqui que eu tô esquecendo. Aí o pastor... Eu fui pregar numa conferência fora. E o pastor mandou as passagens e eu falei, meu, tem alguma coisa. Dois dias depois, eu falei, meu Deus, é meu aniversário. Minha esposa vai me matar.
1: Aí a gente começou a todo ano colocar na agenda dele o aniversário dele. Tá, mas tudo bem. Vamos lá, então vamos lá. O De Pai Pra Filha, ele é um programa de 12 minutos que aborda temas gerais do cotidiano. Ele funciona com as portas abertas. Então, o que significa isso? De que o roteiro, ele não é feito só pra você sentar e ouvir. Ele é feito pra você participar. Então, nós recebemos perguntas via WhatsApp da RTM, que é o 11974181456, mas a gente também recebe nas redes sociais. Então, você pode procurar eu ou meu pai, manda lá, ou no da RTM, que é o @RTMBrasil, lá no Instagram. Você vai lá, manda uma mensagem pra gente, que a gente normalmente traz. Tem ouvintes que, inclusive, já foram na nossa igreja pra deixar o tema com a gente. Então, você pode também nos visitar na Igreja Batista Chácara Flora, só pesquisar aí no Google mesmo. Mas a gente... Os episódios novos, eles estreiam no rádio, né? Primeiro na RTM, às 15h30, toda quarta-feira. Então, toda quarta-feira, 15h30, tem episódio novo. Assim que o programa terminou de passar no rádio, no minuto seguinte, ele vai e é disponibilizado em todas as plataformas digitais. Então, a gente tá no Spotify, por exemplo, no Apple Podcasts, no Deezer. Se você pesquisar De Pai Pra Filha RTM, você vai achar a gente. Você pode procurar no Google também, porque nós estamos no site oficial da RTM, né? Que é o rtmbrasil.org.br. Mas nós também estamos em vídeo no YouTube da Juventude da RTM, que é o youtube.com/@nacontramãoRTM. Se você quiser nos achar em vídeo, se você quiser achar o áudio, seja onde for, é muito importante que você pesquise o nome do programa com o RTM do lado. Por quê? Existem cópias fajutas deste programa, tá bom? Então, você vai lá e você digita De Pai Pra Filha RTM. Que aí você vai nos achar.
2: Falei mal, mas falei de mim.
1: Exato.
2: Né? Copiar é porque tá fazendo sucesso.
1: Exato. Porque aí você vai nos achar, ok? Inclusive, já que vocês perguntaram, se vocês quiserem nos assistir, sexta-feira agora, mais conhecida como amanhã, eu e o meu pai vamos gravar um episódio inédito que vai ao ar na próxima quarta-feira, que será gravado de minha residência. Então, se você quiser participar do nosso café da manhã, exato, se você quiser participar do nosso café da manhã, assistir, conhecer minha cozinha, tá bom?
3: Aí, ó.
1: Você pode acessar o YouTube da Juventude, é muito bom que você conheça o que a nossa juventude tem feito. Então, se você puder seguir a gente lá, a gente agradece, youtube.com/nacontramãoRTM, porque todos os episódios do De Pai Pra Filha saem lá no intuito de realmente ajudar ao trabalho que a juventude está sendo feito se tornar mais conhecido. Lá a gente tem também o NCCast, que é o programa que meu pai falou, que é um mesa-cast de 1h30. Ele tem quadros diversificados, então a gente tem quadro com psicólogo, que é o Descomplicadamente. A gente traz temas com psicólogos para descomplicar da cabecinha, deixar a cabecinha do jovem mais tranquila. Então a gente fala de ansiedade, burnout, muitas coisas. A gente tem também o quadro com o pastor JP e o pastor Jonatas, né? Que é o Desaprendendo a Bíblia. Normalmente a gente, o Carlos Pelerran, que tá em missão na Bolívia, faz curadoria de heresias que estão bobando. E eles desmistificam o texto bíblico para que a verdade seja realmente revelada. A gente tem também um outro quadro que é o Estagiários da Bola, que é sobre futebol. Inclusive, nessa sexta-feira, o Estagiários da Bola, a gente vai falar de badminton com uma atleta medalhista de badminton. Então vale muito a pena vocês conferirem. A gente já recebeu atletas de basquete, futebol. É, mês que vem vai vir um árbitro falar sobre como funciona a arbitragem do futebol. A gente cobriu toda a Copa do Mundo, comentou todos os jogos nesse quadro. E a gente tem mais um que, inclusive, vai voltar para nossa grade. Ele estava de férias, que é o Pergunte ao Pastor. Então a gente traz alguns pastores convidados. A gente vai ter o Max mês que vem, junto com o pastor Brunão, né, que é da juventude lá, acho que da Zona Leste, e eles vão responder a pergunta da galera também no programa sobre textos bíblicos. E aí, por último, mas não menos importante, usando o meu último minuto aqui do tempo, Dinho, eu vou falar do Pop Talk, que é apresentado pelo André Castilho, nosso chefinho, diretor, né, ele apresenta o Pop Talk em uma parceria junto com a Lion Editora, junto com o Simval e o Carlos Pelerran, direto da Bolívia, comentando as principais notícias do universo da cultura pop. Então, o primeiro bloco do programa comenta notícias, então jogos que saíram, ele funciona como uma revista eletrônica de jornalismo de cultura pop, e a segunda parte do bloco é comentando as novidades e trazendo para o contexto bíblico. Então, você que tem um filho que gosta de cultura pop, nerd, tem um amigo, ou você mesmo que está nos ouvindo que gosta, é muito bom, porque é a deixa para você mandar para alguém e falar: você gosta do Homem-Aranha? E aí...
2: Tome!
1: E lá eles vão trazer o contexto bíblico. Eles comentaram o God of War, eles comentaram a série que meu pai gosta, o The Bear. Então, assim, The vale Bear. Muito a pena. Então, se você puder ir conhecer a gente lá, eu agradeço. E o De Pai Pra Filha tá lá também pra vocês.
2: Muito bom.
0: Tá certo, olha.
1: Falei muito, né, galera? Até deu sede.
0: Olha, aproveita, depois você sobe ali no andar de cima, tem uma máquina de café que eu deixei pago pra todo mundo.
1: Ai, muito
0: hoje,
1: obrigado,
0: viu? Fiquem à vontade.
1: Tá, senhor.
3: Bom? Até pra mim,
2: Oliveira. É a principal funcionária dessa emissora.
1: Todo mundo que vem visitar fala: nossa, você conheceu a funcionária. É.
2: Eu trago as pessoas aí, convidados, tá, e falo assim: olha, eu já deixei lá que o seu nome tá pago. Se alguém cobrar, você fala comigo.
0: Exatamente. Eu falo a mesma coisa pro Dinho. Eu falo: Dinho, mês todo, fica à vontade.
3: É isso. É verdade.
0: Deixa eu agradecer você. Diga, Dinho. Fala.
3: Não, rapidinho. Fala. Primeira vez que eu vim aqui, o Thiago Lisa falou: quando você for na rádio, pede pra me chamar lá que eu vou te pagar um café. Aí eu pensei:
2: malandro,
3: é? Pensei, que legal, né?
0: Caiu, né?
3: Aí eu cheguei aqui, aí ele tava passando com o Cacá, ele saiu lá da sala: ô Dinho, vou lá te pagar um café. Aí o Cacá ficou olhando assim: não, você deixa. Aí subiu lá:
2: Tome café.
0: É isso.
3: Fala, Olivares.
0: Olha, não, quero agradecer, né, a visita de vocês nessa participação mais do que especial, brilhantando aqui o nosso Noite RTM e trazendo uma parte da programação da RTM que a gente não costuma ouvir ou falar sobre ela muitas vezes aqui no período noturno, né? Então, muito legal vocês estarem com a gente aqui, né? É, a gente conversou ontem rapidamente com a Gabi falou: não, fala com meu pai, eu vou ver se a gente vem, né? E que legal que deu certo, né? E vocês estão aqui
1: não
0: com a gente.
1: Não pode falar pra mim, gente, que eu apareço no outro dia.
3: Que legal.
0: Mas bom demais isso, muito, viu? Bom. Eu acho bom demais isso. E né, os nossos ouvintes também apreciando, então bom demais, obrigado. Deus continue abençoando vocês, o trabalho que vocês estão fazendo, o ministério de vocês, né? Do pastor, da Gabi, né? E dentro aqui da RTM, que é uma grande missão, né? Que a gente procura ter várias frentes para alcançar o maior número de pessoas possível, né? E vocês, amém, fazendo parte efetivamente de tudo isso. Então, muito obrigado, amém, por vocês dedicarem um pouquinho do seu tempo para falar com a gente, com o público aqui do Noite RTM. E ó, vamos já deixar combinado, né, pra gente conversar mais vezes aqui, que foi, ó, foi muito, Olivares, bom a gente conversar.
3: E quando eles forem pros lados de Águas de Lindóia, né? Conhecer o estúdio.
0: Tem o estúdio dele.
1: Você viu, cara, que belíssimo? Você viu o estúdio dele?
2: Tem o Bala Kids lá, bala de leite Kids. A melhor bala que há. Ó, tem ali, né? A baleira, né?
1: Com uma inveja santa do estúdio dele?
3: Sim.
1: Eu acho.
2: Você lembra disso? É da sua época, hein, Olivares? Bala de leite Kids, a melhor bala que há.
3: A única coisa ruim do estúdio E é que no final do programa ele tem que fazer uma caminhada.
1: Que isso?
2: Até a cozinha, né? Pra comer alguma coisa.
0: Não, é longe, né?
3: É longo, ele não pode ir de ônibus.
0: Dá um certo trabalho, dá um certo trabalho.
3: Dá uma certa. Quando ele vai. Sabe aquela música do Hulk antiga, quando ele tava indo embora?
0: Pastor sabe, tinha, Gabi não sabe, mas o pastor
1: não.
3: Quando ele tava indo embora,
0: do David
3: tinha uma
0: Banner.
3: Musiquinha triste.
0: Então, ele põe a mochilinha nas costas e pegava a estrada.
3: É o Olivares indo, saindo do estúdio E e descendo pra casa dele. Entendeu?
2: Não, é que era o David Banner, quando acabava, isso. Ele era um andarilho. Porque ele tinha o problema de ser o Incrível Hulk.
1: Tá.
2: Então ele solucionava os problemas. Aí quando terminava, ele voltava a ser o cientista David Banner, voltava a ser andarilho. E sempre era uma musiquinha triste e ele na estrada, assim, com a mochilinha dele andando e indo embora. Era uma vida solitária, né? Ele, era esse fim.
1: Até os heróis têm os seus momentos de solidão.
2: É, com certeza.
0: Pois é.
1: Que isso? Ah, ele pegou a música.
3: Olha lá.
1: The Lonely Man.
2: Aí, a música.
1: Com vocês, né?
0: Essa é a música que me acompanha todos os dias no final do programa. Quando eu levanto dessa cadeira e vou embora, viu?
2: E vai chegar na cozinha, né?
1: Pra comer um negócio. Pra dar um beijinho na esposa, nos filhos.
3: Olha lá, ele indo embora.
2: Ele indo embora. É desse jeito com aquela música, olha lá.
1: Gente, que solidão.
2: Todos os episódios acabavam assim. Adorei, era muito triste.
1: Antes de ir embora, olha, a gente pode tirar uma foto, hein? Vamos tirar
0: claro.
1: Uma foto.
0: São quase 30 passos daqui até a cozinha, não é? Não é tão rápido.
1: Ah,
2: é? Tá achando que é fácil essa vida?
1: Que difícil, né, Marcos?
2: É Águas de Lindóia que você tá?
0: Eu tô em Lindóia, que é a cidade que fica ao lado de Águas de Lindóia. Na verdade,
2: fechou. Gente... Já vou falar pra minha esposa, olha, vamos pra Águas de Lindóia.
1: Galera!
2: Fico no hotelzinho aí, vou aí conhecer o estúdio.
1: Cadê a Nilma, que tá ao vivo de SP? Nilma, bora? Vamos, vamos.
0: Vem todo mundo pra cá, que aqui, ó, não é longe, é rápido pra vir pra cá. E vocês vão gostar, a gente vai tirar muitas fotos.
1: E a Fernanda, a esposa
0: daqui,
1: dele, arrasa muito.
2: Muito bom, vamos aí. Não, então você vai ter que bater a foto, deixa ele lá.
1: É, no... deixa, põe o Olivares na tela grandão, você consegue?
3: Ah,
1: Dica?
3: Sim, é pra já.
1: Eu vou tirar uma foto aí. Que tem isso. Os dois.
0: Bota aquele
2: sorriso. Não, você
3: vai ter que
2: ir lá.
3: Vir aqui, ó. Aqui.
2: É. Não, você tem que ir lá depois dele lá, ó.
1: Querido, vocês não estão entendendo.
0: Ah. Você que está nos ouvindo, a gente está tirando uma foto aqui no estúdio, tá bom? Porque visita, uma visita como essa não é todo dia que a gente tem, então você que está nos ouvindo está compreendendo esse momento que nós estamos passando aqui, certo?
1: Dá um sorriso aí, Marcos.
0: Vamos lá.
1: Olha aqui, Dinho.
2: Isso aí.
1: Eu consigo tirar dos dois lados. Dos
2: que
1: dois
2: chato
1: lados.
2: Isso, hein?
0: Olha, gente, muito obrigado mais uma
1: Obrigada.
0: Vez.
2: Eu que agradeço.
0: Vocês, né? E até uma próxima oportunidade. Eu espero que seja muito em breve pra gente conversar.
2: Delícia, muito bom poder estar aqui. Nossa,
1: pode deixar.
0: Valeu, gente.
1: Só convidar nós que nós vem.
0: Ah, mas a gente vai convidar. A gente convida mesmo aqui, viu? Olha, então vamos pro intervalinho rapidinho, a gente vai voltar já, porque o nosso querido Ricardo Santos também vai participar do Noite RTM hoje,
3: vai.
0: Aquele evento sobre a teologia bíblica, e vai participar com...
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0: 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Agora quero convidar você, Minuto do Guerreiro, do Ministério de Homens aqui da RTM Brasil.
1: Érica aprendeu o método de oração ACP em sua Bíblia de Estudos. A para adoração, C para confissão e P para perdão.
2: Carlos Valdo, pastor e parceiro da Rádio Transmundial.
1: Érica ensinou o método de oração ACP para Chad, seu filho de 14 anos. Eles oravam seguindo esse método todas as noites antes de dormir. Certa noite, Chad percebeu que seu pai estava desanimado e não queria orar, então perguntou: "Pai, o que há de errado?" Eric suspirou e disse: "Filho, não quero orar a parte da confissão de pecados em nosso momento de oração." Chad replicou: "Mas pai, quando você compartilha a sua luta com o pecado, fica muito mais fácil para mim admitir minhas lutas também." Homens, nossa luta com o pecado é normal para nós e nossos filhos. Que possamos ser um modelo para eles de como obter o perdão de Deus.
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0: Daqui a pouquinho, participação ao vivo do nosso querido Ricardo Santos, RTM Brasil, para todo mundo ouvir. E agora quem está chegando é a missionária Donut. Bate-papo com as mulheres. Vamos ouvir.
4: Olá, aqui é a Donut. Vou abrir minha Bíblia novamente no Evangelho de São João, capítulo 15. E gostaria de pensar um pouco mais na frase: "Eu sou a videira verdadeira, a videira verdadeira." A videira verdadeira representa o contraste com uma videira, quando Deus escolheu Israel para ser seu povo. Foi há muitos anos que meu marido Richard e eu estávamos servindo na Inglaterra. Estávamos num restaurante de uma cidade que eu conhecia muito bem, enquanto estávamos lá, fazendo uma refeição rápida, porque íamos participar de uma reunião em outra cidade. Repentinamente notei que estava ali um casal. Eu só vi o rosto da mulher, de perfil. Para minha surpresa, eu disse: "Richard, aquela mulher não é a Bárbara Lee?" E meu marido, que não costuma fazer isso, simplesmente foi até ao lado dela e perguntou: "Com licença, você é a Bárbara Lee?" Quando ela se virou, ela olhou para mim e disse: "Dorothy, o que aconteceu com a cor do seu cabelo? Eu tinha cabelo ruivo, mas se você me encontrar agora, vai perceber que a maior parte está grisalha ou branca." Quando menina, Bárbara Alice sentava ao meu lado em uma escola feminina moraviana na Inglaterra. Ela ficava sentada ali, mas tinha permissão para sair da sala de aula durante o horário que chamávamos de escrituras, naqueles dias. Eu sabia que ela saía porque ela era judia. De repente, 44 anos depois, eu estava olhando nos olhos dessa senhora e a reconhecendo. Ela agora parecia um pouco diferente, como uma avó, e um pouco mais pesada. Mas naquela época nós éramos apenas duas crianças. Enquanto conversávamos, eu disse a ela: "Você se lembra de como eu era na escola?" Ela respondeu: "Sim, você era muito, muito religiosa." Eu disse: "Sabe, eu tenho medo de que você se lembrasse de mim dessa forma. Bárbara, eu era muito religiosa e tentava fazer tudo certinho, ser honesta e correta em minha vida, mas isso não ajudou em nada para eu ganhar a minha salvação. Veja, Bárbara, eu acredito que você saía da classe por ser judia." Ela disse: "Sim, eu sou judia." Eu continuei: "Bom, você sabe que Deus escolheu o povo de Israel, os judeus, né? Mas como eles